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9: 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Boa noite.
0: Boa noite, meu amigo Fábio Tarcísio. Boa noite, meu amigo. Meu amigo, eu tô aqui ouvindo o programa, meu amigo. Tá com a música aí pra mim, eu ofereço pra todos que estão ouvindo seu programa, pra todos vocês aí da rádio, pra todos vocês aí da rádio e pra mim, né, meu amigo? Um abração pro senhor, pra sua família, que Deus abençoe, meu amigo.
9: 20 horas e 6 minutos.

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9: Por aqui o mesmo Fábio Tarcísio, só de boa, escutando os nossos queridos ouvintes.
10: Boa noite, Fábio Tarcísio, boa noite. Aqui é Leval Braga, diretamente aqui do sul do estado de Roraima. Quero mandar uma boa noite para a turma boa aqui de Roraima, também de Entre Rio, São Luís de Anauá. Quero também mandar uma boa noite aos amigos meus lá na cidade de Itaituba, no Pará. Outro no atrás do aplicativo, lá em Santarém também, tem um amigo meu também, o Veraldo. E o demais ouvintes daquela região, tá aqui, daquela região também, tá bom? Nós estamos aqui ouvindo o programa MP Boa, na 100.3, Rádio Folha, Rádio das Pessoas que Amam Roraima. Valeu, Fábio Tarcísio, boa noite.
9: Beleza, minha joia, Lorival Braga, grande abraço, obrigado pelo carinho, obrigado pela sua audiência. 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Vem pra cá, vem pra Folha, curte com a gente, só música boa.

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1: Boa noite, meu parceiro Fábio Tarcísio, que é meu amigozinho, parceiro. Não tava ligando mais, mas estou sempre ligado, meu parceiro, tá? Tamo junto e misturado, Bira aqui no Boteco do Bira, aqui no Urubuzinho, dando aqui do velho shopping antigo. Programa top demais, meu parceiro, tá? Bira do Urubuzinho. Falou!

0: Aí, beleza! Chegando no finalzinho do nosso programa, né? Com a música Charme do Mundo. Canta Leone e a banda Outro Futuro. Agradecendo seu carinho, sua audiência, desejando paz, saúde e felicidade, um continuar de semana maravilhoso, que todos os seus sonhos consigam ser realizados nessa semana e alcançar aí todos os seus objetivos. Um grande abraço ao amigo Neto Andrade, o Birubiru de Souza, Lorival Braga, Dona Ivone, Antônio de Lima, Gerson Maciel, a rapaziada ligada aí, curtindo, mandando alô pra gente, valeu, valeu. Tô indo embora, gente, vem aí o Horacap, boa sorte pra você que comprou, quem não comprou, compre da próxima vez e boa sorte também, tá certo? 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

0: Boa noite! Sejam todos bem-vindos a mais uma extração do nosso Roraicap pela sua TV Ativa. Canal 20.1, afiliada à TV A Crítica de Manaus. Alô, Amazonas, que também temos audiência garantida por lá. Você nos acompanha por aqui, não só pela TV, como pelo rádio e pela internet, em mais uma segunda-feira de emoção no Roraicap. Boa noite, Letícia Fernandes.
1: Boa noite, Sinara Cabral. Boa noite, Rouizi. Boa noite, Fernanda.

0: Fernanda. Boa noite para você aí de casa. Muito obrigada por sua dia. Hoje, em mais uma edição de prêmios do Rorecap, no quarto prêmio teremos 71 mil reais. É muita grana. Então, ó, você aí de casa, energia positiva, porque hoje você pode dormir com uma conta recheada de muita grana. E para iniciar o nosso programa de hoje, vamos ver quem faturou os giros da sorte da semana passada.
1: Vamos conhecer agora os 20 ganhadores dos giros da sorte. Brenda, do Operário. Jorge, do bairro 13 de Setembro. Wilson, do município de Rorainópolis. Alenir, do Pintolândia. André, do bairro Jardim Floresta. Aldenir, do Doutor Ayrton Rocha. Francisco, do bairro Messejana. Mário, do município de Mucajaí. Marcos, do Jockey Clube. Lucas, do município de Rorainópolis. José, do bairro Cidade de Satélite. Lívia, do Caranã. Irineu, do município de Pacaraima. Josimar, do Cidade Satélite. Sebastian, do bairro Liberdade. Maria, do Nova Canaã. Ana, do bairro Caranã.
2: Do Centro. Giovana, do Senador L.
1: E Vlandemir, do município de Caracaraí. Parabéns aos ganhadores dos Giros da Sorte. Acredite, o próximo pode ser você.
3: Claro que pode ser você que está aí do outro lado acompanhando a nossa transmissão. Pois muito bem, essas pessoas que você acompanhou são os ganhadores dos Giros da Sorte da semana passada. E eu tenho certeza que hoje continuam concorrendo a essa premiação e continuaram a ajudar a Pai Brasil. É assim que acontece. A cada vez que você adquire o seu título de capitalização, você está ajudando a Pai Brasil. E a Pai Brasil é uma instituição sem fins lucrativos. Olha que maravilhoso saber que tem uma instituição pensando em muitas outras pessoas. As famílias que estão sendo ajudadas estão aumentando cada vez mais, não só em Boa Vista, como também em Alto Alegre. Portanto, continue fazendo bem, que a sorte vem.
0: Muito bem, hoje, dia 27/7/2026, estão aqui conosco para a realização do nosso programa de hoje, os nossos queridos auditores independentes. Quero desejar uma boa noite para o senhor Cícero Lima. Boa noite, Cícero.
4: Boa noite.
0: Boa noite também para o senhor Carlúcio Carvalho. Boa noite, Carlúcio.
5: Boa noite.
0: O Carlúcio é representante da Sérgio Stan e o Cícero Lima é representante da Capemisa Capitalização. Carlúcio, hoje, como eu citei, dia 27/7/2026, o nosso programa está autorizado?
5: Sim, está autorizado em sorteio.
0: Muito obrigada, senhores. Por aqui, a autorização já foi dada, tudo certo, tudo conferido, mas é claro, eu quero reforçar para você aí de casa que o Rorecap é um título de capitalização da modalidade filantropia premiável autorizado pela SUSEP. Tudo certo, mas chegou o momento da gente conferir quem foi que levou o primeiro prêmio do último sorteio. Diz aí, Camille!
6: Vamos começar então a nossa prestação de contas e conhecer os ganhadores da nossa última edição. Vamos começar então com o nosso primeiro prêmio. Eu tô aqui com a Tailiana lá do bairro Senador Hélio Campos. Ela foi a sortuda e tá levando para casa R$2.000 e comprou através do aplicativo. E me conta, Tailiana, como é que foi receber essa notícia que ganhou no Rorecap? Tava esperando, recebeu a ligação, tava fazendo
7: não,
6: o quê?
7: Não, vi a notificação. Não tava olhando não, só vi a notificação mesmo.
6: Então não tava acompanhando o sorteio?
7: Não.
6: E aí, quando tu compra o teu Rorecap, tu compra toda vez um título, dois títulos, tu compra pelo aplicativo?
7: Compro pelo aplicativo, sempre de dois.
6: R$2.000, Eliana, o que você vai fazer com esse dinheiro?
7: Eu vou comprar uns ursinhos pra minha filha, que ela pediu do Stitch.
6: Olha, e o resto vai aproveitar?
7: É, comprar as coisinhas pra ela.
6: E vai continuar comprando o Rorecap? Então aproveita, deixa um recado pra quem tá assistindo a gente. O que que eu preciso fazer, Eliana, pra ganhar no Rorecap?
7: É comprar e acreditar que tu vai ganhar.
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3: É verdade, é comprar e acreditar, que é claro, você pode estar garantindo muitos prêmios por aqui, além de fazer uma boa ação, ajudar a Pai Brasil. Pois muito bem, ainda hoje você vai conhecer os outros ganhadores da semana passada. Calma, calma, calma, porque agora nós vamos acompanhar aqui o nosso painel recheado de bolinhas, todas organizadas em suas posições. E elas vão entrar no Globo, é claro, pra gente realizar o primeiro prêmio de hoje.
1: No primeiro prêmio de hoje, vamos sortear R$3.000. Boa sorte!
3: Vamos lá, então, iniciando o primeiro prêmio. As nossas Roraicats já estão em posição. Vamos lá, meninas, para colocar as bolinhas dentro do globo. Eita, que é mais uma segunda-feira animada, cheia de emoção. Por aqui tem premiação garantida no Roraicap, hein, Letícia?
0: Exatamente, e eu já quero começar mandando aquela energia positiva, aquele boa sorte especial para você de Rorainópolis. Boa noite, Caracaraí, Alto Alegre. Boa sorte para você de Mucajaí, Alocantá, Bonfim, Pacaraima, Amajari, Normandia. Boa sorte para você de Iracema, Caroebe, São João da Baliza, São Luís do Anauá. E para você aqui da capital Boa Vista, simbora! É mais uma edição que está começando e hoje tem prêmio bom, hein?
3: Também mandar um abraço muito carinhoso para quem nos acompanha pelas rádios em todo o nosso estado de Roraima. Aqui em nossa capital nós temos a Rádio Folha 100.3, temos a Rádio 93 FM, temos também no interior do estado a Rádio Ramos em Caracaraí, 95,7 FM, temos a Rádio Alto Astral 91,9 FM, além das redes sociais. Você nos acompanha pelo Instagram, pelo YouTube, pelo Facebook e mais pelo aplicativo do Roraicap. Esse aplicativo que você adquiriu seu título, você também pode assistir o programa em tempo real.
0: Simbora, tudo preparado, vamos começar o primeiro prêmio valendo R$3.000.
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3: Roraicap, tá vindo aí o primeiro número, 60-60, número 60, marca 60, começou o primeiro prêmio, marca 58, 58, número 58, marca 58, marca 44, 44, marca 44, marca 44, chegando, tá na mão, na tela, 41, 41, número 41, marca número 41, próximo número 47, 47, número 47, marca 47, já chegou o 23, 2, 3, número 23, marca número 23, marca 48, 4, 8, marca 48 e chama aí, chama o próximo número, 34, 34, número 34, marca 34, chama, chama, chama, 49, 49, número 49, marca 49, chegou o 32, 32, número 32, marca número 32, próximo número 46, 46, número 46, marcou 46, partiu pro 18, 18, número 18, marca 18, chegando, chegando 27, 27, número 27, marca número 27, próximo número vem, vem, 52, 52, número 52, marca número 52, manda mais um, 14, 14, número 14, 14, foi pro painel já, chega mais, 16, 16, número 16, marca 16, próximo número é o 42, 42, número 42, marca número 42, é o primeiro prêmio, R$3.000, marca 54, 54, número 54, marca 54, 54, chegou unidade 5, unidade 5, marca número 5, marca número 5 e chama, 28, 28, número 28, marca número 28, próximo número, 39, 39, número 39, marca 39. Alô, você do rádio, aumenta o volume e marca 25. 25, número 25, marca 25. Tá chamando, então chama mais alto pra chegar à sorte. Marca número 4, unidade 4. Marca número 4, próximo número chegando, tá na mão, 12. Número 12, marca número 12, foi pro painel já, já foi pro painel. Chegou o 45, marca aí no seu título físico digital, 45, 45. Próximo número vem, 30. 3, 0, número 30, marca número 30, marca 10, 1, 0, marcou o número 10, partiu para o 19, 1, 9, número 19, marca 19, foi pro painel também, número 29 tá na área, 2, 9, número 29, marca número 29, chegando, chegando, 3 mil reais, tá valendo, marca 55, 5, 5, número 55, marca 55, tá chamando aí? Chamou, chegou 24, 2, 4, número 24, marca número 24, é o primeiro prêmio, primeira emoção da noite, marca 6, meia dúzia, número 6, marca número 6, marca número 6, próximo número 3, unidade 3, marca número 3, marcou 3, então tá, respira, respira, marca 20, 2, 0, número 20, marca número 20, marcou o número 20, tá certo, então tá bom, chegou o 9, pra quem tava precisando o 9 chegou, opa, compareceu opa, o 9.
0: Opa, opa, segura o 9 aí, Sonaira, porque já temos um título na espera de um número.
3: Muito bem, começamos assim, com um título, só pra dar uma respirada, uma acalmada, mas calma que tudo pode mudar. Com o número 57, 57, número 57, marca 57.
0: E agora são dois títulos na espera de um número.
3: Dois títulos aguardando uma bolinha, revela, número 56, 56, marca 56, marca 56.
0: Cinco títulos na concorrência.
3: Próximo número, o povo tá afim de marcar Roraicap e melhor ainda, ganhar, número 7, unidade 7, marca número 7, marca 7.
0: 10 títulos na espera de uma bola.
3: Próximo número tá chegando, na mão, na tela, 35, 35, marca 35, marca 35.
0: 13 títulos esperando o número.
3: Aumentando a concorrência daquele jeito, revela o número aí, 40, 40, marca número 40, marca número 40.
0: Ganhou! Muito bem, primeiro prêmio já tem o seu dono ou a sua dona. Vamos lá conferir as informações. Foram 40 bolas chamadas, a última bolinha que saiu foi o 40 e apenas um cupom contemplado. E quem está faturando o valor de 3 mil reais no primeiro prêmio de hoje é o número do título 052272. 052272. E o primeiro prêmio está indo direto para a Simone. É isso mesmo, produção? Simone, moradora do bairro Senador Hélio Campos. Parabéns, Simone. Garantiu ali com o Marcelinho lá no Campo Rei Pelé. E a vendedora da sorte foi a Rosânia. Parabéns, Simone, levando o primeiro prêmio de hoje, assim abrindo a nossa relação de ganhadores de hoje. Pé quente, hein? Parabéns. Falando nisso, semana passada o nosso programa foi um sucesso, muitos ganhadores. E é claro que vamos mostrar todos eles no programa de hoje. Chegou o momento da gente conferir quem foi que levou o segundo prêmio do último sorteio. Na tela.
1: Quem também levou para casa o segundo prêmio no valor de 3 mil reais foi a Aparecida, do município de Rorainópolis.
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0: Que é isso, hein? É pra começar o mês de agosto com tudo, hein? 150 mil reais só no quarto prêmio. É uma grana muito boa pra você realizar todos os seus sonhos. Valor do título, do investimento, 15 reais. E não se esqueça que além de você concorrer a todas as nossas premiações, você ajuda quem precisa, ajuda as APAES. Então não se esqueça que a partir de agora você já pode garantir o seu título da próxima semana através do nosso aplicativo. As vendas estão liberadas, aproveite que você está aí, ó, com o celular nas mãos, já vai logo. Garantir através do aplicativo, deixe a sorte trabalhando por você durante a semana, não deixe para garantir na segunda-feira, ali no final do seu trabalho, aí vai, acaba esquecendo e não participa do nosso programa. Já pensou? 150 mil reais você perdendo assim a oportunidade de concorrer? Então não fique de fora. Semana que vem, 150 mil reais só no quarto prêmio, grana boa do primeiro ao terceiro prêmio, giros da sorte, então... Invista na sua sorte. Tudo certo? Vamos conferir aqui o nosso painel de acrílico com as bolinhas recheadas. E é sinal de quê? Que está chegando o segundo prêmio. Então chama comigo. Pode vir, segundo prêmio.
1: No segundo prêmio de hoje, vamos sortear 3 mil reais. Boa sorte!
0: Simbora, tudo conferido, vamos começar o nosso segundo prêmio, que tá um sucesso também. Esse programa de hoje tá muito especial, Sinara Cabral, mas você viu aí as premiações da semana que vem?
3: Verdade, Letícia, se essa tá especial, imagina a semana que vem, 150 mil reais, que até arrepia a epiderme. Quem é que tá aí em casa, já tá sonhando com esse valor, não é? Começa a planejar, que é bom. Sonhar é bom e é ligeiro, viu? Mas para realizar, é preciso acreditar demais e ajudar a Pai Brasil aqui com o Roraicap. Na próxima segunda-feira, já sabe, hein? 150 mil esperam por você.
0: Exatamente, como eu falei, as vendas estão liberadas, já dá para você garantir através do nosso aplicativo ou durante a semana, é claro, você pode comparecer naquela tenda que você sempre gosta de garantir, na sua tenda preferida ou carro de som, ou também tem o título físico digital. Com o QR Code, você pode pegar, levar para sua casa e garantir depois. O que não vale é ficar de fora. Não vale.
3: Letícia, aproveitar esse espaço para felicitar os avós. Ontem, dia 26, foi dia dos avós. Para todos os avós, vovó, vovô, que estão acompanhando o nosso Roraicap, o nosso muito obrigada pela audiência, parabéns pela existência de vocês. Vocês são incríveis em nossas vidas. Mandar um beijo para dona Gonçala, para o seu Miguel, mandar um beijo para minha mãe Marinalva, para o meu pai Sildomar e o vovô do Bruninho, hein?
0: Exatamente, o Valdomiro Kotinski, a Solânia Kotinski, a minha mãe Adriana Fernandes. Um beijo para vocês, são avós maravilhosos, e o meu papai também, Francisco de Holanda. Cheiro!
3: Chegando o segundo prêmio de hoje, valendo 3 mil reais. Boa sorte!
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0: Simbora começar o nosso segundo prêmio, valendo também 3 mil reais. E já saiu a primeira bolinha. É o 50. 50, marcando 50. Depois do 50, o 26. Bola 26, é o 26. Saiu o 34. 34, bola 34. 21, quem tem o 21 marca. Bola 21. 36, bola 36, 36, marcou? Muito bem, verifica aí se tem o 35. 35, bola 35. Tá na mão o 3. Unidade 3, marcando 3. Quem tem um 3, marca. Quem não tem, faz o quê? Chama a próxima bola. Olha aí o 10. Número 10. Marcando 10. Na mão da Ruiz está o 8. Unidade 8, bola 8. Subiu, girou 25. Bola 25. Depois do 25, chegou 6. Unidade 6, marcando 6. E agora eu digo para você marcar bem feliz o 24. 24, 24. Bola 5. Chegou aqui o 5. Número 5. No detalhe está o 19. 19, bola 19. Girou 13, manda embora o 13, manda embora o 13, já foi para o painel 13, bola 59, 59 é a bola da vez. Depois do 59, 44, 44. Chegou, 54, 54, 54. E agora é o 11, você estava pedindo pelo 11, não era? Marcando o 11 então, depois do 11, 39. 39, 39, bola 39. Número 15, chegou o 15, bola 15, bola 15. Olha aí o 56. 56, 56, marcando 56. 22, número 22, 22, marcando 22. 51, número 51, 51. Chegou ali no detalhe o 32. 32, 32. Vem segundo prêmio, vem R$3.000 pra conta bancária. Qual é a conta bancária? É a sua? Ah, vamos descobrir. 17. 17 é o número da vez. 17. Chegou o 60 por aqui. 60, 60 já foi para o painel 60. Subiu, girou 4. Unidade 4. Bola 4, bola 4. Girando 2 de segundo prêmio, bola 2, unidade 2. E agora é o 18. 18, 18, marcando 18. Número 20, bola 20, bola 20. Era a bolinha que você estava precisando? Era? Não, Letícia, não era não. Então qual é? É o 48? Olha aí, 48. Bola 48. Manda mais uma, Ruiz. Mandou 55. 55, 55, marcando 55. Vem bolinha. 38. 38, 38, 38. Próxima bolinha é o número 46. 46, 46. Depois do 46 é a vez. É a vez do número 27. Número 27. É o 27.
3: Segura, segura no 27, Letícia. Olha, de uma vez só, hein? 3 títulos esperando um número.
0: E o 27 fez a felicidade. Já se foi. Bola. 1. Unidade 1. Marcando 1.
3: 6 títulos esperando uma bolinha só.
0: Próxima bolinha. Que bolinha é essa? Bola. 47. 47, 47. É o 47.
3: 9 títulos à espera de um número.
0: E o 47. Já se foi. Próxima bolinha é o 33. 33, 33.
3: Agora são 15. 15 títulos esperando um número. Só pode ser agora.
0: Atenção no globo. Atenção no detalhe. Bola 52. 52, 52, 52.
4: Ganhou!
3: O que aconteceu no segundo prêmio, cheio de emoção, hein? Vamos lá, tá na tela, você confere. 40 bolas foram sorteadas. A de número 52 foi ela, responsável, grande responsável, por fazer no segundo prêmio apenas um ganhador, levando 3 mil reais. Muito bem, vamos saber quem é o sortudo, sortuda. Título de número 003495. 003495, revela pra gente. Vamos lá saber quem é. Olha, pelo título tradicional, hein? Foi na tenda, ou num carro de som, ou foi lá no escritório, foi lá na tenda da felicidade com a Lília. Sabe quem? A Lília, ela mesma! Parabéns, Lília! Você se deu muito bem, levando 3 mil reais, garantindo pelo título tradicional. Já quer saber quem é a Lília, né? Então acompanhe nas nossas redes sociais todos os nossos ganhadores da semana. Assim foi o segundo prêmio de hoje. Calma que já já tem o terceiro, valendo 3 mil. E ainda hoje, o quarto prêmio, no valor de 71 mil reais. Você que comprou seu título já está concorrendo. Fica tranquilo que já já a gente continua com a nossa emoção. Porque agora vamos dar sequência à prestação de contas com você. Quem foi que ganhou o terceiro prêmio da semana passada, hein? Veja só.
6: Nosso terceiro prêmio já está por aqui. Estou aqui, gente, acompanhado do seu Lorivaldo. Ele mora lá no bairro Araceles. Ele comprou e acreditou e está levando para casa o nosso terceiro prêmio no valor de 5 mil reais. E algo interessante, seu Lorivaldo, é que ele comprou através do título físico digital, que é o famoso QR Code. Você já tinha comprado alguma vez por esse título?
10: Já sim. Já tinha comprado várias vezes.
6: E aí, o senhor valida sozinho? Alguém lhe ajuda?
10: Não, a vendedora me deu uma força, no caso, né? Comprei pelo aplicativo. É, quase todo final de semana eu compro com essa mesma pessoa, ali na Nova Cidade, Bela Vista, alguma coisa assim, na Avenida Sol Nascente.
6: E aí dessa vez deu certo?
10: Dessa vez deu certo. Eu queria ganhar o quarto prêmio, mas vamos continuar comprando.
6: Mas tá perto, o terceiro prêmio, o quarto prêmio.
10: Sim. Eu compro sempre.
6: Dorivaldo, 5 mil reais, o que você vai fazer com esse dinheiro?
10: No momento, deixar na poupança e visualizar o que, que eu posso fazer no futuro. Tem uma filha aí que tá me trazendo um neto e futuramente dar uma força pra ela.
6: É. E vai continuar comprando?
10: Com certeza, com certeza. E aconselho a comprar o Roraicap, que uma hora a sorte bate na sua porta.
6: Então pronto, deixa o recado aí pra galera então.
10: Vamos lá, compre Roraicap, contribui, que eu ganhei os 5 mil e você pode ser o próximo ganhador.
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3: Gente, 150 mil, que maravilha! Pra próxima segunda-feira, não tá longe não, hein? Não, tá bem pertinho. Já segura aí esse valor pra você adquirir seu título de capitalização. O quarto prêmio reserva pra você o valor de 150 mil reais. Ô, dinheiro bem-vindo demais! Tem ainda no terceiro prêmio 5 mil, no segundo 3 mil, no primeiro 2 mil. Tem 10 giros da sorte valendo 500 reais cada um. E pelo que a gente já sabe, já se pode adquirir o seu título de capitalização agora mesmo. Fica à vontade lá no aplicativo que você está nos acompanhando, pode fazer a compra tranquilamente. Para quem também sabe que as tendas, as barracas, os carros de som estão em atividade já amanhã, adquira o mais rápido possível. Só não dá para ficar sem participar, não dá para ficar sem ajudar a Pai Brasil. E olha, isso retorna para você. Pode acreditar, na próxima segunda-feira, 150 mil reais no quarto prêmio. Te esperam, portanto, boa sorte! 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Agora sim, vamos lá? Aqui a posição das bolinhas estão organizadas, posicionadas em cada espaço reservado, painel transparente, bolinhas organizadas vão direto para o globo novamente, para a gente realizar o terceiro prêmio de hoje.
1: No terceiro prêmio de hoje, vamos sortear 3 mil reais. Boa sorte!
3: Vamos lá então, tudo pronto, chega mais, gatíssimas! As nossas Roraicats preparadas para o terceiro prêmio. Ei, Letícia, tá vindo mais um valor de 3 mil aí.
0: E o último, viu? O último do dia, valor de 3 mil reais. Daqui a pouquinho, o quarto prêmio, 71 mil reais. Então você de casa já se prepara, porque a emoção vai ser forte, viu? Se você tem problema no coração, é melhor desligar a TV e só esperar a ligação. Ih, é melhor só esperar a ligação. Aí você recebe a ligação ali que vai... Que ganhou os 71 mil reais, é só passa o Pix. É brincadeira, viu, gente? Você tem que ir lá no escritório.
3: É bom, né?
0: É bom. Inclusive, fica aqui a dica: cuidado com os golpes. O Roraicap não pede identidade, conta bancária,
3: é mesmo.
0: Nada. Nada pelo WhatsApp, tá? É tudo pessoalmente lá no escritório com a nossa equipe. Então, desconfie se você receber esse tipo de mensagem.
3: Verdade.
0: Porque sempre tem aí de tudo, né, nas redes sociais. Então, ó, fique ligado.
3: É verdade, Letícia, bem lembrado tudo isso. Então vamos lá, chegando o terceiro prêmio.
0: Exatamente, valendo 3 mil reais. Boa sorte.
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3: E vamos nessa. Chama todo mundo que o terceiro prêmio vai começar, vai começar. E a bolinha já tá saindo, tá na mão três. Olha, menino, é o terceiro prêmio, valendo 3 mil. É o número 3, marca número 3, marca número 3. Leva pro painel, chegou o 37. 37, número 37, marca 37. Próximo número 5. Unidade 5, marca número 5. Próximo número é o 54. 54, número 54, marca 54. Com alegria, marca número 4. Unidade 4, marca número 4. Daqui a pouco tem o quarto prêmio, 71 mil, hein? Marca 13. 13, número 13. Marca número 13, marca número 13. Chegou o 48. 48, número 48, marca número 48. Chegando 44. 44, número 44, marcou 44. Então tá bom, partiu pro 16, hein? 16. 16, número 16. Marcou 16, tá na mão 41. 41. Número 41, marca 41, número 35 agora, número 35 agora, marca 35, número 49, bolinha de número 49, 49, leva pro painel 49, chama, chama, chama o próximo número aí, 60, 60, número 60, marca 60, bolinha de número 50. 50, número 50, marca número 50, número 22, 22, número 22, marca número 22, levou pro painel, abriu espaço, chegou 21, 21, número 21, marca 21, chegou o número 8, marca número 8, unidade 8, marca número 8, próximo número 18, 18, número 18, marca 18. Chegou o 34. O que você faz? Marca o 34. Marca o 34, próximo número 1. Isso mesmo. Unidade 1, marca número 1, primeira posição do painel. Olha o 10 aí. 10, número 10, 1, 0, marca número 10. Número 38. 38, número 38, marca 38. Alô, você das redes sociais, compartilha e marca 39. 39, número 39, marca 39. Próximo número, 6. Meia dúzia, 6. Marca número 6. Depois do 6 é o 31. 31, número 31, marca 31. Em ordem aleatória, saindo as bolinhas, o próximo número é 7. Unidade 7, marca número 7. Bolinha de número 2. Número 2. Unidade 2. Próximo número, pode chegar, 36. Tá na mão, na tela, 36. Marca 36. Quem mais vindo por aí é o 29. Tava faltando, 29, marca 29. Terceiro prêmio, valendo R$3.000. Pode chamar, 43. 43, número 43, marcando o número 43. Número, número, tá na mão, tá na mão, tá na tela. Chegando, 14, 1, 4, número 14, 14.
0: Opa, uou. Opa, opa, opa. Segura o 14 aí rapidinho, porque já temos um título esperando o número.
3: Muito bem, leva o 14 pro painel e abre espaço para o próximo número, 28. 28, marca número 28, marca 28. Leva o 28 pro painel e chegou 30. 30, número 30. Marca 30. Chama, chama que vem. Número 19. 19, número 19,
0: e
3: marca
0: agora
3: 19.
0: São dois títulos na concorrência.
3: Próximo número, pode chamar. Vai chamando que a sorte vem. Quem é? 32? 32. Número 32, marca número 32. Valendo R$3.000. É o terceiro prêmio de hoje. Número 59. 59, marca 59, marca 59.
0: Três títulos na espera de um número. Vamos aumentando assim, cadinho, cadinho.
3: Próximo número, já tá na mão, 56. 56, número 56, marca 56. Leva o 56 pro painel. Chama o próximo número aí, grita! 57, 57, marca 57,
0: cinco,
3: marca 57.
0: Títulos esperando o número.
3: Próximo número, tá ficando animado, corações acelerados, revela! 42, 42, marca 42, marca 42.
0: Ganhou! Terceiro prêmio, já tem o seu dono ou a sua dona. Chegou o momento da gente conferir as informações. Vamos lá? 39 bolas chamadas. A última bolinha foi o 42 e um cupom contemplado. E o sortudo ou a sortuda tem o número do cupom 004585. 004585. E quem está levando aí o valor de R$3.000 no terceiro prêmio de hoje? Estefano. Estefano, morador do bairro Liberdade. Parabéns, Estefano. Garantiu ali na Tenda da Felicidade, na antiga N5, próximo à loja Pau Brasil. E a vendedora é a Mônica. Mônica Pé Quente, hein? Parabéns ao nosso contemplado do terceiro prêmio. Assim finalizando as premiações do primeiro ao terceiro prêmio. Daqui a pouquinho tem o quarto prêmio, mas antes vamos finalizar também os nossos ganhadores da semana passada. É, chegou o momento da gente mostrar para vocês quem foi que levou o nosso quarto prêmio do último sorteio. Vamos lá conhecer na tela.
6: E eu estou aqui com a família de sorte. Gente, o ganhador dessa edição foi o Paulo. Ele mora lá no bairro Serra do Hélio Campos. Comprou e acreditou lá no ponto de venda da Mônica e tá levando pra casa essa premiação. A gente tá acompanhado da Francilene, que é a esposa dele, e do Guilherme, que é o filho, que também tá feliz pelo papai. E aí, Paulo, me conta, que já é comprador fiel lá na Mônica?
12: Fiel, comprador fiel da Mônica, compro sempre e o dia chegou.
6: E aí me conta, como é que foi receber essa mensagem? O que, que você estava fazendo ontem à noite, Paulo?
12: Eu estava assistindo o desenho mais meu filho mais novo, e aí quando você ligou para mim.
6: E aí, como é que foi receber essa ligação?
12: Foi muito bom.
6: Não acreditou? Ele chegou, gente, eu perguntei a ele se ele estava feliz, que ele estava assim. Aí a Francilene falou que ele não estava acreditando.
13: Tava sem acreditar. A ficha caiu, mas graças a Deus que a ficha caiu hoje e vamos que vamos.
6: E aí, como é que foi pra você, Francilene, receber essa notícia? Porque comunicou a família, como é que foi, todo mundo pulou, tinha gente dormindo.
13: Ele tava sozinho assistindo no quarto com o meu filho mais novo de 2 aninhos. E aí, tava na casa da minha irmã, ele chegou na casa da minha irmã falando, eu ganhei no Hora e Cap, e aí a família toda gritou. Graças a Deus, todo mundo gritou, todo mundo muito feliz.
6: Eita! E o Guilherme vai ajudar o papai a gastar dinheiro?
7: Sim.
6: Já sabe o que tu vai fazer com o dinheiro do teu pai?
7: Comprar comida.
6: Olha aí, vai comprar comida, então vai fazer um churrascão.
7: Sim.
6: Paulo, me conta, R$65 mil veio numa hora boa, o que, que de fato vocês vão fazer com essa premiação?
12: Hora boa, né? Sempre é bom ganhar e aí ampliar minha empresa, né? Que eu já tenho, aí partir pra frente.
6: Veio, serviu então como investimento?
12: É, com certeza.
6: A pergunta que não quer calar, Paulo, vai continuar comprando?
12: Com certeza, sempre, sempre.
6: Agora ainda mais, né?
12: Agora ainda mais.
6: Então vamos aproveitar pra gente finalizar, deixa um recado pra quem tá assistindo a gente, que assim como você sonha em ganhar no Hora e Cap, em mudar de vida, fazer um investimento, o que que você diria, Paulo?
12: Acredite, não desista, compre que um dia sua sorte vai chegar.
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0: É edição especial chegando na área, R$150 mil. Tudo isso só no quarto prêmio. Já imaginou? Já imaginou aí tudo isso na sua conta bancária? R$150 mil. E aquele sonho que tá na gaveta, que há muito tempo que você vem querendo realizar. É, pode ser semana que vem. Mas para isso, você tem que investir na sua sorte R$15, viu? R$15 é o valor do título da semana que vem. É claro que ainda tem. Do primeiro ao terceiro prêmio, grana, giros da sorte, mais grana também. Então participe, contribua com a paz, porque quem ajuda a pai tem muita sorte. Agora chegou o momento do nosso quarto prêmio de hoje, então você tem que chamar comigo, viu? Chama comigo. Pode vir, quarto prêmio!
1: No quarto prêmio, vamos sortear R$71 mil. Boa sorte!
0: Em cheque, vem cheque, vem energia. A energia, ó, baixa a energia toda no seu corpo agora. A energia com a conta recheada de muita grana. Aquela energia que você olha assim, que é isso, gente. É muito dinheiro. Essa energia aí, chama, chama. Porque as bolinhas do número 1 ao 60 estão todas posicionadas. E agora as meninas da sorte vão bagunçar tudo, colocando no globo. Vamos começar o nosso quarto prêmio de hoje. Sunaira, o nosso comercial tá falando ali que é um comercial já para iniciar o mês de agosto. A menina, eu fiquei pensando, que isso?
14: Já
0: é agosto? Passada, esse
14: passou
0: ano tá passando muito rápido.
14: Esse ano, menina.
0: Passou rápido.
14: As festas julinas já se foram.
0: Agora foram. Daqui a pouquinho, Dia dos Pais.
14: É verdade. Segundo domingo de agosto. Preparem-se. Mas enquanto isso, vamos começar o mês de agosto assim, com R$150 mil. É isso mesmo. Na próxima semana, tá tudo certo aqui pelo Hora e Cap. Uma premiação maravilhosa para começar o mês.
0: Ui! 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
14: Chegando o quarto prêmio de hoje, o mais esperado, R$71 mil. Boa sorte para você!
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0: Simbora! Vamos começar o nosso quarto prêmio de hoje com a bolinha de número 5. Unidade 5, marcando 5. Tá na mão o 14. 14, bola 14. O 14 já se foi, dando a vez pro número 1. Unidade 1, marcando a bolinha de número 1. Tá na mão da Ruiz e o 21. 2, 1, 20 e 1. Próxima bolinha. A próxima bolinha é o 17. 17, 17, marcando 17. Subiu, girou o 19. 19, 19, número 19. 8, unidade 8. Bola 8, chama, você tem que chamar, tem que acreditar. Chegou na sequência o 9. Número 9, marcando 9. Próxima bolinha é o 60, lá no finalzinho. 60, 60, 60. 46, número 46, 46. Tá na mão o 57, número 57, 57. Marcando 28, 28, 28. Ah, Letícia, eu não tenho 28, pô, não se preocupe, porque chegou o 20 aqui. Número 20, marcando 20. E agora é a vez do 43. 4, 3, 43. Próxima, próxima, próxima bolinha é o 37. 37, 37. E quem sonha, quem acredita, realiza, marcando com 59. 59, 59, 59. Chegou o 44, é o quê? 44. 44 já foi para o painel. Chegou o 50. 50, 50. Esse aqui é o quarto prêmio valendo R$71 mil. 52. 52, bola 52. Estamos ao vivo pelo YouTube, Facebook, Instagram, rádio, TV. Marca aí, 2. Unidade 2, número 2, 23. Agora é o 23. 23, 23. 13, bola 13, bola 13. Vai, simbora o 13. Número, número 29. 29, 29. Era você que estava precisando do 29, né? Ah, agora é assim. 58. 58, 58. Número 12. Chegou 12. Bola 12, bola 12. Chama, chama, tem que chamar, tem que chamar. 38. 38, 38, 38. Bola, bola, bola, 11. Número 11, marcando 11. Verifica agora aí no seu título se tem o 39. Achou o 39? Marcando 39. Girou 45, 45, 45. Mais uma, mais uma, mais uma, mais uma, mais uma. 27. Chegou 27. Número 27. E agora? E agora é o 4 de quarto prêmio. Unidade 4. Marcando 4. Mais uma, mais uma, mais uma, mais uma. 33. 33, 33. Qual é a sua bolinha? Fala, fala, chama. 15, bola 15, bola 15, vai para o painel 15, vem bolinha, vem bolinha, vem bolinha, 30, bola 30, marcando 30, depois do 30 é a vez do número 6, unidade 6, marcando a bolinha de número 6, manda mais uma, Ruizy, freneticamente, girou 16, 16, 16, E depois do 16 é a vez do 35. 35, 35 é o 35.
3: Para tudo no 35 agora. Neste momento são 3 títulos, aguardando apenas um número para levar R$71 mil.
0: Muito bem, o 35 já foi para o painel, já foi. Vamos descobrir a próxima bolinha. Bola, bola, bola, 31, 31, 31, marcando 31.
3: 9 títulos à espera de um número.
0: E o 31 já foi para o painel, tá na mão, tá na tela. Número 24, 24, 24. E depois do...
3: Segura, Letícia. Opa. 16 títulos, hein? Aguardando uma bolinha.
0: Muito bem, o 24 já foi para o painel. Atenção no globo, atenção no detalhe. Número 3, unidade 3, marcando 3.
3: 26 títulos, esperando um número.
0: E a mudança de vida pode acontecer agora. Pode, pode, número 42, 42, 42, 42.
11: Ganhou!
3: Ganhou! Vamos lá, vamos lá, vamos lá acompanhar como foi o quarto prêmio de hoje. 41 bolas. 41 bolas foram sorteadas. A de número 42 foi ela a grande responsável pela mudança de vida de apenas um título, garantindo o valor de R$71 mil. Que maravilha! Mas olha, vamos saber quem é, né? É o título de número 365220. Número 365220. Quem é que tá garantindo o quarto prêmio de hoje? Vera, Vera do Messejana. Eita, que ela adquiriu pelo aplicativo. Acreditou na sorte online. A Vera pensou assim: nossa, eu não vou ter tempo de ir numa tenda, numa banca. Vou baixar o aplicativo pra poder garantir o meu título Roraicap. E deu certo, viu, Vera? Deu certo pra você. R$71 mil agora são seus. E é assim que acontece. Acreditou na sorte, fez a sua parte com a Pai Brasil e garantiu o valor de R$71 mil. Olha, se você foi desses que falou assim: ah, não vou participar dessa premiação, não. Vou deixar pra próxima. Tá vendo o que aconteceu? A Vera agarrou esse valor. Você precisa acreditar. Só não ganha quem não compra no Roraicap. E desta vez, um ganhador esta semana. Mas calma que ainda tem semana que vem. Opa, temos contato com o ganhador do quarto prêmio. Silêncio. Alô, boa noite.
15: Oi, boa noite.
3: Tudo bem, Vera?
15: Tudo bem.
3: Você tá em casa, Vera?
15: Tô sim, querida.
3: Tá acompanhando o programa também?
15: Eu tô acompanhando, eu acabei de ver, meu Deus.
3: Então dá um gritão, porque você ganhou R$71 mil.
15: Nossa, tô muito feliz.
3: Ô, Vera, qual é o seu bairro, hein, Vera?
15: É aqui no Messejana.
3: Bairro Messejana. Vera, você comprou seu título?
15: Nossa, tô muito feliz.
3: Você comprou o título quando?
15: Eu comprei hoje, cara. Chegou uma mensagem pra mim no final já do dia. Aí eu vou logo comprar, porque toda semana eu compro.
3: É, tá vendo? Até o aplicativo avisa que a hora do programa começar tá chegando,
15: pois,
3: né?
15: Pois é. Sim, eu tô muito feliz. Nossa.
3: Vera, olha, você é uma grande sortuda. Gente, e ao mesmo tempo você também é uma pessoa,
15: obrigada,
3: do bem, por ter ajudado a
15: com
3: Pai
15: certeza.
3: Brasil, tá, querida? Sucesso pra você. Parabéns, você é a ganhadora do quarto prêmio desta semana.
15: Obrigada, querida.
3: Fala pro pessoal, obrigada, que tá acompanhando você agora, o que tem que fazer pra poder garantir aqui no Roraicap premiação?
15: Tá bom, obrigada.
3: Fala pro povo o que tem que fazer pra garantir prêmio no Roraicap agora, fala.
15: Tem que comprar, existir, comprar, não desistir.
3: Tá certo, Vera, um beijo.
15: E confiar que uma hora que sua chapéu vez chega.
3: Um beijo, parabéns.
15: Outro, querida, obrigada.
3: Não desliga, não desliga, que a nossa produção vai continuar a falar com você. Tá aí, gente, pra gente sentir essa emoção do povo que acredita na sorte, que ajuda a Pai Brasil. A gente gosta disso, o coração fica quentinho demais. Mas olha, não fica triste não, tá? 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Portanto, na próxima segunda-feira, já sabe, nós não vamos desistir e você faça a mesma coisa. Siga com a gente. Continue. Na próxima semana tem 150 mil reais. Boa sorte! Vamos agora a giros da sorte. São 10 giros, são 20 giros ao todo e você tem a sua chance. São 500 reais cada um. Pode girar!
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3: Vamos lá iniciar os giros da sorte desta segunda. Já tá na tela ali duas posições, giro de número 1 e de número 2. Giro de número 369407. Marcelo, pelo aplicativo, adquiriu seu título e se deu bem, levando 500 reais.
0: Segundo giro da sorte, 352528. Lia, moradora do bairro Murilo Teixeira, e garantiu pelo aplicativo.
3: Quem mais, hein? Coloca aí o giro pra girar. Girando. Giro de número 3. 150640. Olha, foi pelo aplicativo do vendedor. Quem se deu bem foi o Wendel, do bairro Tancredo Neves. Foi lá na ação 290, na tenda da prosperidade. Foi lá onde o Wendel garantiu seu título. Parabéns.
0: Quarto giro da sorte, 403231. Anchele, é isso mesmo? Anchele, moradora do bairro Doutor Silvio Botelho, garantiu? É pelo aplicativo.
3: Muito bem, vamos lá, continuar com o nosso giro da sorte, né? Segura aí só um minutinho pra gente organizar essa questão aqui do ok que precisamos passar para continuarmos. Já foi o primeiro giro, já foi o segundo giro, terceiro giro, quarto giros da sorte. Ainda tem muito mais para você, são

0: Você respeite o horário dos títulos chegarem dos distribuidores até o nosso escritório Roraicap. Nós temos um limite de compra dos títulos, até as 8 horas e 20 minutos. Tanto os títulos online quanto os títulos físicos, para que você possa saber que participar é muito fácil e é preciso respeitar para que o programa possa fluir normalmente. Como agora? Vamos dar sequência nos próximos giros? É isso, né? Já foi o 1, já foi o 2, hein? Já foi o título de número 1, número 2, o 3 e o 4. Vamos agora pro giro de número 5. Vamos na contagem, viu, gente? Giro de número 5. Tá na tela. 004808. Antônio, do bairro Nova Esperança. É isso mesmo? É de onde? Baliza. É município de Baliza. Foi na Tenda da Felicidade, na Avenida Centenário, com a Mônica. Parabéns.
1: Sexto giro da sorte, 3560074. Lidiane. Lidiane, moradora aqui do centro de Boa Vista. Parabéns.
0: Chegando o sétimo giro da sorte. Vai girando e chama o número pra você. 005633. Tatiane, do Pérola, foi lá na ação Posto Caracas com a Tereza. Na frente eu não sei o que vem, mas é a Tereza. Parabéns, Tati.
1: Oitavo giro da sorte, 424678. Richardson. Richardson, morador do bairro São Bento e garantiu pelo aplicativo.
0: Próximo giro da sorte, giro de número 9. Vai girando aí, vai girando e chama a sorte pra você. 354629. Pelo aplicativo, o Romário se deu bem, lá do bairro Nova Cidade. Parabéns.
1: Décimo giro da sorte, 008616. Francisco garantiu ali na F250 prata com o Celtinha da sorte. Parabéns.
0: Vamos lá para o 11º giro da sorte. Tá na tela. Gira, gira. 032903. O nome é Edivaldo. Edivaldo do bairro Cambará. Foi na Tenda da Felicidade com o Henrique. Título tradicional, parabéns.
1: 12º giro da sorte, 361837. Aurilene, moradora do bairro Alvorada, garantiu pelo aplicativo e se deu bem.
0: Chega pra cá, o 13º giro da sorte. Vamos lá, girando, tá na tela. 371576. Aplicativo do vendedor na área. Aldeir. Lá na Tenda do distribuidor Marcelinho, foi a Sandra quem fez a compra do aplicativo do vendedor para o Aldeir, lá do Senador Hélio Campos. Parabéns.
1: 14º giro da sorte, 016808. Denis garantiu ali na Tenda da Felicidade com o Marinho. É Marinho? Marinho, loura, variedade. Armarinho. É porque tá apagado ali o ar. Armarinho, loura, variedade com a Neide. Parabéns.
0: Vamos lá pro 15º giro da sorte. É isso mesmo, faltam 5 giros. Chama. Número 154479. 154479. Sabe quem foi que se deu bem? O Antônio, lá do centro da cidade. Foi com a Adriana Paula na Tenda da Felicidade. É o vendedor, né? O título do vendedor. Parabéns, Antônio, você garante R$500. Olha, o outro título, gente, é esse que tá na tela, tá? É o 375958. Aperta esse ok aí, menina, pra gente dar sequência no nosso programa. Ainda faltam, portanto, o 17º giro pra gente saber quem é, porque o 16º já vimos aqui, né? O 17º, o 18º, o 19º e o 20º giro da sorte. Assim a gente segue com o nosso programa. Infelizmente, alguns problemas técnicos que esperamos não retornar na próxima semana e contamos muito com a sua compreensão, com a sua colaboração. Máquina é isso mesmo, né, gente? Computadores aqui ainda sendo reiniciados, mas é muito breve, assim como foi da última vez. Falta a gente revelar aqui o 16º giro da sorte, que inclusive já conseguimos aqui o acesso. É isso mesmo, já foi o 15º. 16º, vamos conhecer, já sabemos qual é o número. Ainda falta o 17º, 18º, o 19º e o 20º.

0: meninas são assim, né? A gente precisa tanto delas e aqui nós estamos. Tá aí, ó. Venda no aplicativo, número 375958, foi a Francilene Silva. É lá do Cantar, ela adquiriu pelo título aplicativo, foi de forma online. Parabéns, Francilene. Bora pro próximo giro, gente. Agora vamos ao 17º, correto? Vamos ao 17º giro da sorte. Mais uma vez, estamos aqui pedindo a compreensão de cada um de vocês que nos acompanha pela TV, pela internet, através do YouTube, do Facebook, do Instagram e também do rádio. Muito obrigada pelo carinho, como sempre. Não é toda vez que isso acontece, pelo contrário, Roraicap tem uma certa transparência com cada um de vocês, na nossa apresentação, no que acontece. Nós somos realmente reféns, por muitas vezes, das máquinas e hoje, excepcionalmente, aconteceu isso. Mas não vai mais acontecer, em nome de Jesus, pra gente continuar com o nosso programa. Bom, já foi, né? O 17º. É, isso mesmo. Bora então para outra rodada. Tá aqui, tá na tela. É o giro de número 18, correto, gente? É o 17 e o 18. Bota na tela então pra gente girar. Título de número 17 e o 18 já tá aí pra você. 17 é 371510. Pelo aplicativo, a Maria do Centro de Alto Alegre leva aqui então.
1: Giro de número 18, 417646. Bruna Azevedo, moradora do bairro Cidade Satélite, e garantiu pelo aplicativo.
0: Simbora pro 19º giro da sorte, pra gente acabar de vez. É o título de número 387222. Janis Mara, do Cidade Satélite, pelo aplicativo, levou R$500.
1: Último giro da sorte da noite, giro de número 20, número da sorte é o número 374005. Giovana, moradora do bairro, não colocou o bairro, mas é daqui de Boa Vista e garantiu pelo aplicativo. Parabéns.
0: Tá aí, gente, os 20 giros da sorte desta semana. Hoje foi bem mal criado esse giro da sorte, hein? E olha que é uma coisa exclusiva de verdade. Isso nunca aconteceu, mas graças a Deus nós temos uma história, temos um compromisso, temos uma transparência. Isso é coisa boba. Deu tudo certo, aí estão os nossos ganhadores que já vão receber ligação para estarem lá no escritório na quarta-feira, porque amanhã é dia dos prêmios principais, hein, Letícia?
1: Exatamente. Então você, ganhador, já se prepara, viu? Acorde cedo, se arruma, passa aquele perfume para tomar um café com a gente. E semana que vem, R$150 mil. Então, garanto o seu título, contribua com as APAES, que se Deus quiser, semana que vem estaremos aqui levando a mudança de vida até a sua casa.
0: Muito obrigada pelo seu carinho. A gente volta na próxima segunda, se Deus quiser.
1: Roraicap, quem ajuda a Pai tem muita sorte.
0: Tchau, gente.
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7: Olá, boa noite.
8: Boa noite para você que nos acompanha em todo o país.
7: Segunda-feira, 27 de julho de 2026.
8: Vamos aos destaques do dia.
7: Estatuto da Igualdade Racial completa 16 anos.
8: Um marco legal no fornecimento de direitos e geração de oportunidades.
7: E quem conversa com a gente sobre os avanços da lei é Bárbara Oliveira, secretária executiva do Ministério da Igualdade Racial.
9: O Estatuto, ele fez um processo de trazer como responsabilidade para o Estado brasileiro a obrigação de enfrentar o racismo nas suas políticas, nas suas ações.
8: Proteção no ar.
7: Na hora de escolher o que as crianças assistem e jogam, a classificação indicativa é a maior aliada de pais irresponsáveis.
10: A classificação indicativa leva em conta se a produção exibe cenas de violência, se há conteúdo sexual ou de nudez, ou se faz uso ou referência a drogas lícitas e ilícitas.
8: Cultura.
7: Teatro Amazonas em Manaus e o Teatro da Paz em Belém são reconhecidos como patrimônio cultural do mundo. Luana Karen.
11: Os teatros passam a figurar juntos na lista do Patrimônio Mundial Cultural da Unesco, com o nome Teatros da Amazônia.
8: Hoje, na apresentação da Voz do Brasil, Mariana Jungmann e Luciano Seixas.
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8: Brasil e Coreia do Sul assinaram 5 memorandos de cooperação nas áreas de educação, energia, tecnologia industrial, atividades espaciais e esportes.
7: Os documentos foram assinados durante a visita do presidente sul-coreano Lee Jae-myung ao Brasil.
8: Os dois países vão fortalecer a cooperação em atividades espaciais pacíficas, biocombustíveis e energia limpa, intercâmbio entre universidades e atletas e incentivo à pesquisa e inovação.
7: Brasil e Coreia do Sul também retomaram as negociações para um acordo comercial entre o país asiático e o Mercosul.
8: Em 2025, o intercâmbio comercial entre os dois países chegou a 11 bilhões de dólares. O Brasil também abriga a maior comunidade coreana na América Latina.
7: A campanha Julho Verde chama a atenção para a importância do diagnóstico precoce do câncer de cabeça e pescoço.
8: Feridas na boca que não cicatrizam, rouquidão persistente e caroços no pescoço são alguns dos sinais que não devem ser ignorados.
7: Saiba como prevenir a doença na reportagem.
12: Uma ferida na boca que não cicatriza, rouquidão prolongada ou um caroço no pescoço. Sintomas que muitas vezes são ignorados, mas que podem ser sinais de alerta para o câncer de cabeça e pescoço. Foi o que aconteceu com a aposentada Karina Oliveira Souto, de Brasília. Hoje, em tratamento, ela transforma a própria experiência em um alerta para que outras pessoas não adiem a procura por atendimento.
13: O câncer não espera. Hoje, quanto mais você descobrir esse diagnóstico mais rápido, melhor sua chance de cura.
12: Segundo o INCA, o Instituto Nacional de Câncer, o Brasil deve registrar mais de 780 mil novos casos de câncer por ano até 2028. Desse total, cerca de 40 mil serão de câncer de cabeça e pescoço. O problema é que a maioria ainda é diagnosticada tardiamente. E é justamente para mudar essa realidade que a campanha Julho Verde reforça um alerta. Identificar os sintomas cedo pode aumentar as chances de cura. O câncer de cabeça e pescoço reúne tumores que atingem regiões como boca, garganta, laringe, nariz, tireoide e pele da face e do pescoço. Entre os principais fatores de risco estão o tabagismo, o consumo de bebidas alcoólicas e a infecção persistente pelo HPV. Quando descoberto precocemente, as chances de sucesso do tratamento aumentam e o risco de sequelas diminui, explica Isabela Costa Santos, chefe substituta do setor de cirurgia de cabeça e pescoço do INCA.
14: É importante a gente entender que quanto mais cedo essa doença é diagnosticada, melhores são os resultados. Em qualquer lugar do mundo, se você pode tratar um tumor no estágio inicial, nós estamos falando de índices de cura muito melhores, né? E altos.
12: A prevenção passa por hábitos saudáveis, alimentação equilibrada, higiene bucal, prática de atividade física, proteção contra o sol e vacinação contra o HPV, oferecida pelo SUS para crianças e adolescentes na faixa indicada pelo Programa Nacional de Imunizações. E a vacinação é um grande aliado no combate à doença, destaca o secretário de Atenção Especializada à Saúde do Ministério da Saúde, Mozart Júlio Tabosa Salles.
15: Então, a vacinação contra HPV é fundamental para a prevenção do câncer de cabeça e pescoço, fundamental das doenças laringeais. Precisamos trabalhar isso e fazer de maneira muito efetiva. E isso é fundamental. O Brasil já já tem hoje 82%, 83% de cobertura entre as meninas, cerca de 60%, um pouco mais, um pouco menos entre os meninos, precisamos subir mais o patamar de cobertura entre os homens para que a gente possa chegar naquilo que é ideal.
12: Ao perceber sintomas persistentes, como feridas na boca que não cicatrizam, rouquidão prolongada, dificuldade para engolir ou caroços no pescoço, a orientação é procurar a unidade básica de saúde mais próxima. Se houver necessidade, o paciente é encaminhado para exames e atendimento especializado. Reportagem Pablo Mundim.
16: E o Ministério da Saúde publicou portaria que define os 18 medicamentos oncológicos considerados de altíssimo custo para oferta no Sistema Único de Saúde.
7: A relação abrange fármacos para tratamento de diversos tipos de câncer, como o de mama, pulmão, gástrico, ovário, medula óssea e a leucemia.
16: A medida determina a forma como o medicamento será apresentado e os critérios analisados para definição de altíssimo custo.
7: A estratégia prioriza a economia em escala e a garantia de acesso aos medicamentos já incorporados pela Comissão Nacional de Incorporação de Tecnologias no Sistema Único de Saúde.
16: Julho é um mês com datas importantes para a luta racial no Brasil.
7: No último sábado, dia 25, foi comemorado o Dia Internacional da Mulher Negra, Latino-Americana e Caribenha.
16: E no dia 20, o Estatuto da Igualdade Racial completou 16 anos.
7: O Estatuto estabeleceu em lei uma série de diretrizes para a condução das políticas públicas de combate ao racismo e de redução das desigualdades raciais no país.
16: E hoje nós conversamos mais cedo com a secretária executiva do Ministério da Igualdade Racial, Bárbara Oliveira Souza, sobre esse marco. Vamos acompanhar.
7: Olá, secretária, bem-vinda à Voz do Brasil. Olha, a gente queria começar então falando do Estatuto da Igualdade Racial, que está completando 16 anos, e queria que a senhora trouxesse para a gente então quais são os principais avanços desde a criação da lei, o que ela trouxe aí de inovação.
17: Não, perfeito. Bom, o Estatuto da Igualdade Racial é uma grande conquista nossa, né? Que está completando agora em julho 16 anos de vigência. Então, com muita alegria, Mariana Jungmann e Luciano Seixas, nós do Ministério da Igualdade Racial agradecemos muito por esse convite para dialogar sobre esse marco fundamental para a política de igualdade racial do Brasil. E o Estatuto, ele fez um processo de trazer como responsabilidade para o Estado brasileiro a obrigação de enfrentar o racismo nas suas políticas, nas suas ações. E conseguiu construir base sólida para que a gente tivesse um processo de amadurecimento das ações afirmativas nas universidades e na educação superior, como hoje temos, e temos diversos avanços, né, a partir dessa lei, como temos também as ações afirmativas nos concursos públicos, que também tem gerado muito resultado, além de políticas públicas transversais na saúde, na educação, na cultura, no trabalho e na moradia, para, de fato, superar o racismo estrutural e promover a igualdade racial no Brasil, que é algo tão central. A gente tem alguns resultados, eu estava falando da lei de cotas, como, por exemplo, uma ampla presença hoje de estudantes negros e negras nas universidades. São mais de 4 milhões de estudantes que ocupam universidades públicas e privadas no Brasil. Isso é um avanço se a gente pensa os dados estatísticos em relação aos anos 2000, né? Quando apenas 2% da população negra estava na universidade.
16: Bom, secretária, a senhora citou aí as questões de cotas, vale para a educação, vale também para o trabalho. Na verdade, o Estatuto da Igualdade Racial reúne direitos em diversas áreas, né? Educação, trabalho, também saúde, na cultura. Na prática, como é que ele impacta a vida da população brasileira?
17: Não, perfeito. O Estatuto, ele orienta as políticas de igualdade racial e traz alguns aspectos que são centrais para a forma como a gente se organiza no governo federal e também em articulação com governos estaduais e municipais para implementar essa política. E traz alguns princípios, como por exemplo, da transversalidade. Então, ele prevê essa articulação com os vários ministérios que executam ações voltadas para a igualdade racial e para a superação do racismo.
7: A gente está falando aí de 16 anos da construção dessa política, a senhora mencionou políticas afirmativas também, mas apesar disso a gente ainda continua precisando trabalhar em torno da redução das desigualdades raciais, né, que são uma realidade no país. Quais são os maiores desafios que a senhora considera para que os direitos previstos no Estatuto realmente se tornem uma realidade e se tornem presentes mesmo?
17: Essa pergunta, Mariana, agradeço muito. Eu acho que ela é chave para a gente avaliar o porquê que a política de igualdade racial ainda é muito importante no Brasil hoje. A gente tem avanços fundamentais em marcos legais, temos uma política nacional estruturada, temos o Sistema Nacional de Promoção da Igualdade Racial, que leva essa política para governos estaduais e municipais, mas uma conquista, inclusive, do Estatuto da Igualdade Racial, é ele quem cria o SUS, o nosso SUS da Igualdade Racial, que é o SINAPIR, e que hoje está presente nos 27 estados da federação e em quase 500 municípios. Vou começar por esse ponto, porque é um ponto que demonstra avanço, mas demonstra também desafio, né? Que é o foco da sua pergunta, e por que que é importante a gente avançar nisso. É fundamental que a gente busque incrementar e capilarizar cada vez mais essa política e avançar em mais estados e municípios. Está em curso foi julgada, né, e está em curso a elaboração da resposta a ela, a DPF Vidas Negras, a DPF 973, que obriga o governo federal a atualizar o segundo Plano Nacional de Promoção da Igualdade Racial. A gente vem trabalhando nisso ativamente e, obviamente, a gente vem também destacando a importância de que estados e municípios também sejam envolvidos nessa obrigação de fazer dessa ação, pela importância da gente federalizar essa política. Então, é um desafio que a gente ainda tem, temos um avanço importante, estamos nos 27 estados, mas precisamos, de fato, avançar e capilarizar essa política no Brasil. Outro ponto é que os dados socioeconômicos, de segurança pública, são muitas as dimensões que ainda demonstram que, mesmo tendo avançado muitíssimo, e de fato há na história, né, ao longo da história, um incremento importante na política de igualdade racial no Brasil, é possível a gente avaliar que ainda há muito o que fazer. E os dados que foram publicados recentemente do Fórum Brasileiro de Segurança Pública e do Atlas da Violência, por exemplo, pegando apenas um aspecto, demonstram a relevância da gente avançar na política de igualdade racial para enfrentar esse racismo que toca a vida das pessoas, que toca o cotidiano das pessoas. 83% das vítimas de morte decorrentes de intervenções policiais no Brasil são pessoas negras. E o jovem negro tem 3 vezes mais chance de ser vítima de homicídio no Brasil do que um jovem não negro. Então, essa inequidade tão presente nas famílias, nas mães, né, ela precisa ser enfrentada. E esse enfrentamento, ele também tem algo estruturante para guiar a nossa política de igualdade racial. O Estatuto da Igualdade Racial, ele fortalece isso e, obviamente, os dados socioeconômicos, sociais do Brasil, eles são um chamariz para a importância da gente priorizar de forma central a relevância da política de igualdade racial e do enfrentamento ao racismo na nossa atuação no Estado brasileiro.
16: Muito bem, nós conversamos com a secretária executiva do Ministério da Igualdade Racial, Bárbara Oliveira Souza. Muito obrigado, secretária, por sua presença aqui na Voz do Brasil.
17: Eu que agradeço, Luciano Seixas, agradeço muito, Mariana Jungmann, por esse espaço dedicado aqui ao Ministério da Igualdade Racial.
7: E é importante a gente destacar os principais canais de denúncia para crimes raciais no país.
16: Caso você viva ou presencie um ato de racismo ou injúria racial, é possível fazer a denúncia por meio do Disque 100, canal de direitos humanos do governo federal.
7: Ou pela plataforma Fala BR, que reúne as ouvidorias também do governo federal.
16: E é sempre bom lembrar que racismo é crime, portanto, pode ser denunciado em delegacias de polícia e para o Ministério Público.
7: E também responsáveis, vocês já repararam naquele selinho colorido que aparece antes dos desenhos, filmes e jogos de celular? Aquilo ali é a classificação indicativa, uma ajuda de ouro para você saber o que é seguro para a idade do seu filho.
16: Na hora de saber se um filme, desenho ou jogo eletrônico é recomendado para crianças e adolescentes, a classificação indicativa funciona como um instrumento para proteger os jovens de conteúdos impróprios em cada fase do desenvolvimento.
10: A dona de casa, Natália da Silva, tem 4 filhos. Durante o dia, eles estudam, brincam, praticam esportes e fazem atividades ao ar livre. E em alguns momentos, também assistem televisão. Natália conta que o acesso às telas é monitorado por ela, que observa cada conteúdo escolhido.
18: Filmes eu vejo antes, desenho eu costumo sentar para assistir com elas mesmo. Muitas vezes eles mesmos vêm e conversam com a gente sobre o que tem no desenho, sobre curiosidades que eles viram. Mas assim, sempre observando a classificação indicativa de filmes e desenhos.
10: Para orientar a Natália e outros pais na hora de escolher o que é apropriado para os filhos assistirem, existe a classificação indicativa. A informação estabelece a idade recomendada para programas, filmes e até mesmo eventos culturais exibidos em público. Como explica o coordenador de políticas de classificação indicativa audiovisual, Eduardo Nepomuceno.
19: A classificação indicativa é uma informação para as famílias a respeito dos conteúdos presentes nas obras audiovisuais, nos espetáculos públicos, né, nos streamings, nas TVs a cabo, TV por assinatura, no cinema e nos aplicativos e jogos.
10: A classificação indicativa leva em conta se a produção exibe cenas de violência, se há conteúdo sexual ou de nudez, ou se faz uso ou referência a drogas lícitas e ilícitas. Também observa se há linguagem ofensiva ou situações que possam causar medo ou forte impacto emocional. A partir da identificação desses elementos, é definida a faixa etária adequada para cada fase do desenvolvimento, como destaca o coordenador de políticas de classificação indicativa audiovisual, Eduardo Nepomuceno.
19: Cada um desses grandes eixos tem critérios específicos para cada faixa etária. Em razão desses conteúdos identificados, é que a gente consegue chegar numa faixa etária indicada para cada momento do desenvolvimento das crianças e dos adolescentes.
10: A classificação indicativa de obras audiovisuais funciona como um instrumento de proteção aos direitos de crianças e adolescentes. A neuropsicóloga Renata Nunes destaca como a indicação da idade tem a ver com a compreensão da criança em certas fases da infância.
20: Elas são orientadas por essas fases do desenvolvimento, para que ela não tenha acesso a conteúdos que ela ainda não está pronta emocionalmente. Mas isso tudo não precisa ser inflexível. Os pais precisam entender quem são seus filhos.
10: Para avaliar qual a classificação indicativa de uma obra do circuito comercial, é atribuída uma faixa etária. Além disso, há uma mensagem que diz os principais temas presentes na obra. Para vídeos disponíveis em plataformas de streaming, a própria plataforma realiza a autoclassificação seguindo os parâmetros estabelecidos. Reportagem, Márcia Fernandes.
7: Hoje, o Brasil conquistou um novo reconhecimento internacional para a cultura.
16: O Teatro Amazonas, em Manaus, e o Teatro da Paz, em Belém, passaram a integrar a lista do Patrimônio Mundial da Unesco.
7: Com isso, o país chega a 26 bens reconhecidos pela organização.
16: Os dois monumentos já eram tombados pelo Instituto do Patrimônio Histórico e Artístico Nacional, o IFAM, desde os anos 1960.
7: Conheça um pouco da história desses dois monumentos na reportagem de Luana Karen.
21: Foi durante o ciclo da borracha, período em que a extração do látex deu impulso para um grande crescimento econômico da região norte, que surgiram os teatros Amazonas, em Manaus, e da Paz, em Belém. Era fim do século XIX, e a riqueza produzida pelo chamado ouro branco despertou nas elites da época o desejo de reproduzir no coração da maior floresta tropical do mundo o requinte das grandes capitais europeias. Primeiro veio o Teatro da Paz, em 1878. Inspirado na arquitetura neoclássica italiana, tornou-se símbolo da prosperidade da capital paraense, então principal porta de saída da borracha para o mundo. Quase duas décadas depois, em 1896, foi a vez do Teatro Amazonas abrir as portas em Manaus. De estilo renascentista, o edifício preserva até hoje parte da arquitetura e decoração originais. Embora inspirados na estética europeia, os dois monumentos incorporaram referências amazônicas, pinturas, madeiras nobres e elementos decorativos da região ajudam a contar a história do encontro entre a cultura local e as influências trazidas do outro lado do Atlântico. O compositor brasileiro Carlos Gomes chegou a se apresentar no Teatro da Paz, mas não conseguiu ver o Amazonas inaugurado. Morreu 3 meses antes, sendo homenageado na pintura que representa a ópera, no teto do Teatro Manauara. Aliás, marcados pelos concertos clássicos, apresentações de balé e óperas, os espaços também se abriram à cultura popular. Nomes como Milton Nascimento e Roger Waters passaram pelo Amazonas, que recebeu até uma visita inusitada em 1997 das Spice Girls, no auge da carreira. Agora, mais de um século depois de terem sido erguidos como símbolos da riqueza da borracha, os teatros da Amazônia ganharam um novo significado, o de patrimônio de toda a humanidade. O presidente do IFAM, o Instituto do Patrimônio Histórico e Artístico Nacional, Davidson Guzmão, destacou que a medida também é um reconhecimento da cultura produzida pela região amazônica.
0: A Amazônia, para além do paradigma do meio ambiente e do patrimônio natural, é também reconhecida pela sua produção cultural, pela sua produção artística e pelos circuitos culturais que os teatros engendram.
21: Os teatros Amazonas e da Paz foram tombados pelo IFAM na década de 1960. Agora passam a figurar juntos na lista do Patrimônio Mundial Cultural da Unesco, a Organização das Nações Unidas para a Educação, a Ciência e a Cultura, com o nome Teatros da Amazônia. Com isso, o Brasil passa a contar com 26 sítios inscritos na lista. Reportagem Luana Karen.
16: A Defesa Civil Nacional segue prestando apoio humanitário aos municípios do interior de São Paulo. A região foi atingida por fortes chuvas na última sexta-feira, dia 24.
1: No sábado, foi reconhecida a situação de emergência dos municípios de Taquaritinga, Ribeirão Preto e Dumont.
16: Com a medida, as prefeituras podem solicitar recursos federais para ações de socorro, assistência humanitária à população afetada e recuperação das áreas atingidas.
1: Foram realizadas também visitas aos municípios de Guariba e Dumont para levantamento dos danos.
16: O diretor do Departamento de Assistência Humanitária do Ministério da Integração e do Desenvolvimento Regional, Wesley de Almeida Felinto, deu detalhes da ação.
22: Conseguimos depois ao município de Guariba, o mais afetado da região, e sentamos com a Defesa Civil do município para iniciarmos o processo de reconhecimento federal e as orientações junto ao setor de engenharia e inspeções em campo para orientação quanto às ações de assistência humanitária, restabelecimento dos serviços essenciais e recuperação. Neste momento, a gente se encontra no município de Dumont, finalizando também o reconhecimento federal para posterior envio à Defesa Civil Estadual de São Paulo, e a equipe de engenharia está em campo, visitando ainda algumas áreas afetadas no município de Dumont.
1: E um alerta pelo celular informa se onde você vive corre algum risco de evento climático intenso, sejam chuvas ou incêndios.
16: Com esse aviso, é possível se prevenir contra desastres.
23: A Defesa Civil Nacional oferece um serviço gratuito para envio de alertas sobre situações de emergência diretamente ao celular. As mensagens podem avisar sobre chuvas intensas, alagamentos, deslizamentos de terra, incêndios florestais, tornados e outros riscos. O cadastro pode ser feito por SMS, WhatsApp ou Telegram. Para receber por mensagem, basta enviar o CEP da localidade de interesse para o número 40199. No WhatsApp, é necessário iniciar uma conversa com o número 61-2034-4611 e seguir as orientações do assistente virtual. No Telegram, basta procurar por Defesa Civil Alertas, enviar a mensagem Olá e concluir o cadastro. Também é possível receber avisos automaticamente pela TV por assinatura, pelos alertas públicos do Google e pela tecnologia Cell Broadcast, disponível em aparelhos compatíveis conectados às redes 4G e 5G. Nesses casos, não é necessário fazer cadastro. Natália Koslick, para a Voz do Brasil.
1: E essas foram as notícias do governo federal.
16: Fique agora com as notícias do Poder Judiciário e do Congresso Nacional. Boa noite.
1: Boa noite. Bom fim. Boa noite até amanhã.
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3: Ministro aposentado Otávio Galotti é velado no Supremo Tribunal Federal com a presença de ministros, autoridades e familiares. TSE realiza a Semana Nacional do Sistema Eletrônico de Votação entre 3 e 9 de agosto. STJ decide que prazo de 90 dias para indenização em proteção veicular é válido. Boa noite, eu sou Marcela Luiza. O Supremo Tribunal Federal decretou luto oficial de 3 dias pelo falecimento do ministro aposentado Otávio Galotti, que morreu ontem, aos 95 anos. Nesta segunda-feira, houve o velório no Salão Branco do Tribunal, com a presença de ministros, autoridades e familiares. O presidente do STF, ministro Edson Fachin, destacou o papel de Galotti na magistratura brasileira.
4: Recordar o ministro Galotti. Não evocamos apenas o integrante da história deste tribunal. Evocamos uma determinada compreensão da magistratura, aquela que reconhece que a autoridade moral precede a autoridade jurídica, que a legitimidade das decisões repousa antes de tudo na integridade daqueles que a proferem. A morte interrompe uma biografia, mas não alcança um legado. As decisões permanecem nos livros, os ensinamentos permanecem na memória de todos nós, o exemplo permanece nas instituições.
3: Nascido no Rio de Janeiro em 1930, Otávio Galotti formou-se em Direito em 1953. Foi integrante do STF entre 1984 e 2000, sendo presidente da Corte de 93 a 95. Também presidiu o Tribunal Superior Eleitoral entre 1994 e 1996 e teve papel relevante na consolidação da jurisprudência constitucional durante os primeiros anos de vigência da Constituição de 88. O sepultamento está marcado para amanhã, no Rio de Janeiro. Tribunal Superior Eleitoral realiza a primeira edição da Semana Nacional do Sistema Eletrônico de Votação de 3 a 9 de agosto. Rimac Souto.
5: O objetivo é aproximar a justiça eleitoral da sociedade e ampliar o conhecimento sobre o funcionamento, a segurança, a transparência e a auditabilidade da urna eletrônica. O lançamento da Semana Nacional do Sistema Eletrônico de Votação será feito pelo presidente do TSE, ministro Cássio Nunes Marques, durante a sessão plenária de abertura do segundo semestre forense de 2026, na próxima segunda-feira, dia 3 de agosto. A iniciativa envolve todos os tribunais regionais eleitorais do país, com ações como visitas a escolas, demonstrações da urna eletrônica, palestras, exposições e distribuições de materiais informativos oficiais sobre o processo eleitoral. A programação termina no domingo, dia 9 de agosto, com a Corrida pela Democracia, no Autódromo Nelson Piquet, em Brasília.
3: Para a terceira turma do STJ, é válida a cláusula de contratos de proteção patrimonial mutualista, que estabelece prazo de até 90 dias úteis para o pagamento de indenização após um prejuízo. Tiago Gomide.
6: Os ministros analisaram o caso de um associado de uma cooperativa de transportes de Goiás que teve veículo roubado e questionou a demora no pagamento da indenização. O colegiado entendeu que os contratos de proteção patrimonial mutualista têm características diferentes dos seguros tradicionais e, por isso, não se aplicam automaticamente às regras da SUSEP que estabelecem um prazo de até 30 dias para seguradoras. Segundo o relator do caso, ministro Ricardo Villas Boas Cueva, a Lei Complementar 213 de 2025 passou a prever a fiscalização dessas operações pela SUSEP, mas ainda não há uma regulamentação específica para esse tipo de contrato.
3: Estão abertas as inscrições para o mutirão da 16ª Semana Nacional da Execução Trabalhista. Rocine Gomes.
25: Essa é uma forma mais radical de fazer com que a decisão judicial seja cumprida e que tudo o que é devido seja pago. Com o slogan Seu Direito por Inteiro, a iniciativa, marcada para o período de 14 a 18 de setembro em todo o Brasil, É um esforço concentrado para localizar bens de devedores, incentivar acordos e dar mais celeridade ao pagamento dos créditos trabalhistas. Para outras informações sobre a 16ª Semana Nacional da Execução Trabalhista, acesse csjt.jus.br.
3: 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Uma boa noite e até amanhã.
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9: Eu sou Paula Groba.
11: E eu sou Ricardo Nakaoka.
9: E estes são os destaques de hoje do Jornal do Senado, que começa agora.
11: Comissão de Relações Exteriores vai acompanhar medidas do governo contra tarifaço dos Estados Unidos.
9: Nova lei permite venda de spray de pimenta para mulheres.
11: Senado aprova projetos para fortalecer a recuperação ambiental e a economia circular.
9: Boa noite.
11: Boa noite.
9: As novas tarifas impostas pelos Estados Unidos a produtos brasileiros acendeu um alerta no Senado.
11: A Comissão de Relações Exteriores quer avaliar a resposta do governo e possíveis medidas do Congresso. O tema será debatido pelo colegiado, que solicitou informações sobre as ações do Brasil diante desse novo cenário. Repórter Márcio Maturana.
13: O presidente da Comissão de Relações Exteriores, senador Nelsinho Tradi, do PSD de Mato Grosso do Sul, enviou um pedido de informações ao Ministério do Desenvolvimento, Indústria, Comércio e Serviços sobre a estratégia do Brasil em relação às novas tarifas de 25% impostas pelo presidente dos Estados Unidos, Donald Trump, sobre produtos brasileiros. Uma das perguntas é sobre a possível aplicação da Lei da Reciprocidade Econômica, aprovada pelo Congresso em 2025.
14: O Congresso aprovou essa legislação e agora cabe ao Senado acompanhar a sua implementação. Precisamos entender se os instrumentos criados são suficientes para enfrentar uma situação como essa e, se necessário, discutir aperfeiçoamentos. Sempre com base em critérios técnicos e na proteção da economia brasileira.
13: As novas tarifas de Trump alcançam 3 mil itens, o que significa 18% das exportações brasileiras para os Estados Unidos, segundo cálculos do Ministério do Desenvolvimento. Isso corresponde a 37,6 bilhões de reais, com base nas exportações de 2024, antes dos primeiros tarifaços. No mesmo dia em que começou o novo tarifaço, 22 de julho, o presidente Lula assinou uma medida provisória criando o Plano Brasil Soberano 3, que abre 18 bilhões e meio de reais em linhas de crédito com juros subsidiados para exportadores. Também nessa data, Lula sancionou uma lei derivada de outra medida provisória que criou linhas de financiamento no Plano Brasil Soberano, com expansão apresentada pelo Congresso Nacional para setores estratégicos. O objetivo do pedido de informações, segundo Nelsinho Tradi, é oferecer aos senadores informações técnicas para eventuais iniciativas legislativas.
14: A Comissão de Relações Exteriores não substitui o Executivo na condução da política comercial, mas pode contribuir para a construção de soluções e acompanhar a atuação do governo. Foi isso que fizemos, desde o início.
13: No dia 4 de agosto, o grupo de trabalho criado pela Comissão de Relações Exteriores vai discutir novos mercados para as exportações brasileiras com representantes do governo e do setor privado, priorizando questões sobre proteínas de origem animal.
9: A proposta que cria medidas de apoio às empresas brasileiras afetadas pelo tarifaço dos Estados Unidos é uma das 32 medidas provisórias que aguardam votação no Congresso. Na próxima semana, o Congresso Nacional retoma os trabalhos e entre as propostas pendentes estão também a que prevê subsídios para combustíveis e a chamada taxa das blusinhas, que alterou as regras de tributação das compras internacionais de pequeno valor. As medidas provisórias têm efeito imediato, mas precisam ser aprovadas pelo Congresso para virarem lei. Se não forem votadas em até 120 dias, perdem a validade.
11: Também aguarda análise o novo Desenrola Brasil, voltado à renegociação de dívidas de pessoas físicas, microempresas e estudantes. O programa permite que devedores com renda mensal de até R$ 8.105 refinanciem dívidas de até R$ 15.000 por banco, com juros de até 1,99% ao mês. Para o senador Paulo Paim, do PT do Rio Grande do Sul, a iniciativa contribui para a recuperação da economia e o alívio do orçamento das famílias. A medida provisória ainda depende da instalação da comissão mista para começar a ser analisada e depois seguir para a Câmara e o Senado.
12: Trata-se de uma medida concreta que oferece condições reais para que as pessoas saiam do sufoco financeiro. É uma forma de devolver dignidade a quem mais precisa, aliviando o orçamento das famílias e permitindo que voltem a planejar suas vidas com mais segurança.
9: Mulheres vítimas de violência passam a ter uma nova forma de autodefesa prevista em lei. Foi sancionada a norma que autoriza a venda de spray de pimenta para uso civil feminino, com regras para a compra e a utilização da substância.
11: A lei foi sancionada em meio ao aumento de casos de violência contra a mulher no país. Repórter Patrícia Oliveira.
15: A nova lei sancionada pelo presidente Lula permite a comercialização, aquisição e posse do spray de pimenta para a defesa pessoal das mulheres com mais de 18 anos. Esse spray provoca ardência intensa nos olhos, na pele e nas mucosas e assim pode conter temporariamente o agressor. O uso dessa substância até então era restrito às forças de segurança pública e às forças armadas. O estabelecimento que comercializar o spray deverá manter o registro da venda e a identificação da compradora pelo prazo de 5 anos. O senador Laércio Oliveira, do Progressistas de Sergipe, foi o relator do projeto aprovado no Senado que deu origem à lei. Para ele, a nova lei vai ajudar na proteção da integridade física, psicológica e sexual das mulheres.
17: Essas práticas de feminicídio que a gente tem ouvido todos os dias nos deixam atônitos e muito preocupados, e a gente precisa criar mecanismos de segurança, de proteção da própria mulher.
15: Um regulamento deverá definir as especificações técnicas do spray, os limites de capacidade da embalagem, a concentração da substância e os padrões de segurança do conteúdo.
9: E a Comissão de Direitos Humanos aprovou uma recomendação ao Ministério da Saúde para agilizar o atendimento de crianças com fissura lábio-palatina pelo SUS. A proposta prevê que o tratamento especializado comece em até 30 dias após o diagnóstico.
11: A indicação recomenda o prazo máximo de 1 mês entre o diagnóstico e o início do tratamento. A fissura lábio-palatina atinge 1 em cada 650 recém-nascidos no Brasil e pode comprometer a alimentação, a fala e a audição. A senadora Damares Alves, do Republicanos do Distrito Federal, destacou que o atendimento precoce reduz complicações. O tratamento inclui cirurgias e acompanhamento multiprofissional. A recomendação segue agora para análise do Ministério da Saúde.
9: Reciclagem de baterias de carros elétricos e restauração de seringais da Amazônia. Esses foram alguns dos temas de projetos aprovados na Comissão de Meio Ambiente nesse primeiro semestre.
11: Um projeto que aumenta a pena para maus tratos a animais também foi aprovado pelo colegiado. Repórter César Mendes.
18: Recuperação florestal, economia circular e agricultura regenerativa foram temas de projetos aprovados na Comissão de Meio Ambiente. Relator da proposta que cria a Política Nacional de Revitalização dos Seringais Amazônicos, agora em análise na Comissão de Agricultura, o senador Beto Faro, do PT do Pará, disse que o declínio da atividade seringueira trouxe degradação ambiental.
19: O projeto oferece uma resposta a esses desafios ao incentivar a recuperação e revitalização dos seringais nativos.
18: Já o projeto que estabelece regras para reciclagem e rastreabilidade de baterias de veículos elétricos e híbridos é do senador Jacques Wagner, do PT da Bahia, mas o texto aprovado foi o do substitutivo do senador Confúcio Moura, do MDB de Rondônia.
0: A Política Nacional de Circularidade de Baterias é fundamental para acompanhar a evolução da mobilidade elétrica.
18: Também foram aprovadas pelo colegiado as Políticas Nacionais de Fomento à Agricultura Regenerativa, do senador Sérgio Petecão, do PSD do Acre, e de Desenvolvimento Sustentável da Pesca, do senador Alessandro Vieira, do MDB de Sergipe, além do aumento da pena para maus-tratos a animais, proposta pelo senador Confúcio Moura.
9: E o Brasil passou a proibir a produção e a comercialização de alimentos obtidos por meio da alimentação forçada de animais. A lei, sancionada pelo presidente Lula, entra em vigor em 180 dias e atinge principalmente o foie gras, produzido a partir do fígado de patos e gansos submetidos à ingestão forçada de alimentos.
11: A norma teve origem em um projeto do senador Eduardo Girão, do Novo do Ceará. Quem descumprir a lei estará sujeito às penalidades previstas na Lei de Crimes Ambientais, como detenção, multa e sanções administrativas. Com edição de Paula Groba e trabalhos técnicos de Eliseu Caires, o Jornal do Senado fica por aqui. Acompanhe agora as notícias da Câmara dos Deputados. Boa noite.
9: Boa noite e até amanhã.
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7: Câmara pode tornar imprescritível crime sexual contra menores de 12 anos.
10: Proposta amplia a bolsa permanência do ProUni para alunos de meio período.
7: Deputados obrigam elaboração do plano de assistência social a cada década.
20: Boa noite. A Câmara aprovou proposta que obriga o governo a elaborar o plano de assistência social a cada 10 anos. A repórter Maria Neves tem mais detalhes sobre o texto que já foi encaminhado ao Senado.
21: A Comissão de Constituição e Justiça da Câmara dos Deputados aprovou o projeto que obriga o Poder Executivo a elaborar periodicamente o Plano Decenal de Assistência Social. Pelo texto da deputada Laura Carneiro, do PSD do Rio de Janeiro, a cada 10 anos o poder público deve prever metas e estratégias para melhorar o atendimento à população mais vulnerável. Laura Carneiro explica que o país conta atualmente com um plano de assistência com vigência entre 2016 e 2026. No entanto, ao contrário do que ocorre na educação, a elaboração do planejamento decenal ainda não é obrigatória por lei. Na opinião da parlamentar, estabelecer metas e diretrizes claras é fundamental para garantir a estabilidade das políticas de assistência social.
22: Em última análise, o mais importante é manter os programas de assistência social. Já é uma prática recomendada pela LOAS e agora a gente vai torná-la obrigatória. Esse plano decenal vai fortalecer as políticas públicas e evitar que a gente tenha qualquer tipo de retrocesso quando se avança numa política que atingiu aquelas determinadas metas.
21: A proposta aprovada determina que as metas do Plano Decenal de Assistência Social sejam elaboradas com base nos dados oficiais do Sistema Único de Assistência Social. Ainda de acordo com o texto, o Conselho Nacional de Assistência Social será responsável por aprovar e acompanhar os resultados do planejamento em conjunto com o governo federal. Da Rádio Câmara de Brasília, Maria Neves.
2: Comissões.
7: Presidente da Comissão de Previdência, Assistência Social, Infância, Adolescência e Família, Bruno Ganem, do Podemos de São Paulo, faz um balanço positivo dos trabalhos do colegiado. Para ele, a estratégia de priorizar projetos de consenso permitiu destravar votações e acelerar a análise de propostas.
26: Em comum acordo entre todos os membros, a gente buscou priorizar as pautas consensuais e tem sido uma experiência muito bem sucedida. Quero, inclusive, parabenizar todos os membros pela forma com que permitiram que a gente buscasse esses projetos de consenso. E o que a gente descobriu é que são centenas de projetos que todo mundo é favorável, mas por uma outra razão acaba ficando parado, porque a gente perde muito tempo olhando aquilo que não é consenso.
20: Bruno Ganem afirma que a comissão está perto de zerar a fila de projetos consensuais, muitos deles voltados à proteção de crianças e adolescentes. O deputado também destaca avanços na pauta previdenciária a partir da construção de convergências entre os parlamentares.
2: Educação.
7: Avança na Câmara projeto que amplia a bolsa permanência do ProUni para estudantes de meio período. O texto foi aprovado na Comissão de Educação, como informa a repórter Júlia Lopes.
1: Estudantes matriculados em cursos de meio período poderão passar a ter acesso à bolsa permanência do programa Universidade para Todos, o ProUni. O projeto do deputado Túlio Gadelha, do PSD de Pernambuco, foi aprovado na Comissão de Educação da Câmara dos Deputados. Atualmente, a legislação prevê o benefício apenas para estudantes de cursos presenciais em período integral, com carga horária mínima de 6 horas diárias. Na prática, a proposta retira o critério de carga horária mínima do curso de graduação para a concessão da bolsa. O programa Bolsa Permanência é um auxílio financeiro mensal destinado a estudantes de graduação em situação de vulnerabilidade socioeconômica. O objetivo é evitar a evasão universitária, ajudando no pagamento de despesas como moradia, alimentação e transporte. O valor atual da bolsa é de R$ 700 e atende bolsistas do ProUni com renda familiar por pessoa de até um salário mínimo e meio. O relator da proposta, deputado Pedro Kizai, do PT de Santa Catarina, também incluiu no texto aprovado que o Ministério da Educação poderá exigir frequência e aprovação dos estudantes para a garantia do benefício.
4: Nós deixamos aberto e claro na lei que o Ministério da Educação vai exigir frequência, aprovação. Por quê? Porque se ele está recebendo dinheiro público do ProUni e mais uma bolsa permanência, ele agora precisa o quê? Dar conta do recado, como a gente diz. Dar conta, estudar, frequentar, aprovar e se profissionalizar.
1: A proposta que amplia o acesso à bolsa permanência para estudantes de graduação em cursos de meio período segue agora para análise na Comissão de Finanças e Tributação da Câmara dos Deputados. Da Rádio Câmara de Brasília, Júlia Lopes.
20: Rafael Brito, do MDB de Alagoas, defende a ampliação do programa Pé de Meia para todos os estudantes do ensino médio da rede pública, sem restrições de renda. O deputado argumenta que a permanência na escola é um desafio que vai além da condição socioeconômica das famílias.
7: Rafael Brito afirma que a experiência do programa Cartão Escola 10 em Alagoas inspirou o Pé de Meia e contribuiu para reduzir a reprovação e a evasão escolar. Ele acredita que a universalização do benefício fortalece a educação e incentiva mais jovens a concluírem o ensino médio.
5: E quando a gente criou aqui em Alagoas, a gente criou o programa de forma universal. Todo aluno que está matriculado no ensino médio das escolas públicas de Alagoas recebem o cartão Escola 10, o que fez com que a nossa taxa de reprovação caísse, o que fez com que o percentual de estudantes em atraso caísse e o que fez principalmente com que Alagoas pudesse praticamente dobrar o número de concluintes no ensino médio por ano. Antes de existir o programa, em Alagoas se formavam aproximadamente 26 mil estudantes e no ano passado se formaram 47 mil estudantes.
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2: Saúde.
20: A Comissão de Saúde aprovou a exigência de desfibriladores em locais de grande circulação. A repórter Sofia Peçanha traz mais informações sobre a proposta.
16: A Comissão de Saúde aprovou o projeto que torna obrigatória a presença de desfibriladores externos automáticos em locais de grande concentração de pessoas, ambulâncias e veículos de resgate em todo o país. O desfibrilador serve para aplicar choques elétricos controlados que ajudam a restabelecer o ritmo normal do coração em caso de parada cardiorrespiratória. O texto aprovado reúne 11 propostas que tratavam da instalação de desfibriladores em diferentes locais. Por isso, o relator, o deputado doutor Luiz Ovando, do PP do Mato Grosso do Sul, optou por estabelecer critérios mais objetivos para definir os locais obrigados a disponibilizar os equipamentos. A medida valerá para eventos artísticos, esportivos e comerciais com circulação superior a 1.000 pessoas por dia, além de aeroportos, portos, rodoviárias e estações ferroviárias. O texto também inclui trens, aeronaves e embarcações com capacidade para 500 ou mais passageiros, academias com pelo menos 1.000 alunos matriculados e ainda ambulâncias e veículos de resgate. Durante a votação da comissão, o deputado Luiz Ovando, que é cardiologista, destacou que a presença dos equipamentos pode ser decisiva em casos de parada cardíaca.
3: Sua disponibilização será fundamental para permitir a rápida intervenção em casos da parada cardíaca, o que aumenta as chances de sobrevivência da vítima. A presença do aparelho, combinado com o treinamento do pessoal para seu uso, pode salvar vidas.
16: Pelo projeto, os responsáveis pelos estabelecimentos deverão adquirir os aparelhos, garantir sua manutenção e disponibilizar profissionais capacitados para realizar manobras de reanimação cardiopulmonar e operar o equipamento. Além disso, os desfibriladores deverão permanecer acessíveis durante todo o período de funcionamento dos locais que recebem público. Em caso de descumprimento, o texto prevê advertência na primeira autuação, multa de R$5.000 e possibilidade de interdição do estabelecimento. A multa poderá ser dobrada em caso de reincidência. O projeto que torna obrigatória a disponibilização de desfibriladores cardíacos em locais de grande concentração de pessoas será analisado pela Comissão de Constituição e Justiça. Da Rádio Câmara de Brasília, Sofia Peçanha.
8: Desenvolvimento Regional.
13: Maria do Rosário, do PT, defende a aprovação de projeto de sua autoria que cria regiões de insegurança hídrica no Rio Grande do Sul. Ela argumenta que a metade sul do estado enfrenta secas recorrentes com falta de água potável para a população e para a agricultura familiar.
14: Para resolver essa situação de cada ano novos decretos de emergência, nós queremos que a metade sul do Rio Grande do Sul, onde a seca tem se instalado a cada ano, ela seja declarada como uma área de insegurança hídrica. Essa proposta, ela vem de acordo com os objetivos do Milênio das Nações Unidas, que diz

0: Do União de Minas Gerais proíbe a reconstituição de leite em pó importado para a produção de alimentos para o consumo humano. Segundo o deputado, a ideia é proteger mais de 1 milhão de produtores rurais que enfrentam uma queda no preço do leite.
1: O produtor não precisa de favor do Congresso Nacional, não precisa de favor do governo, ele precisa de respeito. E esse respeito é a aprovação do meu projeto, que já temos já um efeito prático no Paraná. Já foi proibido por uma lei estadual e já no primeiro mês reduziu a importação da metade de leite que o Paraná importava. Então está claro que é preciso aprovar esse projeto.
2: Zé Silva argumenta que a proposta pretende reduzir os impactos da importação de leite em pó sobre a cadeia produtiva nacional. O projeto já foi aprovado na Comissão de Agricultura e aguarda análise na Comissão de Constituição e Justiça.
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4: Justiça.
0: Comissão aprova aumento de pena para responsáveis legais nos casos de homicídio contra menores com deficiência. A repórter Silvia Munhato tem mais detalhes da medida.
5: A Comissão de Defesa dos Direitos das Pessoas com Deficiência aprovou o projeto que aumenta a pena para pais, mães ou responsáveis legais que praticarem homicídio contra crianças e adolescentes com deficiência. O relator na comissão, deputado Márcio Onaiser, do Solidariedade do Maranhão, defendeu a mudança.
6: Justifica-se a opção pela instituição de uma circunstância qualificadora por serem os pais e responsáveis aqueles com maior obrigação de zelar pela proteção e pelo desenvolvimento de crianças e adolescentes com deficiência.
5: O deputado especificou que a pena será de 12 a 30 anos de reclusão, acrescida de duas causas de aumento, um terço até a metade pela deficiência e dois terços pela autoridade do agente. O projeto que aumenta a pena de responsáveis legais que praticam homicídio contra crianças e adolescentes deverá ser analisado agora pela Comissão de Previdência, Assistência Social, Infância, Adolescência e Família. Da Rádio Câmara de Brasília, Silvia Munhato.
4: Transportes.
2: Kim Kataguiri, do Missão de São Paulo, é um dos autores da proposta que limita a alíquota máxima do IPVA a 1% do valor do veículo. O objetivo, segundo o deputado, é tentar tornar a carga tributária mais justa.
7: Então, o governador, a Assembleia Legislativa, vai poder decidir entre 0% a 1% do valor venal do veículo e a principal base de cálculo passa a ser o peso do veículo e o seu impacto ambiental. A gente se espelhou na legislação do Japão, de alguns países europeus e de alguns estados dos Estados Unidos, que consideram que o peso ele é uma forma justa de se calcular o tributo sobre o veículo, porque quanto mais pesado o veículo, maior o impacto dele sobre o asfalto, maior a necessidade de manutenção das vias.
0: A proposta de Kim Kataguiri prevê compensar a redução da arrecadação com cortes de despesas do poder público, como a limitação de gastos dos legislativos e de publicidade institucional. Para o deputado, a medida aumenta a receita pública sem criar mais impostos.
4: Segurança Pública.
2: Avança na Câmara a proposta que torna imprescritíveis crimes sexuais contra menores de 12 anos.
0: Conheça detalhes da matéria na reportagem de Paula Bittar.
8: A Comissão de Constituição e Justiça da Câmara aprovou a proposta de emenda à Constituição que torna crimes sexuais cometidos contra menores de 12 anos de idade imprescritíveis. Hoje, por exemplo, o crime de estupro de vulnerável prescreve em 20 anos e a contagem para a prescrição começa a partir dos 18 anos da vítima, a não ser que a ação penal já tenha sido iniciada em data anterior. A relatora na comissão, deputada Júlia Zanatta, do PL de Santa Catarina, avaliou que a proposta proposta fortalece a dignidade e a integridade sexual das crianças. Ela também citou um caso recente

0: presidente para defender a importância da medida.
1: Uma notícia muito triste vinda do Ceará. Uma bebê de 10 meses morreu porque foi estuprada por dois homens, um de 22 anos. E me surpreende estupro contra vulneráveis não ser ainda imprescritível.
0: A proposta que torna crimes sexuais cometidos contra menores de 12 anos de idade imprescritíveis ainda precisa ser analisada por uma comissão especial e depois segue para apreciação do plenário, onde precisará ser votada em dois turnos. Outra proposta aprovada pela CCJ foi projeto que determina a monitoração eletrônica dos condenados em primeira instância pelo crime de estupro de vulnerável. De acordo com o Código Penal, o crime de estupro de vulnerável consiste em ter conjunção carnal ou praticar outro ato libidinoso com menor de 14 anos e tem pena de reclusão de 10 a 18 anos. Esse projeto já pode seguir para análise do Senado, a menos que haja recurso para votação antes pelo plenário da Câmara. Da Rádio Câmara, de Brasília, Paula Bittar.
2: Meio Ambiente.
3: Projeto de Felipe Beccari, do Podemos de São Paulo, aumenta a pena para crimes de maus-tratos contra animais cometidos com o objetivo de divulgação em plataformas digitais. A proposta busca combater desafios e competições que incentivam esse tipo de violência na internet.
4: A gente vem com esse projeto para poder dar uma contra-resposta, dar uma resposta imediata, né, dizendo que essa crueldade, que é com o fim de diversão, com o fim de competição nas plataformas digitais, ela tem que ser freada urgentemente, né? Então, isso foge daquele habitual dos maus-tratos na rua, nas denúncias que a gente atende. Então, esse projeto vem ampliar, dobrar a pena praticamente para quem comete o maus-tratos com esse fim. Não porque queria cometer maus-tratos ou porque não gosto do animal, mas simplesmente por uma gincana.
5: A pena atual para maus-tratos a animais pode chegar a 5 anos de prisão. Com a aprovação do projeto, quem cometer o crime com o objetivo de divulgar em plataformas digitais pode ter a pena praticamente dobrada. Felipe Beccari alerta que a prática tem crescido de forma silenciosa, especialmente durante a madrugada.
3: Termina agora o Jornal Câmara dos Deputados, produzido pela Rádio Câmara, com trabalhos técnicos de Wellington Teles e apresentação de Val Monteiro e Márcia Aquilissardi. Uma boa noite para você.
5: Você fica agora com as notícias do Tribunal de Contas da União. Boa noite.
2: Minuto do TCU.
6: O Tribunal de Contas da União avaliou como universidades e institutos federais organizam a área de tecnologia da informação. A auditoria analisou se o modelo adotado garante o funcionamento dos sistemas que apoiam atividades como ensino, pesquisa e gestão. O trabalho identificou problemas como falta de integração entre as instituições, compras feitas de forma isolada e carência de profissionais especializados. A fiscalização também identificou dificuldades para acompanhar os gastos com tecnologia. Para o TCU, as falhas podem aumentar os custos e reduzir a eficiência dos serviços. O tribunal recomendou medidas para ampliar e melhorar o planejamento da área de tecnologia da informação nas instituições. Saiba mais em tcu.gov.br.
2: 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Boa noite.

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1: Já vi que vocês vão sair daqui tudo louco hoje, viu?

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4: 5 horas, 3 minutos, bom dia.

Olá, com licença, posso entrar em sua residência? Já já, eu atendo você que tá ligando aí, tá bom? Muito bom dia, amigos e amigas de Alto Alegre, Majari, Bonfim, Caracaraí, Cantá, Carol, Ibiracema, Normandia, Mucajaí, São João da Baliza, São Luís do Anauá, Rorainópolis, Pacaraima, Uiramutã e Capital Boa Vista. Amigos e amigas do estado vizinho no Amazonas, Presidente Figueiredo. Aos amigos dos países vizinhos, República Bolivariana da Venezuela, República Cooperativa da Guiana. Você que nos ouve também através dos nossos aplicativos. Rádio Folha BV, Rádios Net, no nosso site radiofolha.fm. Estados Unidos, Japão, Portugal, França, Cuba, Argentina, Itália. Bom dia, Brasil. Bom dia, mundo. Você está sintonizado na 100.3, na retransmissão do Manhã Sertaneja, na 94.7 Folha FM em Bonfim. A nossa co-irmã, um forte abraço, já estamos conectados em rede. Na direção, produção e recuperação do Manhã Sertaneja, sua amiga Geisa Matos, muito prazer. A partir de agora vamos juntos, até as 7 horas da matina, com muita música sertaneja raiz no seu rádio, dados históricos da previsão do tempo, a hora do trovador, as manchetes direto do portal folhabv.com.br, dia de hoje na história, momento pronto, falei, claro, a hora do bolo e o momento da seresta para você, aniversariante desta terça-feira, 28 de julho de 2026. 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Um forte abraço para a Vânia, para o Neto Felipe Miguel, Graça e toda a equipe PH.

Fé da Morena em Rorainópolis. Alô, Morena, um forte abraço pra você, minha querida. A BR-174 aqui, bem pertinho de você. 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Já estamos no Participe 91 15 21 55. Para você, meu amigo ouvinte, que está aí já na paquera do nosso Manhã Sertaneja, 91 15 21 55. Já temos mensagem aqui. Bom dia, Geizinha, estou na paquera do Manhã Sertaneja, Ramos Cardoso. Oi, Ramos, obrigada, viu. Me mandou aqui: bom dia, povo de Deus, que a luz do Senhor ilumine seu caminho e encha o seu dia de paz, fé e bênção. Bom dia, Geisa. Valeu, querido.

0: Beleza, o telefone estava tocando aqui, o ouvinte pediu aqui, tem alguém no seu lugar? Com Chico Amado e Xodó, já já a gente toca, tá bom? Meu amigo Elinho já está acordando, hein, Elinho? Um abraço, João Eudes Nogueira também já está por cá, dando um bom dia. Meu príncipe Sargento Araújo também já está na paquera do nosso Manhã Sertaneja. Obrigada, príncipe. Nosso amigo Risca Faca no Saco Fundo. Olha só quem também está conosco. Nosso amigo Carlinhos e também a dona Netinha, sabe onde? No sítio de Santa Ana, aqui no Recrear, viu, minha gente? Mais precisamente na gleba Cauamezinho. Tio Jacite e a Sueli, aqui no cidade Santa Cecília. Bom dia, SD Lopes. Bom dia, Geisa Matos. Estou aqui em Chapadinha, Maranhão. Valeu, SD. Um abraço pra você, meu querido. Paulo Sérgio Soares, bom dia, Geisa. Já acordado. Se possível, toca pra gente O Mal Se Paga com Bem, com a banda Sem Pareia. Ofereço aqui para todos de Campos Novos, Iracema. Abraço, linda. Valeu, Paulinho. Paulo Sérgio na sintonia lá de Iracema, curtindo a gente. Bom dia, minha linda amiga. Gostaria de ouvir Rick Renner, Nossa Senhora Aparecida. Vai ouvir agora, tá bom?
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2: É mesmo, até as 7 horas da matina. Gente, que música, hein? Que letra, hein? 5h21, a previsão do tempo.
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2: 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Vamos começar aqui hoje a previsão pelo município de Alto Alegre: sol com muitas nuvens e período de céu nublado, noite com pancadas de chuva. Opa, vai chover em Alto Alegre à noite. A mínima de 23, a máxima de 31. O vento está a 6 km por hora, a umidade relativa do ar 64 para 99, o sol brilha às 6h04. Bom dia! Vamos seguindo saber como vai estar hoje, nesta terça-feira, 28 de julho de 2026, em Pacaraima, região norte do estado. Sol com muitas nuvens e pancada de chuva à tarde e à noite. Estamos na estação de lua cheia, tá, gente? A mínima 19, a máxima de 27. O vento está a 6 km por hora, a umidade relativa do ar 70 para 100, o sol brilha às 6h01. Bom dia, Pacaraima! Sul do estado, São João da Baliza, sol e aumento de nuvens de manhã ao longo do dia até, né, aí à noite ocorre pancada de chuva. A mínima de 22, a máxima de 32 para hoje. O vento está a 6 km por hora, umidade relativa do ar 58 para 96, o sol brilha às 6h03. Bom dia! Capital do Extremo Norte, Boa Vista, mínima de 24, a máxima de 32, mas, né, com a sensação de 40, gente, ontem estava muito quente, né? E aí, ó, contudo, a gente gasta muito mais energia, porque fica com a central ligada o tempo todo, né? E aí é muito quente. Você já plantou uma árvore aí na sua casa? Ainda não? Então aproveita e planta, né? Porque, ó, somente as árvores, vamos cuidar do meio ambiente, da natureza, porque somente, né, elas para atenuar esse calor imenso, né? Imagina quem não tem nenhuma árvore na sua casa e aí com esse calor fica muito difícil, né? Até para respirar. O vento aqui na nossa capital está a 7 km por hora, umidade relativa do ar 62 para 96, o sol brilha às 6h01. Finalizando na cidade leste Bonfim, para hoje nós temos a mínima de 23, a máxima de 31, com a sensação de 33, né? Vai ser muito quente também aí em Bonfim, tá? Sol com muitas nuvens, pancada de chuva à tarde e à noite, tá? A sensação aqui da umidade está de 68 para 98, também aí tá bom de respirar. O sol brilha às 5h57, o vento está a 17 km por hora. 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No telefone está o meu amigo Chiquinho Goiano. Um abraço para você. Mandar um beijo aqui, sabe para quem? Para o nosso querido amigo Manel do Dorge, que está curtindo a gente. Valeu, Manel! O Manel e o amigo dele, né? Estão curtindo o nosso Manhã Sertaneja, sabe onde? São Gabriel da Cachoeira. Um beijo, obrigada pelo carinho, sua audiência. Dona Tonha, seu Tuica, em Alto Alegre. Mandar um abraço também para Dona Neuza e seu Brasilino. Seu Brasilino disse que já está acordado, já tem um tempo, né? Meu amigo Clodoaldo e família na Vila Central, bom dia. Sivaldo da Vila São Francisco, bom dia. Meu amigo Antônio da Vicinal 12, São Paulo. Francisco Silvino em Alto Alegre, bom dia. Dona Maria de Jesus e também a nossa amiga Franciele, curtindo o nosso Manhã Sertaneja lá em Alto Alegre, hein? Ah, é? Jaci Cruz e Sueli Peixoto, é? Obrigada, produção. Didi Rebouças e Emília Matos, bom dia. Meu amigo Assis, do Piuno, sítio Sonho Meu. Bom dia, Geisa, eu sou o Samuel Silva, na sintonia aqui no Maranhão. Valeu, Samuca. Meu amigo Vitor Alves e sua amada também curtindo a gente. O Vitor já está se preparando ali, já preparando aquele cafezinho gostoso e curtindo aqui o nosso Manhã Sertaneja. Meu amigo Merion, quero ouvir Marrerito, dois passarinhos, oferecer para minha mãe e meu pai no sítio Nova Vida, Vicinal 10, cantar. Beijo no seu coração, linda. Beijo, meu amigo. Muito obrigada pelo seu carinho, pela sua audiência aqui conosco no nosso Manhã Sertaneja. Leonardo, Paixão de um Homem.

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3: 5:33.
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5: Muito bem, estamos de volta. 5 horas 39 minutos, 10 segundos na capital. Dona Maria das Graças está conosco. Bom dia, querida.
6: Bom dia, Geizinha. Aqui é a Gracinha do Tamandaré. Um bom dia para você, para todos que estão aí junto de você. Um bom dia para o meu esposo Domênico. Um bom dia para o seu Cício Meleguede, para o meu filho Rômulo, minha nora Leni, para os meus outros filhos, que são muitos, mas tem uns que não escutam a rádio. Um bom dia para minha amiga Melrizinha, que Deus abençoe ela e a família dela. Que Deus lhe proteja, Geisa.
5: Amém.
6: É difícil eu estar ligando para você, mas
5: pois é,
6: um bom dia.
5: Pois é, senti sua falta aqui esses dias.
6: Eu queria uma música sua e uma para o meu esposo. Uma música sua é para mim ouvir, que eu gosto das suas músicas.
5: Aham.
6: E a outra é para o meu esposo. Essa longa estrada da vida.
5: Ok.
6: Para ele e o seu Cícero escutarem lá. Um bom dia, Geisa. Que Deus lhe abençoe, que Deus lhe dê muitos anos de vida. Que Deus lhe proteja. Um bom dia novamente.
5: Deus proteja também nossa amiga Graça, lá do Tamandaré, curtindo a gente. Qualquer um dia eu vou aí, viu? Tô sabendo que a senhora faz uma farinhada boa, viu, dona Graça? Beijão pro Rômulo e pra Leni, que estão curtindo lá no Nordeste, hein? Raimundo Silva, bom dia, meu querido. Como é que você tá?
7: Beijinha.
5: Ah.
7: Eu ia mandar uma luzinha aqui pro Luiz, lá da Unduapiaú, a dona Antônia. Mandar um alôzinho pro Caçula, Aldinei, Roberto, Negão, tudo lá do Serra Dourada. E seu Giovanni, Mucajaê, Marisvan, Redinho, Paraíba, lá no Roxinho, Tatu, Luiz, lá na Charque, que era do Cunha. Alôzinho pra essa turma toda aí. E eu quero te pedir uma música, Geizinha, com fio de cabelo comprido no meu paletó. Valeu, nego. Faz isso aí pra gente. Roda essa música aí pra gente ouvir.
5: Bom dia. Tchau. Ótima terça-feira pra você. Oh, prazer tê-lo aqui todos os dias, tá bom, Raimundo? Mas cadê o Paulo Henrique, hein? Se o Paulo Henrique não tá traindo, ele não trai de jeito nenhum. É dia de Mucajaí, a gente se entrega com o Rio Negro e Solimões, pedido de hoje, tá bom, Geizinha? Tá bom, meu bem, toco já pra você, tá bom? 5 horas 42 minutos na capital, então um abraço. Nossa amiga Gisele, nosso amigo Damião, na sintonia do Manhã Sertaneja. Olha o Anderson, tá dando um bom dia aqui. Café pronto, ótimo dia pra você, Geisa, e todos do programa. Valeu, Anderson. Beijão pra você, pra toda a sua família, tá bom? Paulinho não trai, ele leva... É mesmo, é? Eita, rapaz. Eu vou te contar, hein? Eu tô falando, sabe o quê? Você já sabe, né, Anderson? Que o pessoal fala traição... É só com homem e mulher, né? Ah, porque o homem vai trair a mulher com outra. Não é nesse sentido. Aí fica um duplo sentido, né? Tô falando que ele tava ouvindo outra rádio e de repente mandou um áudio aqui com o som de uma outra rádio. E aí, né? Como eu tô aqui e ele é meu ouvinte, eu disse, ei, você tá me traindo com outra rádio, hein, rapaz? Eita, mano.
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5: Hora do Trovador para você hoje aqui no Manhã Sertaneja, no oferecimento de Panificadora Pandelli Comercial. E hoje é uma canção, hein, produção? Maravilha, Valdir Telles, com essa dupla. João Paraibano, meu orgulho é ser filho do sertão. Alô, João Eudes, bom dia.
9: Quando a roupa da mata muda as cores, Deus transforma a paisagem das campinas. Borboletas parecem bailarinas misturadas no campo com as flores. Vagalume desliga os refletores quando o rosto do sol clareia o chão.

0: bonito matuto se firmar, conduzindo um galão com duas latas, um cachorro de pé nas duas patas, convidando seu dono pra caçar. Uma gata na boca carregar, um filhote que nasce sem visão. Quando a boca se cansa, põe no chão, mas o dente não fere a sua cria. 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
1: Quem quiser acordar na hora certa, não precisa relógio de ponteiro. Faça o quarto vizinho do puleiro, que a toada do galo lhe desperta. Pode até se deitar de porta aberta ou armar a tipoia no galpão. Quem não tem inimigo forra o chão e dorme até na

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0: Sertão que Cancão foi escritor, Lorival foi o rei dos trocadilhos, Pinto, Jó e Marinho foram filhos que o sertão aprendeu a dar valor. José Dantas compôs com tanto amor que Luiz, o monarca do Baião, fez das cenas da seca uma canção que o sertão ainda canta todo dia. 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
1: No recanto de cerca um boi descansa, um anão chora perto, canta e dorme, o trovão solta um ronco tão enorme que a coluna da serra se balança. No salão da flor branca a abelha dança, se afogando num poço de loção. Quando Deus quer descer do céu para o chão, faz escada da nuvem que desfia. 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
2: 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Hoje com essas duas feras do repente. E a gente sempre levanta a bandeira da cultura popular. João Paraibano e Valdir Telles. Meu orgulho é ser filho do sertão. E eu ser neta, né? Abraço às amigas Sérgio na Mota, na sintonia. Beijo, Sérgio, na querida. Também nosso amigo Aníbal de Mucajaí, não perde o Manhã Sertaneja. Raimundo Dornelles, um beijo no coração. Nosso amigo Neguinho da Tuia tá dizendo, Geisa, você é demais, a hora do trovador é top. Olha, manda um beijo no coração, doutor Getúlio e dona Nazaré, que gostam muito mesmo da hora do trovador. Obrigada, amores, pelo carinho, pela audiência e pela oportunidade de estarmos aqui apresentando o nosso Manhã Sertaneja, tá bom? Beijo, beijo. 5:49 na capital, a hora do trovador volta amanhã. 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Obrigada pela parceria aqui, tá bom?

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2: 6:01.
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7: Muito bem, estamos de volta aqui na 100.3 FM, Rádio das Pessoas que amam Roraima. Hora certa, 6:06 na capital. Vamos direto ao portal folhabv.com.br. Gente do céu, tanta gente acordou aqui. Rose Silva, um beijo pra você, querida. Tem mais ou menos, tinha mais ou menos umas 30 pessoas na tua frente. Aí o pessoal da produção, olha aí, ela apagou. Aí perdeu a vez. Luiz Linhares, bom dia, Geisa Matos.

0: desejo um programa super maravilhoso para você. Eu gostaria de ouvir uma música com Alan e Aladim para poder voltar aqui. Boa terça-feira para todos. Um abraço. Estou ouvindo a melhor. Bom dia, Lourão. Tô na paquera desse programa gostoso de ouvir que só você sabe fazer. Nossa Senhora, você fala assim, eu acredito, viu, bebê? Cadê o Alberto? Já acordou? É? É mesmo, é, produção? Tá lá no paredão, vê sinal 10. Bom dia pra ti, tá, querido? Obrigada pelo seu carinho, por sua audiência. Alô, Jessé Taxista. Já acordado conosco também. Nosso amigo Jefferson Iracema, um abraço pra você, querido. Antônio Lima, bom dia, Geisa. Nenê do Roxinho passando para dar um abraço. Uliese, Daniel, baixinho, sempre ligado no Manhã Sertaneja. Ofereço a música Dia de Gado, Ensina Neném. Já toquei aqui, tá bom, neném? Beijo no coração, querido. Tudo bem, minha loira linda? Gostaria que você tocasse Flores em Vida com Zezé de Camargo e Luciano. Vamos passar o café. E daqui a pouquinho tirar o leite da mimosa, hein? Eu nascemos foi rico. Ah, tá. Não nascemos rico. Foi lindo. Entendi. Entendi, Raimundo, querido. Um abraço pra ti, tá? Nossa amiga Ivone também tá conosco. Bom dia, querida. Rocinete. Bom dia, Geisa. Hoje, o dia especial é dele, do Anthony, que está completando seus 20 anos. Já? Rocinete de Deus. Já 20 aninhos, o Anthony? Gente, bebê, como tu cresceu? Passou rápido. Eu achei, professor. É um rapazinho já, né? Já tá até servindo. Mandou uma foto aqui dele todo de farda. Papai do céu abençoe muito sua vida, sua trajetória de vida. São os desejos de Francisco Cesário, Rocinete, Cruyff, Kelly, Arthur, Klaus e Kayla. Feliz aniversário, Anthony! Programa todinho pro Anthony, neto da nossa amiga Rocinete, nosso amigo Francisco Cesário. Um beijo no coração, chuvas de bênçãos sobre você. Tá bom, meu querido? Acho que a gente se arrepia, né? Porque quando é de verdade assim, né? E a gente sente a presença de Deus assim, bem pertinho da gente. É mágico. 6:09 na capital. As notícias do portal.
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0: 6:09, 40 segundos na capital. Política. DC oficializa a candidatura de Rogério Miranda ao Senado. Confirma nomes para deputados e indica apoio a Sampaio. Dos candidatos confirmados está o ex-vice-governador Paulo César Cacheiro, que busca vaga na Câmara dos Deputados. No Caburaí, jovem morre após se afogar em lago durante banho com amigos em Boa Vista. Nossos sentimentos à família. O Iramutã, Funai e Ibama acompanham denúncias sobre suposta retomada de garimpo ilegal na Raposa Serra do Sol. Eleições 2026, MDB marca convenção que vai confirmar a candidatura de Tereza Surita ao Senado. E mais você pode acompanhar e ler aqui no portal folhabv.com.br. Raposa Serra do Sol, após denúncias, moradores encontram área de garimpo abandonada no Uiramutã. Garimpeiros teriam fugido do local, enterrado motores utilizados na extração ilegal e ouro na região do Urucá, segundo informações dos moradores. Cotidiano, pais denunciam falta de professores em escola estadual na zona rural de Cantar. Eleições de 2024. TRE Roraima remarca julgamento que pode caçar 3 vereadores e mais transtorno. Moradores do Uiramutã denunciam quedas constantes de energia. 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E claro, não deixe de dar uma passada na parabólica de hoje, que está imperdível. Agora, 6:11 na capital. Bom dia.

0: 100.3 FM, Rádio das Pessoas, que ama Roraima, 6 horas 18 minutos na capital. Vamos chamar aqui Dia de Hoje na História.
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0: Terça-feira, 28 de julho de 2026, vamos registrar esse dia importante. Olha, o Dia do Agricultor. Hoje é Dia Mundial de Luta contra as Hepatites Virais. Também hoje comemoramos, para fazer sobretudo uma reflexão, Dia Mundial da Conservação da Natureza. Você está fazendo o quê? Você está preservando a natureza? Se não tiver, já começa a fazer isso, tá bom? Religião para você que é católico, hoje é dia de Santo Inocêncio, além de São Vítor I e São Pedro Poveda, né? A Igreja Católica celebra os santos e, com certeza, né, quem foi nascido na Itália foi eleito Papa no ano 401 e liderou a Igreja por 16 anos. Agora, 6 horas e 19 minutos na capital. Bom dia.

0: 100.3 FM, Rádio das Pessoas, que é Roraima. 6 horas 30 minutos na capital, atendendo o teu pedido musical aqui no nosso Manhã Sertaneja. Gente, hoje é o aniversário da minha amiga linda, maravilhosa, Nilza Fernandes. Hoje tem bolo na casa de Nilza, esposa do nosso amigo Jean Fernandes. E amigo de Jezinha, né? Claro. Vamos chamar o comercial e na volta tem bolo aqui no nosso Manhã Sertaneja. Já, já.
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3: 6h31.
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Larga a lourinha, que a lourinha precisa voltar pro ar. Gente do céu, tamo de volta. 6 horas 38 minutos na capital. Olha quem está conosco. Dá um beijo pra ele, nosso amigo Binho. Alô, Fabrício, Toinha. Um beijo grande, obrigada pelo carinho, por sua audiência aqui conosco, no nosso Manhã Sertaneja. E ele tava aqui brabo, né? Ei, gente, ele falou, ó, as pessoas de 16, 17 anos, sobre uma lei aí, nova, pode votar, e aí me fazendo pergunta, né? E quem é idoso, gente? Acima de 70 anos, pode votar? E eu dizendo sim, né? Porque a gente observa que no nosso país tem coisas que, né, é contra a lei. Será que é direito? Ah, mas é facultativo. Você pode votar e pode ser votado com 70 anos? Ah, gente, você está dizendo aí, vai burlar a lei. Gente, os TSEs e os TREs, se eles permitirem, tudo bem, né? Porque, ó, tem aí candidatos com mais de 70 anos que estão aí batendo na tua porta pedindo voto. Aí você vota se quiser, porque é facultativo, mas você tá colocando seu nome à disposição para ser político, para ser teu representante. Será que a Constituição, ela vai admitir isso? Porque, ah, não é obrigatório. E se ele não fizer nada também, será que vai ser obrigatório? Olha, é polêmico, né? Ele estava me fazendo essas perguntas e eu trouxe pro ar para vocês aí também fazer uma reflexão. Pra Geizinha não ficar sozinha nessa reflexão, né? Eu vou te contar. 6h40 na capital. É a Nilza? Nilza Fernandes, que hoje tá aí de nível. Um abraço para você, Nilzinha também tá de nível hoje, hein? Vamos cantar os parabéns.

E nesse dia queremos abraçar nossa amiga Ileste, que também hoje está de nível. Ileste Gutierrez, Rosenberg Prado, Rosimar Oliveira e o irmão dela, que são gêmeos, o Wilson, Gilvan Souza e Luiz Salvador. Parabéns. Também hoje é aniversário de Mário Márcio, hein, gente?

0: Muitas felicidades, muitos anos de vida para você, Nilza Fernandes. Papai do céu te ilumine com saúde, vida longa, minha amiga. Ó, um beijo para você, feliz aniversário.
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0: Vamos registrar no calendário do Manhã Sertaneja que hoje é aniversário da nossa amiga Ileste Hands. Parabéns, Ileste. Felicidades, mil. Recebo o nosso abraço de toda a equipe aqui do programa Manhã Sertaneja, porque hoje não é um dia qualquer. Hoje é o dia do seu aniversário, querida.
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0: Felicidade e muito amor para esse rapazinho aqui, ó, completando 20 anos. Parabéns, felicidades, mil. Aniversário do Anthony. Neto aqui da nossa amiga, linda, maravilhosa, Rocinete, e também do nosso amigo Francisco Cesário. Recebo um abraço aí de todos os familiares. Francisco, Rocinete, Cruyff, Kelly, Arthur, Klaus e Kayla. Felicidades, Anthony! E você, não falei no teu nome? Pois é, mas hoje é o teu aniversário, então receba o nosso abraço, beleza? Que maravilha, 6 horas 43 minutos, muita gente bonita hoje, né? De nível? Gelbizinho, um abraço pra você, querido Braz Gomes. Bom dia, Geisa, aqui na Vicinal Piedade. Deus te abençoe sempre, Geizinha. Bom demais ouvir o Manhã Sertaneja já acordando e ouvindo esse sorriso de alto astral todos os dias. Valeu, Braz. Geisa, um abraço aos ouvintes, Mucajaí, terra da minha esposa Jacira. Mês que estamos... aí para saborear uns tambaquis. Ismael aqui de Nürnberg, na Alemanha. Agora 24 graus a temperatura aqui, mas quinta-feira promete 38 graus. Gente do céu, é mesmo, é? É, tá quente aí, é? O pessoal na Alemanha tá com calor, que eu vou te falar, hein? Cadê o Paulo Henrique? Ainda tá no gancho? Agora só vive no gancho. Você sabe o que é gancho, né, produção? Não sabe? Mas eu te falei que o Paulo Henrique me ensinou. Diz que no gancho... Eu nunca fico no gancho, viu, querido? Dia de sábado eu não estou no gancho. Eu estou no sítio fazendo capina. É, capinando, limpando o quintal, né, mãe? Você tá pensando o quê? Que jornalista não pega na enxada para capinar, não, é?
2: Você quer ver, né? Potência!
0: 6 horas 44 minutos, o que ele tá dizendo aí, produção?
3: Ei, Geisa, bom dia, meu coração, bom dia a todos na sintonia aí. Geisa, tamo aqui curtindo aqui a programação, Geisa. Sintonizado, colado. Vamos ali em busca de mais um objetivo: fazer a entrega do material ali, a Brita, lá no. Nos States, vamos lá nos nossos amigos, nossos queridos vizinhos. Lá na Guiana. Positivo? Guiana inglesa, ali em Letten.
0: É?
3: Lá no Sucio, Kilson. A 100 km de Letten. Positivo? Tudo bem? Bom dia a todos. Um abraço pra todos lá no Roxinho, meu palhão, Ricardo, tá por lá, Lourinho. E muitos aí na sintonia aqui no Mocajaí. Um beijo pra você, meu anjo.
0: Um beijo pra você também, Paulo Henrique. Boa viagem. Papai do céu te proteja sempre, viu? Tá vendo? Se der pressão, ele manda mensagem aqui. Eu tô te falando. O negócio tem que dar pressão nesse garoto. É, só um detalhe, o sinal lá em... tá ruim, Geisa, tá? Interferência. Gente do céu. É mesmo, é? Pessoal, tô fazendo manutenção, viu, Paulinho? Tá bom? Nosso amigo Lorival tá conosco. Já, já, o momento da seresta pra você. Oiê!
4: Bom dia, Geisa Matos. Bom dia aos ouvintes aí do programa Manhã Sertaneja. Bom dia pra todos os ouvintes aqui do sul do estado. Estou aqui no sul do estado. Pra cá o tempo não está chuvoso. Está tudo nublado, assim, nevado. É frio aqui na região do sul do estado, que tá fazendo frio. Eu gostaria de ouvir com Sintonzinho Chororó, Terra Tombada. Bom dia para todos os ouvintes aqui do sul do estado, Caroebe, Entre Rio, São Luís do Anoá, Rolianópolis também. E também Cantado é mais ouvinte aqui para todos os pequenos agricultores aqui do sul do estado, dessa região maravilhosa. E para bom dia para todos os vaqueiros daqui da região. Bom dia, Geisa Matos.
0: Um abraço, meu querido amigo. Obrigada por sua participação e por sua audiência aqui conosco.

0: 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Para o nosso amigo Raimundo, na sintonia, Raimundo Silva, um forte abraço, querido. Obrigada pelo seu carinho. Ô, Paulinho, já toquei tua música faz tempo, viu? O mal se paga com bem, com a banda Sem Pareia. Eu acho que ele pediu, ficou fora do rádio, viu, meu bem? Já toquei, tá? Valeu, Anderson, um abraço para você. Zenal, querido. Ligadinho, Manhã Sertaneja, Sítio Recordação, Vicinal 13, Distrito de Entre Rios, município de Caraoebe. Assina Zenal. Zenal, qualquer um dia desse eu vou aí na tua casa, viu? Fazer uma visita, tá, viu? Amigo José, oi, Geisa, bom dia, tô por cá. Carlin também tá conosco, saindo agora para fazer a rota escolar da companhia. E ouvindo a melhor 100.3, dando carona especial para você, Geisa. Direto da comunidade Viseu, Normandia, assina Carlin. Ô, Carlin, um beijo pra você, viu? Minha amiga Elisângela França, na sintonia. Valeu, Elisângela, querida. Um abraço, obrigado pelo seu carinho. Valdir também tá conosco. Bom dia, Geisa, tô te dando carona. Um abraço, nem assinou. Assina pra mim, tá bom? Nossa amiga Divina, Geisa, manda um alô. O Sinésio, na Vicinal 8 do Apiaú, ele está pra cidade, dando uma volta. É mesmo, é, Divina? Vou te contar, hein? Obrigada pelo carinho, é? Meu ouvinte top, seu Sinésio.
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0: Alô, apaixonados e apaixonadas! 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Minha amiga Nilzinha Fernandes, bom dia, querida. Feliz aniversário. Hoje tem, hein, Nilzinha? Tem bolo, hein?

0: Maravilha, acabou a pipoca, a produção. Rapaz, Leonardo, eu vou te dizer, hein? É paixão pra mais de metro, como diz o ditado popular. E hoje, o momento da seresta foi com ele. Quem foi que mandou aqui? Ritinha. Ela disse, eu não tô apaixonada, não. Tô pra lá disso, vixe. Tá que nem eu, é? Eu já nasci apaixonada. Agradecendo teu carinho, a tua audiência. Tá todo mundo convidado pra amanhã. A partir das 5 horas da matina, bate na tua porta, tem licença pra entrar. Já já vamos abrir aqui o sinal verde para Bandeirantes, né? 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Alô, doutora Emily, bom dia! E também o esposo dela, né? Prefeitura de Alto Alegre, Cidade da Alegria e da União, na gestão do prefeito Wagner Nunes, Prefeitura de Mucajaí. Mandar um abraço pro Chiquinho Rufino, panificadora Pandelli, comercial aqui no Cruvinhão. Um beijo no coração do Maico Ernesto e toda a equipe. E Prefeitura de Caracaraí. Abraço aqui pra Diane Coelho e toda a sua equipe, trabalho e compromisso com as pessoas. Na sequência da nossa programação, você vai ficar com o Jornal Primeira Hora, direto em cadeia com a Rádio Bandeirantes. Uma terça-feira abençoada, produtiva, tá? Exemplar para todos. Beijo no coração e até amanhã. Alô, Natanael, nos dando carona. Beijão, querido.
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2: Hora oficial do Brasil, 7 horas.
3: Terça-feira, 28 de julho de 2026.
2: Terremoto atinge o sul do Japão, derruba prédios e deixa feridos.
3: Crise com a Argentina. Itamaraty prega cautela e defende redução da temperatura após críticas de Javier Milei sobre Alexandre de Moraes e Lula.
2: Presidente brasileiro ironizou o líder argentino em evento em Brasília e ministro da Fazenda chamou Milei de palhaço.
3: Governo recorre à Organização Mundial do Comércio contra tarifas dos Estados Unidos, classificadas como injustificadas.

0: mantém o tempo firme, favorece temperaturas elevadas, principalmente em Mato Grosso, onde as máximas ficam próximas dos 40 graus. A baixa umidade do ar continua preocupando áreas do Mato Grosso, Goiás. Já no sudeste, o tempo permanece firme, sem previsão de chuvas, enquanto no norte, no litoral do nordeste, ocorrem pancadas isoladas de chuva.
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2: Um terremoto atinge o sul do Japão, destrói prédios e deixa feridos.
1: O tremor de magnitude 7.1 foi registrado por volta das 4:30 da tarde no horário local, 4:30 da manhã de hoje no horário de Brasília.
2: A região mais atingida foi a província de Kumamoto, principalmente nas cidades de Uki e Hikawa.
1: Mais de 30 tremores de menor intensidade foram registrados até agora, o que pode se estender por até uma semana.
2: Em comunicado divulgado pelas redes sociais, a primeira-ministra do Japão disse que instalou o gabinete de medidas no centro de gerenciamento de crises.
1: Cerca de 40 mil pessoas estão sem energia, mais de 150 mil foram orientadas a irem para abrigos.
2: O comitê está se dedicando integralmente à compreensão da situação de danos e a medidas de emergência para o salvamento de vidas e resgate, entre outras ações de resposta a desastres.
1: Segundo Sanai Takaishi, há várias pessoas feridas, ainda sem uma confirmação de um número oficial.
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1: Vamos à capital federal da Bandeirantes Brasília. Felipe Campeão traz agora informações sobre a crise diplomática entre Brasil e Argentina. Bom dia, Campeão.
2: Bom dia.
3: Bom dia, Nelson. Bom dia, Ana. Integrantes da diplomacia brasileira avaliam que é preciso reduzir a temperatura da crise aberta pelas declarações do presidente da Argentina em São Paulo. No último fim de semana, Javier Milei participou do lançamento da candidatura de Flávio Bolsonaro, do PL, ao Palácio do Planalto. No discurso, ele criticou a economia do país, criticou também o presidente Lula, que ele classificou como um lixo socialista, e também o ministro do Supremo Tribunal Federal, Alexandre de Moraes, foi chamado de lixo careca. O Itamaraty classificou as falas como inaceitáveis e chamou o embaixador do Brasil na Argentina, Júlio Bittelli, para consultas. O diplomata se reuniu ontem com o ministro das Relações Exteriores. O embaixador argentino aqui em Brasília, Daniel Raimondi, já se encontrou com o chanceler, que transmitiu a ele o protesto oficial do governo. Na segunda-feira, durante a recepção ao presidente da Coreia do Sul, Lula foi questionado sobre Milei e brincou com a situação.
4: Tudo bem, presidente? Como é que você viu essa história do Milei?
5: Eu?
3: De volta à Argentina, Milei acusou, sem apresentar provas, do governo Lula de financiar uma campanha contra o país.
6: Digo, já me sei, digamos, sabe, digamos, quem pôs mais plata nesta campanha de
7: anti-Argentina? Digo, sabe quem colocou mais dinheiro nessa campanha anti-Argentina? O governo do Brasil. 25% dos recursos saíram do governo do Brasil. Então, eles depois vêm falar de interferências, que desempenhou um papel muito ativo na campanha de 2023.
6: Na campanha de 2023?
3: Na internet, Milei compartilhou uma série de publicações que foram postadas por apoiadores com críticas a Lula. Os conteúdos criticam a atuação do petista nas eleições da Argentina em 2023, quando ele teria tentado alavancar a campanha do então candidato Sérgio Massa. E relembram também a visita do líder brasileiro a Cristina Kirchner, opositora de Milei, que está em prisão domiciliar após condenação por corrupção. Internamente, na Casa Rosada, integrantes do governo defendem que o assunto não seja mais alimentado numa tentativa de desacelerar a crise. Já na expectativa dos diplomatas brasileiros é que o peso da economia ajude a baixar o tom de um lado e de outro, visto que os dois países são parceiros comerciais importantes. Volto com vocês.
1: Obrigado, Campeão. 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
4: A Zona Leste ganha mais uma escola municipal de educação infantil em período integral. 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
5: Bandeirantes, nas eleições 2026. A disputa pela presidência já tem 5 candidatos confirmados pelas convenções dos partidos.
4: Ontem foi a vez do Novo oficializar o nome de Romeu Zema para a corrida eleitoral. Luiz Felipe Nunes, bom dia.
6: Muito bom dia, Ana Paula, Nelson, bom dia para você que nos acompanha na Bandeirantes. Romeu Zema, que é ex-governador de Minas Gerais, teve 2 mandatos no estado e agora é o candidato de maneira oficial do Partido Novo. A decisão foi formalizada ontem em um evento no Distrito Federal. Romeu Zema fez um discurso sobre combater elites e também privilégios. Vamos acompanhar o que disse o agora candidato à presidência da República.
7: Eu quero que o Brasil acabe com essa farra dos intocáveis. Nenhum outro pré-candidato tem criticado tanto essa farra quanto eu. Inclusive, estou respondendo com muito orgulho um processo do excelentíssimo senhor ministro Gilmar Mendes.
6: Romeu Zema ainda não tem a formalização de quem será candidato a vice. Essa é a principal articulação do Partido Novo neste momento. É possível que haja uma chapa pura com a escolha de Eduardo Girão como candidato para compor esta chapa. Ele, neste momento, é pré-candidato ao governo do Ceará, é o único senador eleito pelo Partido Novo, representando o partido no Senado Federal, mas existe a possibilidade de uma escolha por Joaquim Barbosa. Joaquim Barbosa é do Democracia Cristã, já foi pré-candidato à presidência da República, mas desistiu desta competição. Apuramos com pessoas próximas de Romeu Zema que este encontro deve acontecer na próxima semana, possivelmente no Rio de Janeiro. Mas o Democracia Cristã tem neste momento uma pré-candidata à presidência da República, Clariana Barão, que é advogada do Mato Grosso e pode ser escolhida como candidata do partido. E tendo esta escolha, Zema não poderia ter Joaquim Barbosa como candidato a vice. Essa é uma articulação importante para os próximos dias também, Nelson e Ana Paula.
4: Obrigada, Luiz, pelas informações. 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
5: Além de Zema, foram lançados para a disputa Flávio Bolsonaro, do PL, Renan Santos, do Missão, Ronaldo Caiado, do PSD e Samara Martins, do Unidade Popular.
4: O presidente Lula, que tenta a reeleição, terá a candidatura confirmada no próximo domingo em São Paulo.
5: Ontem, o petista recebeu o presidente da Coreia do Sul, Lee Jae-myung, no Palácio da Alvorada.
4: O PT recorreu à Justiça Eleitoral contra o uso de inteligência artificial em um pronunciamento de Jair Bolsonaro, exibido na Convenção Nacional do PL.
5: O Partido dos Trabalhadores defende que Flávio Bolsonaro cometeu os crimes de propaganda eleitoral antecipada e uso irregular da inteligência artificial.
4: O pré-candidato à presidência da República pelo PL não teve compromissos públicos ontem.
5: Um dos desafios da campanha agora é a escolha do vice na chapa dele, que pode ter um nome do Republicanos ou do próprio PL.
4: Já Ronaldo Caiado se reuniu com empresários e aliados políticos do interior de São Paulo.
5: O candidato do PSD esteve em Ribeirão Preto, Barreto, cidade afetada por fortes temporais na semana passada.
4: Renan Santos, do Missão, teve compromissos privados em São Paulo.
5: Os primeiros debates das disputas para governador e presidente da República já estão confirmados na Band.
4: Com isso, a emissora reafirma a tradição de promover esses encontros iniciais, com cobertura total da Bandeirantes.
5: Em São Paulo, representantes de Fernando Haddad, do PT, e Tarcísio de Freitas, do Republicanos, já acertaram os detalhes com a direção do Grupo Bandeirantes.
4: Tanto eles quanto os candidatos em outros 14 estados e no Distrito Federal ficarão frente a frente, todos no mesmo dia, 9 de agosto.
5: Já na disputa pelo Palácio do Planalto, o debate do primeiro turno foi confirmado para domingo, dia 23 de agosto.
4: Em caso de segundo turno, a Band garante novamente a realização dos primeiros confrontos dessa etapa decisiva das eleições.
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8: Depois da pesquisa Datafolha na sexta-feira, vem essa agora, Nexus BTG, mantendo a liderança do presidente Lula firme, mas por uma margem menor do que se previa na semana passada. Houve ali várias más notícias para Flávio, amenizadas no final pelo acordo de paz com a madrasta Michelle Bolsonaro. Os outros candidatos da direita não cresceram nessas duas pesquisas, como esperavam e ainda esperam. Vamos ver as próximas. As leituras das pesquisas vão se concentrando em aspectos que possam ser decisivos, como o segmento dos independentes na pesquisa Quest, ou os centristas indecisos no Datafolha, ou a minoria oscilante, bem pequena, no Meio Ideia, ou um pouco maior na Paraná Pesquisa. Ganham atenção também as franjas dos eleitores pouco convictos na intenção de votos declarada e já abertos a mudar, segundo a Nexus BTG. Tudo isso, até agora, caminha ou sugere um caminho na direção de uma decisão por uma pequena porcentagem de votos, provavelmente quase toda fora da polarização, fazendo ou confirmando a diferença.
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9: Tá no ar, mais um É da Sua Conta, e hoje nós vamos falar com pais e filhos. Muita gente indo para a escola nessa retomada das aulas e muitos pais têm uma dúvida, viu, Renata Flores? Você que nos auxilia todas as manhãs aqui. Qual é a hora de dar um cartão para os filhos? Ih, arrumei problema dentro do carro agora, hein, Renata? Vai começar a discussão, mas antes vamos ouvir a Renata. Bom dia, Renata.
10: Bom dia, Pedro. Bom dia para quem nos acompanha. Olha, eu acho que a cada família cabe a decisão de como ensinar educação financeira aos seus filhos. E agora, te respondendo um pouco, eu não acho que existe uma idade certa para a gente dar um cartão para um filho. Eu já comentei aqui que o essencial é ensinar os pequenos desde cedo a lidar com as finanças, e o cartão de crédito pode ser, sim, um dos aliados nesse processo de aprendizado.
9: Como é que funciona o cartão de crédito para menor de idade, Renata?
10: 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E o cartão de crédito para menores funciona, eu acho bem interessante isso, Pedro, com um limite garantido pelo cofrinho. O dinheiro que teu filho guarda no cofrinho vira limite, ou seja, ele guardou 100 reais, ele tem 100 reais de limite. Então, não existe aquela possibilidade, a nossa grande preocupação, do nosso filho se endividar. Se ele não tiver dinheiro suficiente no cofrinho, o cartão dele não vai ter limite para compra, simples assim. E se por algum motivo ele não pagar a fatura, o dinheiro do cofrinho garante esse pagamento. E para finalizar, Pedro, os pais também podem acompanhar todas as transações feitas com o cartão, segurança, né, tranquilidade para os pais, independência para o filho, enquanto ele aprende de pouquinho em pouquinho as finanças no dia a dia.
9: Hoje falamos aqui sobre cartão de crédito para menor de idade. Amanhã tem mais nesse horário aqui na Bandeirantes. Valeu, Renata, até lá.
10: Até amanhã. 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Amanhã eu volto.
9: 7h20.
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4: Bom dia, ouvinte do Primeira Hora. Trânsito em São Paulo na manhã da terça-feira, com a rodovia Anchieta travada na descida de serra desde o quilômetro 38 direto até o 53, reflexo de um acidente que aconteceu na madrugada, o engavetamento envolvendo duas carretas por ali. Afeta também a interligação de Planalto e a rodovia dos Imigrantes. 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
7: O Ministério das Relações Exteriores aciona a Organização Mundial do Comércio contra a imposição de novas tarifas de importação dos Estados Unidos.
6: O pedido de consulta foi feito ontem aos americanos, que devem responder ao OMC nos próximos dias.
7: O Brasil questiona as duas sobretaxas, de 12,5% e 25%, contra produtos brasileiros classificadas como injustificadas e incompatíveis com obrigações dos Estados Unidos.
6: Em entrevista a Bandeirantes, o ex-presidente do Banco do BRICS, Marcos Trujillo, dimensionou o impacto do tarifaço sobre a economia brasileira.
7: Segundo ele, apesar do prejuízo para alguns setores, o Brasil passará a ser um dos países menos afetados pelas tarifas dos Estados Unidos.
6: O economista explica que isso vai ocorrer quando for anunciado, nas próximas semanas, o resultado da investigação sobre capacidade estrutural excessiva.
7: Marcos Trujillo diz que nesse processo serão impactadas as maiores economias do G20 e o Brasil não é objeto dessa fase de apuração.
8: A Ásia é quase 50% dos nossos destinos de exportação e os Estados Unidos hoje são menos de 10%. E vamos lá, se o Brasil exporta 36 bilhões de dólares para os Estados Unidos, aquilo que é o resultado dessas novas tarifas representa mais ou menos 15% de todas as exportações do Brasil, ou seja, um valor de 6, 7 bilhões de dólares. Então, macroeconomicamente, esse valor para o Brasil é menos de 3% de tudo aquilo que a gente exporta. Do ponto de vista do percentual do nosso produto interno bruto, é algo um pouco superior a 0,2%. Então, os efeitos macroeconômicos ou os efeitos sobre o nosso comércio exterior, mais uma vez, de um ponto de vista mais amplo, dessas tarifas americanas são comparativamente menores do que outros países, como é o caso do México, que depende muito do mercado externo americano, do Vietnã, da China, da Alemanha. Esses países estão mais expostos do que nós estamos.
6: O ex-presidente do Banco do BRICS avalia que o governo brasileiro adota um tom de confrontação com os Estados Unidos neste momento em busca de votos para Lula.
7: De acordo com Marcos Trujillo, esse é um viés político-eleitoral que veio no momento de queda de popularidade do atual presidente.
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7: Hora oficial do Brasil, 7:30.
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16: A Câmara Municipal de Boa Vista aprovou o projeto de lei que garante meia entrada em eventos culturais e esportivos para todos os professores da capital. 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

0: 7h42. Bom dia Boa Vista, bom dia Roraima, bom dia Brasil, bom dia mundo.
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0: Bom dia da 100.3 aqui pela Folha FM. Comigo, Natanael Vieira, nesta terça-feira, dia 28 de julho. Seja bem-vinda, bem-vindo. Você ligando o rádio agora, você já acompanhando a nossa programação, acompanhando a programação desde cedo, acompanhou o Manhã Sertaneja com a Geis, a primeira hora da Rádio Bandeirantes há pouco e agora para se informar das notícias locais e também nacionais, claro. Continua aqui conosco no Bom Dia. Muita informação e prestação de serviço no seu rádio a partir de agora. A gente vai aos nossos principais destaques desta edição do Bom Dia.
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0: Após cobranças, Prefeitura de Boa Vista esclarece prazos do Minha Casa Minha Vida. Eleições 2026, MDB adota neutralidade na disputa presidencial e marca convenção em Roraima para oficializar Tereza Surita ao Senado. MP redireciona a investigação e acompanha se prefeitura criará cota para mulheres na Guarda Civil Municipal. Nova lei garante produto de graça para quem encontrar item vencido em supermercados de Boa Vista. Sabe aquela denúncia que veio lá da Raposa Serra do Sol em relação ao garimpo? Após denúncias, moradores encontram área de garimpo abandonada lá no Iramutã. Garimpeiros teriam fugido do local e enterrado motores utilizados na extração ilegal de ouro lá na região do Urucá, segundo moradores. Pais denunciam falta de professores em escola estadual na zona rural do Cantar. Tribunal Regional Eleitoral remarca julgamentos que podem caçar 3 vereadores em Boa Vista. Jovem sequestrado por grupo armado é resgatado e volta para a família. Temos também o Brasil acionando a OMC contra tarifas impostas pelos Estados Unidos. Estados Unidos que aplicaram tarifas de 25% e 12,5% em produtos brasileiros. Biometria será usada nas eleições, mas não é obrigatória para votar. Importante isso aqui, o eleitor saber disso. E tem muitas fake news, né? Tem muita desinformação em relação à biometria nas eleições. Estados e municípios têm até esta sexta para responder ao censo escolar. E os bastidores, claro, é da nossa política. Falar da ata da convenção do PL que registrou que o subtenente Velton desistiu da candidatura a vice-governador para abrir espaço a uma eventual coligação. Nos bastidores, uma das versões é de que ele teria sido informado da mudança de planos já durante a própria convenção, conforme já noticiado com exaustão pela imprensa local. Ele foi homologado como o primeiro suplente de Nicolette ao Senado. Fica agora a questão ainda, né, das articulações aí para o vice ou a vice de Arthur Henrique. Tem alguns nomes aí cotados, além, né, da administradora Gerlane Bacarim, que seria um desejo lá do Flávio Bolsonaro, que é candidato à presidência da República pelo PL. Mas tem também outro nome fortemente cotado para ocupar a vaga. É o ex-deputado federal e empresário Haroldo Catedral, pai do deputado federal Zé Haroldo, do União Brasil. Quem será que vai ser o vice ou a vice de Arthur Henrique? Aguardemos, né? As cenas aí dos próximos capítulos dessa novela de vice aí no PL. Entre outras informações e bastidores aqui da nossa política, a partir de agora.
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0: Aqui você tem voz. Então participa conosco a partir de agora aqui no Bom Dia. Nosso WhatsApp está à sua inteira disposição. 991-15-21-55 é o canal da denúncia, o canal da opinião do ouvinte. Manda para cá a tua denúncia, a tua reclamação, a tua reivindicação. Vamos cobrar juntos aqui das autoridades competentes a solução para os problemas aí da sua rua, do seu bairro, da sua comunidade. Seja o repórter também aí do seu bairro, seja o repórter aí da sua comunidade, manda as sugestões para cá pra gente, tá bom? No 991-15-21-55. Pelo mesmo canal, você pode manifestar a sua opinião sobre o assunto que você quiser, sobre aqueles assuntos que estão em evidência nos noticiários locais, nacionais, sobre os assuntos que vamos levar até você também nesta manhã aqui de terça-feira. Daqui a pouco a gente vai trazer informações dali do Parque Anauá. Frequentadores estão reclamando do acúmulo de lixo ali no Parque Anauá. Quem frequenta ali o parque está reclamando, está se deparando com muito lixo lá. Não se sabe se é lixo ainda das festas, dos eventos, mas me parece que tem lixo lá das pessoas mesmo, né, que frequentam ali o Parque Anauá aos fins de semana ou feriados. Nosso repórter vai já entrar diretamente lá do Parque Anauá trazendo essas informações aqui. Olha, você sabia que agora Boa Vista tem uma nova lei que garante produto de graça para quem encontrar item vencido em supermercados aqui da capital? Pois é, os consumidores de Boa Vista que encontrarem produtos com a data de validade vencida nas prateleiras de supermercados e hipermercados têm direito a receber gratuitamente uma unidade idêntica com a validade em dia. A regra consta na Lei Municipal 2.871, promulgada pela Câmara de Vereadores. Pela norma, o cliente ganha um item de graça no momento em que identificar o produto vencido ali no estabelecimento. Além da entrega gratuita, a empresa é obrigada a retirar imediatamente todos os demais itens vencidos da área de venda. O descumprimento da medida pode gerar advertência, multa e até suspensão do alvará de funcionamento do comércio em caso de reincidência. A Prefeitura de Boa Vista tem o prazo de 90 dias para definir os órgãos de fiscalização e disponibilizar os canais de denúncia para a população. E aí, o que você achou sobre essa lei? Qual a sua opinião sobre a lei que garante produto de graça para quem encontrar item vencido em supermercados aqui da capital? Produto idêntico ali à unidade que está vencida, né? Por exemplo, você vai compra ali e pega uma cartela de iogurte. Você observa ali, peraí, tá vencido isso aqui, venceu ontem, ou venceu tem 2 dias. Lá o dono do estabelecimento, o gerente, vai ter que lhe dar uma cartela, aquele mesmo modelo ali, de graça, tá? De acordo com essa nova lei promulgada pela Câmara de Vereadores aqui da nossa capital. Já a gente vai trazer informações sobre o Minha Casa Minha Vida. Mas agora vamos trazer informações sobre aquele monitoramento, né? Agora um monitoramento pelo Ministério Público no que se refere a aquela recomendação recente. Aquela recomendação recente que de regulamentação, né, do percentual ali mínimo de mulheres na Guarda Civil Municipal aqui de Boa Vista. Há uma pressão do Ministério Público para que o Executivo Municipal envie projeto de lei lá para a Câmara, né, para a Câmara, para regulamentar esse percentual de mulheres na Guarda Civil Municipal. Agora teve um redirecionamento aí nessa investigação. O Ministério Público do Estado atualizou o foco das investigações envolvendo a Guarda Civil Municipal de Boa Vista por meio de uma portaria assinada pela promotora Lara von Helds. A Promotoria de Controle Externo da Atividade Policial redirecionou o procedimento administrativo para acompanhar se a Prefeitura de Boa Vista cumprirá a recomendação administrativa expedida recentemente. A recomendação ministerial orienta o Poder Executivo Municipal a elaborar e enviar à Câmara de Vereadores um projeto de lei para regulamentar um percentual mínimo de mulheres em todos os níveis da carreira da corporação da Guarda Municipal. A medida visa adequar a legislação da capital ao Estatuto Geral das Guardas Municipais. Prazos e obrigatoriedade. Nessa recomendação lá, expedida recentemente, a promotora ressaltou que a reserva de vagas para o público feminino não é facultativa. Foi fixado o prazo ali de 180 dias, né, inclusive, para a gestão municipal apresentar a proposta legislativa com os critérios objetivos, A Prefeitura de Boa Vista dispõe de 30 dias para responder formalmente se acatará o pedido e apresentar um cronograma de execução. Aí teve essa nova portaria, né, com essa nova portaria agora de aditamento, de readequação, o Ministério Público passa a monitorar exclusivamente o cumprimento desses prazos e o envio também do projeto à Câmara Municipal. E a gente vai continuar acompanhando aqui o jornalismo da Folha FM, vai continuar acompanhando e qualquer novidade, assim que o projeto for enviado para a Câmara, se a Prefeitura vai atender, né, a recomendação do Ministério Público, é uma recomendação, ainda mais caso não acate a recomendação, aí isso vai ser judicializado, né? O Ministério Público pode entrar com uma ação aí na Justiça, obrigando a Prefeitura a ter esse percentual mínimo ali de mulheres em todos os níveis na Guarda Civil Municipal. Olha, você que está navegando pelo nosso site folhabv.com.br, a nossa manchete, o nosso destaque está lá também. Você clica no nosso destaque, está lá ao vivo, Bom Dia 100.3, o nosso destaque. Clica e você é direcionado aí, redirecionado para o YouTube. Vai passar a nos assistir, tá bom? Então, você que navega pelo site folhabv.com.br, o nosso destaque está em últimas notícias, lá na terceira, quarta, quinta coluna, né? Já vi primeira, segunda, terceira, na quarta coluna, aliás, aqui, de últimas notícias da Folha BV do nosso site. Lembrando aos nossos ouvintes, nós estamos aí pelo YouTube, então vem para cá conosco se informar também, com imagens, deixa o seu like, que é muito importante, olha a nossa meta aí diária de likes, 50 likes, né, todo dia tem passado, mas vamos lá deixar o like, todo mundo que já está conosco agora. Já batemos aí 40 pessoas simultaneamente nos acompanhando, nos assistindo pela live do YouTube. Então deixa o like, se cada um deixar o like, todos que já estão conosco agora, rapidinho a gente chega aí na nossa meta, né? Rapidinho a gente chega na meta. Então o seu like, que é importante para todos que já estão e para os que estão chegando agora. Depois do like, você vai no botão compartilhar e compartilha essa live. Manda a live do Bom Dia 100.3 aí para quem você quiser. Manda para os contatos aí do seu WhatsApp, manda nos grupos de notícias também aí. Tá em grupos de notícias, manda lá a live do Bom Dia 100.3 para as pessoas se informarem. Quem chegar conosco pelos links compartilhados, que não for inscrito, inscreva-se e ative o sino também para receber as nossas notificações. Então, mandou aí nos grupos de notícias, manda nos grupos também aí do seu bairro, da vizinhança, da família. Fica à vontade para compartilhar. Aí deixou o like, compartilhou, vai para o nosso chat, comenta, deixa aí o seu bom dia, o seu alô, o seu recado. Fica à vontade para interagir conosco nesta manhã. Faça como aqui, deixa eu ver, faça como o Wilk Dias, que já está por aqui conosco, já deixou o bom dia dele. Ele escreve aqui, vamos nas notícias com nosso amigão Natanael e vamos deixar o like, nossa meta. Obrigado, meu Deus, é o que diz aqui o Wilk. Valeu, Wilk, obrigado pela sua participação. Romualdo também já chega por aqui. Bom dia, Natanael, sempre na escuta, aqui do PA Amajari. Valeu, meu caro Romualdo. Também a Eleonara, nossa amiga Eleonara Santiago, está conosco, diretamente do Amajari. Ela diz, bom dia, Natanael, já estou ligada aqui no Melhor da Manhã. Ou na Melhor da Manhã aqui no Amajari, direto do Amajari. A nossa amiga Eleonara e o Givaldo também, nosso amigo Givaldo lá do táxi de Amajari. Ela diz, Givaldo, como sempre, ligado também, está na estrada, indo para Boa Vista. Ô Givaldo, bom dia, boa viagem, viu? Para você, seus passageiros, seus clientes aí que estão vindo do Amajari aqui para nossa capital. E Este é mais um dia que Deus nos dá. Tenha uma terça-feira abençoada. Amém. Obrigado, Leonara. Também aqui a Margatênia já chega por aqui conosco nesta manhã. Bom dia, meu amigo Natanael. Estou aqui ligadinho no seu programa. Obrigado todo mundo que está na audiência do Bom Dia 100.3. Tá bom? 7 horas e 57 minutos agora. Vamos trazer a informação sobre o Minha Casa Minha Vida. Prefeitura prevê concluir visitas em julho e publicar pontuação de inscritos aqui em Boa Vista. Teve cobranças, né, em relação ao cronograma, as datas aí. Muitos que receberam a visita lá em maio estavam questionando as próximas fases, né, do Minha Casa Minha Vida aqui em Boa Vista. Cidadãos cadastrados no programa habitacional Minha Casa Minha Vida aqui em Boa Vista procuraram o jornalismo da Folha FM para cobrar informações e prazos sobre o processo de seleção das moradias. Muitos inscritos relatam que já receberam a visita dos assistentes sociais e entregaram ali a documentação exigida entre maio e junho, mas aguardavam posicionamento sobre as próximas etapas. Em resposta aos questionamentos da reportagem, a Secretaria Municipal de Assistência e Desenvolvimento Social, SEMADES, informou que mais de 3 mil visitas técnicas já foram realizadas e que a previsão é encerrar a primeira fase de visitas domiciliares ainda neste mês de julho. Concluída essa etapa, a Prefeitura publicará uma nova relação no Diário Oficial do Município e no portal também oficial. Nesse documento, os candidatos visitados poderão consultar a pontuação obtida após a análise da documentação. Para o ano de 2026, a gestão municipal prevê a entrega de 318 unidades habitacionais distribuídas em 10 empreendimentos. O montante faz parte de um total de 998 casas e apartamentos previstos para esta primeira etapa do programa aqui na capital, do programa habitacional Minha Casa Minha Vida. Então está aqui, né, uma prestação de contas aos ouvintes, aos cidadãos cadastrados no Minha Casa Minha Vida, que já haviam, né, entregado aí toda a documentação ali entre maio e junho, estavam aguardando informações, mais informações sobre as próximas fases, sobre a questão da pontuação, né, da divulgação da pontuação, da relação também dos nomes no Diário Oficial. Então, concluída essa etapa, que deve ainda ocorrer neste mês de julho, hoje já 28, né, deve ocorrer daqui para o finalzinho aqui do mês, aí a Prefeitura vai publicar a nova relação no Diário Oficial. E qualquer novidade sobre isso, também nós vamos aqui estar informando os nossos ouvintes, principalmente aqueles que aguardam ansiosamente pela relação, pelo seu nome ali nessa relação, uma boa pontuação para ser contemplado com uma casa. Quem não quer uma casa? Principalmente quem não tem, quem vive de aluguel, né? Quem não tem uma casa, está aguardando, está ansioso, está ansiosa. E boa sorte, né, a todos que se inscreveram aí, que atendem a esse perfil, que de fato precisam que sejam contemplados. Daqui a pouco a gente fala sobre política, sobre eleições 2026. Teve convenção também do DC. Né? Teve convenção ontem à noite ali na Câmara de Vereadores do DC, que oficializou uma candidatura lá ao Senado e também confirmou apoio à candidatura de Sampaio ao governo aqui de Roraima. Olha, a gente vai lá para o município do Iramutã agora, porque por lá os moradores estão aí reclamando das quedas constantes de energia. Muitas quedas de energia por lá. Moradores da sede e de comunidades indígenas do Iramutã, no norte do estado, denunciam constantes oscilações aí no fornecimento de energia elétrica e a falta de equipes para fazer a manutenção da rede em todo o município. A situação estaria causando transtornos e prejuízos financeiros também lá à população do Iramutã. De acordo com relatos,

Segundo ela, a energia cai repetidas vezes ao longo da semana e isso causa prejuízos financeiros lá para ela, que é dona de comércio, que é comerciante, dona de um dos maiores açougues lá da sede do município e está aí acumulando prejuízos por conta dessas constantes faltas, quedas de energia lá na cidade. Ela conta que as oscilações causam prejuízos financeiros porque as máquinas de serrar e moer carne param, o que inviabiliza o atendimento aos clientes. Aí, prejuízo, né, meu amigo? Segundo a comerciante, o balcão de frios e freezers e os freezers também desligam com a falta de energia, colocando em risco a conservação aí dos produtos. Para não ter mais prejuízo, Edna disse que muitas vezes já teve que salgar a carne para não perder. Sem energia, os freezers param, né? Os freezers param, aí a carne pode estragar. Então, para não estragar, para não ter mais prejuízo ainda, taca ali o sal na carne, né? Tem que salgar a carne ali para não perder, para não ter mais prejuízo ainda. O problema estaria ocorrendo porque a Âmbar Energia contratou apenas 2 funcionários para fazer a manutenção de toda a rede elétrica lá na sede e em comunidades indígenas, muitas delas localizadas em regiões de difícil acesso a mais de 100 quilômetros lá da sede. Só 2. Olha, a Âmbar tem dinheiro, né? Ela pertence aos irmãos Batista. Aos irmãos Batista. São o quê? Multimilionários, né? Talvez bilionários aí. Com influência não só no Brasil, América Latina, América do Norte, Estados Unidos, né? Eles estão por todo canto, por toda parte. O que diz a Âmbar Energia, hein? Vamos já saber se a Âmbar respondeu, porque além dos prejuízos financeiros, né, do comércio lá, tem também a questão da educação e da saúde que é prejudicada. Moradores reclamam da insegurança e da dificuldade para manter atividades básicas durante os períodos ali sem energia elétrica. Então eles estão reclamando dessa má prestação dos serviços, que compromete ali o funcionamento das escolas, que são obrigadas a suspender as aulas, os estudantes vão mais cedo para casa, aí inviabiliza o atendimento também nas UBSs, né, nas unidades básicas de saúde. Tem a questão da água também, porque quando falta energia as bombas da água também desligam e o abastecimento fica comprometido. Então são muitos os transtornos e prejuízos lá para os moradores e comerciantes do município do Iramutã. Técnico conserta até 30 aparelhos por mês, rapaz. Técnico em eletroeletrônicos Haroldo Vidinho, 61 anos, confirmou que essas oscilações provocam pane nos aparelhos, principalmente geladeiras, freezers, televisores e ventiladores também, que a demanda por consertos vem aumentando. Já pensaste num negócio desse? Procurada pela reportagem, a AMBA informou que as interrupções foram ocasionadas por falhas na geração de energia, mas que adotou as medidas técnicas cabíveis. Sobre as equipes, afirmou que está avaliando a ampliação e ressarcimento nos casos de perdas de eletrodomésticos que estão sendo realizados, segundo a Âmbar Energia, conforme as diretrizes da Agência Nacional de Energia Elétrica, a ANEEL. 8 horas e 6 minutos agora, 8 e 6.

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Vamos falar agora sobre as tarifas impostas pelos Estados Unidos, porque o Brasil está acionando aí a OMC. A Organização Mundial do Comércio foi acionada pelo governo brasileiro, que apresentou um pedido de consultas aos Estados Unidos no sistema de solução de controvérsias, contestando aí as duas medidas, né, adotadas pelo país norte-americano com base na seção 301 da Lei do Comércio de 1974. Segundo nota divulgada pelo Ministério das Relações Exteriores, o Brasil considera que as tarifas são injustificadas e incompatíveis com as obrigações assumidas pelos Estados Unidos no âmbito do Acordo Geral sobre Tarifas.

0: Tarifas e Comércios de 1994 e das regras que disciplinam o mecanismo de solução de controvérsias da OMC. Uma das medidas questionadas decorre de uma investigação específica sobre o Brasil e impôs tarifa adicional de 25% sobre produtos brasileiros. No processo, os Estados Unidos examinaram temas como o comércio digital e serviços de pagamentos eletrônicos, tarifas preferenciais, aplicação da legislação anticorrupção, proteção da propriedade intelectual, acesso ao mercado de etanol e combate ao desmatamento ilegal. A segunda medida foi resultado de uma investigação conduzida com 60 economias e estabeleceu tarifa adicional de 12,5% para produtos brasileiros. Nesse caso, o foco da investigação foi a existência e a aplicação de restrições à importação de bens produzidos total ou parcialmente com trabalho forçado. Então, o pedido de consulta ou de consultas, né, representa a primeira etapa formal do Sistema de Solução de Controvérsias da OMC. Nessa fase, os países buscam negociar uma solução para o conflito antes da eventual instalação de um painel para analisar o caso. De acordo com o Itamaraty, a iniciativa busca contestar a compatibilidade das medidas tarifárias norte-americanas com as normas multilaterais de comércio. 8:09 agora, vamos para o intervalo? Intervalo aqui no Bom Dia 100.3. Daqui a pouco eu volto trazendo mais informação no seu rádio. Não sai daí, não desliga o rádio, não troca de sintonia. Continua conosco na live, comentando, compartilhando, que eu volto já trazendo informações da política local, né, os bastidores da política local, da política nacional também. E aí, o MDB não vai apoiar ninguém à presidência da República? É assunto para daqui a pouco. E já tem data também para a convenção do MDB aqui em Roraima, que vai, né, oficializar Tereza Surita, ex-prefeita aqui de Boa Vista, ao Senado. Tudo isso e mais um pouco daqui a pouco, após o intervalo. Não sai daí.
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8:17, de volta com o Bom Dia 100.3 aqui pela Folha FM. Seja bem-vinda, bem-vindo. Vamos dar uma passadinha novamente aqui na nossa live. Quem já mais comentou por aqui? Temos a Francileia. Tudo bem, Francileia? Obrigado pela sua participação. Tem que mutar essa empresa, diz aqui. Primeiro comentou ali: bom dia, meu amigo. Mando um abraço para meu esposo e para minha filha Daphne e para minha sogra em Normandia e todos os moradores do Chumina. A todos os botafoguenses. Olha, a Francileia, a botafoguense Francileia, direto lá do Chumina, participando com a gente. Cadê quem mais comentou? Professor Júlio Pinto está por aqui. Feliz terça-feira, amigo Natanael. Deitado na rede, sempre ligado na Rádio Folha. Abraços. Valeu, professor Júlio. Tá na rede. Só de boa, né, professor? Só de buena. Cleidiana Azevedo, bom dia. Ligada sempre na melhor, com meu amigo Natanael. Uma boa terça para todos os ouvintes e que Deus abençoe sempre. Valeu, obrigado, Cleidiana. Bom dia. Também Roberto Sakazaki já deixou o bom dia dele aqui. Valeu, Roberto. Thiago Amorim também. Bom dia, Natanael. E a todos, já por cá, Bela Vista de Goiás, ligado na melhor, de Roraima. Alôzão pro meu compadre Batista da Caé. Alô, Batista aí da Caé, bom dia. Seu compadre Thiago Amorim, que tá lá em Bela Vista de Goiás, tá mandando esse alô, esse bom dia aí pra ti. Cláudio Leite, bom dia, Natanael. Gostaria que pedisse da Prefeitura de Boa Vista para dar uma olhada na Avenida Principal dos Cabos e Soldados, a rua... Harrison Rodrigues de Lima. Está parecendo um queijo suíço. Então, se eu passar lá, vou arrancar um pedaço para tomar com café. Cláudio, atenção, Prefeitura de Boa Vista, Secretaria Municipal aí responsável pelas obras públicas da cidade. Pessoal da equipe Tapa Buracos aí, a rua Harrison Rodrigues de Lima, que é bairro Caranã. Está parecendo um queijo suíço, segundo o Cláudio aqui. Está chamando a atenção para a prefeitura dar uma olhada. Não só olhar, né? Fazer ali o levantamento e mandar as equipes para trabalharem, para taparem esses buracos lá na Avenida Principal dos Cabos e Soldados, que é a rua Harrison Rodrigues de Lima. É Caranã, é, Tiago? Cláudio. É Caranã mesmo, é? Vão participando aqui, mandando suas sugestões para o nosso, tanto no nosso chat do YouTube, como também aqui no nosso WhatsApp 99115-2155.

0: Deixa eu ouvir aqui o André Luiz. Já já a gente vai trazer informações sobre eleições de 2026, tá bom? E os bastidores também. Só aciona o áudio aí, Herreira, do WhatsApp.
1: Bom dia, Natanael, André.
0: Bom dia, André, tudo bem?
1: Natanael, você sabe me informar como é que tá, meu parceiro, a batalha daquela mãe com aquela criança recém-nascida aí na maternidade, que nasceu com esse problema digestivo aí, que tá precisando de transferência pelo TFD aí, e não tá conseguindo. Será que o governador não pode dar um apoio, Natanael, nesse inocente que tá lutando pela vida aí na maternidade, tá com mês de nascido, precisando de uma cirurgia com urgência? Cadê o soldado Sampaio, que representa o povo? Cadê o presidente da Câmara, Jorge Everton? Gente, vamos se unir, vamos já ajudar esse inocente aí a sobreviver. Dá para ele pelo menos uma chance de sobrevivência. Ajudem, representem o povo. Venha público, se mostrem, apareçam para ajudar essa família aí, essa criança, essa mãe. Bom dia, Natanael, André, Matheus de APP.
0: Bom dia, André Luiz. Não sei como é que tá esse caso, tá bom? Se eu souber qualquer informação aqui, eu passo. Bom dia, Natanael. Tenho uma sugestão. Quando o Basílio Varmenguista mandar mensagem, leia, porque se não ler, ele fica todo ofendidinho. É o Clairton Júnior. Ô, Basílio, eu não li não tua mensagem, Basílio? Ele mandou ontem, perdão, passou batido, Basílio. Manda hoje, rapaz. Desculpa, ó. Não foi porque eu quis. Foi sem querer querendo, viu, ô Basílio? O Clairton tá dizendo aqui que ele fica brabo, rapaz, quando coloca a mensagem dele aqui. Um abraço aqui pro nosso amigo Eduardo Figueiredo. Radialista também, Eduardo Figueiredo, tá ligado na 100.3, nos dando carona agora aqui. Muito obrigado pela companhia. São 8 horas e 22 minutos. Vamos trazer informações com o nosso repórter 100.3, Alcir Marques. Ele está no Parque Anauá, né? Vai trazer informações pra gente agora sobre uma situação que está ocorrendo por lá. Lixo, acúmulo de lixo ali no Parque Anauá. Vamos acompanhar a matéria em áudio e vídeo aqui com Alcir, diretamente do Parque Anauá. Bom dia, Alci.
2: Bom dia, Natanael. Bom dia, ouvinte. Bom dia, amigo espectador da nossa programação Folha FM 100.3. Eu estou exatamente aqui no Parque Anauá. O Parque Anauá, que é o palco de muitos eventos importantíssimos, inclusive, como, por exemplo, o Arraiá do Anauá, que já faz parte do calendário do nosso estado de Roraima. Então, é exatamente para falar sobre ainda o Arraiá do Anauá, que já faz aí algumas semanas que aconteceu, mas segundo denúncia de ouvintes da nossa programação Folha FM 100.3, ainda encontra muita sujeira ainda do Arraiá do Anauá. Então, viemos aqui em loco, né, dar uma olhada nesta reclamação para ver se realmente tinha muita sujeira aqui no Parque Anauá em relação ao Arraial que aconteceu aí há algumas semanas. Eu vim aqui, dei uma volta em todo o Parque Anauá e o que eu percebi, Natanael, foi exatamente o seguinte. Claro, ainda tem sujeira ainda do Arraiá do Anauá, ainda tem algumas coisas, alguma sujeira, uma coisa ou outra, ainda que você percebe que é da sujeira do Arraiá do Anauá. Mas na sua maioria, como você pode ver nas imagens nesse exato momento, são sujeiras do dia a dia, inclusive sujeira do final de semana. Vocês sabem que muitas famílias vem para cá no final de semana, para fazer o aniversário, festinha de aniversário, até de casamento. Trazem famílias, trazem aí a parentela inteira e colocam mesa e trazem, claro, muita coisa. Bolo, salgados, refrigerantes. E aí você vê que tem muita coisa aí, tipo prato, pratinho de plástico, também copos de plástico descartáveis, muita coisa, tipo, por exemplo, também você está vendo aqui aquela bandeja da pizza também aqui jogado, muita sacola, muito saco. E a maioria das sujeiras que eu dei uma passada aqui no geralzão é exatamente sobre isso. São lixos juntados e colocados aqui num certo lugar, feito tipo um montezinho, aguardando com que uma outra turma venha e pegue e leve para algum lugar onde o carro do lixo possa pegar. Então existe, se não muita, mas um pouco de sujeira ainda do Arraiá do Anauá, mas na sua maioria são sujeira dos próprios usuários aí do final de semana, das pessoas que fazem festazinha de aniversário e de outra coisa parecida aqui no Parque Anauá. Então Já solicitamos, inclusive, aos amigos que usam o Parque Anauá, trazem sua família para passar o final de semana, que já traga sua sacola, né? Traga o seu saco, aquele, pode ser até aquele saco grande. E atrás, como você pode ver aqui nas imagens aqui atrás, ó, para você ver que eu vou sair do meio, aqui você vê aqui mais ou menos um saco de lixo, aquele saco grande de farinha. Mais ou menos um saco de lixo, aquele de farinha. Se trouxesse aquele saco de lixo, de colocasse tudo dentro, botava dentro do carro, levava, já colocava na lixeira lá fora e estava resolvido o problema. Mas a maioria não fazem isso. Fazem pequenos montes como esse, espalhado por todo o Parque Anauá, que dá a impressão que todo o parque está sujo. E é realmente é a impressão que dá, né? Então, a gente já solicita, inclusive, o governo do estado para pôr aquela fiscalização, né? Uma ou duas pessoas para ficar aí nos finais de semana, dando uma volta em todo o parque, avisando, ó, pessoal, traga sua sacola, deixe o parque limpo, ou então coloque aquelas placas, né? Deixe o parque limpo, o parque é seu, aquelas plaquinhas tradicionais, que eu não estou percebendo, não estou vendo por aqui nenhuma placa dessa. Eu vejo muita lixeira com muito lixo, muita sujeira, você também está vendo nas imagens aí, lixeira com muito lixo, em cima, embaixo, parece que o carro do lixo demora a passar aqui, não sei o que acontece, só sei que tem muita sujeira sim aqui no Parque Anauá. Mas como eu disse no começo, na sua grande maioria é de sujeira das pessoas que usam o Parque Anauá nos finais de semana. Mais uma vez, cuidemos do local que usamos, tá bom? Vai ser melhor para você, vai ser melhor para as pessoas que visitam o parque, vai ser melhor para todo mundo, vai ser melhor, inclusive, para o meio ambiente, tá bom? Diretamente aqui do Parque Anauá, vim aqui em loco conferir de perto essa situação. Alcir Marques, de volta com você no estúdio.
0: Pois é, a responsabilidade aí do Parque Anauá é do governo do estado, né? É importante fazer a limpeza. Os frequentadores também, muitos aqui reclamaram do acúmulo de lixo por lá. Muitos dizem ainda que foi da festa que aconteceu recentemente lá no parque. Mas tem que limpar, né? Não tem que esperar um outro evento para ir lá e fazer a limpeza. E os frequentadores também têm que ter consciência, né? De levar ali, se fizer lixo ali nesse local, que levam para lá alimentos e tudo, que coloquem tudo dentro de uma sacola, de um saco de lixo, e coloque no local adequado, né? No local onde se deve colocar o lixo, que é na lixeira. Vi aí na reportagem do Alcir, que bem ali próximo ao Lago dos Americanos, né? Tem muito lixo, muitas sacolas por ali, isso tudo vai lá, para dentro desse lago, trazendo aí também consequências para o meio ambiente. Agora são 8 horas e 27 minutos. Vamos falar de eleições. Eleições 2026. O MDB vai adotar neutralidade aí na disputa presidencial. Parece que não vai apoiar ninguém à presidência da República. E já tem data também para a convenção do MDB aqui em Roraima. Tivemos a convenção nacional realizada aí de forma virtual, né? Nesta segunda-feira, foi ontem. O MDB definiu ali que não lançará candidato próprio nem apoiará formalmente qualquer nome na disputa pela presidência da República em 2026. A decisão libera os diretórios estaduais para firmarem alianças locais de acordo com as especificidades aí de cada região. Segundo a executiva nacional da sigla, a prioridade do partido será o fortalecimento das bases nos estados, com foco na eleição de governadores, senadores e bancadas de deputados federais e estaduais. Durante o encontro nacional, o MDB oficializou candidaturas em 24 estados. Aqui em Roraima, o partido marcou sua convenção estadual para o dia 5 de agosto, a partir das 2 horas da tarde, no espaço Lírio Festas e Eventos, localizado no bairro Caimbé, aqui na nossa capital. Esse evento vai oficializar, inclusive, a candidatura da ex-prefeita Tereza Surita, do MDB, ao Senado Federal. Durante a programação, Tereza promete anunciar também os nomes dos seus dois suplentes na chapa majoritária. Além da disputa ao Senado, a convenção MDBista aqui em Roraima vai homologar as candidaturas proporcionais do partido no estado, lançando 25 candidatos a deputado estadual e 9 postulantes a deputado federal. De acordo com o presidente nacional do MDB, que é o deputado federal Baleia Rossi, em relação à neutralidade aí à presidência da República, né, de candidaturas à presidência, essa neutralidade no plano federal busca unir e pacificar a sigla, garantindo autonomia para as composições regionais. Então, MDB nessa convenção nacional, realizada ontem de forma virtual, disse adotar neutralidade nessa disputa à presidência da República. 8h30 agora. Voltando aqui para o nosso WhatsApp. Vamos voltar para o nosso WhatsApp, ouvir aqui as participações dos nossos ouvintes. Antônio Lima está por aqui, o Antônio de Lima. Bom dia, Antônio. Obrigado pela sua participação. O Ayrton está ligado também. O Valdemar. O que diz o Valdemar Alcântara? Bom dia, Valdemar.
3: Bom dia, meu amigo Natanael Vieira. Como é que tá você? Tá tudo bem?
0: Tudo bem.
3: Natanael, deixa eu te falar, rapaz, da minha opinião aqui. Eu acho que o povo de Roraima, eu tenho certeza que ele é um povo inteligente, entendeu? Um povo sábio. Jamais vai aceitar esse rapaz do Rio de Janeiro aí como senador da República. É porque nós já tivemos muito exemplo aqui nesse estado, entendeu? De gente que chegou aqui, só se deu bem e foi embora. Então esse cara é mais um, entendeu? E aqui, não tem, aqui no estado tem gente preparada, aqui tem estudante, aqui tem advogado, aqui tem empresário, tem gente comum que pode ser senador, entendeu? E representar a gente muito bem. Essa é a minha opinião, Antanel. Eu acho que o povo de Roraima é um povo inteligente, entendeu? E vai dar um não a esse rapaz e vai mandar ele de volta pro Rio de Janeiro, pra terra dele, tá bom? Essa é a minha opinião, valeu.
0: Temos mais uma participação aqui. São todas essas mensagens aqui, Herrera? Temos aqui uma situação, né, que a ouvinte mandou, com uma data. Será que é de alguma coisa relacionada à saúde aqui? Vamos ouvi-la.
4: Bom dia, mas eu não quero que meu nome seja falado, tá? Porque, infelizmente, eu não faço tratamento lá.
0: Ok. Vamos acompanhar aqui, então, o que diz a ouvinte que não quer se identificar.
4: É assim, há 4 anos eu descobri que eu tenho uma doença, né? É a endometriose. É uma doença inflamatória, bem complicada. Passo de 2 meses sangrando e mais, né? O anticoncepcional tem momentos que funciona, tem momentos que não funciona. Então a minha qualidade de vida é bem complicada, é bem difícil, né? Então, assim, se nós temos um problema, né? A saúde está aí para quê? Não é para nos ajudar? Não é para tentar dar uma qualidade de vida para a gente? Então, não é o que está acontecendo lá, entendeu? É uma doutora arrogante, entendeu? Tudo tem que ser no tempo dela. Toda vez que eu vou, é reclamação, conversando com mulheres ali, a realidade é totalmente outra. Na minha última consulta eu fiquei dois anos sem fazer tratamento lá, justamente por causa da atitude dela. Retornei porque a minha situação complicou. E minha última consulta, levei todos os exames e tal, com esperança, né? Com uma esperança, depois de 4 anos de tanta luta. Ela falar bem assim, não, vamos tentar a cirurgia. Aí tá, minha última conversa com ela foi o seguinte, ela falou, dona Deusiane, eu tenho 2 opções para lhe dar. O útero não tá pequeno ainda, dá para aguentar mais um pouquinho. Eu tenho 2 opções para lhe dar. A primeira opção, eu tenho um anticoncepcional aqui para lhe oferecer, que é a única solução para você, só que ele custa 5.600, se não me engano. A cada 6 meses você vai ter que trocar. Ou a outra opção é a seguinte, como o SUS não pode fazer isso no momento por você, mesmo se você for para a fila do SUS, você vai ficar uns 3, 4 anos para fazer essa operação. Vale a pena? Eu tenho uma outra opção para lidar. Eu tenho uma clínica e na minha clínica, para você, eu vou fazer 25 mil, coisa que eu não faço. Eu vou lhe dar um conselho. Faça um empréstimo, né? Veja um cartão de alguém, faça um empréstimo, veja se você consegue esse dinheiro. Quando você estiver com tudo isso pronto, você liga pro meu filho, que a gente vai entrar em contato com você, né? Foram essas opções que ela me deu, entendeu? Essas opções. Então, assim, todo mundo que vai lá falar com ela, ela primeiro oferece o tratamento dela, que é da clínica dela. Se você tirar um dia para ir lá, não sei como, lá no tratamento lá de referência do útero da mulher, a realidade de muitas mulheres é quase a minha, entendeu? É quase a minha. Então, assim, Essa mulher precisa sair dali, entendeu? Essa mulher vai ficar até quando ali? A minha última consulta teve uma mulher que chegou lá às 5 horas da manhã pra chegar pronta, né? Ela foi chegar às 10 horas da manhã, 10 horas. Tinha uma outra lá que por três vezes seguido, ela foi, né, pra consulta. Chegou lá, ela não deu satisfação. Não, a doutora não apareceu. Aí remarcou, entendeu? Então, assim, é uma pessoa que tá, desculpa a palavra, mas tá cagando pra quem realmente precisa de ajuda, né? Então, assim, se tem uma solução que é eles pra nos ajudar, isso não tá acontecendo.
0: Eu só não entendi onde é, qual o local, né? Mas se há aí arrogância, uma situação aí por parte da médica, né, da doutora que atende lá, é procurar a ouvidoria da unidade, né? É uma unidade pública, ou o CRM pode procurar o próprio Conselho Regional de Medicina, né, para fazer denúncia contra a profissional, caso essa paciente aí esteja se sentindo prejudicada, né? No que se refere ao atendimento dela, ao que ela precisa realizar lá nesse local, nesse estabelecimento, que, para falar a verdade, não entendi bem qual é o estabelecimento, tá? Mandou aqui só uma parte da receita, só com o nome da médica, que a gente vai preservar, não vai divulgar, mas não sei qual é o estabelecimento. Se puder informar também o nome do estabelecimento, né, qual é a unidade de saúde, lá no Centro de Referência da Mulher.
5: Bom dia, Natanael. Rapaz, deixa eu te falar, macho. É sobre uma matéria que eu vi esse final de semana, a equipe de fiscalização, acho que do Inmetro e Prefeitura, tudo junto, apreenderam nesse final de semana 28 balanças com suspeita de peso duvidoso e também acho que não é registrada pelo Inmetro. E o seguinte, essas balanças desses feirantes aí, a maioria, o peso é duvidoso. A gente vai comprar um peixe na feira, macho. O cara bota a balança lá a 5, 6 metros de distância, 3 metros, tu não vê a pesagem.
0: Mas, rapaz, vai atrás, meu.
5: Quando pesa, aquela pesagem é duvidosa. Moço de Deus. Eu achei que ainda aprenderam, foi pouco, 28 balanças. Tem que ter mais fiscalização.
0: É verdade, teve no final de semana, né, uma fiscalização.
5: Acho que o pessoal vão pesar.
0: Tem que ser frequente.
5: A balança fica distante. Ele só fala o peso, tu não assiste o peso, quantos quilos deu o peixe, moço de Deus. Isso aí, Natanael. Fica aí a minha reclamação aí. Espero que tenha mais fiscalizações nessas feiras aí.
0: Sugestão também, né, o Jailson?
5: Situação dessas balanças aí, beleza?
0: Tá certo. Valeu, bom dia a todos. Tem que fiscalizar mesmo. Pra ter uma ideia que muita coisa estava errada, que foram várias balanças apreendidas, né? Apreendidas durante essa fiscalização que a prefeitura fez no final de semana. Nas feiras aqui da nossa capital. Rapaz, eu vou atrás, no supermercado que eu vou, eu fico bem de frente lá ao computadorzinho dos preços, né? Vou vendo tudo. Do jeito que tá, meu amigo. Fui um dia desse ali no supermercado para fazer a compra. Meu Deus do céu. Comprei quase nada, meu amigo. Deu um absurdo. Não vai passar de 500, vai passar de 600, passou de foi de 1.000. Não tem condição um negócio desse, não. E levando nem o que a gente levava alguns meses atrás, né? Dava ali, que tá eliminando muitas besteiras também, né? Aquilo que não serve tanto. A gente compra mais o que de fato se alimenta aí, o que é necessário para alimentação. Mas, olha, tá difícil. Tá difícil mesmo. Não dá, meu amigo. Olha a situação aqui da ouvinte que pediu para não se identificar, que tá enfrentando esse problema aí, né, em relação ao atendimento dela. É lá no CPCOM, no Centro de Prevenção do Câncer do Colo e Mama. Silvana Helena Souza Gomes. o nome lá do Centro de Prevenção de Câncer do Colo e Mama. É lá a situação que ela está enfrentando aqui. Bom dia, Natanael. Manda um alô para minha mãe nos Três Corações, para meus primos lá na comunidade indígena Santa Inês, município de Amajari, para os meus primos Pedro e família no Surumu. É o Alex de Bonfim, participando aqui conosco também. Muito obrigado pela audiência. Olha aqui, acompanhando o melhor programa da 100.3. Obrigado. Ouvinte que não quer se identificar, um ótimo dia e a todos da Rádio Folha. É o seguinte, essa ouvinte ou esse ouvinte quer aqui denunciar uma situação. Ou não. Aliás, quer, na verdade, já denunciou aqui, foi ontem, a respeito lá da reclamação, reclamou aqui sobre a escola Maria das Dores Rosa, lá na Vila da Penha, município de Mucajaí, né? Que o ônibus havia quebrado e as crianças faltando a aula. As crianças lá da escola Maria das Dores Rosa, na Vila da Penha, município de Mucajaí. Ontem nós recebemos aqui essa reclamação, falamos, registramos, cobramos, e a informação que a gente tem hoje aqui é de que o ônibus passou hoje. Então a ouvinte diz aqui, o ouvinte, pai, mãe de aluno, dizendo: bom dia, Natanael, o ônibus passou hoje, graças a Deus, lá da escola Maria das Dores Rosa, na Vila da Penha, Mucajaí. Falta só ambulância na Vila da Penha, no município de Mucajaí. Já tem uma ambulância que fica na Vila Nova. Precisamos de ambulância também na Vila da Penha. Olha, ambulância da Vila Nova leva da Penha e Vila Grande. Cadê as ambulâncias? É uma cobrança aqui ao prefeito Chiquinho, né? Cadê as ambulâncias, prefeito? Na UBS da Vila da Penha. Pessoal, moradores lá da Vila da Penha também cobrando ambulância lá para a UBS lá da localidade, viu? Então, com a palavra aí, ou com a solução, o prefeito Chiquinho. Então, está registrado aqui no Bom Dia também. Graças a Deus, a situação aí do transporte escolar dos alunos da escola Maria das Dores, lá da Vila da Penha, foi questão resolvida, né? O ônibus passou hoje. Tomara que passe nos próximos dias também. Que não quebre mais, pelo amor de Deus. Voltando aí do recesso e já com o ônibus quebrado, aí não dá, aí fica difícil, prejudicando os alunos da localidade. Bom dia, Maria, tudo bem? Obrigado pela sua participação. Maria mandou aqui um bannerzinho aqui de doação de sangue para Kellen Cristina Barbosa Ferreira. Atenção, doadores de sangue, doação de sangue para Kellen Cristina Barbosa Ferreira, sangue B+, B positivo. No Hospital Geral, no HGR, ela está no bloco F, no leito 622/01. Então, um pequeno gesto aí pode salvar vidas. Doe sangue, doe vida, seja um herói. Sua doação faz toda a diferença. Então, procure lá o Hemocentro, o Hemoraima. Diz que quer doar no nome de Kellen Cristina Barbosa Pereira, que está internada no HGR, lá no bloco F. Ela está precisando de sangue B positivo, tá bom? Então, ajude aí a salvar uma vida. Bom dia, Natanael. Sobre as balanças apreendidas, nenhuma foi aferida antes de ser apreendida. O que acontece é que para ter uma balança legal, você precisa pagar cerca de R$3.000 por uma balança de marca. Depois pagar para o Inmetro fazer a aferição e depois pagar uma taxa anual para você poder usar a sua própria balança, que já foi adquirida com uma sobrecarga de 60% em impostos. É o André do Cidade Satélite. Também não é fácil, né, para o amigo feirante aí, para o vendedor. A gente entende também esse lado por conta de toda essa burocracia, né, para ter ali a balança tudo dentro dos conformes, tudo dentro da legalidade. Tem que ser aferida a balança para estar tudo certinho, passar por um teste aí do Inmetro também. Porque senão, só que aí tem a questão também, né, que quem pode sair no prejuízo é o consumidor. Tem o prejuízo para o comerciante, para o feirante, que vai ter que gastar, pagar aí taxas e mais taxas para deixar a balança toda adequada ali ao que preconiza, né, o Inmetro, enfim. E também, só que você colocando no comércio uma balança sem a devida aferição, aí o problema e o prejuízo vai ser para o consumidor, para aquele que compra. Pode estar comprando algo, né? Ali pagando mais, está pedindo um quilo de uma coisa, está pagando por 800 gramas, desse jeito. Está pagando por um quilo, mas está levando para casa 800 gramas. É só um exemplo. Então, tem essa questão também, né? Bem, são 8 horas e 45 minutos agora. Vamos para o intervalo? 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Daqui a pouco, após o intervalo, a gente volta para falar sobre a ata da convenção do PL, do Partido Liberal, que registrou formalmente a desistência aí do subtenente Velton do posto de pré-candidato a vice-governador, alegando necessidade de abrir espaço para eventuais composições partidárias. Então, daqui a pouco, após o intervalo, a gente traz esse e outros destaques também. Tem alguns destaques aqui também da Folha, aquela denúncia lá da Raposa Serra do Sol, né, de garimpo ilegal. Moradores encontraram ali uma área de garimpo abandonada lá no Iramutã. A gente vai trazer essa informação também. Tem pais aí denunciando falta de professores em escola do estado ali no município do Cantar. E data de julgamento, remarcação aí de julgamento que pode caçar, ou de julgamentos, né, que podem caçar 3 vereadores aqui da nossa capital. É assunto para daqui a pouco, logo após o intervalo. Então não sai daí, continue conosco que eu volto já já.
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0: 8 horas e 52 minutos agora, de volta com o Bom Dia 100.3 aqui pela Folha FM. Bom dia para você que está ligado aqui conosco, para você que está nos dando carona agora em qualquer canto do estado, em qualquer lugar do Brasil. Olha a ata da convenção do PL. O Partido Liberal registrou formalmente a desistência do subtenente Velton do posto de pré-candidato a vice-governador, alegando a necessidade de abrir espaço para eventuais composições partidárias. Nos bastidores, a notícia de que a decisão o pegou de surpresa durante o próprio evento já reverberou amplamente, reeditando a leitura de analistas de que se seu nome, né, era mantido como cartada provisória, enquanto o partido buscava um aliado de maior envergadura eleitoral e poder de barganha também. Como compensação política, Velton foi homologado como primeiro suplente na pré-candidatura do deputado federal Nicolete ao Senado Federal. Aquela coisa, né? Nas articulações eleitorais aí de alto nível, não há descarte sem acomodação. Ao garantir aí a primeira suplência ao Senado, a cúpula do PL mitiga aí o desgaste interno que foi causado, né, naquele pós-convenção ali do dia 22 e preserva a aliança com uma liderança também de perfil militar aí, sem abrir mão da vaga de vice na chapa majoritária de Arthur Henrique, que permanece estritamente reservada aí como moeda de troca, né, para atrair partidos de grande porte aí para esse apoio na disputa a cadeira de governador ali no Palácio Senador Hélio Campos. E a convenção do PL concluiu aí os trabalhos sem definir, né, o nome do vice ainda, nome do candidato a vice-governador, mas aprovou uma cláusula dando carta branca à direção estadual para decidir coligações, preencher vagas majoritárias e efetuar substituições. Nos bastidores do União Brasil e PL, ganha força o nome do empresário e ex-deputado federal Haroldo Catedral, pai do deputado federal Zé Haroldo, para ocupar a vaga na chapa de Arthur Henrique. Definição aguarda e aguardada para esta quinta-feira, dia 30, para depois de amanhã. Em contrapartida, a ex-secretária Gerlane Bacarim, do PL, e seu esposo, senador Dr. Irã, do PP, mantém intensa movimentação nas redes e em Brasília também. Na Convenção Nacional do PL, em São Paulo, o casal esteve ao lado do pré-candidato presidencial Flávio Bolsonaro, ocasião em que Irã reafirmou publicamente apoio à pré-candidatura do liberal à presidência, independentemente do alinhamento formal de sua legenda. Então tá aí o nome do ex-deputado federal Haroldo Catedral despontando como um forte elo aí para unificar capital político e econômico também do União, né, em torno de Arthur Henrique. Mas temos aí do outro lado o empenho do senador Dr. Irã e da Gerlane também, evidenciando que o Progressistas não pretende abrir mão facilmente aí da vice, né, da vice, usando articulação direta lá com o Flávio e com o Comando Nacional do PL também para tensionar o cenário local até o limite do prazo legal. Vamos ver quem vai ganhar aí essa vaga de vice, né, na chapa do ex-prefeito Arthur Henrique. Vocês viram também que a Rebeca Ramagem foi lançada à Câmara pelo Rio? Rebeca lançada à Câmara pelo Rio e o Hélio Lopes concorrendo ao Senado aqui por Roraima, né? Em uma articulação eleitoral de alcance interestadual, o PL oficializou a candidatura do deputado federal carioca Hélio Lopes, conhecido como Hélio Negão, ao Senado aqui por Roraima, ao passo que a procuradora do estado aqui de Roraima, Rebeca Ramagem, foi lançada para disputar uma vaga na Câmara dos Deputados pelo estado do Rio de Janeiro. Rebeca concorre na vaga de seu marido, o ex-deputado federal Alexandre Ramagem. A procuradora conta com recall aí no eleitorado fluminense em função do histórico político do esposo lá na capital do Rio. E o Partido Socialista Brasileiro, PSB, marcou sua convenção estadual para 1º de agosto, data em que deve oficializar a pré-candidatura do Senado ou a pré-candidatura do senador Chico Rodrigues, do PSB, à reeleição. O agendamento da convenção encerra as especulações de que o parlamentar poderia recuar da disputa diante do acirramento da corrida pelas duas vagas ali ao Senado. Sem uma nominata estruturada para a Câmara dos Deputados aqui no Estado, a reeleição ao Senado consolida-se como caminho natural e prioritário para a sigla, para o PSB, aqui em Roraima. Chico Rodrigues está por ali, né? Só pelas beiradas. É o jeito dele de fazer política, né? 8:58, vamos para cá para o nosso WhatsApp, dá mais uma passadinha aqui no Zap. Já estamos com o nosso repórter? Já? Vamos já trazer informações aqui com o nosso repórter 100.3, Alcir Marques, mas um abraço aqui para o Edson, da Ficinal 10, bom dia. Só para agradecer aí pela autoridade, Cal, pelo amor da população da Ficinal, bom sucesso de Alto Alegre por arrumar a nossa estrada, obrigado, não saiu aquela estrada. Mas melhorou muito. Obrigado pela atenção sua. Obrigado, Edson. Que bom que foi arrumado aí. Olha aí, Natanael. Esta é a situação dos pais de alunos no município de Alto Alegre. Deixa eu ver aqui. Me mandaram uma mensagem aqui. Olha, bom dia. Vai entender, meu amigo. Quase um mês de férias, ônibus parados. Não tem um abençoado de Deus para colocar esses ônibus em manutenção para quando chegar o dia do início da aula não ter que rodar só o primeiro dia de aula e no outro dia o ônibus quebrar, como aconteceu. Tem que vir falar aqui nos status, porque o grupo do transporte, só administrador pode mandar mensagem. Vai entender isso, é revoltante para todos os pais, tenho certeza. Eu recebi uma mensagem, um print aqui de uma mensagem que foi colocada por pais de alunos no status aí do WhatsApp lá em Alto Alegre, porque no grupo lá do transporte escolar só os administradores podem comentar, podem mandar mensagem. Então não tem, tirando o poder, né, de argumento dos pais, de cobrança ali, então fecham um grupo. Aí eles têm que colocar nos status das suas redes sociais aí essas cobranças. Então lá em Alto Alegre, a situação lá em Alto Alegre é essa, não tem ônibus rodando. Não tem ônibus rodando em determinadas localidades por lá. Teve todo o período aí de recesso, será que não mandaram consertar os ônibus? Não mandaram fazer uma revisão para quando retornasse a aula o ônibus não viesse a dar problema? Como foi agora, rodou o primeiro dia, no segundo já... Não vai hoje, está quebrado, quebrou. Aí, meu amigo, aí fica complicado, aí não dá.
1: Bom dia, Natanael.
0: Bom dia, ô Luiz.
1: Natanael, é o seguinte, a respeito dessas balanças aí, tudo bem que tem tudo esse custo para manter uma balança bem legalizada, mas é o seguinte, a questão da balança ficar visível para o consumidor. Eu questiono muito isso. Sempre que eu vou comprar peixe lá na feira, eu me sinto lesado. A balança fica lá por trás, você não acompanha a pesagem, tá entendendo? Então, no mínimo, deixar numa posição que fique fácil para o consumidor acompanhar a pesagem, isso aí já seria bem melhor. Tá entendendo? Bom dia.
0: Eu vou atrás, eu posso ver a pesagem de perto? É isso. Ó, o Basílio apareceu aqui, o Clairton. Ele diz, bom dia, Natanael. Esse vascaíno aí é onda. Aí sorri aqui. Tinha te perguntado ontem se você tinha tomado café e se comeu um pãozinho de queijo diretamente lá de Minas. Tirando onda, né? Minas Gerais, te lembra o que será? Porque o Palmeiras perdeu do Galo. Esse Basílio também é todo cheio da graça, né, Clairton? Excelente terça-feira a todos, que nosso dia seja leve, igual o parceiro Robson Mineiro. Tira onda também com o Robson aqui. E que nossa saúde seja grande, igual a cabeça do amigo Clairton Júnior. Rapaz, esse Basílio. Ele é o humorista aí do grupo, é o Clairton Basílio, que ele é todo cheio de graça, né? Todo cheio de gracinha. Ó, recebendo mais mensagem aqui. Bom dia, Natanael, vamos tomar café? A Isabel do Cantazini. Oi, Isabel, tudo bem? Ah, olha, café puro com macaxeira, rapaz. Eita, eu quero, hein? Eu quero. Isabel, cafezinho aí puro. Olha, outra mensagem aqui de

0: Participantes que ficaram desassistidos, sem as atividades de convivência, lazer e fortalecimento de vínculos que o grupo oferecia. Olha, alô Prefeitura do Cantar, verificar essa situação. Tem alguma resposta aí em relação ao Grupo Girassol? Se tiverem aí, podem mandar aqui pra gente, para esclarecimento aí do pessoal que faz parte do grupo. Né? O que está acontecendo que o grupo ainda está fechado, as atividades não foram retomadas do Grupo Girassol aí no município do Cantar. Bom dia, amigo Natanael, bom dia. Aproveitando aí o assunto do senhor que comentou sobre a balança, queria falar de alguns supermercados da faixa azul aqui da cidade, que os mesmos, muitos produtos sem preço na prateleira e outra, também não tem o leitor de preços. Fica aí o alerta para a fiscalização. O IPEM tá aí, né, para fiscalizar também. Obrigado, Anderson, um abraço. Bom dia, Natanael. Bom dia. Deixa eu ver quem é. Não tem. Só tem... falar o nome do telefone. Final 5790. Não tem nome aqui.
1: Bom dia, Natanael, eu estou passando aqui novamente para... Estou aqui ouvindo o seu programa aqui. Para pedir novamente para os governantes, nosso governo do estado de Roraima, o Sampaio... para que olhe aqui, novamente, aqui eu estou pedindo aqui, né? Para que olhe aqui pelas essas buraqueiras, quem vem de Mucajaí para cá, rapaz, meu amigo. Natanael, é porque é difícil a gente ir de moto e a gente tá filmando, para aqui, para lá, entendeu? Mas é buraco, Natanael, que tá tomando um lado do outro do asfalto. É um perigo, rapaz, um dia desse o carro já me batendo de moto, quando eu vou aproximando do buraco, o cara vira de uma vez para levar o buraco. Eu tive que sair para o acostamento e rápido, foi pensamento de olho, sabe como é que é? Aquela piscada, e você tirar um cara que me acertado no meio da minha moto. Entendeu? Aí eu estou pedindo novamente aí que o governo do estado de Roraima olhe aí pela nossa vicinal, daí do Mucajaí até chegar aqui em Campos Novos, né? Tem ambulância, carro de polícia, tem essas coisas, né? E a gente, dia a dia, noite, é muito difícil a gente andando. Eu te agradeço. Passa aí nossa mensagem aí, meu amigo aí, para que esse povo faça alguma coisa. Obrigado, que Deus te abençoe. Tô junto, ó.
0: Tá gravado aí, tá registrado, tá bom, ô Cláudio, a sua mensagem. É isso aí, Clayton. Também acho, Clayton, viu, que o Basílio é, no fundo ele é um pouco vascaíno, um pouco palmeirense. É isso aí. Bom dia, Natanael, bom dia a todos. Por favor, pede uma resposta da comandante-geral da Polícia Militar se a viatura vai voltar para o residencial Vila Jardim. Manda para mim essa mensagem aí, Herreira. Valeu, Jorge, um abraço. O nosso amigo Luzivaldo também ligado aqui conosco, acompanhando as notícias. Tá em Santa Catarina, né, o Luzivaldo? Um abraço.

0: Meu amigo Ismael, rapaz, diretamente de Nuremberg, na Alemanha. Bom dia, Natanael. Grande abraço para todos os ouvintes, principalmente para Mucajaí, na escuta aqui em Nuremberg. 28 graus lá em Nuremberg, mais cedo, né? 8 horas e 18 minutos que o nosso amigo Ismael mandou aqui a mensagem dele. 28 graus lá em Nuremberg, na Alemanha. Vou marcar um dia para passar na rádio, sim. Quando você estiver por aqui, viu? Quando você estiver por aqui, o Ismael, pode mandar mensagem aqui e vem tomar um cafezinho aqui com a gente, tá bom? Vem participar aqui, vem falar como é a vida lá na Alemanha. Você vai sentar aqui frente a frente comigo para contar um pouco aí da sua história aí pela Europa, tá bom? Vou te aguardar aqui, rapaz. Não foge não, viu? Roseli, bom dia, Roseli. Obrigado pela sua participação. Nosso amigo Josias, rapaz. Josias Batista, bom dia, Natanael. Hoje assistindo, deitado, tomando um caxiri. Já aí em Ajuri. Oh, valeu, viu, Josias? Um abraço. Olha, mandou aqui, tá ligado na televisão. Tava ligado lá com o Bom Dia 100.3 na TV dele, o Josias. Francisco Holanda, bom dia, Francisco.
1: Bom dia, meu querido Natanael. Bom dia a todos os ouvintes aí da Rádio Folha, né? Mandar aqui o meu abraço para o meu amigo Gilmar, do Fiatzinho Vermelho, esposa da professora, né? Que trabalha junto com nós aqui na São Silvestre. Um abraço da moda, meu irmão. Que Deus te abençoe. Um abraço aí pro Marcelo aí na Vila São Silvestre também, né? Eita, glória. Que Deus abençoe todos hoje nessa linda terça-feira maravilhosa, ensolarada, né? Estamos aí junto e misturado. Um abraço, Natanael, querido. Um abraço para você, tá? Deus te proteja, Deus te abençoe.
0: Amém.
1: Deus te dê
0: todos nós.
1: Muita saúde.

0: muita saúde, prosperidade sempre. Amém? Um abraço para todos aí, Dona Maria, seu Manelzinho aqui na Vila São Silvestre, na Recrear, né? Um abraço da moda para todos vocês aí, ouvintes da Rádio Folha.
1: 9:08. Obrigado, Francisco. Francisco Holanda participando aqui conosco. Agora vamos trazer informações de qualquer ponto da cidade com o nosso repórter 100.3, Alcir Marques. Bom dia, Alcir.
2: Bom dia, Natrael. Bom dia, ouvinte. Bom dia, você, espectador da nossa programação Folha FM 100.3. Eu estou exatamente aqui na Feira do Produtor, uma das maiores feiras da nossa capital Boa Vista.
1: Traz um tambaqui para nós aqui.
2: Estamos hoje aqui para trazer um serviço de utilidade pública para você, viu? Estou aqui na Banca da Márcia, não estou fazendo comercial nem nada, viu, Natrael? Não anota nada aí no meu vale. E aqui só trazer informação importante para os nossos ouvintes e também para os nossos espectadores que estão nos acompanhando através do YouTube, tá bom? Eu estou exatamente aqui na Banca da Márcia. Ela vai trazer para nós detalhes de como você pode escolher um peixe, Natrael. Você sabe, Natrael, escolher um peixe? Sabe escolher um tambaqui para fazer aquele assado, para fazer aquela caldeirada? Você sabe? Deve saber, né? Paraense deve saber, precisa e deve saber, né? Então a gente vai falar agora com a nossa amiga Márcia para trazer essas informações. Como você pode escolher um tambaqui? Serve para quê? Serve para cozido? Serve para fazer aquele caldo? Aquele fim de semana gostoso? Como é que faz? Vamos lá? Pronto, estamos chegando aqui com a Dona Márcia. Dona Márcia, você sabe mexer mesmo com peixe, né? Você manja aí dos tambaquis. Você é tambaqui, né, Dona Márcia?
3: Tambaqui.
2: O tambaqui, ele é bom mais para cozido ou para fazer aquele assado bem bacana?
3: O tambaqui é um peixe que dá para fazer de toda maneira, né? É. Dá para fazer ele assado na brasa, dá para fazer ele frito, cozido, dá para fazer até filé.
2: Eita. Mas assim, às vezes as pessoas compram por aí e ficam reclamando. Olha, o peixe não tava com aquele gosto bom, né? Tava meio assim, um gosto meio estranho. Como que você pode saber se o peixe, ele realmente... tá bom para comprar, tá bom para cozinhar, tá bom para assar, como é que a gente sabe?
3: Amigo, olha só, a escama dele tá brilhosa, a guelra tá bem vermelhinha, mas se você quiser vir comprar comigo, eu posso ser seu controle de qualidade, eu escolho para você um
1: pronto,
3: peixe.
1: Pronto, melhor ainda.
2: Mesmo. Agora, Dona Márcia, tem um outro tipo de peixe que também você recomenda para as pessoas? Aonde? Bora lá, qual deles?
4: O dourado.
2: Esse é o dourado, esse é o famoso dourado. Agora, por que o nome dele é dourado, Dona Márcia?
3: Porque quando ele tá no rio, ele fica bem brilhoso.
2: Ah, ele fica diferente daqui. Ah, entendi.
1: Reporta curioso, reporta...
2: Esse é o filhote.
3: Esse aqui é o filhote, porque quando...
1: Sim, que tem que ser, curioso.
3: Ele é peixe de 100, 100 e poucos quilos. E quando ele é menor, a gente chama ele de filhote.
2: Ah, entendi. Então, ele é um peixe de porte grande, então. Aí, por isso, quando ele tá mais ou menos desse tamanho, mais ou menos aqui, tá, aqui tem o quê?
4: Aqui tá uns 3,5 kg, mais ou menos.
2: 3,5 kg, né?
1: Rapaz, se o...
2: Ela tá falando ali, do outro lado, eu tô meio longe, que esse é o filhote, ele chega a pesar até 100, 120 quilos. Então é um peixe bastante grande, muito mais pesado que eu, viu? Eu peso só 65 quilos, então você imagina aí o tamanho que chega esse camarada. E esses aqui, esse é pra quê, Dona Márcia? Esse espinão.
3: Tem uma cabeça gorda que a gente pode fazer ele frito, assado, bem ticadinho. É um peixe daqui da região, é muito saboroso.
2: Boa, esse também, é o famoso piau cabeça gorda, que aqueles carros ficam passando na rua e falam, ó, piau cabeça gorda. Então esse é o piau cabeça gorda. Serve pra fazer cozido.
1: Bom frito, também fritinho, assado. Torradinho.
2: Ah, legal. E esses já são o quê?
3: Aqui em Roraima, ele é conhecido como mamuri, né? Mas lá no Amazonas, era conhecido como matrinchã. São os mesmos peixes. Essa matrinchã dá para fazer sem espinha, para assar recheado.
1: Também é bom.
3: Ou assado na brasa.
2: Então, eita. O mamuri, Natalael, você que é paraense, mas não entende nada de peixe, mamuri é a mesma matrinchã, né, Dona Márcia?
1: É, eu tô sabendo agora.
3: Amazonas.
2: E esse tá bonito.
3: É, bem novinho. Esse daqui é um peixe regional daqui da região.
2: Pronto, Natalael, você que quer aprender, chega aqui, Dona Márcia, aproveita aí pra você comprar o mamuri, que é a mesma matrinchã, eu acabei de aprender, viu?
1: E também, chama o matrinchã que é melhor, não guardei mamuri, né?
2: Tem, ali, eu acabei de aprender também o filhote, temos aqui também o filhote, ele que chega até 120 quilos, não sabia, eu sou amazonense, mas também não sabia. Então estamos aqui, esse aqui é o que, Dona Márcia?
3: Curimatã.
1: Curimatã
3: é um peixe.
1: Aí, agora curimatã
3: aqui, né? Comer fritinho,
1: peixe,
3: carinho.
1: O peixe bom
3: é
1: isso.
3: Gostoso.
2: Pronto, pra você que é fã de peixe, pra você que gosta de comprar peixe, temos aqui peixe de todos os tipos, muitas variedades. Você só chega aqui da Dona Márcia escolhe o peixe, ela pode até te dar uma assistência para você poder escolher o peixe que realmente é bom. Você que não sabia, agora já está
1: sabendo.
2: Quero ver
1: se não vai trazer pelo menos uma camada de peixe daí.
2: 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A guerra. Tem que estar bem vermelhinha, sim, aquela parte aqui de dentro do pescoço, aqui bem.
1: Não pode estar roxa ali, né?
2: Tem que estar bem vermelhinha.
1: Ou branca.
2: Bem fresquinha. E aí você já sabe que o peixe vai estar bom, viu? Tem que estar fresco, não tem que estar aquela gosma, assim, porque senão vai estar já meio que
1: estragado.
2: Que você bota para cozinhar, viu? Então, você que não sabia, agora já está sabendo através aqui da nossa programação. Trouxe detalhes para você, vários tipos de peixes. A dona Márcia explicou exatamente como tem que ser, como não tem que ser também, para você poder comprar o seu peixe aí nos finais de semana. Natanael, eu volto com você no estúdio.
1: Aí, Alci, outro dia você passa aí na feira, nessa ou em outra, combina aí com a feirante ou com o feirante para ensinar como tratar um peixe, como tratar um tambaqui ou como tirar a espinha, né, do tambaqui. Interessante também. No retorno aí à feira, o Alci já faz essa matéria. 9 horas, 15 minutos, só peixe bom ali, né, rapaz? Só peixe bom, meu amigo. Dá vontade, viu? Agora deu vontade de comer peixe. E eu comi peixe esses dias, comi tambaqui. Mas eu gosto desses outros peixinhos aí, os regionais eu gosto. É bom, só que é bom tirar a espinha, né? Porque eles têm muita espinha.
5: Bom dia, meu amigo Natanael. Seja bem-vindo para mais um dia maravilhoso, meu amigo. Bom dia, dona Nath Mucajaí. Bom dia, seu Valnei. Como é que você tá? Seu Lorival, seu Antônio Silvio Leite. Ótimo dia. Meu irmão, tá correndo um vídeo aí, né? Em relação à cachoeira do Urucá. Uhum. Uramutã. Que triste. Eu fiquei assim, horrorizada, sabe? É uma cachoeira tão linda. Eu tive a oportunidade de conhecer. É linda, linda. Águas cristalinas que hoje desce. Lama. Lama. Isso com a lama, gente, vem o óleo, sabe? E dos motores, né? Eu sei porque a região do Aricuera, a gente sofreu muito. Muito e sofre com o garimpo, que é ilegal, viu, gente? Eu queria mais consciência com as águas, que sem elas ninguém sobrevive. Meu amigo Natanael, olha, gente, os políticos estão ó de casa. Gente, eles querem voltar pro poder, sabe? Mas analisem bem esses políticos aí, né? Políticos que foram envolvidos com caquinha e querem voltar, que teve a batidinha da famosa Polícia Federal, que não dá bote errado nas suas casas. Vamos pensar, vamos analisar, para não colocar pessoas erradas com mais 4, 8 anos, 20 anos, né? E nós sofremos a consequência de um voto pago e não pode ser cobrado, viu, gente? Então analisem bem. Muitos... Gente, Natanael, eu vi uns políticos, né? Eu vi o Márcio Junqueira e vi o Xingu, gente! Olha, Natanael, tantos políticos, né, que passam ali anos no poder, aí depois eles ressuscitam. Mas é assim mesmo, mas o povo sabe, conhece, elege se quiser. É mesmo, gente? Porque hoje, gente, temos que pensar em nós. Somente nós. Porque hoje estou igual aquela, sabe aquele filme do Aladdin? Realizando todos os seus sonhos. Após, ele se esconde na lâmpada, gente, e já era, viu? Só daqui 4 anos. Bom dia, Inter.
1: Ei, Silvana, 9h17 agora. Olha, o Tribunal Regional Eleitoral de Roraima remarcou os julgamentos que podem cassar e deixar inelegíveis até 2032, os vereadores Adnan Lima, do DC, David Carneiro, do União Brasil, e Roberto Franco, também do DC. Os parlamentares do Democracia Cristã serão julgados em 6 de agosto, a partir das 11 da manhã, acusados de liderar uma suposta fraude na cota de gênero do partido. Em 2024, eles recorreram ao TRE contra a condenação de primeira instância. A Folha BV, Adnan Lima, reiterou que não houve ilegalidade na cota de gênero, que confia em Deus e na justiça e segue trabalhando firme pelo município. Procurado Roberto Franco não respondeu. Outrora, ele se disse inocente. Por sua vez, o julgamento de recurso de David Carneiro será analisado em 7 de agosto, a partir das 11 da manhã. O vereador é acusado de comprar votos para se eleger em 2024. Na véspera do pleito, ele, outros 2 policiais penais e um instrutor de tiro chegaram a ser presos com armas, dinheiro, listas de eleitores e materiais de campanha. A reportagem aqui da Folha, Carneiro garantiu que recebeu a notícia do julgamento com tranquilidade e disse ter absoluta confiança na justiça. 3 vereadores aí na iminência de perderem um cargo, né? Correndo sério risco aí de serem cassados. Então já tem data aí para esses julgamentos no Tribunal Regional Eleitoral de Roraima. E olha, sobre o tema que a Silvana falou há pouco aqui, a respeito lá do garimpo, lá da Cachoeira do Urucá, né, que está nas condições lá com a água que era verde, turquesa cristalina, que está agora cor de lama, né? Eles denunciaram isso aqui na Folha. E após essas denúncias aqui, os moradores lá disseram que os garimpeiros abandonaram lá, viu? Abandonaram lá essa região. Tem vídeo, inclusive, né, Herrera? Indígenas lá do município do Iramutã encontraram uma área utilizada para o garimpo ilegal lá na região do Urucá, na terra indígena Raposa Serra do Sol, mostrando imagens para você agora aqui na tela, para quem está conosco pelo YouTube. E segundo os moradores, os garimpeiros teriam fugido do local após as denúncias sobre os impactos ambientais provocados lá pela atividade ilegal nas cachoeiras do polo indígena Flechal. Vídeos gravados aí pelos próprios indígenas que nós estamos veiculando agora aí para quem está conosco pelo YouTube, mostram barracos abandonados, áreas degradadas pelo garimpo e pontos onde os motores utilizados na extração ilegal de ouro teriam sido enterrados para dificultar a localização dos equipamentos pelas equipes de fiscalização. Em um dos vídeos, inclusive, o morador afirma que o problema tem origem na cabeceira do igarapé que abastece lá a região do Urucá e pede providências às lideranças locais para combater a atividade ilegal. Segundo o morador, parte dos equipamentos já havia sido retirada lá do local quando ele chegou. As imagens também mostram a degradação ambiental provocada pela atividade garimpeira. Conforme as denúncias apresentadas pelos indígenas, a lama proveniente do garimpo estaria descendo pelos cursos d'água e deixando barrentas as águas lá das cachoeiras Urucá, Urucazinho, Sete Quedas e Trovão, localizadas no polo indígena Flechal. Na semana passada, moradores denunciaram à reportagem que pelo menos 4 motores de sucção estavam sendo utilizados lá na região do Urucazinho para extração ilegal de ouro. Segundo os relatos, os garimpeiros conseguem esconder os equipamentos antes da chegada das equipes de fiscalização, enterrando motores e outros materiais utilizados na atividade criminosa. Inclusive, teve resposta, né, da FUNAI e do IBAMA também, disseram que acompanham aí a denúncia sobre essa suposta retomada do garimpo ilegal lá na Raposa Serra do Sol. Tem matéria no nosso site folhabv.com.br. Vamos ouvir aqui o Valdinei Macedo. Bom dia, Valdinei.
6: Natanael, bom dia mais uma vez, participando do seu programa. Deixa eu te falar, Natanael. Quando eu lembro de ir aqui no posto, que funciona no Caraná, eu me recordo que, infelizmente, até agora, o posto está parado aí, não foi entregue para a comunidade, e a gente precisa se deslocar lá para o Calmé ou para o aeroporto. Irmão, mais uma vez, dê uma força aí. Toque nessa tecla quando for necessário, sempre, para que esse posto venha a ser entregue. Né, foi gastado milhões nesse posto, entendeu? E o camarada colocou lá um prazo pré-estabelecido para entregar para a comunidade. Até hoje, nosso posto aqui, irmão. Mais uma vez, eu venho aqui me manifestar com relação a essa questão aí. Tá ok, irmão? Então, vamos tocar nessa tecla. Aí os vereadores, o nosso vereador Marcelo, também tem que tomar conhecimento disso aí para fazer alguma coisa para que esse posto, a prefeitura, venha a entregar para a comunidade. Beleza, irmão? Um bom dia a todos e um abraço.
1: Ok. Ok, Valdinei, obrigado pela sua participação. Está registrado aqui. Continue cobrando também, mandando mensagem para cá até que o problema seja aí resolvido. Ed Carlos, tudo bem, Ed Carlos? Bom dia para ti, obrigado pela sua participação, pela audiência. Bom dia, Natanael. Antônio Barros, Vicinal 6 do Apiaú. Um abraço para todos vocês aí da Rádio Folha 100.3. Obrigado, viu? Antônio Barros, lá da Vicinal 6 do Apiaú. O Willam está por aqui conosco também. Bom dia, Willam.
7: Bom dia, Natanael. A propaganda desse peixe da mar, vai sair bem com 100 quilos de peixe aí, porque o jabai
1: lá
7: chegou,
1: ó. Né, rapaz?
7: E o Alci vai sair com quem? Vai.
1: Isso, eu vou monitorar.
7: Rapaz, tudo de bom aí.
1: Ô, Willam, eu vou monitorar esse repórter, rapaz. Se ele não sair de lá, pelo menos com 2 tambaqui ou uma cambada de piau ou de curimatá, aí não vai valer a pena. Ai, ai, rapaz. Deixa eu ouvir aqui o Marcelo, quiropraxista. Bom dia, Marcelo.
8: Bom dia, Rádio Folha. Bom dia, Natanael. Bom dia a todos os ouvintes. Fala aqui, Marcelo Gonçalves, quiropraxista aqui de Mucajaí. Quero desejar a todos os ministros uma terça-feira abençoada, recheada de muitas bênçãos, tá bom? Bom dia.
1: Bom dia, obrigado pela sua participação, Marcelo, aí em Mucajaí. Quiropraxista aí em Mucajaí, o Marcelo.

Olha, a operação aí prende casal em flagrante por tráfico de drogas. Tá trazendo informação de polícia, agora atualizando aqui os nossos ouvintes. Um homem e uma mulher foram presos durante a operação Divisas, no sul de Roraima, por suspeita de tráfico de drogas. Essa ação foi realizada aí pela Secretaria de Estado da Segurança Pública de Roraima, de forma integrada com a Polícia Militar. Segundo a pasta, a equipe estava em patrulhamento ostensivo lá no distrito de Nova Colina, em Rorainópolis, quando a equipe do Batalhão de Operações Especiais avistou uma movimentação suspeita em frente a uma residência. No local, os policiais abordaram uma mulher já conhecida pelas forças de segurança em razão de ocorrências anteriores relacionadas ao tráfico de drogas. Em seguida, um homem saiu da residência e também foi abordado. Com a autorização do proprietário do imóvel, a equipe realizou buscas lá na casa. Durante a vistoria, foram encontradas substâncias entorpecentes, além de um simulacro de pistola localizado sobre um colchão. Questionado sobre o material ali apreendido, o homem informou que mantinha um relacionamento com a mulher e confessou que ambos comercializavam entorpecentes lá no distrito Nova Colina. Tem a matéria completa aí no nosso site, folhabv.com.br, mas os presos aí, ó, o casal preso tá aí na tela do seu Bom Dia.

0: Agora a gente vai lá para o município do Cantá, porque pais irresponsáveis por estudantes da Escola Estadual Alcides Miguel de Souza, localizada lá na Vila Novo Progresso, na região do Taboca, zona rural do município do Cantá, denunciam a falta de professores e cobram medidas imediatas do poder público para garantir o direito à educação. Segundo relatos encaminhados aqui à reportagem, alunos do 6º ao 9º ano do ensino fundamental estão sem aulas de língua portuguesa desde o início do ano letivo de 2026. Pelo amor de Deus, desde o início do ano letivo. O professor titular da disciplina concursado afastou-se por problemas de saúde. Uma substituta chegou a assumir as aulas, mas também precisou se afastar poucos dias depois. Desde então, não houve reposição, rapaz. Aí, a ausência prolongada tem causado prejuízos significativos lá ao processo de ensino e aprendizagem dos estudantes. A situação foi formalmente levada, inclusive, já ao Ministério Público aqui de Roraima. Já foi levada ao Ministério Público. Outro ponto de preocupação da comunidade é a proximidade do período eleitoral, que pode atrasar ainda mais a resolução do problema. A reportagem aguarda um posicionamento aí da SED sobre o caso. Foi procurada, mas ainda não se manifestou. Eles estão solicitando a atenção da SED e das demais autoridades competentes para que a situação seja logo regularizada.
1: Queria que você fizesse essa denúncia aí com o Ministério Público, mas eu não gostaria de ser identificado, tá bom? Eu já agradeço aí pela compreensão de vocês aí.
0: É, já foi para o Ministério Público, né? Já até recebi até o documento aqui do protocolo. Né? 9h27, Deronice, bom dia, Deronice. Eita,
2: bom
0: tem
2: dia,
0: muito
2: Nathanael,
0: áudio, não vai
2: aqui
0: dar
2: é Deronice.
0: Tempo.
2: Quero mandar um alô para minha irmã do Apiaú, dizer para ela que eu já estou bem melhor.
0: Graças
2: a Deus. Comigo, que já estou boa. Já quero andar, já quero caminhar já. As minhas caminhadas.
0: Calma aí.
2: Mandar um alô pra Ciane, que mora no Cajaí, que era minha amiga, era minha vizinha. E mandar um alô pra dona Zefinha Rufino. E um alô especial pro Leilando, meu sobrinho, que é o meu carona, que eu pego carona com ele pra Mucajaí. E pra toda a minha família, toda a minha sobrinha que mora em Mucajaí, que são irmã do Leilando. Pra todos meus parentes de Mucajaí, pra todos do Apiaú. E bom trabalho pra ti.
0: Obrigado.
2: E quero mandar um alô pra todos da Rádio Folha, que eu ainda não consegui assistir o meu programa das 5 horas da manhã. Mas eu vou tentar, uma hora eu consigo. E ontem tu não passou o meu áudio, que eu mandei esse mesmo alô pro meu pessoal.
0: Não, Deus.
2: E no mês de outubro eu estarei por lá. Passar uns 3, 4, 5 dias por lá. E tudo de bom aí pra ti, bom trabalho.
0: Falando em áudio, não deu tempo, Deronice, mas estou colocando hoje e tem vários áudios aqui que vão ficar sem ir ao ar, porque não vai dar tempo. Bom dia, meu amigo Natanael, na escuta do programa aqui na comunidade Raposa 1, município de Normandia. Manda um alô pra turma boa na Fazenda Recanto da Serra. Grande abraço para todos aí na Fazenda Recanto da Serra. É o Bruno Alexandro. Eu passei uma matéria aí, Herrera. Passei um áudio. Não passei. Mas olha, vamos trazer informações aqui que eu dei essa manchete, né, sobre a biometria, que será usada mais uma vez aí para votar nas eleições deste ano. A tecnologia estará disponível em todas as sessões eleitorais do país para evitar fraudes e garantir a lisura do pleito. Apesar da requisição, é bom saber que biometria não é obrigatória para exercer o direito ao voto. Se o título estiver regular, o eleitor pode votar mesmo sem ter realizado ali esse cadastro. Neste caso, será exigido o documento de identificação para acesso à urna eletrônica. Tá? Se a urna eletrônica não reconhecer a biometria já realizada, aí o eleitor continua tendo o direito do voto. A orientação é que a leitura biométrica possa ser repetida até 4 vezes. Persistindo a dificuldade, a mesa receptora vai confirmar a identidade do eleitor por outros meios aí de conferência do cadastro. Se as informações coincidirem, aí o eleitor assina o caderno de votação ou registra sua impressão digital, caso não saiba assinar. Então tá aí, independentemente da biometria, de ter feito a biometria ou não, vai ter em todas as sessões, mas você vai poder votar, tá? Independentemente de ter cadastrado ou não a sua biometria. 9h30, vamos trazer o tempo aí com o nosso repórter e o trânsito também de qualquer ponto da cidade, Herrera. Tá no ponto? Fala, Alci.
3: Bom dia mais uma vez, Natanael. Bom dia, amigo ouvinte. Bom dia, amigo espectador. Daqui a pouquinho está encerrando o nosso bom dia. Mas antes, deixa eu trazer para você como é que tá aqui o nosso clima, né? O nosso tempo. Será que vai chover? Será que não vai chover? Deixa eu mostrar para você em tempo real de como está o nosso tempo. Tá aí, estou aqui em frente à Assembleia Legislativa do Estado de Roraima. E nesse momento você vê, acompanha aí, nuvens parcialmente nubladas. A nossa temperatura está marcando 28 graus, mas com a sensação térmica de 33 graus. Ou seja, está quente, está abafado e possivelmente, Natanael, hoje vai cair uma água aí na nossa cidade, tá bom? Então, diretamente aqui do Centro Cívico, bem em frente à Assembleia Legislativa do Estado de Roraima, mostrando um pouco do nosso tempo. Também o nosso trânsito aí está aí fluindo bem nesse horário. Alci Marques, de volta com você no estúdio.
0: Pois é, tá de 24 graus agora a temperatura, parcialmente nublado, sensação térmica de 33 graus, probabilidade de chuva 10% neste momento. Gilson, taxista, bom dia. Antônio Botelho, Matos também está por aqui, obrigado pela sua participação. Nosso amigo Matusalém, Cláudio, bom dia. Sandra, que está no bairro Aeroporto aqui, sintonizada lá pelo YouTube, acompanhando a gente. Um alô para todos os ouvintes na Vila Serra Dourada, em Mucajaí. Valeu, Sandra, um abraço para você aqui no aeroporto e a turma lá, sua família na Serra Dourada. Bom dia, Natanael, que Deus abençoe a todos nós. A nossa amiga Selma, que deixou o like dela, de número 43. Alô, Ademir, bom dia. Olha, a gente não dá mais tempo. Muito obrigado a todos. Nosso amigo Lorival. Só colocar o Lorival aqui, que ele mandou mais cedo.
4: Bom dia, seu centro de programa.
0: Pra gente finalizar.
4: Bom dia, 53. Como diz o nosso amigo Elizu, amigo Natanael, doutor, aqui é Lorival Braga. Eu mando bom dia para o nosso presidente, radialista e comunicador, Eduardo Figueiredo, o Dudu.
0: Isso.
4: Doutor, estou aqui no sul do estado, próximo aqui a essa Novo Paraíso. Eu quero só avisar meus colegas, também agradecer o Benito, que está tapando buraco aqui, mas tem bastante buraco. Depois da Félix Pinto, da Vila União, logo passando ali a entrada da Vicinal 9, entre a Vicinal 9 e a Vicinal 11, no Sul Cantar, ainda tem bastante buraco ainda, tem bastante buraco ainda, mas estão tampando. E eu também estava observando que estava faltando material também ainda, mas com certeza eles vão tampar todo esse buraco, está 432, tá bom?
0: Okay.
4: Aqui está um sol danado, aqui para o sul do estado está bastante sol mesmo. Valeu, muito obrigado, uma boa terça-feira, abençoa. Estamos aqui. Ainda o plantão essa semana é para cá, para o lado da região. Estamos aqui próximo ao Novo Paraíso.
0: Lorival, obrigado pela sua participação. Romualdo Laranjeira, bom dia. Nivaldo, lá do Bela Vista.
5: Aqui é o Nivaldão, do Bela Vista.
0: Fala, Nivaldão, um abraço para ti, viu? Aqui na live do YouTube, Ivanilce, bom dia, Natanael. Aqui na Vicinal da Samaúma tem essa balança também sobre preço aí na prateleira, uma coisa assim. Também bom dia, Natanael. Manda um alô pro meu amigo Manuel. Manuel Feio, lá em Iracema. É o Ido. Antônia Santos, bom dia. Cláudio Leite também. Todo mundo que ficou conosco aqui, que nos acompanhou também pela live do YouTube. Batemos aí a nossa meta de likes. Obrigado a todos. Está vindo aí o É Show com a Evelyn Campos. Meio-dia tem Jornal da 100.3 aqui pela Folha FM. E amanhã a gente volta com mais uma edição do nosso Bom Dia aqui também. Olha, para quem não me segue ainda lá no Instagram, me siga lá, tá bom? Me siga lá, Natanael Vieira Oficial. Segue lá no Instagram. Bate aquele papo também por lá, por essa ferramenta. Tchau, tchau.

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5: Bom dia, meus amores! Sejam bem-vindos ao programa mais pop da cidade, que tá entrando no ar nesta terça-feira. Que coisa linda! Olha só, terça-feira, hoje, dia 28 de julho de 2026. Hoje é dia do agricultor. Nós estamos passando por uma semana do agro também, né? Também é o dia mundial de luta contra as hepatites virais. E dia de Santa Marta. Que legal, né? Eu sou Evelyn Campos e é um prazer estar com você nessa maravilha de dia que já começou muito bem, obrigada. Eu gosto muito disso. Poxa, fico feliz de estar aqui com você. Mais uma manhã agradável pela 100.3 FM. Muito legal mesmo. A gente está começando, eu já vou logo dizendo. Ó, esse dia de hoje vou sortear um par de ingressos para o Bregão American Fest. Então, se você quer aí participar desse evento, maior evento de brega do estado, é só mandar mensagem aqui no 991-15-2155. Pra o quê? Pra o quê? Pra tudo isso acontecer, meu amor. É sobre isso. Se você quer mandar essa mensagem, já fala assim, quero participar, ganhar aí um par de ingressos, você vai ganhar. É só mandar mensagem no 991-15-2155, Beperi. Ai, que maravilha, hein? E claro que nosso programa hoje tem muita música pra rolar, tem informação em oferecimento do Folha BV, tudo de melhor pra você até as 11h30. Então não tem desculpa pra você ficar desmusicalizado, pra você ficar desinformado, não é não? Então, ó, vai mandando tua mensagem aí, vai mandando tua mensagem, bora curtir hoje nessa terça-feira. O nosso Momento Zen também vai rolar. Então, meu bem, não tem essa não, viu? Não tem mesmo. Vamos curtir muita música e a gente já começa com Murilo Huff Huff e Matheus Fernandes, pra gente ficar bem animadinho e a gente segue o nosso programa muito bem, obrigada.

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3: 9h59.
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4: César, eu também quero saber, viu?

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2: 10h59.
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Sejam bem-vindos ao Momento Zen de hoje. Exatamente às 11:06 da manhã. Obrigada a todos que estão aí na nossa sintonia, em especial para o senhor Eli e o Ruivinho da Case. É Case? Case Namore. Olha que legal! Um abraço para vocês, ó! Um cheiro do Papai Júnior pro José Luiz. Tá desejando uma ótima aula para você. Papai tá no trabalho, mas tá morrendo de saudade lembrando do filhote. Deus te abençoe, viu, José Luiz? Muito legal, né? Gente, hoje a nossa energia tá muito forte. Vamos entender como é que tá rolando essa energia para hoje? Olha aí, Ezequias Noleto também tá na sintonia. Bom dia, querido. Bom dia também pro Marcel Almeida. Marcel levou aí. Foi ontem, Marcel? Foi ontem, né? Ontem você levou um par de ingressos pro Bregão American Fest. E depois do Momento Zen eu vou sortear pra ver quem foi o ganhador ou ganhadora de hoje. Né, gente? São dois ingressos. Um par, né? Um par de ingressos pra você curtir aí o Bregão American Fest, que vai rolar dia 29 de agosto no CTG, a partir das 20 horas. Vai ser um show aí com Benny Pérola Negra, a voz original do Reginaldo Rossi. Sabe, com estilo, tudo, backing vocals. Ainda vai ter pré-show do grupo Seresta Nostalgia. Então vai ser um show de brega, que vai prometer, que vai bombar aqui em Boa Vista. Então, se você é do interior e também quer ir, pode mandar mensagem pra cá pra participar. Você traz aí o quê? Você pode levar um par de ingressos, aí você ainda faz uma viagenzinha aqui pra capital, fica de boa curtindo, vai pro show. Se Deus quiser, a gente se encontra lá. Mas eu vou fazer, só vou entregar os nomes depois, quando a gente terminar aqui. Tá bom? Vamos primeiro ver o nosso momento zen? Hoje, meus amores, vamos dizer assim, o começo, né? O tema de hoje fala que é o seguinte: colher também faz parte do caminho. Às vezes a gente fica tão preocupado somente em plantar. Tem que regar, tem que cuidar, tem que zelar. Hoje a energia do céu nos convida a olhar para tudo aquilo que estamos construindo. A lua está crescente em Capricórnio, que fortalece a disciplina, a responsabilidade e a perseverança. É um excelente momento para perceber que os resultados não aparecem por acaso. Eles são consequência das escolhas que fizemos, né, e fazemos todos os dias. O sol tá em Leão. E parabéns a todos os leoninos e leolindas que estão fazendo aniversário hoje. Que Deus abençoe muito cada um de vocês. Só que esse alinhamento também desperta a nossa coragem, criatividade e aquela confiança para que a gente assuma o protagonismo da nossa história, né? Às

0: Às vezes a gente lida com esse tema, mas é real, né? A gente assumir o protagonismo da nossa vida não é tão simples assim. Às vezes a gente até se acha protagonista. Até perceber que precisamos alinhar algumas coisas para que isso aconteça. Já com o Sol em Leão, até para quem não é leonino, como eu, como talvez você, né? A gente recebe essa influência também. Fica ali nas entrelinhas. E olha só que legal, olha só que legal. Esse brilho, né, que traz o signo de Leão, não tá apenas em conquistar, tá? Mas também tá em reconhecer o valor da caminhada. A gente só pensa na vitória, né? E esquece de lembrar o que nos fez conquistá-la. Por isso, a numerologia do 9 traz uma energia de encerramentos, conclusões e muita sabedoria. É um dia propício para resolver pendências, finalizar etapas e compreender que alguns ciclos já cumpriram seu propósito. Então, assim, quando a gente aceita o fim de uma fase, a gente deixa um espaço para que outra possa brotar ou até mesmo florescer. E o conselho do dia reforça isso. Ele diz que toda semente precisa de tempo. Às vezes, a gente quer colher antes da hora, ou até mesmo desistimos, né, quando os frutos ainda estão amadurecendo. Aí é que está a grande jogada. Hoje é um convite para confiar no processo, na lei natural da vida, avaliar o caminho percorrido e reconhecer que a paciência também é uma forma de crescimento. Algumas respostas chegam justamente quando paramos de tentar controlar o tempo da vida. E vale refletir, né? Será que você está cultivando hoje aquilo que pode transformar o seu amanhã? Você tem respeitado o tempo dos seus processos ou apenas vivido a ansiedade pelos resultados? Eita, essa foi pesada. E que ciclo você está pronto ou pronta para encerrar com muita gratidão? Por isso, a energia dessa terça-feira favorece a conclusão de projetos. Algumas questões também serão encaminhadas de uma maneira definitiva. O planejamento consciente também vai ser favorável. E teremos também muitas questões que vão desenvolver o nosso amadurecimento pessoal, fazendo que tenhamos paciência com os processos e o reconhecimento das próprias conquistas. Eu sei que pode parecer meio clichê, né, falar que nem toda colheita acontece no tempo que a gente quer, mas a gente sabe que quando a gente planta alguma semente boa ou algo bom, as sementes brotam com o tempo que a natureza permite. E toda dedicação sincera deixa bons frutos pelo caminho. Esse é o jogo. Vamos pegar leve com algumas questões, reconhecer os aprendizados e tentar curtir o processo. Eu sei que ser vitorioso ou vitoriosa em alguma questão é muito legal, mas é interessante entender o que acontece no meio termo, o que fez você construir tudo para alcançar esse objetivo. Essa é a grande jogada do dia, é isso que o alinhamento dos planetas quer nos dizer, né? E até a numerologia, toda uma questão assim que tá nas entrelinhas, né? Busca nos ensinar involuntariamente. Enquanto você tá aí fazendo almoço, enquanto você tá trabalhando, nossa mente não para, né? A gente fica ali refletindo, fica ali pensando. Aí lembra de uma situação, aí, deixa pra lá. Ou então, ai caramba, eu preciso resolver isso. Tudo isso é muito normal, então vão ter dias, né, que a gente vai ter esse empurrãozinho e a gente conversa sempre isso no momento zen para que tenhamos, vamos dizer assim, possibilidades de trabalhar o nosso livre-arbítrio da melhor forma. Sem deixar de reconhecer as nossas verdades individuais, né? Vamos pro nosso batidão? Calma que esse é o batidão zodiacal. Áries, bom dia! novas oportunidades começam a surgir, viu? Esteja aberto para enxergar caminhos que antes talvez você não tivesse percebendo. Hoje a cor é lilás. Touro. Evite agir com pressa em assuntos ligados ao trabalho ou estudo, sabia? Aprender com calma trará resultados muito mais sólidos. E a cor para hoje é cinza. E aí, gêmeos? Seu carisma, sua criatividade estarão em evidência, tá? Busque confiar na sua capacidade de liderar e inspirar outras pessoas. Por isso a cor para hoje é marrom. Câncer. O trabalho em equipe pode exigir mais diálogo e uma certa flexibilidade. Os grandes resultados nascem quando cada pessoa contribui com o melhor de si, né? E a cor para hoje é verde claro. Bom dia! Bom dia, Leão! Hoje, a verdadeira força não está em vencer todas as batalhas, mas em manter o equilíbrio diante dos desafios. Cuide também das suas emoções, viu? Hoje, a cor é bege. Virgem, algumas dificuldades podem parecer maiores hoje, só que elas também vão revelar a sua capacidade de superação, por isso não desanima, tá bom? E a cor da sorte para hoje é verde. Libra, tudo bom? Olha, Libra, seu corpo e sua mente podem pedir um pouco mais de descanso. Talvez seja necessário. Respeite seus limites, pois também é uma forma de seguir em frente. A cor para hoje é rosa ou lilás. Escorpião. Questões familiares ou financeiras merecem atenção e planejamento. Busque valorizar realmente aquilo que tem importância para você. É aquilo que faz sentido, sabe? A cor para hoje é verde. Sagitário. Um ciclo importante pode chegar à sua conclusão. Busque celebrar suas conquistas e prepare-se para iniciar uma nova etapa com mais confiança. Por isso, a cor para hoje é verde escuro ou azul marinho. Capricórnio, a sua dedicação começa a mostrar resultados. Continue caminhando com constância, pois o reconhecimento tende a chegar no tempo certo. A cor para hoje são tons de verde. Oi, Aquário! Algumas situações também chegam ao fim para abrir espaço para uma nova fase, um novo começo. Busque não ter medo de encerrar ciclos, ainda mais aquilo que não faz sentido para a tua realidade. A cor para hoje é vermelho escuro. Peixes! Busque valorizar os momentos de união e fortalecimento dos laços. Pequenos gestos de carinho podem transformar o seu dia e o de quem está ao seu lado. A cor para hoje é amarelo. E assim a gente encerra o nosso Momento Zen, às 11h18. Lembrando que a vida recompensa quem aprende a plantar com dedicação, esperar com paciência e colher sempre com muita gratidão. Nosso show vai continuar, daqui a pouco eu volto para dizer quem levou esse par de ingressos pro Bregão American Fest. E vamos de música daí.
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0: 11h35, Natanzinho Lima. Até quando? Pra gente finalizar o programa mais pop da cidade. Nessa terça-feira, eu vou logo anunciar quem foi o ganhador. É um rapaz que ganhou aí o par de ingressos pra ir assistir o Bregão American Fest. Sim, sim, sim! É o Edmar Santana, do bairro Jockey Club. Ele que levou a parada de sucesso! Que legal, hein? Edmar Santana, a gente vai já entrar em contato com você, para que você possa passar aqui na recepção da rádio e pegar seu par de ingresso para você ir com a sua gata lá pro Bregão American Fest, que vai rolar dia 29 de agosto, a partir das 20 horas, lá no CTG, um showzaço de brega. Que vai ser maravilhoso. Se você não conseguiu ganhar teu ingresso hoje, meu bem, minha querida, amanhã tem mais. Tem muito mais pra você. Tem nosso programa show, tem momentos zen, tem muita música. Ixi! Tudo de um jeitinho bem carinhoso, do jeito que você gosta. Só música que você realmente ama ouvir. Delícia, né? Vou ficando por aqui. Vocês vão ficando agora com as principais notícias do esporte. Já já tem o Jornal da 100. E uma programação mara, maravilhosa para cada um de vocês. Por isso, ó, já digo logo para não sair dessa sintonia, que ela é maravilhosa também. Então, meus amores, se cuidem, viu? Um cheiro cheiroso amanhã, 9h40. Tô aqui esperando você. Tchau, tchau, beberes! Fiquem com Deus, viu?
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3: Faço minhas as palavras aí do José Boto, o diretor executivo de futebol do Flamengo. E é isso, o que se exige é critério. E é um absurdo que a CBF tenha marcado só para agosto, para o início do mês de agosto, uma reunião com todos os clubes para que as novas regras instituídas durante a Copa do Mundo elas possam passar a ser observadas também agora nos campeonatos disputados aqui no Brasil. É inacreditável que a gente tenha tido quase 2 meses de paralisação e ninguém tenha tomado a atitude de fazer com os clubes essa reunião antes da volta do Campeonato Brasileiro. É impressionante. Você tem o critério estabelecido pela FIFA. Você observou que os hábitos brasileiros não são ruins, porque se ruins eles fossem, os três não teriam feito boas arbitragens durante a Copa do Mundo. Então, é óbvio, existe uma falta de respeito do jogador de uma maneira geral aqui no futebol brasileiro, e o hábito precisa ser mais firme em relação a tudo isso e precisa contar com o apoio da CBF. O hábito não pode ser refém de clube, o hábito não pode ser refém de diretor executivo de futebol, o hábito não pode ser refém de técnico que tem mais ou menos prestígio, e aí quando ele avança para cima do hábito, o hábito fica amedrontado de poder ser mais rígido, porque senão ele não será escalado mais para as partidas daquela grande equipe. E isso tudo passa pela comissão de arbitragem da CBF. É mais um órgão da CBF que também precisa ser requalificado. Não sei se as peças têm que ser mudadas. Tem muitas peças na CBF que precisam ser modificadas para que os seus departamentos possam ser melhorados. Não tenho a menor dúvida disso. Na questão da comissão de arbitragem, não tenho conhecimento categórico para poder afirmar que todo mundo que lá está é incompetente e, portanto, eles precisam ser modificados. Mas a minha observação, ela diz respeito a critério, a trabalho e a preparação. Você tem que determinar para o árbitro e tem que treinar o árbitro que, olha, o critério para esse tipo de situação será sempre esse. É exatamente isso o que justamente cobra o José Boto, e eu faço minhas as palavras dele. Acho fundamental que ele realmente possa colocar a sua posição, que é a posição oficial do Clube de Regatas do Flamengo. Já que estamos com o gestor português, hoje o futebol brasileiro tem muitos gestores portugueses, muitos qualificados, outros nem tanto. Entre os muito qualificados está o técnico do Cruzeiro, Arthur Jorge. Cruzeiro que tem, sim, no Pedrinho, hoje, o presidente da SAF, que comanda o Cruzeiro, um gestor de qualidade e que não envida esforços para que o time do Cruzeiro possa chegar pelo menos perto daquilo que hoje não só o Palmeiras, mas principalmente o Flamengo tem. Alô, meu caro Arthur Jorge, é você.
4: Não sei qual é a vossa expectativa, eu tenho a minha realidade e tenho também a minha expectativa, que é mais próxima se calhar uma da outra. A verdade é que nós tivemos hoje jogadores ausentes e importantes na equipa. Deu dois exemplos e eu acrescento o PEC também, que estava fora. O próprio jogo, o contexto, levou-nos para uma situação de termos duas substituições por lesão, ou seja, tivemos o Sinisterra e tivemos também o Fabrício, que pediu para sair. E isto não servirá nunca de desculpa. Não sou esse tipo de treinador ou de pessoa, mas é uma realidade, é um facto. E depois, naturalmente, que ficámos menos competitivos, porque acabámos por ter menos opções, menos soluções. Nós, se de facto queremos aumentar as nossas expectativas, temos que, na realidade, reforçar, porque perdemos jogadores importantes, e o caso do PEC é um jogador que nós contratámos e não tivemos mais do que 70 minutos de utilização dele, e precisámos de olhar para dentro, porque o Sinisterra vamos avaliar qual é que é o grau de ou melhor, o grau de gravidade, e se de facto nós quisermos e podermos ter mais equilíbrio de qualidade e também maior expectativa naquilo que possa ser as competições que estamos, nesta altura estamos curtos. A verdade é que este é um facto.
3: Bom, tá aí o Arthur Jorge, tá explicando, e nunca é tranquila a ideia de que você tenha a capacidade de explicar a falta de resultado. Claro que treinadores qualificados, e olha, veja, o Brasil hoje, olha que interessante, e eu acho bem interessante poder compartilhar isso com vocês, meus ouvintes e minhas ouvintes, aliás, muito obrigado às moçoilas, às senhoras que estão comigo aqui todos os inícios de tarde. Muito obrigado pela nossa audiência feminina, uma delícia tê-las a bordo também. Mas olha que interessante, a gente fala muito sobre o futebol, sobre o modelo, sobre o treinador, sobre o personagem que pode determinar fracasso ou sucesso de uma determinada equipe, mas a gente tem que lembrar que hoje o futebol brasileiro, ele tem, não sei se por muito tempo, mas os recursos que envolvem o futebol brasileiro hoje são, assim, absurdos em relação às realidades sul-americanas. São absurdos. Então, só para que você possa imaginar, nós temos 9 técnicos, repito, dentro da Série A do Campeonato Brasileiro, temos 20 equipes. Destas 20 equipes, 9 técnicos, entre eles o Luiz Castro, entre eles o Arthur Jorge, principalmente o Abel Ferreira, que é o técnico das equipes brasileiras mais bem pago do nosso futebol sul-americano, e o Dorival Júnior, que é brasileiro, você tem o Fernando Diniz, você tem o Rogério Ceni. Nós temos 9 treinadores que ganham mais do que os 2 treinadores que chegaram à decisão da Copa do Mundo de 2026. Vou repetir para você, olha a realidade do futebol brasileiro neste momento. Não sei se para o bem ou para o mal, mas a realidade é a seguinte. Nós temos 9 treinadores que ganham mais do que ganha o Lionel Scaloni, que é o técnico da seleção da Argentina, que ganha R$1 milhão por mês. Nós temos 9 treinadores que ganham mais do que o Luis de la Fuente, que é treinador da seleção espanhola, campeã do mundo, e que ganha R$1 milhão e 100 mil por mês. Vou repetir. Quanto ganha o técnico campeão do mundo que comanda a Espanha? Luis de la Fuente, R$1 milhão e 100 mil mês. Quanto ganha o vice-campeão do mundo, que até esta Copa era o atual campeão do mundo, comandando a Argentina, comandando o Lionel Messi? Lionel Scaloni ganha R$1 milhão por mês. Essa é a realidade do futebol no mundo para grandes seleções. E aqui no Brasil, nós temos 9 técnicos que ganham mais do que isso. Fique você com este número. O quinto sinal marca 12 horas e mais 45 minutos. Muito bom saber que você está por aqui e nunca, nunca me abandona. 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Vamos girar muito mais o futebol para você. Alô! Alô! Alô, Pedro Coin, seja bem-vindo. Boa tarde.
5: Alô, Elia, boa tarde. Vamos girar. Hoje é dia. Sobe o hino do Santos, Roger Palme Duarte.
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5: Quem dá bola é o Santos. O Peixe entra em campo pela Copa Sul-Americana e tem duelo decisivaço contra a Universidade Central. Apesar da vitória por 4-1 na semana passada, hoje é dia. Dia decisivo de avançar às oitavas de final da Copa Sul-Americana. Às 9:30 e com transmissão da sua... É isso, a bola vai rolar na Vila Belmiro. Mas essa não é a única partida que temos pela Sula hoje não, viu? Um pouquinho mais cedo, Tigre da Argentina e Nacional do Uruguai entram em campo. Os argentinos venceram na semana passada por 3-0. Além disso, tem Série B, tem Champions League, Conference League, Argentinão e muita coisa para você ficar ligado. Agora, uma notícia importante de fora dos gramados, viu? A França tem novo treinador. Zinedine Zidane é o novo técnico de Les Bleus. Campeão do mundo em 1998, como jogador foi companheiro de Didier Deschamps e agora assume o lugar do ex-colega de seleção no cargo de comandante desse time. Contrato até 2030, ou seja, até depois da próxima Copa do Mundo. E você já sabe que para ficar por dentro de tudo que vai acontecer nos próximos dias, não só na Sula, mas também no Campeonato Brasileiro e na Copa do Brasil, só tem um lugar. Até porque você já tá cansado de saber, eu te falo todo dia. Mas vamos combinar que não custa nada te lembrar que...
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3: É isso, ficamos por aqui com a certeza de que juntos, juntos, seremos sempre muito, muito mais fortes. Ótimo que a gente possa estar por aqui, ótimo que você nos siga por esta frequência, esteja você onde estiver. E que a gente possa tentar iluminar o seu caminho para que o melhor possa acontecer. Às vezes, aparentemente, o melhor está estampado bem à nossa frente e a gente não consegue ter a capacidade de enxergar. Um pouco de luz, um pouco de foco, e eu não tenho a menor dúvida, o caminho vai ser muito mais tranquilo e a estrada muito melhor pavimentada. Ótimo que a gente possa estar juntos. Muito obrigado pela sua companhia. Boa tarde, fiquem com Deus e boa sorte.
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18: Meio-dia.
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0: 12 horas e 6 minutos. Boa tarde, ouvintes. Boa tarde, Jaqueline.
1: Boa tarde, Natanael. Boa tarde, ouvinte.
0: Dados do Fórum Brasileiro de Segurança Pública apontam uma redução nos casos de latrocínio, que é o roubo seguido de morte aqui em Roraima. Entre 2024 e 2025, o estado passou de 6 para 5 ocorrências registradas, o que representa uma queda de 19% no período.
1: Com o resultado, Roraima aparece entre as unidades da federação com o menor número absoluto de vítimas do país, atrás apenas do Amapá, e empatando com Rondônia.
0: Apesar da diminuição, a taxa estadual ficou em 0,7 vítima para cada 100 mil habitantes, índice que ainda é superior à média nacional de 0,4.
1: Especialistas explicam que em estados com população menor, a variação, né, as variações pequenas do número de casos geram impactos maiores nos indicadores percentuais. Em todo o Brasil, os latrocínios também registram queda de 17% em 2025.
0: Olha, pacientes que dependem de tratamento em saúde mental no CAPS 2 em Boa Vista denunciam a falta recorrente de medicamentos controlados de uso diário. Confira os detalhes agora com Dina Vieira.
3: A falta de medicamentos controlados no Centro de Atenção Psicossocial CAPS 2 de Boa Vista tem gerado preocupação entre familiares de pacientes que dependem do tratamento contínuo. Segundo uma denunciante que preferiu não se identificar, a situação já dura meses e tem comprometido diretamente a saúde de quem precisa do serviço. O marido da denunciante, de 48 anos, é diagnosticado com esquizofrenia e autismo e depende desses remédios todos os dias. De acordo com ela, a ausência dos medicamentos essenciais obriga as famílias a buscarem alternativas fora da rede pública. Entre os medicamentos que, segundo a denunciante, estão em falta, estão substâncias amplamente utilizadas no tratamento de transtornos mentais graves. A familiar também conta que buscou ajuda institucional para tentar garantir o acesso aos medicamentos. Segundo ela, além da falta, há preocupação com medicamentos que ainda estão disponíveis, mas próximos do vencimento. Relatórios internos da própria unidade, com datas de maio e julho de 2026, reforçam a denúncia ao apontar a ausência recorrente de diversos medicamentos no estoque. Os documentos indicam que vários itens aparecem com a observação de falta, evidenciando que o problema não é pontual. O CAPS 2 é responsável pelo atendimento de pessoas com transtornos mentais severos e persistentes que necessitam de acompanhamento contínuo e uso regular de medicação. A Secretaria Municipal de Saúde informou que as empresas responsáveis já iniciaram um processo de entrega dos medicamentos e que a previsão é que o abastecimento seja concluído em até 20 dias. Dina Vieira para o Jornal da 100.3.
1: Obrigada, Dina, pelas informações. Agora a gente muda de assunto. Agora são 12 horas e 9 minutos. A gente vai falar da Minha Casa Minha Vida. Os candidatos inscritos no programa Minha Casa Minha Vida em Boa Vista devem ficar atentos às próximas etapas do processo de seleção para casa própria.
0: Após cobrança de moradores, a Secretaria Municipal de Assistência Social informou que já realizou mais de 3 mil visitas técnicas e prevê concluir a primeira fase de vistorias domiciliares ainda este mês.
1: Na sequência, a Prefeitura vai publicar uma lista no Diário Oficial e no Portal Oficial do município, com a pontuação alcançada por cada candidato visitado e com base nos documentos apresentados.
0: Ao todo, 998 moradias estão previstas para a capital nesta etapa, sendo 318 unidades habitacionais, que têm previsão aí de entrega ainda em 2026.
1: E gestores e técnicos dos 15 municípios roraimenses participam desde ontem, 27 de julho, de uma ação de assistência técnica promovida pelo Fundo Nacional de Desenvolvimento da Educação no auditório do Tribunal de Contas de Roraima.
0: O objetivo do encontro é desburocratizar processos, acelerar

0: Acelerar a retomada de obras de escolas e creches paralisadas e destravar verbas federais para áreas essenciais como alimentação, transporte escolar e livro didático.
1: Durante o evento, técnicos do FNDE orientam os municípios sobre o uso do balcão virtual e sobre como regularizar pendências para não perder investimentos do novo PAC.
0: A intenção é adequar as exigências federais à realidade logística da região norte. O atendimento presencial segue até hoje na sede do Tribunal de Contas, no centro de Boa Vista. Agora 12 horas, 11 minutos, intervalo aqui no Jornal da 100.3. Daqui a pouco a gente volta trazendo mais informação no seu rádio. Não sai daí.

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7: Agora 12 horas e 15 minutos. Os agricultores familiares de Roraima já podem se inscrever nas modalidades ampla e indígena do Programa de Aquisição de Alimentos. Pela primeira vez, os dois segmentos estão com inscrições abertas ao mesmo tempo em 43 unidades do IATER no interior e na capital. Saiba mais na reportagem de Alcir Marques.
8: A Secretaria de Agricultura, Desenvolvimento e Inovação e o Instituto de Assistência Técnica e Extensão Rural abriram nesta terça-feira, 28 de julho, as inscrições para o Programa de Aquisição de Alimentos. Pela primeira vez na história do Estado, as modalidades ampla e indígena acontecem de forma simultânea. O programa conta com investimento superior a 4,7 milhões em recursos do governo federal, permitindo que cada agricultor familiar cadastrado venda até R$15 mil ao ano em produtos hortifruti. Os alimentos adquiridos serão destinados ao abastecimento de entidades socioassistenciais e programa de segurança alimentar. Para participar, o produtor rural deve procurar uma das 43 unidades do LATER nos municípios até o dia 28 de agosto. É necessário apresentar o Cadastro Nacional da Agricultura Familiar válido, inscrição estadual regular e documentação pessoal. Uma das novidades exigidas para a fase de entrega é aptidão para emissão de nota fiscal eletrônica, ponto em que o LATER prestará apoio e orientação técnica aos agricultores. O secretário da SEAD, Cássio Gomes, ressaltou que a iniciativa garante mercado certo e renda para os pequenos produtores, além de incentivar a regularização fiscal no campo.
9: O PAA é uma política pública que transforma a realidade de quem produz e de quem mais precisa. Estamos garantindo o mercado para os agricultores familiares, incentivando a regularização da atividade e promovendo a segurança alimentar para as comunidades atendidas. É um investimento que gera desenvolvimento econômico e social para Roraima.
8: O presidente do LATER, Antônio Vicente, lembrou que em muitas comunidades a produção adquirida pelo PAA acaba abastecendo a própria merenda das escolas locais.
10: Esse programa é um programa muito bem pensado e é aquilo que até o governo do estado se propõe. É fazer com que o produtor tenha mercado. Além disso, ele vai oferecer seus alimentos, às vezes, para o seu próprio filho, que está lá na escola, através da merenda escolar. Então, é um programa muito bom que, através do governo do estado, nós estamos levando para todos os produtores e convoco a todos. Vamos fazer a inscrição, vamos participar, que é a forma mais digna que você tem de vender os seus produtos.
8: Após o encerramento do prazo de inscrição, a análise dos documentos será realizada entre 31 de agosto e 11 de setembro, com a publicação do resultado final prevista para o dia 21 de setembro. Alci Marques, de volta para o Jornal da 100.3.
11: Obrigada, Alci Marques, pelas informações. Agora são 12 horas e 18 minutos. A gente vai falar dos estados e municípios. Tem até sexta-feira para responder ao censo escolar. Informações ajudam a definir políticas educacionais inclusivas. E os detalhes agora com Tatiana Alves.
12: Termina nesta sexta-feira o prazo para que estados e municípios preencham as informações do Censo Escolar da Educação Básica. O Ministério da Educação orienta gestores e responsáveis pelas redes de ensino a não deixarem a atualização dos dados para a última hora, principalmente no caso das informações sobre estudantes da educação especial. O preenchimento é feito pelo sistema EducaCenso e as orientações estão disponíveis no portal do INEP, o Instituto Nacional de Estudos e Pesquisas Educacionais Anísio Teixeira. Os dados do censo são essenciais para a formulação de políticas públicas e também servem de base para o cálculo dos recursos destinados ao atendimento educacional especializado. Desde 2014, o levantamento não exige mais o laudo médico como único documento para identificar estudantes com deficiência, transtorno do espectro autista, altas habilidades ou superdotação. A medida busca evitar a subnotificação desses alunos e garantir uma distribuição mais adequada dos recursos para a educação inclusiva. Para orientar as escolas, o MEC e o INEP disponibilizam um guia com instruções para gestores, professores, equipes pedagógicas e profissionais do atendimento educacional especializado. Além de apoiar o planejamento das ações pedagógicas e dos recursos de acessibilidade, as informações do censo também são utilizadas na distribuição de verbas do Fundeb, o Fundo de Manutenção e Desenvolvimento da Educação Básica. Com esse mapeamento, redes de ensino e escolas conseguem oferecer um atendimento mais adequado às necessidades dos estudantes e fortalecer a inclusão na educação brasileira.
7: E o Conselho Curador do FGTS aprovou nesta terça-feira a distribuição de 13 bilhões e 40 milhões de reais aos trabalhadores, valor referente ao lucro obtido pelo fundo em 2025. A medida vai beneficiar cerca de 138 milhões de brasileiros.
11: O rendimento extra é proporcional ao valor que o trabalhador tinha na conta em 31 de dezembro do ano passado, seja em contas ativas ou inativas. Segundo o Conselho, os créditos serão depositados pela Caixa Econômica Federal nas contas do FGTS até o dia 31 de agosto.
7: Vale lembrar que o valor repassado se soma ao saldo do fundo e segue as regras tradicionais de saque, como demissão sem justa causa, compra da casa própria ou aposentadoria.
11: E agora são 12 horas e 21 minutos, a gente vai falar, né, de uma denúncia. Família de um idoso de 72 anos internado na unidade de terapia intensiva, UTI, do Hospital Geral de Roraima, em Boa Vista, denunciou a falta de insumos básicos e medicamentos na unidade pública de saúde.
7: De acordo com o filho do paciente, o autônomo J. Moraes, profissionais da unidade entregaram receitas médicas à família solicitando a compra de fraldas descartáveis e de remédios de uso contínuo para a manutenção do tratamento do pai, o senhor Jussi Moraes.
11: Segundo o relato, a equipe do hospital justificou os pedidos como uma medida para manter a continuidade do atendimento na UTI durante o período de internação.
7: A denúncia aponta ainda que órgãos de controle e fiscalização foram acionados para averiguar a regularidade no fornecimento de insumos hospitalares pelo estado. Após a notificação às autoridades, o paciente foi transferido para outra unidade de saúde.
11: A legislação federal e as diretrizes do Sistema Único de Saúde, o SUS, prevêem a oferta integral de materiais e medicamentos a pacientes sob internação na rede pública.
7: O Hospital Geral de Roraima e a Secretaria de Estado da Saúde, CESAL, não emitiram um posicionamento oficial sobre a denúncia até o momento. O espaço permanece aberto para manifestação dos órgãos responsáveis.
11: O consumidor roraimense está mais cauteloso ao planejar os gastos para os próximos meses.
7: Isso mesmo, dados do Índice de Intenção de Consumo das Famílias, analisados pela FEComércio Roraima, apontam que a confiança caiu pelo quarto mês seguido, atingindo 107 pontos em julho. O número representa uma queda de 6,3% na comparação com o mesmo período do ano passado.
11: Apesar do recuo nas expectativas futuras, a percepção sobre a situação atual de emprego e renda continua positiva. De acordo com economistas da entidade, esse contraste mostra que a população continua comparando, mas evita assumir dívidas longas ou adquirir bens de alto valor. Continua comprando, né, mas evita assumir dívidas.
7: Pois é, com o resultado, Roraima caiu para a 14ª posição no ranking nacional, passando a ocupar a última colocação aqui na região norte. A orientação para o empresariado local é reforçar o planejamento para os eventos de vendas do segundo semestre.
11: E, Termino nesta sexta-feira, dia 31 de julho, as inscrições para o programa Meu Pai Tem Nome, em Roraima.
7: A iniciativa da Defensoria Pública busca garantir o reconhecimento de paternidade ou maternidade biológica e socioafetiva para crianças, adolescentes e adultos, além de oferecer exames de DNA gratuitos quando necessário.
11: Os interessados podem se inscrever pela internet no site defensoria.df.br. Vou repetir, defensoria.rr.df.br. Ou pelo WhatsApp 95 93300 8104.
7: A programação de atendimentos começa no dia 12 de agosto, nas comarcas do interior. Passa por unidades prisionais e ações virtuais e encerra no dia 15 de agosto com o dia D de mobilização na sede civil da Defensoria no centro aqui da capital.
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7: Ainda dando continuidade na matéria anterior.
11: Para participar, é preciso apresentar a documentação de identidade, o CPF, comprovante de residência e a certidão de nascimento.
7: Agora, 12 horas e 25 minutos. Para finalizarmos esta edição, vamos trazer aqui a notícia de polícia, né, da prisão de um casal. Um homem e uma mulher foram presos em flagrante sob suspeita de envolvimento com o tráfico de drogas, lá no distrito de Nova Colina, município de Rorainópolis.
11: A prisão ocorreu durante ações da Operação Divisas, coordenada pela Secretaria de Estado da Segurança Pública de Roraima, em conjunto com o Batalhão de Operações Especiais, o BOPE, da Polícia Militar.
7: De acordo com o registro policial, a equipe do BOPE realizava patrulhamento ostensivo na localidade quando identificou movimentação suspeita em frente a uma residência.
11: Na abordagem inicial, os policiais identificaram a mulher, que possui histórico de ocorrências pelo mesmo crime. Durante a ação, o homem saiu do imóvel e também foi submetido à busca pessoal.
7: Após autorização do proprietário para a entrada na residência, os policiais efetuaram buscas no interior do imóvel, onde localizaram poções de substância entorpecente e um simulacro de arma de fogo do tipo pistola sobre um colchão.
11: Em depoimento preliminar à equipe, o homem afirmou manter relacionamento com a mulher e declarou que ambos atuavam na comercialização de drogas no distrito.
7: Segundo as declarações registradas pela PM, o material entorpecente era adquirido na vila do Jundiá para revenda na região e a réplica de arma de fogo era utilizada para intimidação e cobrança dos débitos decorrentes do tráfico.
11: O casal e o material apreendido foram encaminhados à Delegacia da Polícia Civil em Rorainópolis para os procedimentos de apuração e atuação cabíveis.
7: Agora, 12 horas e 27 minutos, termina aqui esta edição do Jornal da 100.3. Na sonoplastia, Rio Ferreira, nas reportagens Dina Vieira e Alcir Marques e toda a equipe de jornalismo Folha BV e agências parceiras.
11: A apresentação foi de Jaqueline Amazonas e Natanael Vieira. Para mais detalhes, acesse nosso site folhabv.com.br e continue ligada em nossa programação. Tenha uma boa tarde. Lembrando que às 18 horas tem resumão da Folha.
7: Uma boa tarde a todos.

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2: 12:40.
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11: Boa tarde, estamos entrando no ar com o seu Quem é Quem aqui na Folha FM. No programa de hoje eu recebo aqui no estúdio esses dois super-homens. Richard Rasmussen, ele que é naturólogo, economista, biólogo, apresentador e embaixador do ecoturismo brasileiro. Vai contar um pouquinho aí da sua história pra gente, vai falar das causas que ele defende. Também tenho a honra de receber meu querido amigo José Carlos, que é o presidente da ADER, vai falar sobre o trabalho incrível que ele já está fazendo aí à frente dessa importante instituição. Richard Rasmussen, quando você vier de novo, vou te entrevistar pela terceira vez, aí eu vou pedir música do Fantástico. Seja bem-vindo, boa tarde.
12: Muito obrigado aí pelo convite, todos os ouvintes aqui da Folha FM. Bom estar aqui em Roraima.
11: Aí.
12: Eita, Boa Vista, que bom.
11: Então, você veio há pouco tempo aqui, eu fui num evento que você estava palestrando.
12: Foi, depois de um longo inverno, na verdade, porque a primeira vez que eu vim, Eu vim pela National Geographic, se não me engano. E aí foi pela Net Geo. E aí fizemos uma série de matérias voltadas para coisa do meio ambiente, né? E aí essas últimas vezes eu já vim já pela questão do agro, que também é meio ambiente, né? Pelo menos no Brasil é meio ambiente, né? E enfim, mudou completamente, né? Boa Vista virou outra cidade, né? Eu vim em 2016.
11: Eu te perguntar, você veio em 2016. Nossa, foi no boom do agro que a gente viu essa virada acontecendo.
12: Você vê o que o agro promove, né? O agro promove isso.
11: Agora, sabe o que eu acho legal em você? Que você é um ambientalista pró-agro. Posso colocar dessa forma?
12: Eu sou ambientalista pró-natureza. E o agro hoje... É esquisito falar sobre isso, porque quando eu comecei com essa playlist agro, a verdade, no meu canal, eu na verdade, estava discutindo a questão de proteína animal, porque o que aconteceu com as redes sociais? Elas aproximaram o artista, né? Enfim, eu nunca gostei desse termo, mas enfim, da televisão para uma coisa mais próxima. Na televisão é muito distante, né? As pessoas são meio intocáveis. Quando entra na rede social, você começa a ver o que o cara come, onde ele vai, o que, que ele bebe, como ele é. Você começa a ter uma coisa mais íntima. E aí, comecei a ser questionado. Ah, mas você ama os bichinhos e come os bichinhos. Entendeu? Aquela turma, né, enfim...
11: Radical.
12: Não, aquela turma do emocional que... Enfim, eu não me importo, eu não sou contra ninguém. Eu não gosto quando segmentos puxam para si uma medalha de honra ao mérito e dizem nós somos a solução, somos melhores do que os outros. Isso me incomoda. Isso em qualquer segmento, tá? Então, nesse segmento alimentar, ou começou essa discussão, eu falei, bom... Falei, vamos lá. Eu quero dormir tranquilo. Quero saber se os bichinhos realmente vivem uma vida feliz antes de servir. É o propósito, né? Que a gente tem que pensar assim, o boi só existe porque a gente toma leite e carne e come a carne. Se a gente não tomasse leite e não comesse a carne, o boi não existiria. Então, eu não entendo bem essa coisa do animalismo, né? Não queremos mais que ter animais, é isso? Porque eles só existem, esses animais de produção, porque cumprem uma função, né? De nos alimentar, enfim. E aí eu fui e comecei a sair. E aí comecei a entender como funciona... A questão de bem-estar animal, né? O produtor não está muito preocupado, né? Aliás, esse é o grande problema, né? A comunicação do produtor, né? Mas de mostrar como ele é legal e o amor venceu e postar na foto dando um beijinho no porquinho. Eu amo. E claro que ele ama o porquinho, gosta. O porquinho ele precisa ser bem tratado, porque um bicho sem estresse e feliz, ele engorda mais. Uma vaca feliz, ela dá mais leite. E aí eu fui nessa trilha e mostrando, estou satisfeito. Olha, gente, eu vou continuar a comer o meu churrasco, porque eu sei que o boi viveu uma vida feliz até o dia que ele serve ao seu propósito. Beleza. E eu sou esse cara, eu sou o cara do manejo. Eu sou o cara que a gente já fala assim, a gente só preserva algo que tem valor. Se não tem valor, ninguém preserva.
11: O ser humano é assim.
12: Né? Tem que ser assim. Você tem que dar valor a alguma coisa para preservar. Pronto. Senão, não adianta só o sentimento. Ai, que lindo que é o pirarucu. A gente só salvou o pirarucu da extinção porque todo mundo começou a comer pirarucu. É simples assim. É desse jeito, tirou o valor sentimental e romântico em cima de conservem o pirarucu para vamos conservar o pirarucu. Por quê? Porque vale dinheiro.
11: E ele ponto. Serve de alimento.
12: Exato, porque vale dinheiro. E aí se serve de alimento é porque vale dinheiro. Vale dinheiro porque serve de alimento. Então assim, é essa roda onde eu estou. Uma árvore, você não salva uma floresta beijando uma árvore. Você salva uma floresta cortando às vezes uma árvore, fazendo manejo, entendeu?
11: Agora, quando é que foi essa virada de chave na tua vida?
12: Ela sempre, a vida dela, ela foi uma construção de experiências, né? A gente vai vivendo experiências, vendo o que acontece no outro lado do Atlântico, do Pacífico, a gente viaja e aí começa a conversar com os caras de conservação, começa a entender os modelos, ver o que dá certo e o que não dá certo. O nosso modelo aqui de conservação efetivamente não deu certo. O modelo, quer dizer, há 40 anos a gente está chorando em cima do mesmo. Ou seja, a gente percebe que, né, muito dinheiro de pesquisa vem para corroborar exatamente o problema. Muita gente vive do problema, sabe o que eu quero dizer? É essa onde nós estamos. E o que eu percebi, através da ciência e do conhecimento? No Brasil, 66% das florestas estão em pé. 26% desses 66% estão dentro da área rural. Como é que eu não vou ser amigo de um cara que preserva 26% de florestas através de um código florestal que é maravilhoso, que obriga ele a manter reserva legal e APP? Como é que eu não, eu como conservacionista, quero ser amigo desse cara, não ambientalista, tá? Porque ambientalista todo mundo é um saco, eu detesto esse termo. O ambientalista ficou o cara que gosta de meio ambiente. Mas, ambientalista, então... não entende porra nenhuma, mas agora eu vou falar sobre meio ambiente. Então virou ambientalista, qualquer um é ambientalista.
11: Como é que você se classifica?
12: Eu sou um biólogo da conservação.
11: Biólogo da conservação.
12: Eu sou biólogo, economista e jornalista, é isso que eu sou. Ponto. Então o meu papel como jornalista é transmitir a verdade, não tendenciosa, ok? é transmitir a verdade e a ciência, goste eu ou não, isso que é o papel do jornalista, e também o jornalismo acabou também, por desculpa dizer, porque a gente, né, hoje, né, a gente toma partido, o jornalista não tem que tomar partido, ele tem que relatar a verdade, estou errado, estou certo. Então, eu como jornalista faço isso. Como biólogo, eu faço uma avaliação técnica, antes de emitir uma opinião, que me ajuda, e por ser economista, e me dá me traz um conhecimento que o biólogo muitas vezes fica muito no romantismo, especialmente hoje, me traz o quê? Uma visão de como resolver o problema. E como a gente resolve com problemas? Com dinheiro. Você pode falar o que você quiser, não é com amor, venceu, é com grana que você resolve problemas.
11: Ponto. Agora, fala um pouquinho de política. A gente estava tricotando lá fora. Não, só um adendo.
12: Tá.
11: Você vai ser candidato agora.
12: Ixi.
11: Vai ser. Gente, eu vou profetizar que vai ser deputado federal por São Paulo. Aí a gente estava brincando. Qual o partido que você está?
12: Eu vou pelo MDB.
11: Pelo MDB.
12: Isso.
11: Que a gente tem uma leitura que é um partido de esquerda.
12: Não, ele é um partido de quem quiser. O MDB, sabe o que é o MDB?
11: Eu adorei, gente.
12: O MDB, ele te dá liberdade para você. Ele é fluido. Você vai para onde você achar.
11: É isso.
12: Eu sou de direita.
11: Pronto.
12: Ponto. Ok?
11: Você é um cara de direita.
12: Eu sou centro-direita, tá? Centro-direita, tá? Então, por quê? E por que tem que falar hoje centro-direita? Porque, infelizmente, a gente permitiu, a direita permitiu, e a direita é a grande maioria das pessoas, vamos falar a verdade, porque o nosso país é um país cristão e é um país conservador. Você pode falar o que você quiser. Você pode ir da favela até o alto, ao cume da montanha, e você vai ver que nós somos um país conservador e somos um país cristão,
11: nós
12: por essência.
11: Somos.
12: Tá? Ponto. Então, a maioria das pessoas é assim, né? E, infelizmente, a gente fez com que a exceção virasse regra. Eu não sei como a gente permitiu isso. Então, assim, por quê? O país tem que ser regido, se nós somos uma democracia, pela maioria. E hoje a gente, infelizmente, a gente abriu muitos espaços, porque as pessoas que estão no dia a dia trabalhando e tendo mais o que fazer, elas falaram, puta, não vale a pena ficar discutindo rótulos, termos, e a gente hoje está num fla-flu de perdendo mais tempo com rótulos e termos do que realmente levando esse país para frente. Assim, na faca na caveira, é isso que eu acho. Então, o MDB me deu liberdade de fazer. As emendas são suas, porque o cargo é seu, a cadeira é sua, então as emendas são suas. Eu digo isso porque não é sempre assim, ok? Principalmente para um novato, como sou eu. E você pode escolher o senador e o presidente que você quiser. Opa, eu falei, gostei.
11: Total liberdade.
12: Nem todos os partidos me colocaram a mesma coisa. Então eu fiz a escolha daquele que me deu mais liberdade. Para mim, liberdade é ar. É a coisa mais... É o princípio fundamental da nossa existência como seres humanos, é a liberdade de escolhas. Né?
11: E por que você resolveu agora ser candidato?
12: Porque eu achei que agora é o momento mais louco da nossa política e eu tinha que ser bem agora. Porque primeiro que eu estou com quase 60. Se não for agora, vai ser quanto?
11: Sério? Você está com quase 60?
12: É.
11: Olha, você tá bem, benza Deus, viu? Tá com cara de 40 e poucos.
12: Que bom.
11: Olha aí, ganhou dia.
12: Nada que um botox numa pele é uma maravilha. Dá uma injeçãozinha na minha testa e fica tudo bem, né? Não, mas eu acho assim, primeira coisa, minha mente é muito ativa. Então
11: já
12: isso me ajuda muito. Eu não sou um cara que é bastante ativo. Então, é um momento que eu, se não for agora, não vai ser nunca.
11: Pra ti, ou é agora ou nunca?
12: É, agora ou nunca.
11: E eu você não... quer fazer o quê na política?
12: Eu tenho... Eu vou resolver os problemas que têm a ver comigo. Né? Porque sabe o que é... Assim, eu vi... Muita gente quer... Eu fui na convenção do partido e todas as convenções de partido são iguais. Você tem uma série de pessoas que querem agora participar da política. Né? E aí eu vejo... E vale para todos isso. Não vale eu vir porque eu estava no MDB, mas isso vale para qualquer partido. Fala assim, vocês que estão agora, querem esses candidatos, tem que pensar em uma causa que tem a ver com vocês, que tem a ver com o público. Eu falei, porra, eu não tenho que pensar, já está pronta a minha. Faz tempo, por isso que eu estou aqui. Eu só estou aqui porque já tenho isso. Porque eu não estaria aqui tentando caçar alguma coisa aí, não. E eu vejo que tem muito isso, né? O que um cara hoje que me preocupa muito, e por isso que foi uma das razões que me levou a entrar nisso, que não tenho vontade, vou falar a verdade para você, eu estou muito bem, obrigado. Juro pra você, eu tô vendo como sempre, eu tô numa época profissional maravilhosa.
11: Voo de cruzeiro na tua vida profissional.
12: Nossa, tá maravilhoso.
11: Tá
12: hoje,
11: você
12: hoje...
11: é amado pelo Brasil, né? Você é amado demais.
12: Não,
11: nesse
12: tem uns caras que não gostam porque eu sou daqueles caras, né? Nem todo vegano, acho que a maioria dos veganos não gosta de mim. Tem muito biólogo que não gosta, porque eu sou um ponto fora da curva daquilo, eu discuto esse tipo de coisa. Não porque eu me importo com o vegano, você pode se alimentar de luz solar, eu não lixo o que você tá fazendo. Mas quando você fala que a tua opção é melhor que a minha, eu falo, opa, então vamos discutir. Porque você está influenciando pessoas que estão escutando você e você está mentindo ou enganando elas. Vamos falar a verdade? Vamos discutir o assunto? É uma democracia. Só que aí, como nós estamos na época do amor, né? que nunca vi tanto ódio na vida, aí você já vira... Porque se você reza a cartilha da minoria, você é lindo, maravilhoso. Beautiful People, né? Que é o que o Beautiful People faz, né? Os lindos da televisão e tudo. É, se você não reza isso, você vira já um... Ah, olha lá, fascista, que não ama os animais. Né? É aquela coisa. Então, eu
11: agora é uma minoria barulhenta, né?
12: E por isso que prospera. E a gente permitiu que isso acontecesse. É porque a gente não se colocou em pé. Porque a gente falou, não vale a pena. E é exatamente onde eu me encontro hoje. Eu sempre falei, não vale a pena. Não acho que eu seja o primeiro convite que eu recebo, entendeu? Eu sou um cara que tem uma rejeição pequena, entendeu? O cara vai apontar o dedo e falar o quê de mim? Eu não gosto do Richard porque ele põe a mão em bicho. Ah, é isso. Mas então assim, não tem muito o que falar. Né? Eu não tenho uma vida de que os caras vão apontar o dedo e falar o quê. Né? Então, é isso. Então, eu achei que esse era um momento importante, porque eu não podia ficar num espaço cômodo, vendo o que está acontecendo, me dá burburinhos no estômago, fico ácido no meu estômago quando eu vejo em um país como o nosso, perder tempo em certas discussões que não melhora a vida de nada.
11: O que você acha que deveria estar sendo discutido agora no Brasil, Richard?
12: Bom, primeira coisa é o seguinte. Vamos falar de um segmento que meu segmento são três. Né? Meio ambiente. E quando eu falo em meio ambiente, hoje a gente está preocupado com florestas, claro, eu estou preocupado com o povo que vive na floresta. Porque se o povo tiver comida, ele conserva. Conservação se faz com gente de barriga cheia. Então, você quer salvar uma floresta? Pensa, quem vive lá? Primeiro, você pensa em melhorar a vida dessa pessoa para você salvar a floresta. Senão, não adianta. Você pode... Não adianta proibir, multar, bater. Não adianta. A gente está vendo o que está acontecendo hoje, né? Essa desintrusão de pessoas que estão acontecendo em Rondônia, por exemplo. Pequeno agricultor, não estou falando do grande, não. Gente que tem 50 cabeças de gado, 100 cabeças de gado, sendo arrancada das suas terras porque aumentaram a terra indígena. Eu vou falar, o indígena nem quer que aumente a terra dele, nem está preocupado com isso. Então, assim, isso é política. Ok? Vamos falar a verdade? Eu falei que não era para entrar nesse
11: mas
12: assunto.
11: Mas vamos
12: eu
11: entrar,
12: falei
11: que eu tô adorando te ouvir. Eu gosto de gente falei. Sincera. E olha,
12: vou te falar
11: o Richard, quando você for deputado federal, você vai vir aqui me dar entrevista, tá? Tá feito o compromisso. E eu quero ver você fazendo muito barulho lá em Brasília pra gente ver as coisas acontecerem. Pra gente ver essa libertação que você quer dar aí a muitas situações no Brasil.
12: Eu não quero... O que eu não vou fazer é a guerra... Vão perder tempo se entrar na guerra do Fla-Flu comigo. Eu nem gosto de futebol pra isso. Então, assim, eu não venho aqui pra jogar futebol. Eu venho fazer curva. Então, onde eu vou trabalhar? Naquilo que eu conheço. Vou trabalhar com saúde, segurança. Não é minha praia. Certamente vão ter
11: outros... Você vai trabalhar cuidando de gente.
12: Vou trabalhar com agro. Vou trabalhar com o meio ambiente e vou trabalhar com o autismo, porque eu estou no meu lugar de fala, que eu tenho um filho de 29 anos de idade, então eu sei todos os problemas que nós atravessamos no autismo, né? Ele é nível 2, com suporte, então eu sei a luta e graças que chegamos aonde chegamos, porque eu tive condições econômicas, e isso, como eu falei, o que resolve as coisas é dinheiro, e dinheiro não falta nesse país. Esse que é a questão. Dinheiro não falta. É que é mal usado ou sei lá onde termina. Né? Então, é onde é a discussão. Veja bem, como é que nós podemos ter um Conselho do Meio Ambiente, um CONAMA, que não tem um integrante do agronegócio lá dentro sentado? Tem o ONG da Dinamarca sentado lá, que come uma vez por ano, mata centenas de baleias e golfinhos e está preocupado na nossa floresta. Vai cuidar dos teus golfinhos lá, cara. Nas Ilhas Faroé, todo ano fazem esse festival. Eu não estou criticando se eles acham que...
11: É cultural?
12: Não só cultural, ele é sustentável, porque tudo também é sustentabilidade. Tudo é questão de equilíbrio. Eu não sou contra isso. O nosso presidente estava comendo uma paca. Eu aplaudi. Maravilha, come a paca. Se for ele é de um criador conservacionista...
11: E era?
12: Não sei, mas sim. Mas eu suponho que sim, o cara é presidente, né? Então, assim, o que eu acho é que a gente tem que dar valor. Aí você deu valor para a paca. Vai na África e fala, esse impala, vou pegar esse impala para mim. Você não vai. Por quê? Porque esse impala tem valor. A gente lá, quando eu levo na África, as pessoas na África, a primeira coisa que eu levo para passear duas vezes por ano. Aliás, quem quiser viajar
11: comigo para a
12: África, entra
11: aí.
12: No meu site. Tá? Bom, não, é rapidinho, só para entrar isso aí. Eu levo lá. Primeiro dia eu levo um restaurante chamado Carnivore. O cara vai comer búfalo, girafa, impala, kudu, crocodilo. Putz, é uma festa da carne. Tudo ali tem valor. Vai lá nesse país, na África do Sul, e vê se está faltando algum desses bichos. Não. Ué, mas não estão comendo? Sim. E porque estarem comendo tem valor. É igual o nosso pirarucu, que saiu da lista de extinção há 4 anos, porque o Brasil inteiro, você vai no Pão de Açúcar em São Paulo e compra um pirarucu. Isso é dar valor. E é isso que salva. Não é o amor que você tem que salva. Né? Se fosse assim, eu estava casado no primeiro casamento, estou no oitavo casamento. Não é só o amor que salva. É ter cabeça de discutir as coisas, achar agora uma falha minha. Oh, ele não deve
11: caraca,
12: ser
11: ele tem oito casamentos. oito esposas.
12: E oito esposas que falam comigo até hoje. Ou seja, deve ter sido um cara legal.
11: Mas como é que é a relação?
12: Com todas eu falo.
11: Já estou lhe defendendo.
12: É, não posso falar com todas, que eu sou casado agora com uma manauara que não deixa falar com ninguém.
11: Ah,
12: bicho,
11: é
12: brabo, bicho.
11: Um beijo pra ela. Como é o nome dela?
12: Ela é a Lucy.
11: Beijo,
12: Lucy. Ela é Lucilene, mas às vezes ela é Lucilene e às vezes é Lucifer. Depende do momento dela. É brabo demais, mano. Mas é uma minha paixão, essa é uma mulher.
11: Se apaixonou.
12: E é ribeirinha lá, lá, ribeirinha.
11: Olha
12: lá,
11: que legal. Manauara, ah, não, agora eu quero saber da história de amor. Pode contar.
12: Hã?
11: Conta essa história de amor aí. Como é que você se apaixonou aí por uma amazonense?
12: Ah, porque eu vou sempre pra lá, né? Eu vou todo mês pra lá, eu levo turista. E aí a gente se conheceu e ela é pé no chão, uma pessoa muito simples. Eu gosto de gente simples. E aí a gente se apaixonou.
11: Aí ela pegou e fisgou seu coração.
12: Ela fisgou meu coração mesmo.
11: Olha que linda! Então.
12: Então, onde nós estamos? Você fala do agro, né? Já que estamos com um parceiro aqui do lado que também vem está na árdua missão de ter que se explicar. Que eu acho assim, em qualquer lugar do mundo, e eu viajei o mundo todo.

0: da guerra do Fla-Flu. Tá? Quem incentiva o Fla-Flu é seu inimigo. Esse cara não é um bom político. O cara que perde tempo, essa coisa de ficar atacando um ao outro, não prospera o nosso país. Enquanto a gente fica brigando nisso, o país para. O país, o nosso Brasil... Eu sou filho de imigrantes. Meu pai alemão, minha mãe italiana. Os dois vieram da Europa num navio, se conheceram no navio, e eu devo ter sido produzido lá nesse frete, e nasci aqui no Brasil, primeira geração. Meu pai morreu dizendo, esse é o país do futuro, esse é o melhor país do mundo, e é o melhor país do mundo. Eu não viveria em outro país. Cansei de ver esse país nessa situação. Eu acho que a gente está na hora de reescrever a nossa história, a nossa cultura é maravilhosa, mas a gente tem que mudar nosso sistema educacional e começar... Você viu agora, recentemente, que fizeram agora um trabalho muito bem feito, inclusive pela USP, somente 4% das informações que são lecionadas na escola, no ensino, elas têm comprovação científica na questão do agronegócio?
1: 4% do conteúdo?
0: 4%. 96% são bullshit, são produzidos que não têm correspondência científica. Como é que a gente permitiu isso?
1: Como a gente educa os nossos filhos com esse tipo de...
0: Nós vamos chegar conteúdo. Lá. A primeira coisa que nós temos que fazer, primeiro, é usar a ciência para salvar a reputação desses caras que estão produzindo. Porque se o Brasil, 30% é agro. Ah, mas o agro destrói, o agro não sei o quê. É essa imagem que o agro tem. Entendeu? Só que você vai para os Estados Unidos, o cara usa 100% da área para plantar.
1: 100%. 100%.
0: Não existe reserva legal. Planta até a beira do rio. Tá? Tudo que ele usa de NPK, que é à vontade, porque nós ainda temos biológicos, nós temos plantio direto, nós temos um outro tipo de... Tudo que o cara lá planta NPK para dar com pau, você nem entra no milharal, de tão denso que é. Tudo até a beira do rio. Todo esse NPK cai dentro da água, dos rios. Carregado ali, é nitrato ali, que mata, cria propício, as algas prosperam, a vida desaparece. Realmente lá, em termos de... Nós estamos anos-luz de conservação deles. Eu não sou daqueles caras, vocês cortaram todas as florestas e agora nós também. Não, o fato é que hoje o Brasil, 30% dele é unidade de conservação e terra indígena. Você acha que é muito ou pouco?
1: É muito.
0: Tem você para fazer, diga muito, talvez a ONG vai dizer que é pouco, aquela
1: é isso,
0: coisa.
1: É sobre
0: mas
1: isso.
0: Mas beleza, cada um com vamos comparar. O segundo lugar é a Austrália, 19%. Depois vem China, 17%, Estados Unidos com 13%. Ou seja, nós somos o número um em conservação pública, terra indígena e unidade de conservação. Aí nós temos uma outra metade, 30%, aí nós temos mais 26% que são em áreas rurais. Ou seja, o produtor mantém quase o mesmo tamanho da defesa de terra pública, de conservação de terra pública, tem nas áreas rurais. Como é que nós podemos falar mal desse segmento? Vai para um americano e fala assim, preserva 10% da sua área. Ou ele vai falar, fuck you.
1: Total.
0: Total. Ele vai falar, how much?
1: A terra é minha, eu faço o que eu
0: how
1: quiser.
0: How much? Meu filho, entendeu? How much?
1: Quiser. Quanto você paga?
0: Então, assim, eu acho burrice.
1: Quanto você paga
0: para
1: preservar, né?
0: É um tiro no pé.
1: Você vai lá para Brasília para brigar por isso, se Deus quiser.
0: Eu vou para Brasília, não só eu, tá? Por que eu aceitei? Porque tem outros caras que estão entrando um em cada estado, nós somos 6, para tomar conta dessa comissão de meio ambiente. Preparem-se, porque o meio ambiente do Brasil vai mudar.
1: Olha
0: só. Só isso que eu vou dizer. Vai mudar, se depender da gente.
1: Olha, eu estou conversando hoje com o pré-candidato a deputado federal por São Paulo, Richard Rasmussen. Se eu estivesse lá em São Paulo, meu título fosse de lá, eu votaria em você.
0: Viu? Nem queria falar sobre isso, você sabe. Você que me provocou. Eu estava querendo falar sobre flores, mas você vem com...
1: Bora falar de soja agora. Que você... Eu perguntei onde é que você pegou esse bronze, Richard. Foi no hotel aqui que você estava?
0: Não, fui mostrar lá um campo de soja, né? Mostrar aqui os lavrados, mostrar como se planta aqui o desafio. O produtor está tudo de cabelo em pé aqui, porque estava esperando a chuva. Em alguns lugares pois caiu chuva. Viu? O produtor que eu estava abriu um sorrisão ontem, que me mostrou a imagem da fazenda dele chovendo. Olha a luta que é. Já é uma luta tão difícil, cara. Tem que lutar contra Deus, né? Porque depende do clima. Tem que lutar contra recurso financeiro, empréstimo. Tem que lutar contra o dólar. Tem que lutar contra a concorrência. Tem que lutar contra a falta de infraestrutura que esse país tem. Porque não se constrói uma porra de uma estrada de ferro. Porque vai passar 100 quilômetros de uma aldeia indígena. Que, meu, paga royalties para a aldeia indígena. Pelo amor de Deus, deixa o indígena feliz. Estão morrendo de fome esses indígenas, sem saúde. Sabe? Vai lá e pergunta para o indígena o que ele quer. Ninguém pergunta isso, entendeu? Elegem alguns representantes para estar circulando o mundo e se beneficiando, enquanto a base indígena está lascada. Não tá certo.
1: E você fala isso com propriedade, porque você vai lá e você lá, conversa. Faço parte.
0: Faz 30 anos que eu tô andando no meio do indígena, no meio do agro. Eu não tô sentado atrás de uma mesa.

0: E você falou a verdade agora. São poucos os que estão bem com tudo isso, né?
1: Claro.
0: E a maioria fica passando fome.
1: Não, eu, se fosse o cara dirigente de uma FUNAI, que já foi assim, tá? Infelizmente voltou a não ser assim, mas é assim. Você, indígenas parecis lá no Mato Grosso, o que vocês querem? Putz, eu não quero sair da minha terra, eu tenho não sei quantos milhares de hectares aqui, eu não quero trabalhar, eu quero plantar aqui. Tanto que eles plantam 1,4% da sua terra. Aí você vai lá e você vê uma colheitadeira de 5 milhões de reais colhendo dentro de terra indígena. Vai lá vender facilidade para eles. Eu desafio uma ONG ir lá e vender algum desses produtos deles lá. Vai levar butinada no traseiro. Eles não querem. Eles têm saúde. A melhor internet de Campo Novo dos Parecis está dentro de terra indígena. Eles têm saúde. Eles têm tudo. A cooperativa, ela funciona bem para caramba. Está trabalhando e deixando... E os meninos não querem mais sair da aldeia. Ah, o que, que eu tenho na minha... Ah, mas eu não posso plantar porque eu moro numa área que não tem... Tem o quê? Minério. Vamos trabalhar minério. Tem o quê? Madeira. Vamos trabalhar madeira. Já está. Já está saindo madeira de qualquer jeito. Vamos falar a verdade entre nós. Quer saber a verdade? Eu tenho a verdade. Não me desafie, porque eu sei onde está. Eu não, só não faço disso o meu dia a dia, porque não é o meu pão esse. O meu pão é mostrar beleza e não coisa ruim. Eu deixo para os noticiários mostrar coisa ruim. Mas a realidade é essa. Então, assim, nós temos muita coisa que está fácil, não está complicado. A gente está preocupado aqui em dar rótulos, embalagens, discutindo coisas que não tem nada a ver, sabe? Ah, você é tutor do cachorro. Aí, sabe o que acontece? Aí nós temos os caras... O que, que é essa turma voltando três passos? Eu falei que eu não queria falar sobre isso.
0: Estou adorando bater esse papo.
1: Eu não queria falar sobre isso.
0: Bora falar, Richard. Eu estou te ouvindo aqui.
1: Quem que está hoje cuidando de meio ambiente? O mesmo cara que cuida de cachorro e gato. Meu Deus do céu, cara. Porra, o cara que chuta a porta, grava-se próprio chutando um portão, entrando, pegando cachorrinho, sabe o cachorrinho? Não precisa disso, beleza. Ok, mas esses caras hoje estão falando de meio ambiente. Isso é perigoso, porque eles vão transmitir todo esse romantismo que tem do tutor, que tutor, meu ovo, mas enfim, do tutor, ok, desculpa.
0: Pode falar. Vem cá, menino, você tá aqui. Ele não é estagiário, não,
1: ia
0: abrir
1: pra você. Até ele pegou fogo, ele ia ficar aquele falando. Ele que não queria falar de política, tá aí, ó.
0: Você é o
2: Rodrigo Hidalgo, biólogo e apresentador também. É. Só puxar um gancho que o Richard tinha comentado sobre a questão do peso hoje de um gato e de uma onça na legislação, né? O que você sofre se você vier a bater um gato e você vier a bater uma onça?
1: Conta não, se você, se for bater um gato, você vai ser destruído moralmente, vão te prender, vão não sei o quê. Uma onça, 5 mil reais. Esse é o preço de uma onça? É o valor de uma onça? 5 mil reais? Pelo amor de Deus, é a rainha da floresta, da biodiversidade brasileira, o símbolo nacional da biodiversidade. Nós estamos tudo errado. Tudo errado. Então, o que acontece hoje? Eu vi essas convenções e falo assim, pegue uma causa para si. Qual é a primeira causa que os caras pegam que tem a ver com todo mundo? Para você poder defender. O pet.
0: Eu já ia te falar, você tá lendo meu
1: pet. Salve o cachorrinho. Salve o cachorrinho. O cara não tem pauta. Tem muitos que entram lá, nem gostam de cachorro. Não tem cachorro, nunca tiveram. Tem muito, pode pesquisar, tem muito cara aí nessa parada aí. E esses caras nunca tiveram cachorro e estão ali fazendo coisa do cachorrinho, agredindo pessoas, etc., fazendo isso sem análise. E nós estamos voltando nesses caras. Esses caras que não tinham pauta nenhuma, agora tem uma pauta. E você pode ver essa eleição, senhores, prestem atenção, quanta gente vai entrar com a pauta do cachorrinho, que é uma pauta que é desrespeito a todos, todo mundo está dentro, emoção. É a pauta mais fácil. É. Você não precisa entender porra nenhuma.
0: Mexe com o coração.
1: Mexe com o coração, é emocional, e todo mundo entra e fala, ai, ele gosta, defende os cachorros e bate naquele que dos maus tratos. Tem lei para maus tratos. Quem bate em cachorro e tortura cachorro tem que ir preso, ok? Não precisa virar sensacionalismo, simplesmente concordo. Fazer executar a lei. Tem 10 leis de maus tratos. Entendeu? Agora estão querendo colocar tudo dentro dessa abelha. Agora a abelha, estão escravizando a abelha. Agora o coitado do boi que não tem coisa, sabe? Que nem existiria se a gente não comesse ele. Você já pensou nisso? Já, esse raciocínio?
0: Não, tô amando aqui.
1: O boi não existiria se a gente não comesse ele. Senhores, é tão simples. Esses dias eu fui pra China. Fui lá, porque começou o negócio do jumento.
0: Ah, jumentinho, oh meu Deus, eu tenho pena dos meus jumentinhos aqui do Brasil. Eu tenho,
1: Richard. Então, você já começou errado comigo aqui.
0: Não, mas eu tenho, eu vi
1: por uma matéria. Por ter pena deles, a gente precisa ter uma política. Olha o que fizeram, o animalismo que fez. Então, assim, o que aconteceu com o jumento? Perdeu a função. É um animal de produção.
0: É um animal de produção.
1: Ele pode ser fofo,
0: carregar carga.
1: Sim.
0: É.
1: Ele construiu o Nordeste.
0: Transporte. Sim.
1: Por agora isso. Perdeu a função porque o cara comprou uma moto lá na Caatinga, lá no sertão, e ele faz o manejo dele, não precisa mais do jumento. Perdeu a função. Busca água, perdeu a função. Aí tem um monte lá na rua sendo atropelado, não sei o quê, nas estradas, não sei o quê. Aí o animal ali, aí começaram a usar o jumento pra quê? Você vai, sei lá, em Jericoacoara, por exemplo, tô fazendo uma matéria especial em Jericoacoara, você vai ver, se prepare que eu vou explodir.
0: Ah,
1: ali,
0: então
1: tá?
0: Manda pra mim.
1: Vai acontecer.
0: Também, vou ver.
1: É, você vai lá em Jericoacoara, o jumentinho transportava o sujeito do estacionamento até o hotel, a mala dele. Ah, não pode, é maus tratos.
0: Ah!
1: É, peraí, se alguém, se tem maus tratos, então vamos criar leis e condições para que o cara, para poder executar esse serviço, tenha a tralha certa, que machuque menos, que esteja, tenha um horário de trabalho, um horário para... É só criar regras, cara. Não
0: concordo.
1: Precisa proibir. A proibição é a maior prova de ignorância de algo, é quando você não sabe como lidar com algo, você proíbe. Não pode. Porque aí você resolveu o problema.
0: E não encontra uma solução.
1: E não tá. É, e essa turma não tem solução para nada. Eles gostam de criticar a solução dos outros. É que nem o javali. Você não gosta de dar um tiro no javali? Que alguém caça? Eu não caço. Mas eu... A caça é uma ferramenta de conservação. Você não pode... Você não gosta de caçar? Não caça. Não gosta de ter passarinho? Não tenha. Não goste de outras coisas? Também não faça. É, tá simples desse jeito. Mas aí a gente... Ah, porque eu não faço, então o outro não pode fazer. Então, beleza. Aí o jumento... É, o animalismo... Ah, não pode mais usar o coitado do jumento. Beleza. Aí tá acontecendo o quê? O jumento está sendo usado para frigorífico, para carne, tá? Aí você vai olhar e falar, ai, coitadinho de jumento. Ué, peraí, coitadinha da vaca também. A vaca é fofa.
0: Eu também tenho pena.
1: A vaca é fofa, mas
0: você
1: come.
0: Eu como muito elas.
1: Ah, tá, tudo bem.
0: São lindas.
1: Pois é, mas não tem problema.
0: Mas eu não me apego. Eu não vou na fazenda abraçar as vaquinhas, porque eu sei que elas vão acabar um dia na minha mesa.
1: Perfeito. Você não tem condições emocionais, não tem problema.
0: Você
1: vai ao psicólogo, conversa com ele, mas não enche o saco.
0: Ai, mas o jumentinho, Richard.
1: Entendeu? O jumento é fofo igual. Não, cuidado, que é uma janela. Eu falo pro agro, às vezes, eu dou essa palestra, eu olho pra cara das pessoas e faz assim, ah, eles fazem assim, ah, jumento. Falei, ué, se não querem comer um jumento, não coma. Mas assim, sabe o que vai salvar o jumento? Hoje em dia?
0: O frigorífico.
1: Exatamente.
0: Porque aí vão criar mais jumentinhos.
1: É claro, meu Deus.
0: Não, já entendi. Então,
1: olha que você... Se você não quiser comer, não coma, cara. E quiser abrir um parque de jumentos, que nem eu tô, eu vou entrar agora, eu vou entrar de sócio numa parada dessa. Parque de jumentos. Vai cobrar a entrada pra abraçar um jumentinho. Vou ganhar uma grana ainda com
0: não,
1: isso. E vou salvar os jumentinhos
0: ainda. Eu tenho uma foto na minha lua de mel montada num jumentinho lá em Natal, viu, o meu amigo Zé Carlos? Os jumentinhos lá, o pessoal usando lá pra fazer foto com os turistas e tudo mais.
1: Cara,
0: eu tô falando de 26 anos atrás.
1: Quem
0: agora
1: é da conservação
0: não, mais,
1: não pode se envolver emocionalmente. Eu, como pessoa, claro que eu fico emocionado. Você acha que eu não fico? Claro que eu repenso várias coisas, eu olho pra ser. Eu prefiro...
0: Mas você é racional.
1: Eu sou. Eu não, por exemplo, falo assim, tó, dá uma faca ali e mata uma vaca pra você comer. Fudeu, eu vou comer tubérculos. Eu não consigo. Mas ainda bem que cada um tem sua profissão. Tem o cara que salta de paraquedas, tem o astronauta e tem o cara, o açougueiro. Ah, que lindo. Cada um na sua profissão. Entendeu? Você não... Eu não preciso fazer isso. Alguém vai fazer por mim e eu sei que o processo da cadeia ele é um processo bom. Tá? Ou seja, é um processo que envolve bem-estar animal, porque sem bem-estar animal não tem produtividade. Né? E, enfim...
0: Falou tudo aí. Vai lá, eu vou abrir aqui para os meus convidados. Vai lá.
3: Só um gancho, Cida. Satisfação estar aqui mais uma vez com vocês. Né? Esse novo momento da DER para mim está sendo muito legal. E quando surgiu, Richard, a produção e a domesticação do pirarucu, um dos motivos que ele não explodiu há 15 anos atrás era em função de uma alta do preço da ração. A farinha de carne estava muito cara. E como o pirarucu é um animal carnívoro, ele precisa de carne na ração para poder fazer a digestão. Ele não consegue digerir soja, né, proteína vegetal. Então, Cida, se naquele momento tivéssemos aproveitado o jumentinho para fazer farinha e transformar em ração de pirarucu, hoje, possivelmente, o pirarucu estaria muito mais desenvolvido. Tanto é que eu trabalhei para o Sebrae, né, precisamos lembrar disso, em dois projetos aqui, um de reprodução e outro de engorda de pirarucu. Eu era o técnico local que conduzia os dois experimentos. Inclusive, o Sebrae depois publicou isso, foi bem legal. E eu sou criador de pirarucu, Cida. Eu tenho pirarucu na fazenda, né?
0: Você podia... Leva o Richard lá para conhecer a tua fazenda. Um dos maiores produtores aqui, viu?
3: Tambaqui.
0: De pescados, tambaqui, pirarucu, Zé Carlos.
3: A gente vende bastante para Manaus e agora estamos abrindo aí a comercialização para Venezuela. Venezuela é o cachama, eles gostam muito já, eles chamam de cachama. para Guiana, já está em Tambaqui para lá e para o Caribe também. Estamos conversando já com o pessoal Trinidad e Tobago, estamos conversando com o pessoal lá de Barbados, dessa aquela ilha mais à direita aqui, esqueci o nome dela. Então, isso está acontecendo, o Tambaqui vai abrir fronteiras para o Caribe, porque no Caribe é basicamente o peixe do mar. O peixe do mar, cada dia que passa, está mais longe de capturar ele. É, e tá vindo tilápia dos Estados Unidos, acredita, Richard?
0: Aí a gente vai ter esse mercado. Não, pô, aí
3: agora imagina um gringo numa mesa de um restaurante com a banda tambaqui borbulhando na frente.
0: Verdade.
3: Dele.
0: Verdade. Eu acho que se você levar o Richard para conhecer todo esse seu trabalho, ele já casou com um amazonense, ele vai acabar vindo morar em Roraima. Pronto, então, vamos, é um passo de morar aqui.
3: Bora tambaqui,
0: Ixi, se você fizer aquele tambaqui assado pra ele, daquele jeito, assim, fresquinho, aí pronto, isso é uma coisa.
3: Tambaqui, nossa.
0: Você vai fazer uma palestra hoje à noite,
4: hoje,
0: né?
4: Hoje aqui em Boa Vista, amanhã em Caruebe. É uma palestra que mistura um pouco de agro. E eu trago algumas experiências que eu vi lá fora sobre questão de turismo. Eu acho que o turismo em Roraima tem que encontrar sua identidade, não é porque está na Amazônia. Já tem um selo de marketing, que chama-se Amazônia, que a gente tem que se aproveitar disso.
0: Você está vendo, você tem que vir morar aqui para fazer esse trabalho com a gente, Richard. Vender Roraima para o mundo. É.
4: Não, nós precisamos
0: então, estruturar.
4: Para isso, para o turismo dar certo, nós precisamos, primeiro, de poder público para criar acesso, né? Que é a infraestrutura de chegar, sair, né? Ou seja, aí envolve companhias aéreas, envolve estradas, envolve, né? Estrada de ferro, enfim. E precisamos, o governo precisa ajudar com a parte de marketing, né? Ou seja, pegar esses caras aqui que são os caras dos equipamentos, né? Que é o investidor, que é o privado, né? A iniciativa privada, que é hotel, barco, enfim, que possa ser levado nessas feiras. Precisa criar rotas aqui, nós precisamos criar rotas. Entendeu? O cara vem aqui e faz o quê? Ele não pode ficar pingado e solto. Ele tem que saber, ele tem que estar com um cardápio na mão e falar: putz, eu vou fazer esse roteiro. Roteiro do tucunaré, roteiro do cacau, roteiro do índio tererê. Entende? A gente precisa. Aqui tem etnoturismo que dá para trabalhar. Puta, tem muita terra indígena que dá para trabalhar etnoturismo. Mato Grosso está fazendo isso. Acre está trabalhando isso. Você tem aqui a questão da pesca. Nós temos que entender. Aí tem a questão da. Que nem eu vou lá, é banana e cacau, sabe? Então criar essas. Roteiro, o cara vai sair daqui com licor de cacau, uma balinha de banana.
3: Castanha.
4: Você tem que criar
3: castanha
4: essas...
3: também, Hirt. Lá é. Tem uma reserva indígena que é.
0: Falando
3: Wai
0: nisso,
3: Wai.
0: Onde é que minha bolsa?
3: E eles...
4: Que faz um artesanato maravilhoso.
3: E eles coletam muita castanha. A região deles é muito riquíssima em castanha. Lá é muita castanha que sai de lá.
0: Menino, eu esqueci. Eu tô com uma farinha pra ti aqui no carro. Pega pra mim com um jipe preto aqui do lado. Tem uma farinha lá dentro de uma sacola. É pra você que eu ganhei hoje pra te trazer. Farinha.
4: Minha mulher vai adorar.
0: É, da área indígena
4: dela.
0: Aqui. É.
4: Porque come farinha de manhã, à tarde, à noite.
0: E você come farinha?
4: Eu não sou farinheiro que nem ela, não, mas eu como uma fariazinha assim.
0: Vai levar. Essa daí eu peguei hoje lá na Secretaria do Índio. Mandar um beijo aqui para a secretária Síria Mota, sua linda. Beijo para você. Olha, muita gente aqui mandando mensagem, ligando. Deixa eu mandar um beijo aqui pro pessoal da Case Mamoré. Seu Eli Valença e o Ruivinho da Case estão na nossa audiência. Um beijo para vocês. O doutor Joel Gonzaga tava ligando. Um beijo pro senhor, doutor Joel. O Gabriel Cândido Xavier, que é meu fã, ele disse: dá, hoje tu farmou aura. A turma do 67 tá chorando nesse exato momento. Farmei aura aí porque tu tá aqui hoje, viu, Richard? Junto com o Zé Carlos. Isso é farmar aura. Você farma aura todo Deus dia, Deus, né, bonitão?
4: Tô chegando lá agora. Tô farmando, pessoal. Vamos farmar aura.
0: Mas ensina o povo a farmar aura. Farmar aura é fazer o bem. É ter boas
4: fazer
0: ideias.
4: O bem, é trabalhar, é produzir. É perder menos tempo, falar mal do outro, cara. Cuida da sua vida que você vai formar uma boa aura.
0: Ó, tô farmando aura, te entregando farinha de Roraima. Novinha, chegou hoje lá na Secretaria do Índio.
4: Minha mulher vai adorar, vou levar pra ela.
0: Total. Vai lá. Aí,
2: vamos
0: ó.
2: Lá. Eu não vou entrar na política, que isso aí é uma. Eu tenho restrições. Mas eu queria falar, enquanto amigo do Richard aí, quase 10 anos de caminhada com ele, trabalhando há 2 anos quase direto com ele também. E nós passamos por uma situação em uma das expedições da Amazônia, a última, se não me engano, né? Que Cariani tava junto, Julião tava junto também. E a gente viu algumas ações do Ibama de maneira pesada e errônea. E é uma questão que a gente sempre bate isso, conversa sobre isso, e o Richard é extremamente enfurecido, falando que, cara, precisamos mudar, precisamos fazer alguma coisa, né? E é por isso que eu tô entrando nesse campo aí.
0: Agora e você aí... vai ser politizado também. Você vai ser candidato também? Pré-candidato ou não?
2: Tem um cara aí querendo me puxar nesse negócio.
0: Eita, não, aí, não, é um tal de Richard, hein? É um tal de Richard Rasmussen? É porque ele vai dar exemplo aí. Ele vai farmar aura também lá em Brasília, né, Richard?
4: Vamos farmar mas, ó, aura lá.
0: Só pra finalizar que você tem que ir, que eu sei. E eu também vou bater papo com meu amigo Zé Carlos. O Richard, peraí. Richard tem meu voto, Antônio Mourão tá dizendo aqui, tá? Já tá vendo? Você já ganhou os eleitores aqui. Cida, pergunta aí pra ele como é que tá a situação da BR-319. O que você tem a dizer aí? É o Ezequias Noleto que tá perguntando pra gente.
4: Ah, segundo a última ministra nossa do meio ambiente, é um lugar para o povo passar. Pra que tratar de uma rodovia que é feita pro povo passear? Mano, eu fui. Você sabe que eu fui lá, sem politizar a coisa, eu fui. A gente fez essa expedição na 319 para se divertir.
0: Você
4: tá?
0: Teve um veículo apreendido ali, não
4: tive,
0: foi?
4: Tive, mas devolveram logo na
0: frente.
4: Até a Polícia Federal ficou com vergonha de fazer um negócio.
0: Pois é,
4: isso,
0: né?
4: Não tem sentido. Me devolveram logo em
0: cima. E você tava usando justamente porque a estrada tava ruim.
4: Não, porque a estrada não tem outro jeito de passar. O único então, carro que passou fui eu.
0: Com aquele lá que
4: só
0: foi apreendido.
4: Todas as caminhonetes que foram, quebraram. Todas. Menos o meu veículo, que era feito. Ainda quebrou um pedaço da suspensão, porque o meu veículo foi feito para aquilo, e mesmo assim não foi fácil passar. Nós estamos numa rodovia, eu queria esse discurso de passear, depois que a gente entrou nisso e começou a ver, eu queria esse discurso de passear, eu queria que falasse isso para a mãe de um menino que é picado por uma serpente na 319, vai morrer na estrada.
0: É.
4: Diga isso a essa família. Tem que ter coragem. Tanto coragem, né? Já que estamos falando de política assim, você pode perceber o seguinte: observe onde os políticos, de onde são naturais, e veja se ele vai concorrer no próprio estado em que ele está, ou de que ele é natural. Esse cara é porque está fazendo algo pelo estado. Se foge daquele estado, é porque algo aconteceu que não está sendo bom. É só faça essa avaliação. Só faça essa avaliação. Comece a avaliar de onde veio esse cara. Veio de lá do outro estado. Ué, por quê que lá veio de lá pra cá? Faça essa avaliação antes de voltar.
0: Os paraquedistas.
4: É, mas tem uma razão porque ele saiu de lá. Pesquise.
0: Aí.
4: Entenda.
0: Richard, deixa eu fazer aqui. Uma pessoa pediu pra fazer um convite especial pra você. Vou fazer, tá, dona Ana? Cadê, Rasguinha, mensagem? Joel, beijo pra você. A dona Ana, ela diz o seguinte.
4: Você me trouxe pra essa discussão. Seu eu falei lindo. Que não queria.
0: Nada, né? Menina, é só elogio. Ah. Olha aí, Cida, gostaria de mandar um recado aí pro Richard. Eu não conheço a dona Ana, não, viu? Queria mandar um recado aí pra ele vir conhecer a nossa loja Agrotel, da unidade do Buritis. Eu me chamo Ana, eu sou uma vendedora daqui. Meu sonho é conhecer esse homem, Cida. Eu vou receber ele com muito carinho, vou preparar brindes exclusivos, vou botar tapete vermelho.
4: Vem hoje à noite, Ana. Vem hoje à noite aqui no nosso evento.
0: Vem, hein, Ana? Vai ter hoje a palestra do Sebrae. De graça, né? Como é que faz as inscrições, hein, Giovana? É só entrar na lojinha do Sebrae? Entra no site aí, a loja do Sebrae. Aí você vai ver lá o Richard, tira foto com ele, menina.
4: É isso aí.
0: Ouve esse cara falar, ele é uma potência. Tô aqui encantada. Tinha conhecido ele no evento que houve há o quê? Duas semanas, né?
4: É,
0: que
4: você duas veio semanas aqui. Atrás foi.
0: Pessoal da Gran Terra, um beijão aí pro Nicolete, toda a turma da Gran Terra. Promoveu um evento maravilhoso e você foi palestrante. E aí hoje tem esse evento especial do Sebrae. E amanhã tem Caroeb.
4: É, Caroeb amanhã.
0: Pronto.
4: Bom demais. Uma forma de estar próximo, quero agradecer ao Sebrae, né? Porque é, querendo ou não, uma oportunidade de estar próximo às pessoas. É, e falar um pouco sobre essa questão que envolve meio ambiente e que é, né, a minha palestra é um pouco, como falei, um pouco agro, um pouco fala de turismo, um pouco fala de pesca, experiências que eu vi lá fora e dá motivos e razões técnicas e científicas para a gente valorizar o nosso agro brasileiro, que é diferenciado de qualquer outro lugar do mundo.
0: Perfeito.
4: É isso.
0: Ó, vamos combinar. Quando a nossa Marília Tavares veio aqui no Quem é Quem, a cantora aqui de Roraima, que está bombando no Brasil, eu falei para ela, Marília, quando você ficar famosa, você vai me dar entrevista. E ela ficou famosa, quando ela assinou lá o contrato com a gravadora dela, ela me ligou e me deu entrevista. Agora eu vou falar. Se você for deputado federal, você vai me dar entrevista, viu? Você vai vir, Giovana, tá? Você é testemunha, passa o contato dele para mim, o meu para ele, vamos lá. Você vai ser um ótimo representante pra gente lá em Brasília, viu? Estou profetizando.
4: Eu espero que a gente consiga ter espaço fazer o que a gente pretende fazer.
0: Amém.
4: Amém.
0: Tudo de bom. Obrigadão, eu vou pro intervalo. Manda beijo aí pro meu povo, Richard.
4: Ó, muito obrigado a todos os ouvintes aqui da Folha. Cida, muito obrigado aí pelo teu carinho. Já é a segunda vez que a gente conversa. Pois teremos outras, espero, né? Espero que lá em Brasília, né, a gente possa conversar um pouco. Sucesso, meu companheiro aí. Vocês do agro têm
1: uma luta muito grande pela frente, que é comunicar aquilo que vocês já fazem. É só comunicar o que vocês já fazem, nada mais. Mas a gente precisa disso, e precisa de cada vez mais espaço para essa comunicação. Infelizmente, o mainstream não ajuda muito, né? De abrir o espaço para a verdade. Ninguém está falando, é apenas a verdade.
0: A gente está
1: aqui para isso. É só isso, é só falar a verdade. Jornalismo tem que ser imparcial. Esse é o grande desafio aqui, né? Enfim, obrigado por ter aberto espaço para a gente aí, pela oportunidade.
0: Nem doeu, né? Ia passar 10 minutos, 45 minutos aqui. É uma potência.
1: Aí eu vou sair preso se você continuar aqui. Melhor ir embora.
0: Eu vou pro intervalo, já já a gente volta.
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7: Como eu faço toda vez que estou aqui, eu visito as pessoas que nós conseguimos transpor para a União. Eu fui na casa do seu Walter, um craque, gente boa. Ele escreveu uma carta muito emocionante para mim. E eu fui lá na casa dele dar um abraço e dizer para ele da felicidade que eu tenho quando as pessoas que, como eu, chegaram aqui há tanto tempo, são transpostas para a União no reconhecimento do trabalho que fizeram para que a gente construísse esse estado tão maravilhoso para a gente viver, que é o estado de Roraima. Seu Walter, um grande abraço, Deus te abençoe e que você tenha uma vida longa para continuar ajudando o nosso estado. Deus abençoe a todos e um grande abraço.

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14: Estamos de volta com o seu Quem é Quem, depois de farmar a aura, conversando com o Richard Rasmussen. Agora eu vou farmar a aura mais uma vez, conversando com meu amigo querido José Carlos, ele que está à frente da ADE. É um novo momento da ADE aqui em Roraima. José Carlos, que é um produtor rural, está aí na linha de frente. Zé, já conta algumas novidades, a gente não vai dar para contar tudo, né? Mas já dá aí um spoiler. Hoje eu só estou falando linguajar de jovens, né? Falando farmar a aura, spoiler.
15: Hoje, depois dessa aula, né, Cida? O Richard Rasmussen é uma personalidade, não, né? E eu fico muito feliz, Cida, quando gente boa entra na política, né? É, porque daí você renova as esperanças, né? E isso é importante para a gente, acreditar no futuro, acreditar que tem pessoas que pensam diferente, que agem diferente e têm bons resultados, né? Porque além das redes sociais, o Richard Rasmussen aí, ele é um empreendedor, né? Ele leva as pessoas para a África, traz para pescar na Amazônia, ele leva a Amazônia para fora, a gente fica muito feliz com isso.
14: E ele conhece a realidade. É muito bom trabalhar conhecendo a realidade. Como ele falou, tem gente que senta numa convenção e diz qual bandeira você vai defender. A pessoa vai defender uma bandeira que não sabe de nada do que está falando.
15: Ele
14: é o contrário, né?
15: Ele disse uma coisa que eu gosto muito, Cida. Ele falou pessoas, né? Não tem melhor bandeira do que as pessoas.
14: Cuidar,
15: né? Cuidar das pessoas. Tem uma máxima no meio rural que diz o seguinte: não tem como manter o verde, Cida, se a fazenda está no vermelho. Então, se não fizer girar, se não produzir riqueza, se não vender, não adianta, né? Esse ambientalismo, essa maneira de pensar está ficando já para trás.
14: Verdade. Me conta como é que está a DER, desafios que você vem aí superando, graças a Deus.
15: Eu queria isso, sabe? Eu queria. Contribuir de verdade. E a gente só consegue contribuir se participar. Então, por isso que eu fico feliz quando o Richard ou outros também que têm um pensamento alinhado com o nosso entram na política, porque a política ela é a única ferramenta capaz de promover transformações, né? A política, aquela política de raiz, a política de Platão. O que o Platão falava da política? A política é o sinônimo da justiça e da ética. Se alguns transformam a política no que não é tão bom, isso não é dela, isso é dessas pessoas. Então, aí é muito fácil chegar, apontar o dedo e falar que é ruim ou que é bom, né? Aí vem essas personalidades como o Richard aí nos dá esse
14: renovar
15: up.
14: As nossas esperanças.
15: E a Roraima é rural, Cida, eu já falei isso para ti algumas vezes, né? O maior desenvolvedor, o eixo de desenvolvimento de Roraima é rural. Não querendo desmerecer a indústria ou o comércio, não. Mas essa potencialidade que está se colocando em prática já nos últimos 20 anos do Estado, ela salta aos olhos, né? Eu não gosto muito da palavra potencial, mas Roraima é isso. E a Agência de Defesa Agropecuária está totalmente integrada a esse novo momento, né? Eu costumo dizer para os colegas que estão em outras secretarias que o maior orçamento do Estado, Cida, é o da DER. Sabia disso?
14: É?
15: É. A DER hoje, o orçamento dela é em torno de 2,84 bilhões de reais. Por quê? Toda produção agropecuária passa por dentro da DER. Nós somos responsáveis pela defesa da produção agropecuária. Então, tudo que é comercializado, nós da DER estamos acompanhando. E a DER são 20 programas, Cida, programas federais. Boa parte do nosso trabalho é manter a legislação federal em ordem. Na legislação federal são 10 programas, né, da defesa vegetal e são 10 programas da defesa animal. E os responsáveis por implementação dessa defesa são os técnicos que atuam na DER.
14: Agora, vamos lá. Eu recebi outro dia aqui uma informação, até te perguntei se era isso mesmo, sobre o abate de animais aqui. E tudo isso passa pela DER.
15: 100%.
14: Mês de junho de 26, animais abatidos nos frigoríficos de Roraima. Aí fala aqui do frigorífico de Monte Cristo, 4.037 animais, Fricam. Onde é o Fricam?
15: Fricam é aqui no Cantar.
14: No Cantar?
15: É.
14: Ah, é do Cantar, é. 3.206 animais, Frigo 10, 2.725 animais e IP Rorainópolis, 719 animais. Total, 10.687 animais abatidos somente no mês de junho. É. Animais vivos guiados para frigoríficos no Amazonas, nós tivemos aí 4.090 animais. Isso só em junho, gente. Vocês já pararam para pensar na pujança que está esse estado?
15: Muita
14: Quando
15: carne.
14: A gente vê esses números aqui, a gente vê essa pujança.
15: A pecuária é um dos eixos, né, do desenvolvimento do Estado. E a DER tem muita preocupação quanto à questão da aftosa, quanto à questão da brucelose e outras doenças que a gente acompanha lá. Nós temos um departamento exclusivo para isso, né, que é o Departamento de Defesa Animal. A DER tem um segundo que é a defesa vegetal, tem um terceiro que agora é novo, é o Departamento de Educação Sanitária, porque se percebeu a necessidade, né, de não só apenas os processos de acompanhamento e regularização, mas também levar essa educação sanitária para os produtores. E o Departamento de Finanças, né, são os quatro departamentos lá da DER. Com relação especificamente à pecuária, Cida, tem uma questão que nos preocupa muito, né, que é bem fácil de ser administrada e resolvida, que é a questão da criação de gado nas áreas indígenas, né. A Raposa Serra do Sol hoje tem aproximadamente 80 mil cabeças de gado. De lá, todo mês vem bezerros para serem engordados no Apiaú, no Alto Alegre, em Mucajaí, em São Luís do Nauá. E a Raposa Serra do Sol está na fronteira com a Venezuela. E a Venezuela não tem, né, nenhum tipo de controle sanitário. Eu digo porque já à frente da DER eu visitei os dois países. Passei uma semana na Venezuela e passei uma semana na Guiana, e um dos assuntos era essa questão. Tivemos reunião lá com o pessoal também, que a sede do CARICOM é Georgetown, né? Esteve, nós recebidos pelo responsável lá, e foi muito gratificante. Gratificante no sentido de que tem muita gente para comer lá, né? Mas preocupante nessa questão da defesa e da vigilância agropecuária. Mas nada que com boa vontade a gente não consiga resolver, melhorar. Uma das ações, né, que a gente quer implementar na DER é esse zoneamento de risco do estado todo. Então, aonde tem gado? No município tal, região tal. Então, qual é o nível, né, de controle na questão sanitária? Ou da aftosa, ou da brucelose, ou da raiva, ou de qualquer um dos outros programas. 2, 3, 4. Para tudo isso existem parâmetros técnicos. E aí nós vamos conseguir concentrar esforços aonde possivelmente possam ocorrer problemas. Porque a questão sanitária não é simplesmente o gado ficar doente, ou a planta, né, ficar doente, ou um inseto que é quarentenário. Não é nesse sentido. É no sentido das barreiras. Roraima nem mesmo iniciou, ou iniciou timidamente a exportação de gado. Se voltar a aftosa, Cida, acabou.
14: Eles fecham as portas para a gente. O mundo fecha as portas para
15: a gente. Exatamente. Esses grandes comércios, né, não que eles estejam totalmente livres, não. Mas os países mais desenvolvidos usam isso como barreira comercial.
14: É só um motivo que eles querem.
15: É só um pezinho.
14: Só uma coisinha. Cadê a história dessa mosca da carambola que impede o desenvolvimento da fruticultura em Roraima? Como é que está isso, meu amigo?
15: Essa mosca, ela já está entrando no 16º aniversário, sabe? Realmente é uma coisa... E algumas ações dos órgãos federais nos preocupam. Por exemplo... com relação à aftosa, existia um bloco de área livre com vacinação. Parte do Pará, Amazonas, Roraima.
14: Né? Agora a gente é livre sem vacinação, né?
15: Agora está livre sem vacinação. A questão é que Roraima agora ficou sozinha. E Roraima hoje, dentre os estados do norte, é um dos que tem menor produção. E isso preocupa o posicionamento, né, dos órgãos federais quanto a essa situação do Estado. Então, se não houver investimentos adequados, se não houver uma política pública adequada, né, é um estralar de dedo e a gente volta a ter problemas sérios. Nesse sentido, uma das nossas ações na DER é tentar conscientizar mais, principalmente, os gestores públicos, né, da importância das pragas quarentenárias e criar políticas adequadas para isso. a DER desenvolveu muito, né, os últimos 18 anos. A DER tá entrando agora na fase adulta, apenas 18 anos. Né? Antes era o DEDAG, que era o Departamento de Defesa Agropecuária, que fazia parte da CEAPA. Né? E essa evolução, ela se dá exatamente a partir do momento do desenvolvimento econômico. Né? As pessoas precisam ter a consciência de que a atividade rural ela tem um fim muito nobre, que é a produção de alimento para as pessoas se alimentarem. Contudo, é uma atividade econômica como qualquer outra. O produtor precisa ganhar dinheiro para fazer as coisas acontecer. E é simples assim. E para comida, Cida, para comida não tem crise. Para comida, no meu pensamento, existe mercado mal dimensionado ou produção mal planejada. E o rural evoluiu muito. Então, é muita tecnologia, é muita informação. O produtor hoje, né, que não consegue encontrar mercado ou que não usa tecnologia adequada, é uma questão de capacitação também. Porque a ciência, a tecnologia voltada à produção de alimento hoje é uma das mais avançadas. Né? Acho que só perde para a informática mesmo. Porque hoje nós estamos usando tudo no meio rural. E boa parte dessas tecnologias, Cida, nós vamos trazer para a DER. Inclusive, a gente já iniciou a implementação de um plano que vai se chamar ADER 2.9, ou 2.0. ADER 2.0. Nós precisamos melhorar já o que foi feito e entrar nos processos de digitalização e desburocratização do que a ADER oferece.
14: Eu ia te perguntar, você falou do orçamento da ADER, arrecadação, a gente pode colocar dessa forma.
15: Não. É 2,84 bilhões, Cida, é o valor da produção bruta agropecuária do estado de Roraima.
14: Tá, e a ADER arrecada em cima disso?
15: Não, a ADER arrecada em cima da prestação de algum serviço, por exemplo, o produtor, quando vai fazer uma guia de transporte animal,
14: a GTA,
15: que é para boi, para peixe, para ovo, para galinha.
14: Inclusive, eu vou já fazer uma GTA aqui, vou mandar um beijo pro Diomedes, meu cunhado, lá no Amajari. Diomedes, cadê aquele porquinho que eu comprei lá para Fazenda da Esperança? Vou já providenciar a GTA para você trazer o porquinho, meu compadre Diomedes, para a gente deixar lá para a doutora Mariângela, lá na Fazenda da Esperança. Como o tempo passou, Diomedes, eu vou querer um casalzinho, tá? Vai ser um porquinho e uma porquinha, para dar muitos filhotes.
15: Outra coisa, Diomedes, não esqueça de fazer a GTA desse suíno, porque a DER, nós acabamos de concluir a sorologia da peste suína. E Roraima está livre de peste suína.
14: Amém! Então, olha, a doutora Mariângela, Cida, simplesmente amo você. Já estou esperando os porquinhos. O negócio aqui é rápido, viu?
15: E quando a gente trata do javali, Cida, não é simplesmente porque destrói a lavoura, mas porque ele traz, né, essas doenças.
14: Menino, tá, o javali invadiu Roraima?
15: Invadiu.
14: Como é que o javali invadiu Roraima?
15: Em 2010, 2013, teve um empreendedor que trouxe esses animais para cá. Teve situações que geraram problemas, acabou que foi solto e a pessoa foi embora também e começou pelo Alto Alegre.
14: E eles reproduzem muito rápido?
15: Nossa, o período de gestação do suíno, de maneira geral, tu nunca mais vai esquecer, Cida. 3 meses, 3 semanas e 3 dias.
14: Três meses, três semanas e três dias.
15: Então, uma fêmea javali bem alimentada, ela vai parir 3,2, 3,3 vezes ao ano.
14: E aí ela dá quantos bichinhos?
15: Vai depender muito.
14: Uma parida. Meu Deus.
15: É muito fácil a partir de 10, né?
14: Minha nossa senhora, por isso que tá assim. E a carne de javali, já comeu? É boa ou não?
15: Olha, eu nunca comi. Eu comi já catitu, porcão, né? Lá no São Luís do Anauá. Mas o javali, esse que está aqui no lavrado de Roraima, não. Já é uma mistura desses animais que vieram para cá, né?
14: E com um pouco do mato.
15: Com o porco do mato, com o porco esticado das fazendas, né? Isso.
14: E aí é uma raça invasora, a gente pode colocar
15: tanto
14: assim.
15: Tanto é que é chamado de javali e java porco, né? Exatamente por conta dessa mistura. Agora, eles se reproduzem muito rápidos, eles são muito verosos.
14: Aí eu vou ter que chamar o Wagner da FEMAR para a gente falar do controle ambiental, como é que é feito esse controle ambiental.
15: Olha, inclusive a DER já tomou a frente disso.
14: Ah, é? Já... Então vamos falar contigo.
15: Já. A DER já tomou a frente.
14: Eu ia procurar o Wagner, mas inclusive, tu já está aqui. Então.
15: Existe já uma legislação específica que já está na Casa Civil e possivelmente esse mês ainda o governador vai homologar ela, que é o controle dos animais. E a responsabilidade do controle dos animais não vai ser nem da FEMAR, nem CMBio, nem IBAMA, vai ser da ADER.
14: E o que a ADER preconiza? E o que a ADER fala sobre isso? Como é que os proprietários aí de áreas rurais poderão proceder depois dessa lei aí?
15: A partir do momento da lei sancionada, vai se criar os dispositivos para regulamentar ela. Vai ser eliminação. Né? Então, quem gosta de caçar, vai se dar muito bem.
14: Vai poder caçar, fazer o safari na fazenda, aí, ó, já tem outra...
15: Vai poder caçar por conta exatamente dessa ameaça, tanto sanitária, como econômica, como ambiental. Né? Porque eles, o java-porco aí, eles destrói a PP, eles... E existe uma lei específica, né, da proteção da APP. Por exemplo, o pecuarista que deixar o boi dele entrar na APP, ele é multado. Então, todo produtor rural, ele cerca as APPs. Então, é o que
14: as áreas de proteção permanentes.
15: Então, a beira do garapé é protegida e quem protege é o dono da fazenda.
14: Obrigação.
15: Não é o ambientalista... Né? Não é o que gosta do bichinho, não. É quem está ali que é o dono da terra e protege o meio ambiente. Ninguém melhor que o produtor rural protege o meio ambiente. E o javali não tem controle. O javali
14: invade tudo
15: e fuça e assoreamento. Então, vai ser realizado essa regulamentação e o controle vai ser literalmente pela eliminação mesmo.
14: Deixa eu mandar um beijo aqui pro seu Francisco. Boa tarde, minha amiga Cida, passando para parabenizar aí pelo aniversário do seu Nildo Uchoa. Um feliz aniversário, seu Nildo, que o Senhor Jesus Cristo continue abençoando cada dia, todos os momentos da sua vida, que Nossa Senhora Aparecida lhe cubra com seu manto sagrado. Assim, um abraço pro senhor. É o Francisco Jardim Souza, lá da Vila Otomar de Souza Pinto, que está mandando aqui essa mensagem carinhosa para o seu Nildo Show. Um beijão para o senhor, tá, seu Nildo? Tudo de bom. O Marcos Duarte está dizendo aqui, ótima entrevista, Cida, ótima conversa, que é o Marcos Duarte. Doutora Mariângela, que fica à frente aí da Fazenda da Esperança com esse trabalho lindo. Se Deus quiser, um pouquinho vai chegar lá na Fazenda da Esperança. Um beijão para todos os fãs do Richard Rasmussen que estão mandando mensagem aqui. Zé Carlos, você sabe que hoje foi uma pocket entrevista. Você vai ter que voltar no Quem é Quem, né?
15: A gente só agradece, né? Eu fico muito feliz.
14: Você não está só convidado, está convocado a voltar.
15: De ter essa oportunidade de levar as informações, né, para os produtores e para a comunidade em geral. A DER vai melhorar o que já foi feito de bom. E vamos implementar essa ADER 2.2, desburocratizando os processos. Né? Essa desburocratização, ela obrigatoriamente precisa ver responsabilidade, porque o que rege a sociedade é o conjunto de leis. Eu acho que o Brasil tem lei demais, sabe, Cida? Mas é a maneira que a gente tem de dar segurança, né? Essas situações. A ADER tem uma equipe maravilhosa, né? Ela é formada por um quadro lá que nós temos doutores, temos mestrados, temos agrônomo, veterinário, técnico, pessoal administrativo. A equipe da ADER é formada por 291 servidores altamente capacitados e que podem levar resultados muito bons para a sociedade. Principalmente contribuindo, né, com quem produz para promover essa verticalização da produção rural. Uma coisa é produzir fruta, outra coisa é transformar ela em polpa.
14: Muito bem.
15: Então, a ADER está nesse processo. Uma coisa é produzir boi, outra coisa é a carne. Boi é um produto e carne é outro produto. Então, o tambaqui é um produto, mas a costelinha, ou a ventrecha, ou o filé é outro produto. E toda essa transformação, a ADER se faz presente. Estamos muito preparados para colaborar com o desenvolvimento de Roraima.
14: E eu estou sonhando que a ADER comece a trabalhar em breve aí com as aves de corte. É um sonho nosso. A gente vai chegar nesse patamar. Já estou vendo gente se movimentando para isso acontecer aqui em Roraima.
15: É uma das nossas preocupações, está no nosso portfólio de soluções, Cida. E isso já é realidade. Não o frango de corte, mas a produção de ovos em Roraima, ela cresceu muito.
14: Sim.
15: Se estima hoje mais de 1 milhão de galinhas poedeira. É muita galinha botando ovo, é quase 1 milhão de ovos por dia. E esse ovo está indo para a Guiana, está indo para a Venezuela, está indo...
14: Para Amazonas.
15: Eu posso falar nome aqui de
14: pode,
15: grande?
14: Pode falar, quase tudo é parente meu, pode falar.
15: Eu quero parabenizar o pessoal da granja Nossa Senhora...
14: De Nazaré?
15: Santa Luzia.
14: Santa Luzia.
15: Granja Santa Luzia, porque eles têm já o sistema de inspeção federal e hoje tem ovo de Roraima dessa granja chegando em Trinidad e Tobago.
14: Olha, quem é Santa Luzia?
15: O proprietário chama Ricardo.
14: Ricardo?
15: É, Ricardo.
14: Beijo pra tu, Ricardo. Beijo pro Júnior, Junão, meu primo, Arinos. Um beijo pro João Galinha, o homem dos ovos mais bonitos de Roraima, meu compadre João Galinha, seu lindo. Um beijo pra Lucinha também. Beijo pra Miramar. Minha família foi pioneira aqui, a família dos Galinhas. Por isso que tem o Abel Galinha, o João Galinha, porque a tia Maria e o tio Abel foram pioneiros aqui nessa questão do...
15: Eu visitei todos os CIA e acho que visitei então a tua tia ali na...
14: A Miramar ali na...
15: Dona Miramar, visitei, conversamos bastante com ela. Levamos essa nova roupagem que a DER está tendo, que é determinação do governo do estado, que é assim, ó, não abafar, mas sim abrir os caminhos, usar a legislação no sentido de promover a melhoria. Não
14: criar
15: usar
14: um bom ambiente de negócio.
15: Não usar a legislação para o travamento.
14: Aí sabe quem também tá criando galinha aí para botar ovo? O Mauricélio diz que vai concorrer aí com esse pessoal dos ovos mais bonitos de Roraima.
15: O Mauricélio e o Ricardo estão juntos. São sócios,
14: então
15: Granja Santa Luzia.
14: Ah, é, Mauricélio, um beijo para ti.
15: Qual é a preocupação da DER quanto a isso, Cida? É porque quando a galinha para de colocar ovo, ela é descartada. Mas essa palavra, ela está errada. Essa galinha, ela é reaproveitada. Essa galinha, ela é abatida.
14: É a galinha pé seco que a gente compra
15: exatamente
14: lá na feira do produtor?
15: A galinha é abatida.
14: 3 por 60.
15: Exatamente.
14: Eu sei das coisas, meu povo. Domingo eu comi 3 dessas.
15: E essa galinha está sendo consumida. A preocupação da DER é aonde está sendo abatida.
14: Ah, entendi.
15: Qual o procedimento utilizado, né? Qual aquele ambiente? Porque a questão da saúde envolve também as ações da DER. Então são mais de 20 mil aves todo mês sendo descartadas, que estão sendo abatidas de maneira possivelmente não adequada.
14: Agora a DER vai fazer esse trabalho orientativo.
15: Aconselhando. Existe lá um programa específico para isso, né? Para poder desburocratizar essa regularização e estruturar a DER para que os servidores consigam acompanhar. É abrir e fechar o abate. Para isso, obrigatoriamente, tem que ter um servidor da DER ali, para saber se os animais estão sendo bem tratados, para saber se tem saúde para poder ser abatido e ser consumido.
14: A gente quer comer a nossa galinha pé seco, mas a gente quer que a galinha pé seco esteja saudável para ela não adoecer a gente.
15: Claro.
14: É sobre isso.
15: Por outro lado, Cida, assim, ó, pensa aí, qual foi o... Quando aconteceu uma intoxicação alimentar porque alguém comeu uma galinha, né?
14: Então, tenho conhecimento.
15: Nós que vivemos na Amazônia, eu só não nasci aqui. Eu brinco que eu sempre digo que com essa cara, né, eu vim do sul, mas do surumu.
14: Sério, eu pensei que tu era do sul mesmo, Zé.
15: Do surumu.
14: Do surumu, esse Zé Carlos.
15: São 43 anos de Roraima, né, Cida? E eu vim pra cá com 6 anos. Eu ia lá pro surumu jogar bola quando era aluno da escola agrícola. E vários amigos moravam lá. Alguns ainda moram lá, que foram que formaram comigo como técnico agrícola, que estão na região. Surumu, Contão, Uramutã. Então lá tem o Valério, tem o Duclé, tem o Jabuti,
14: Eu gosto dos apelidos. Vai falando, eu gosto dos apelidos.
15: Na escola agrícola tem disso. E todos eles são indígenas, né, estão lá e são extremamente integrados. A DER vai ter uma visão especial para esse público, os produtores rurais indígenas.
14: Ai, que você vai ter que voltar no Quem é Quem para contar essa parte aí para a gente, viu? Porque nosso tempo já acabou. Aliás, eu já comi 4 minutos do programa do meu amigo Júnior Costa, mas foi por uma causa nobre, viu, Júnior? Porque hoje recebi duas potências aqui no Quem é Quem, Richard Rasmussen. Ele ia passar só 10 minutos. Eu adoro quando esse povo chega dizendo que não vai demorar. Aí já vê que eu sou uma pessoa agradável, aí ficou 45 minutos, né, Zé?
15: Uma verdadeira aula, né? Foi uma prévia da palestra.
14: Foi
15: que, parabéns para o Sebrae por ter trazido o Richard, verdade, né? É um cara muito bom.
14: Aí você vai voltar, porque a gente tem muita coisa para tratar. E deixa eu mandar um beijo para os meus ouvintes queridos em cada cantinho do nosso estado. Esse programa é feito com carinho para todos vocês. Eu vou mandar um beijo aqui para a Síria Mota. Hoje eu fui lá na Secretaria do Índio comprar uma cestinha, um objeto decorativo. E aí eu me dei de presente a farinha. Ô, Síria, ô, farinha boa. Ela disse que toda sexta-feira tem a feirinha indígena lá na Secretaria do Índio, tá? Então vamos prestigiar, viu, gente? Beijo para todos vocês. Beijo aqui pro Yuri Serra. Ótimos esclarecimentos. Marcos Evangelista, muito boas as entrevistas. Cida, a Dé tá de parabéns. É isso aí. A Dé vai ter parte 2 da entrevista, tá? Que tem muita coisa pra gente tratar aqui com o nosso amigo Zé Carlos. O seu Luiz Sebastião, ouvinte, diz que é fã do Richard. Mas é meu fã também, né? Seu Luiz, um beijo pro senhor, tá? Gente, até amanhã, se Deus quiser.

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12: 2:14.
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0: Bele, bele, boa tarde pra você, 2:31, esse foi o primeiro bloco musical do programa da Hora Fofo, nesta terça-feira, é isso aí, terça-feira, dia 28 de julho de 2026, da Hora vai começar e volta já.
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0: Olha, FM 100.3, a rádio das pessoas que amam Roraima. Muito bem, Fred e Fabrício, já costuma, Matheus Cauã, Orgulho Não Deixa, Zé Henrique e Gabriel com Gustavo Lima, A Gente Separou e Não Sabe.
1: Muito bem.
0: Fofinho, você viu que a AgroBV vai começar aí, cara, a partir de sexta-feira, né? E vai ter ônibus entre o centro e o Bom Intento. Que legal, gente. Pois é, os ônibus vão circular entre o Terminal José Campanha Vanderlei, no centro de Boa Vista, e o Centro de Difusão Tecnológica da região do Bom Intento. Que top, hein? A rota vai funcionar das 7h30 às 19h30, querido. E os veículos, né, eles vão estar identificados, tá bom? Partidas de hora em hora. Então, se tu quiser ir lá pro Bom Intento, pra AgroBV, fique à vontade. Tá bom, fofinho? Inclusive, tem matéria no site falando sobre isso, que no site folhabv.com.br. Terça-feira, querido, excelente tarde pra você. Esse é o Programa da Hora. Manda pra gente o seu WhatsApp 991 15 21 55. Participa aí, você joga, viu?

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4: 3:01.
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11: O Tribunal de Justiça de Roraima proibiu a nomeação de condenados para cargos comissionados e funções de confiança, mesmo sem trânsito em julgado, e passou a dar prioridade à tramitação de processos envolvendo violência contra mulheres, crianças, adolescentes e outras pessoas em situação de vulnerabilidade. As medidas estão previstas na Portaria Conjunta número 17, publicada nesta segunda-feira. A norma foi assinada pelo presidente do TJRR, desembargador Leonardo Cupelo, pelo Corregedor-Geral de Justiça, desembargador Eric Linhares, e pela Ouvidora-Geral de Justiça, desembargadora Elaine Bianchi. Para o presidente do tribunal, desembargador Leonardo Cupelo, a portaria fortalece a política de integridade da instituição e amplia a proteção às vítimas de violência. A matéria completa pode ser lida no site folhabv.com.br.
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8: Beleza, beleza, gente. 3 horas e 35 minutos, tá na metade do programa. A gente vai juntinhos até às 5 horas, querido. É isso aí, muito bem. E olha, a Anvisa aprovou um novo medicamento para o tratamento do câncer de pulmão avançado, cara. Que notícia boa, né? Matéria quentíssima, tá no site folhabv.com.br. Daqui a pouquinho vou ler pra você às 16 horas, mas se não quiser esperar, vai lá agora no site e confira. Tá bom, querido? É, bom demais. O WhatsApp continua liberado, 99115-2155. Se joga aí.

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2: 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E também sei que você vai sair pra beber, pra dançar com as amigas e se divertir.

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2: 4 horas.
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9: A Anvisa aprovou a inclusão de uma nova indicação terapêutica para o medicamento Datroway, destinado ao tratamento de pacientes adultos com câncer de pulmão avançado. A autorização foi publicada nesta segunda-feira no Diário Oficial da União. O medicamento poderá ser utilizado no tratamento do câncer de pulmão de não pequenas células, o tipo mais comum da doença quando o tumor estiver em estágio avançado ou estiver se espalhado para outras partes do corpo. A nova indicação contempla pacientes que já passaram por 2 linhas anteriores de tratamento, mas apresentaram progressão da doença. Além disso, é necessário que o tumor apresente uma alteração genética específica conhecida como mutação EGFR, identificada por meio de exames laboratoriais. Segundo a Anvisa, a identificação dessa mutação genética permite a utilização das chamadas terapias-alvo, tratamentos desenvolvidos para agir especificamente sobre alterações presentes nas células cancerígenas, tornando a abordagem mais precisa. O Datroway passa a ser uma alternativa terapêutica para pacientes que não obtiveram resposta satisfatória aos tratamentos anteriores, funcionando como opção em etapas posteriores do tratamento oncológico. A matéria completa pode ser lida no site folhabv.com.br.
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2: O Mário Fernandes, depois que acaba, é só oi e tchau.
3: A rocha, Felipe, agora.
4: Forró daquele jeito.

0: Folha FM 100.3, Felipe Morim com Ari Fernandes, é só oi e tchau, é isso aí, bom, bom demais, só tem música boa aqui no programa da hora. É fofinho, é isso aí, muito bem, e aí que você tá inventando, como é que tá a tua semana? Tua semana tá de boa, tranquilinha, que maravilha, já teremos Folha Esportes a partir das 5 horas, viu querido? É um programa que fala aí do mundo da bola e de outros esportes também, daqui a pouquinho às 5 horas aqui na Folha FM.
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É, galera, muito bem. Faltando agora 8 minutinhos para as 5 horas. Já, já teremos Folha Esportes logo depois do comercial. Para você, muito obrigado pelo carinho, pela audiência. Continue com a gente, continue a nossa rádio que tá top demais. Com a tua participação fica bem melhor. Minha última, Heitor e Henrique com Israel Rodolfo. Cerezinho, Forró dos Boys. Tchau, tchau. Até amanhã.

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2: 4h59.
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10: Olá, meus amigos do esporte, muito boa tarde. 5:04, chegando aqui na Folha 100.3 para mais um Folha Esportes. Terça-feira, 28 de julho de 2026. Que prazer reencontrar você hoje nesta terça-feira para a gente falar mais de esporte com essa equipe em campo. Aqui no trabalho sempre aqui, meu amigo meu amigo Girlan. É, hoje está mais tranquilo, está mais. Ontem realmente não estava muito bem. É, mas hoje está muito bem, tranquilo. Terça-feira, tá bom, mas estamos juntos, né? Também correndo por aqui pelo lado direito, ele. Boa tarde, meu amigo.
11: Rânio Almeida.
12: Boa tarde, Luiz. Boa tarde, Irlan. Boa tarde, o nosso ouvinte sempre ligado na melhor. É, Luiz, o homem tá alegre, né? A gente também, chegando aí um patrocinador novo aí na área, né?
10: Pois é.
12: Grande Cabana Nobre tá com a gente aí. Um abraço aí, seu Cláudio. É, agradecendo aí a confiança aí no nosso trabalho.
10: 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A Cabana Nobre aí somando conosco aqui no programa Full Esportes. Seja bem-vindo. Vamos lá, vamos que vamos, caminhando, porque nós tivemos jogo hoje do Campeonato Brasileiro Sub-15.
12: Exatamente, Luiz. Já o Girlan, inclusive, vai colocar na tela aí os gols, né? O nosso representante roraimense aí, o São Raimundo, que foi longe, Luiz. Ficou entre as quatro melhores equipes aí dessa categoria sub-15 do país, e lembrando aí que é uma Copa do Brasil inédita e esse formato, né? Eu gostei, Luiz, desses meninos irem pra Granja Comari, né? Houve dois jogos aí na parte da manhã, mais dois agora à tarde, inclusive acontecendo simultaneamente, né? De um lado ali Paysandu 1, Palmeiras 4 e do outro aqui Flamengo 5, São Raimundo 0. 5-0, Luiz, mas o São Raimundo poderia ter feito dois gols ali com o centroavante Ricardo, um menino brigador,
10: sim,
12: que tem muito talento. A gente vai ouvir falar muito dele, ó, inclusive, ó, as belíssimas imagens aí, já agradecendo gentilmente aí o Mundão e também a CBF TV aí, né, Luiz, por nos conceder gentilmente essas imagens. E a gente vendo os gols, né, o Brian, um ponta do Flamengo, marcou dois e, inclusive, Luiz, entrou no segundo tempo o Davi Moura, né? Que, segundo alguns internautas que estavam ali no chat, é filho do Diego Ribas.
10: Que legal, que bom, um jogo dessa garotada, principalmente do nosso representante, que é o São Raimundo. O São Raimundo jogou muito bem. Claro que treme aquele momento, é
12: uma
10: muito
12: pressão
10: diferente.
12: Grande, né,
10: é muito,
12: Luiz,
10: diferente do nosso futebol aqui, mas acreditamos sim que essa garotada vai alcançar. E é nessa base, com essa experiência, que aí já traz bagagem.
12: Luiz, e assim, se a gente for comparar, é muita diferença, alimentação, a própria estrutura, né, Luiz? Esses meninos praticamente só estudam e treinam, né? Óbvio que deve ter um momento de lazer, então nessa faixa etária aí, né, dessa transição ali de criança para adolescência, mas você vê que fisicamente, né, são bem superiores os meninos do Flamengo, assim.
10: Pois é, mas é uma bagagem para os meninos.
12: Nossa,
10: daqui, claro.
12: Nossa, história para contar, né, Luiz? Joguei na Granja Comari.
10: Pois é, e aí é só crescer, né? Já tá, ele traz uma experiência também, tá, Ranil? Para futuramente, para o sub-17, o sub-20, isso soma também. Então, parabéns à menina do São Raimundo, parabéns o Beto, toda a equipe.
12: Beto, o Rogério, os Rogério.

0: Eu ainda não vi nada oficial, né? Serão duas vagas para a Copa do Brasil e duas vagas também para a Copinha.
1: E aí isso é importante.
0: Basta
1: também
0: chegar na final, né? Tá entre o primeiro e o segundo aí dos quatro.
1: Pois é, e quatro vai sair dois e dois vão ficar. E aí nós temos só pedrada por aí. Nós temos o São Raimundo, nós temos o Náutico. O São Raimundo já começa com o Náutico, né? Não, o São Raimundo joga com...
0: Gás.
1: Com Gás. E o Náutico joga com...
0: Monte.
1: Com Monte amanhã. Então, exatamente. Primeiro jogo vai ser o quê?
0: 18? Abertura é São Raimundo, 17 horas. A gente vai estar começando o programa aqui, a bola já vai estar rolando no Canarinho.
1: Pois é, o São Raimundo joga com...
0: Gás.
1: Com Gás, então é o primeiro jogo.
0: Isso.
1: Então, segundo jogo, Monte Roraima e Náutico.
0: Isso.
1: Quero parabenizar aqui o Náutico, tá?
0: Então, Luiz, ele é o único desses aí que não tem um lugar para chamar de seu para treinar, né?
1: Sim.
0: Tem a sede ali, o alojamento, mas não tem um campo, né? Inclusive, hoje, até subiram nas redes sociais aí do Alvirrubro o apronto, né? O professor Tim falando dessa preparação, né? Juntamente ali com mais dois atletas. E assim é um franco atirador no meio dessa turma, né? Parabenizar aí o gestor Marcelo Pereira, né? Que acaba sempre, Luiz, de uma forma ou de outra, colocando equipes para disputar o campeonato. É assim no feminino e assim também em todas as categorias. É um negócio de tirar o chapéu, viu, Luiz?
1: Não, eu tiro o chapéu pro Marcelo porque ele é muito ligado com isso. Ele tem todos os anos participado dessas competições, tanto de base como também de profissional. Ele traz atleta, ele se esforça. Então, parabéns, Marcelo. Continue assim. Esse, o time do Sub-20 já teve em final.
0: E é um gestor que mostra a cara, né, Luiz? Outro dia mesmo, lá na sede, ele promoveu um churrasco do Náutico e aonde ele reuniu diversos presidentes de federações. Federação de Judô, Federação de Futsal. Tinha mais gestão ali do vôlei, né? Então, é um cara agregador, que consegue somar demais.
1: Estamos aí, agora poderia ter vindo mais aí, mas dois clubes fazia seis, né? E cadê o Roraima, cadê o Baré? Sabemos que possa esse ano o Baré participou das outras, mas esse ano não deu para participar também, né?
0: Você olha, por exemplo, a página, um abraço aí, presidente Denis, se estiver ouvindo aí, ele que sempre está ligado na programação da 100.3, é algo que não dá para entender muito. Você olha a rede social hoje do Atlético Roraima, mudou até o nome, né? Instituto Atlético Roraima, você vai mais coisas de campanha política, você não vê nada ali sobre esporte.
1: É complicado, né? Aí nós temos também aí o Progresso, e o Cajé me chamou a atenção também do Progresso, que tem participado de outras competições anterior.
0: Então, Luiz, a base forte aí dos meninos aí do Maria Maricelma, chegando aí numa final de jogos escolares, o Pelezinho jogando, outros garotos daqueles ali jogando. E não sei o que aconteceu, se o presidente Thailson Melo, presidente, estiver ouvindo a gente, mais uma vez aqui peço que entre em contato com a gente através de 95991152155 e fala aí porque que acabou perdendo prazo, o que houve, preferiu recuar igual o presidente Roberto do Rio Negro, de não colocar um time no Sub-20 e focar as atenções no profissional. Lembrando que
1: uma mão lavando a outra.
0: Exatamente. O 20 que ajuda muito a guarnecer ali o profissional.
1: E tem que sair esses craques aí para o 2027 da base do 20. Do 20, onde você vai selecionar esses jogadores. Eu acredito que cada clube, se pensar dessa forma, Anil, a coisa totalmente muda. Então, parabéns aos clubes que estão: São Raimundo, Náutico, Monte Roraima e Gás. Vamos aí disputar. São quatro, né? E vão todo mundo jogar entre si, né?
0: Isso, todo mundo vai se enfrentar, Luiz, em turno e retorno. E aí os dois melhores colocados farão a finalíssima.
1: Então vai começar amanhã. Aí o Campeonato Roraimense Sub-20, Sampaio e São Raimundo. O jogo começando às 17 horas. E às 19 horas, Monte Roraima e Náutico. Todos esses jogos serão realizados no Canarinho.
0: Perfeito.
1: No Canarinho, tá bom? Torcedor, eu ouvi alguém falando que é 0800.
0: Pá. É, Luiz, não é possível que cobrem, né?
1: Não é cobrar nada.
0: O torcedor já não é muito chegado aí, ainda cobrar.
1: Pois é, mas os pares agoratados vão lá, incentivos amigos. Vamos lá, amanhã à tarde, não dá para ir à tarde, mas à noite do segundo jogo. Vamos lá incentivar, ter um bom horário, bater
0: um
1: Náutico.
0: Luiz, é algo que a gente tem que mudar da nossa cultura. A gente tem que valorizar tudo que é nosso, né?
1: Claro.
0: E o esporte é nosso, né? Não deixa de ser. E o futebol, né, que é essa paixão nacional, né, Luiz? Então o Roraimense também tem que. E de preferência escolher um dos 10 ali para chamar de seu. Nesse caso aí só tem 4.
1: Aniol, me chamou muita atenção também aqui o Náutico pelo número de atletas que ele trouxe além de fora.
0: E várias apresentações.

0: Ações, né, Luiz?
1: Pois é, aquele menino que teve aqui, o goleiro, 17 anos, um baita Gustavo, goleiro, Gustavo, né? Teve aqui ele um zagueiro, né? Teve mais um preparador físico conosco aqui no programa. E aí a gente vê um número de muitos atletas aí vindo do interior de São Paulo. É, e são atletas que, eu não sei, o Marcelo realmente tem uma articulação com os clubes, com o pessoal lá em São Paulo, que sempre, todo ano, traz um jogador diferente. E esses meninos, quando saem daqui, já são para outros clubes também, né?
0: Exatamente. Eu estava até vendo esse jogo da Copa do Brasil, Luiz, e me chamou muita atenção esse goleiro do São Raimundo. E olha que o pessoal no chat pedindo o Cauã, que era o reserva. Eu sei que tem Bernardo, o nome do garoto. Muito bom, Luiz. Se não, sim, é ele, ia tomar mais. Eu até comentava em off com um amigo nosso, eu disse, olha, eu já vi em Copa São Paulo goleiros tomar goleada, sair daqui do extremo norte e ir para lá e não voltar mais. É o caso do DG, né? Hoje está na terra natal dele. Mas ele se destacou muito, principalmente naquele jogo do Palmeiras. Tomou 9, Luiz, mas era aquele goleiro que queria bater o tiro de meta rápido para se destacar ainda mais.
1: Se destacou e ficou por lá, voltou para a terra dele, mas fez
0: o... Tá no Remo. De Série A.
1: É, Remo de Série A. Então ele fez um grande trabalho, mesmo sofrendo gols, mas ele não era culpado não. O que ele podia defender, ele defendeu. E o time foi lá e disse, eu quero esse goleiro, porque se não fosse ele, né, eu não conseguiria ter segurado o placar daquele do Náutico. Mas parabéns aí à nossa meninada, às bases, o Monte Roraima também. Tem uma base forte, o Monte Roraima tem uma base forte, Raniel, uma base muito forte, como também o São Raimundo, com certeza tem bons jogadores por aí, aproveitando, porque o São Raimundo também tem um polo lá no Caracaraí.
0: Caracaraí, perfeito. Inclusive, bem lembrado, Luiz, o Chorinho, que é o manager lá do São Raimundo, desse polo lá de Caracaraí, falou que o goleiro, de fato, é de lá. Vou pegar o nome dele aqui certinho, viu, Luiz, para dar os créditos corretamente para esse goleiro que atuou hoje na derrota do São Raimundo por 5-0, mas que fez defesas, é o Vicente Bernardo. Falei que tinha Bernardo?
1: Vicente Bernardo é o goleiro, ele é da Polo de Caracaraí.
0: Isso, exatamente. Quem também está nos acompanhando, que acho que deve estar chegando ou está numa competição também fora do estado, é o professor Regis. Está aqui nos emojis, nas palminhas, no @FolhaFM, na 100.3, na nossa live também no Instagram. Né? Lembrar, Luiz, sempre que estamos ao vivo no Instagram, Facebook e também na fanpage da Folha FM.
1: 991-15-2155, o senhor pode opinar com a gente no programa, fica à vontade, comente, entre lá no chat também, fica à vontade, comente sobre o seu clube aí.
0: Como isso, é que tá seu clube? Gustavo, manda aquele alô aí, Gustavo do Buritis, hoje o homem tá aqui presente.
1: Pois é. Um abraço, muito obrigado. 5 horas e 16 minutos, é assim mesmo, é cada um tem um clube para torcer, mas muitas vezes faz uma análise sem conhecer, né?
0: Mas Luiz, às vezes eu vou pegar ali a nossa live depois, né? Ou mesmo a censura, que o Gilan costumeiramente sobe no Spotify, e vou reparar os nossos comentários para ver se a gente de fato está sendo parcial, né? Que eu acho que muitas vezes aqui, na maioria das vezes aqui, a gente faz essa comunicação séria da imparcialidade. Mas enfim, né? Cada qual fica ali com que...
1: A pessoa muitas vezes analisa pela forma que você fala e muitas vezes diz, olha, o cara torce pro time tal, mas aquele tal, só fala do time tal, mas a gente faz um comentário aqui de todos os clubes. A gente fala do Vasco, fala do Flamengo, fala do Palmeiras, fala do Fluminense, enfim, a gente vai falando de todos e comentário a gente comenta e muitas vezes a gente faz um comentário que a pessoa pensa que você está puxando de um lado para o outro, mas já porque muitas vezes a pessoa não simpatiza para o clube e também acha que pensa que a gente está fazendo o puxado para o lado.
0: É verdade.
1: 5 horas e 17 minutos, você está com a gente no programa Folha Esportes, levando muita informação do esporte local. Falamos aí, então, o Campeonato Roraimense Sub-20 começa amanhã às 5 da tarde. Você, torcedor roraimense, que gosta do futebol roraimense, vamos ao Canarim, tá bom? Vamos ao Canarim e também... Às 19 horas tem aí também o Náutico estreando, com bons jogadores vindo de fora, de São Paulo, como também o Monte Roraima. É um confronto duríssimo, é um clássico duríssimo, é uma grande rivalidade aí entre Monte Roraima e Náutico amanhã às 7 da noite no Canarim.
0: Verdade, já decidiram vários títulos aí na base, né? Monte Roraima e Náutico, então é uma dessas grandes aberturas, assim também como o Gás e São Raimundo, que tem uma grande rivalidade na base, no profissional, É a promessa de dois bons jogos amanhã nessa abertura, então, do Sub-20. Essa competição que está reduzida, né, Luiz, a quatro agremiações, mas a gente espera que essa falta de equipes, isso se justifique na qualidade desses times aí que se reforçaram praticamente todos aí, trazendo atletas de fora, né, de fora do estado de Roraima.
1: Muito bem, nós aguardamos também um retorno também da federação sobre a segunda divisão. Se vai haver a segunda divisão, o Monte Roraima caiu, né, aliás, o Roraima caiu, né, pelo regulamento do campeonato desse ano, que seria totalmente diferente, né? O último colocado descia, o último dois, porém aí o time do Real não participou, já está na segunda divisão também. E aí esperamos mais dois times, né, Nil? E nós estamos aguardando até agora, já isso é previsto para o segundo semestre dessa segunda divisão. Vamos aguardar uma resposta da Federação Roraimense de Futebol. Vai haver, não?
0: Vá já tem, né? É. Pelo menos foi anunciado. Tem um vá próprio hoje, a Federação Roraimense de Futebol. Falta a gente saber se de fato terá a segunda divisão do futebol roraimense tão anunciada nesse ano de 25.
1: Foi anunciado, vamos aguardar aí.
0: E já está acabando o ano, né, Luiz?
1: Nós já estamos aí chegando para agosto, né? Hoje já é 28, é o período de setembro. A previsão era para setembro. Vamos aguardar, ainda está dentro do período aí. Tá bom? Então aguardamos aí o nosso amigo Daxo trazer um retorno para a gente aqui.
0: Um abraço ao diretor, né?
1: O diretor, Real, pode, se quiser vir, geral. O espaço está aberto aqui para falar conosco no programa, explicar.
0: Raíza Garcia, que cuida da comunicação.
1: É,
0: da
1: também, minha amiga Raíza, um abraço. Estiver nos acompanhando, pode dar um retorno para a gente. Tem um prazer trazer a equipe, explicar se vai haver, quais são as equipes que já estão, as gremiações que estão filiadas à Federação Roraimense, quando vão anunciar definitivamente, porque acredito que tem várias por aí, mas aí depende também de alguns critérios, né? Que a federação exige, né? As exigências, critérios. Sim. Que realmente tem que a equipe ter, né, Rúnio?
0: É verdade, né? Tem uns critérios ali, ainda mais se for clube associativo, né? Tem que ter uma quantidade ali de sócios, né? Enfim, tem todos uns critérios ali estabelecidos ali que um clube novo tem que ter, Luiz, embora não seja bem que obrigado ali para os já existentes, né? Que nem tem cara de clube, mas enfim, estão aí, tem o CNPJ regularizado e pode participar das competições, tá tudo certo.
1: Pois é, lá no Amazonas me parece que já vai começar o Arezão da segunda divisão, né?
0: O Morgado tá no Faixa mesmo?
1: O Morgado tá, inclusive tem um jogador que daqui, né, que acho que tá no Faixa.
0: Acho que é o próprio Jean, né? O Jean Moraes?
1: Sim, parece que tá por lá e o Faixa vem aí com tudo para ser o campeão aí para subir, né?
0: O Jean que tava no Sub-20 aí do Faixa também, Luiz. Então acredito, vou já até checar essa informação aqui também. Eu acredito que o Mister Morgado deve estar por lá também. Se não for no Faixa, tá no futebol amazonense. Que futebol amazonense é com ele também.
1: 5 horas e 21 minutos, nós tivemos rodada ontem da Série B do Campeonato Brasileiro. Como eu falei que ontem o CRB, e esse CRB em casa, eu falei que o CRB é um time cascudo. Recebe o Vila, mas jogo lá no Nordeste. E o CRB ganhou de 2-0 a equipe do Vila, que vem oscilando, vinha muito bem dentro da competição, mas vem perdendo alguns jogos aí. E os torcedores do Vila já começaram a colocar a moça atrás da orelha, sabendo que o time que já foi líder do Campeonato Brasileiro Série B, agora no segundo turno já, não estaria muito bem no segundo turno, perdendo 2-0 para o CRB ontem. Ontem nós tivemos também o Sport Recife 1, Cuiabá também hoje. Ontem também nós tivemos o Atlético Goianiense em casa, não brincou com o Operário da Paranaense, ganhou de 3-1 o Dragão. Hoje o Juventude recebe o Avaí às 18h30 e a Ponte Preta recebe hoje também às 18h30 o Atlético. E o Fortaleza recebe em casa o Botafogo de São Paulo. Fechando aí a 20ª rodada, já dando início, fechando também a primeira rodada do segundo turno do Campeonato Brasileiro Série B. Quem tem mais gente por aí?
0: Tem um comentário aqui do Jonatas falando o seguinte: boa tarde, meus amigos. Falando sobre contratações, essa possível volta de Luiz Henrique para o Botafogo é uma baita surpresa, né? Eu acho que acaba sendo um retrocesso para o próprio Luiz Henrique. Na minha opinião, Flamengo e Cruzeiro poderiam tentar a contratação dele. Acredito que o Cruzeiro seria um baita time para o Luiz Henrique, até porque o Caio Jorge não vem fazendo tantos gols, principalmente desde antes da Copa do Mundo. Seria um grande reforço para o Cruzeiro, já o Flamengo poderia aproveitar essa situação e tentar a contratação do Caio Jorge para reforçar o seu elenco. Olha só o que o Jonathan vem propondo ali. Seria um bem bolado ali para os dois, né? Os dois que vão se enfrentar nas oitavas de finais de uma Libertadores da América.
1: Eu acredito que a oportunidade do Caio Jorge no Flamengo passou.
0: Ah, já. Ainda mais com esses gols que ele vem errando, né, Luiz?
1: A fase dele passou e eu acredito que, não sei, possa que tenha um retrocesso aí, voltar como ele está falando, de repente pode se colocar, porque o empresário colocou que o mercado ia abrir aí para futuramente 2026, 2027, mas eu não sei, talvez possa que o Flamengo tenha, mas eu acredito que a fase dele não está muito boa na equipe do Cruzeiro. Ele vem perdendo alguns gols, como ele perdeu, né? E aí, eu não sei, o Caio Jorge, depois que ele foi para a seleção brasileira, ele já quando voltou já não foi mais o mesmo, entendeu?
0: Isso, e o Luiz Henrique, o Luiz, antes de falar do Caio Jorge, ele que foi meio que se esconder ali no mundo ali do Zente, né, na Rússia. Inclusive, o Luiz Henrique ainda tem, né, uma suspeita de participação e manipulação de resultado de jogos de quando ainda atuava pelo Betis. Então, muita gente na época dizia que ele foi para lá por isso, para dar aquela intocada. Um abraço aí, professor Chafson, o Hulk, lá da Academia Hulk do Primavera, que está acompanhando sempre a gente aí. Então, Luiz, o Elton também, grande Elton, pode divulgar o resultado? Qual o resultado da competição dele, é, Gilão? Do Elton? Fala aí, Elton. Então, Luiz, eu acho que seria uma boa pro futebol brasileiro aí, né? Essa proposta do Jonathan, o Flamengo não quer mais, né? Mas se quisesse, o Caio Jorge e o Luiz Henrique vinha para cá, seria uma boa ali pros dois, eu acho. Pro próprio Pedrinho BH também, né, Luiz? Não ia precisar mexer no gado, né?
1: É verdade. O Cruzeiro, ele recebe um grande reforço, né? Porque o Zé Lucas, que é aquele garoto lá do Sport, é um garoto muito bom e o Flamengo tava de olho, mas aí o Zé Lucas explica acerto com o Cruzeiro, o interesse do Flamengo nele. É um garoto que veio para a base, mas ele se destacou muito bem. O Cruzeiro apresentou nessa terça-feira o volante Zé Lucas, jogador que esteve entre os relacionados para a partida contra o Botafogo no último domingo, mas ainda não atuou. O novo camisa 5 da Raposa explicou a escolha pelo clube mineiro, como foi interesse do Flamengo de time da Europa. Tá bom? Então, um garoto aí vem com tudo, um jogador que pode se destacar muito bem também na equipe do Cruzeiro. O Cruzeiro está montando uma grande equipe e também já para agosto aí vem a Libertadores da América. Dentro do Campeonato Brasileiro também vai se encontrar por aí com grandes clássicos, tá bom? Grande clássico também da equipe do Cruzeiro.
0: Então tá aí, Luiz. A gente vai acompanhar aí, essa janela está aberta ainda, ver o que vai acontecer. Luiz, e muita bagunça também no São Paulo, né, Luiz?
1: O que aconteceu?
0: Luiz, lá o negócio tá bagunçado, viu, rapaz?
1: Mas vai se organizar. Eu acredito que logo vai entrar um presidente para botar. Porque a primeira coisa que você tem que enxugar é a máquina administrativa, né?
0: Inclusive, Luiz, já se fala até numa chapa de oposição aí, puxada ali por Vinícius Pinotti, né? Que já foi diretor de marketing do clube. E também eu lembro que ele trouxe um jogador, pagou com o próprio recurso, um jogador para o São Paulo, não era o Rigoni, não, era um outro argentino, o Centurion, isso mesmo, Centurion. E ele encabeçando com o Rogério Caboclo, que é conselheiro vitalício do São Paulo desde 98, ex-presidente da CBF, né? Então uma parte da imprensa paulista acaba querendo vetar o Caboclo em função ali do que isso. Mas é como até levantaram, né? Criminalmente, né, ele não é condenado, né? Rolou processo administrativo dentro da CBF sobre, né, suspeita de assédio moral, e, enfim. E Rogério Caboclo poderia ser um dos homens fortes hoje do São Paulo Futebol Clube.
1: É um bom nome?
0: Ah, Luiz, não sei, cara, porque tem tanta gente ruim que a gente já se enganou. Eu achava que aquele Leco, o próprio Raí, né, que foi executivo de futebol manchou um pouco a sua imagem, continua sendo aquele grande ídolo, sim, como jogador, mas deu uma manchada ali, como veio ser dirigente aí dessa corja toda. Então eu achava que me iludi com vários desses presidentes, com Júlio Casares não foi diferente também.
1: Muito bem, 5 horas e 29 minutos, você com a gente, um abraço, muito obrigado pelo carinho. Olha, o Fluminense manterá Lúcio Costa em treino e jogos enquanto aguarda a investigação. Sabe que o Lúcio está sendo investigado por causa de cartão, né? Um cartão aí, segundo suspeito, mas acredito, não sei, o argentino chegou a jogar uma bola jogando muito bem pela equipe do Fluminense, né? O Fluminense trata com cautela.
0: O baixinho, né?
1: É, o baixinho joga muito bom, ele é argentino. Joga muito bem na equipe do Fluminense. O Fluminense tem um ataque muito veloz ali, principalmente com o Hulk agora, ele jogando ali pelo lado. Junto com o Hulk, ele faz uma dupla muito boa, mas continua aí.
0: Eu acho que tá certo o Fluminense, né, Luiz? Se chegar de fato a confirmar que ele tá envolvido nisso, aí sim, aí toma as medidas cabíveis, mas enquanto não, por hora é só suposição, enfim, tem que manter o jogador, é um ativo do clube, né?
1: Pois é, e o Fluminense trata com cautela a situação do Lúcio Costa, após alerta de possível manipulação gerada pelo cartão do meia, que levou contra o Bragantino na 19ª rodada do Campeonato Brasileiro. Enquanto a investigação segue, ainda em estágio inicial, o jogador continuará treinando e jogando normalmente. É isso mesmo, tem que manter normalmente, isso é normal. É. Claro que muitas vezes mexe com o psicólogo do jogador de um lado no outro. Como é que está a minha vida? Será que isso... Como é que vai? Mas se ele é inocente, ele tem que jogar tranquilo, Rodrigo. Não tem que estar preocupado com isso, não. Agora, se deve, aí é outra coisa. Fica a preocupação, né?
0: Um abraço aí ao formador de goleiros, Luiz. Está na audiência. Acredito que seja o professor Márcio Queiroz, lá do Náutico, né? Preparador de goleiro aí, vindo do Pará. Está na audiência aí, dizendo que está muito bom o programa.
1: Muito bem, 5 horas e 30 minutos. E o River, Anil, não deu para participar também dessa?
0: Alô, Alessandro!
1: Eu queria eu falar naquela hora, esqueci até voltar um pouco mais o nosso futebol. E o River não deu para participar do sub-20?
0: E eu acho que foi acertado, viu, Luiz? Porque o Fabrício, que tinha a prioridade, não quis gerir, né? Eu não sei se ele vai vir novamente para o profissional, né? Montar aquele time forte, competitivo que montou nesse
1: muito
0: ano.
1: Muito bom time.
0: Inclusive ali, como já até foi dito aí por outros dirigentes, como a Quinta Folha, né, que foi quarta folha,
1: sim,
0: né, quem se colocou como quinta foi o próprio Baré, um abraço, presidente Jesus, com certeza está na audiência, ele, o Iago Dias e a dona Nelly Araújo. Então, Luiz, ele não quis também deixar na mão de outros, como foi no Sub-17. Né, o River só apanhou no Sub-17. Então, não fica bem, né, Luiz? Tu vai terceiriza para pessoas corretas, pessoas sérias.
1: Eu acredito que, no caso da terceirização para o profissional, foi muito acerteiro com o Fabrício.
0: Total.
1: O Fabrício tudo. Fez um bom trabalho, esteve conosco aqui no programa. O que ele falou, realmente, ele cumpriu ali, Anil.
0: Agora eu lembrei, ô Luiz, quem está falando é o professor Elton Guedes. Ô, professor Elton, vocês que foram vice-campeões aí de Big Hand, professor Elton, vamos até combinar um momento desse para o senhor vir falar desses feitos. Né, que inclusive não pôde ter, viu, Luiz? Ele faz um excelente trabalho com os meninos lá da FAMETRO e não pôde nem ter a final, acredito que do infantil, dos jogos escolares, em virtude dessa viagem que eles são da FAMETRO, mas quanto a essas competições nacionais representam o Clube Atlético Independente, né, que inclusive no segundo bloco, Luiz, a gente vai falar aí do esporte local e trazer essa novidade aí da Federação Roraimense de Futsal, que é a volta do futsal feminino.
1: Muito bem, 5 horas e 32 minutos. 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
1: Beleza, legal demais. É a formação aí. Tá de você hoje, que de repente fazia a festa.
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1: 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Parabéns, viu? Parabéns aí. 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
1: Beleza. Pertinho. 5:35, Renio, o que tem pro segundo tempo amanhã?
0: Vamos falar mais aí, vamos ouvir o professor Beto Vieira, diretamente lá da Granja Comari, falando a respeito desse resultado aí dos meninos da Copa do Brasil, do São Raimundo. Ouvir também o professor Rafael Carvalho, vice-presidente da Federação Roraimense de Futsal.
1: Beleza, esse e os assuntos no segundo tempo, não saia daí. Não saia da live, não desliga o rádio. Já tem mais esporte para você aqui no programa Folha Esportes.
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0: 17h40. 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E quem está aqui acompanhando a gente, além do professor Hulk, que está na audiência, pode divulgar o nosso resultado? Quem estava falando aqui era o professor Elton Guedes, é claro. Quem mais está por aqui? A Sônia. A Sônia lá em Lincoln, né? Estado de Nebraska. A Sônia e o Greg estão acompanhando aí sempre. A Sônia que é daqui, né? É casada com o americano Greg. E mora hoje lá em Lincoln, Nebraska, Estados Unidos, mas sempre que pode, está na audiência do Folha Esporte, também da Rádio Folha, acompanhando toda a programação. E o professor Elton falando aqui que os meninos do Clube Atlético Independente de Big Hand, né, o handebol de praia, foram medalha de prata, né? Então perderam apenas a final. O Enzo foi eleito o melhor lateral esquerdo, viu? Quem mais está por aqui? O Túlio foi o melhor defensor na posição solto. Então, parabéns aí os meninos. E agora eles vão disputar, né, professor? Os jogos escolares aí no dia 1º agora, não é isso? A final, né? Então, a única competição ali pendente e só não foi finalizada em virtude dessa competição que os meninos foram disputar. Né? Então, a terceira etapa do Circuito Brasileiro de Handebol de Praia ou Big Hand, como você preferir. Vamos ouvir o professor Beto Vieira, meu amigo Gilan, que falou a respeito aí do futebol da Copa do Brasil Sub-15, aonde os meninos acabaram perdendo, mas também categoria de base do Mengão campeão, né? A pensão é uma das melhores do mundo. Lá só tem um tal de Davi Moura, que tem o DNA de craque, né? Filho do Diego Ribas, até outro dia... já, hoje é ex-jogador, né, mas que jogou no Santos, revelado no Santos, jogou no Atlético de Madrid, foi campeão no Wolfsburg da Alemanha, jogou em outros clubes aí e encerrou a carreira no Mengão campeão. Fala aí, professor.
1: Fala, Raniô, tudo bem?
0: Tudo.
1: Boa noite. Aqui é o professor Beto que está falando. Acabamos de sair de um jogo extremamente importante. Eu acredito que em muitos anos são poucas equipes que terão essa oportunidade. O São Raimundo enfrentou um Flamengo vindo de várias vitórias de goleada. Isso aí é uma preocupação que a gente passava para os meninos, entendeu? Tudo dentro da visão que a gente teve, do estudo que foi feito, da análise de desempenho do atleta, do adversário. Mas o São Raimundo chega a essas quartas de final com duas vitórias, um empate muito importante, né? E uma derrota muito importante para que nos deu a condição de estar aqui no Rio de Janeiro jogando na Granja Comari, onde talvez esses meninos nunca venham passar novamente por isso. A gente torce que alguns deles saiam, né? Possam jogar uma Série A, um Mundial, né, pela seleção brasileira, mas o dia de hoje o São Raimundo fez história, mesmo numa derrota para um clube que nem o Flamengo, que a menor vitória deles foi de 8-0, então assim, tá de parabéns o grupo, entendeu? A gente trabalhou para isso, hoje a gente tem um sub-15 forte, onde todos eles foram valorizados, a gente sabe que não dá para colocar todo mundo. A gente sabe que nessa idade, a mente, né, o sentimento ainda é muito mais profundo do que a razão. Então, assim, tá de parabéns todos. Nós temos um jogo amanhã contra o Paysandu, né, praticamente definindo aí quem é quinto e sexto colocado. E a vida que segue. São Raimundo tá de parabéns. Eu tô orgulhoso desses meninos, entendeu? Lógico, na visão de um torcedor, quando você fala de 5-0, foi uma goleada. Foi. Realmente, pensamento de uma pessoa leiga. Mas tá de parabéns os meninos. Taticamente, foi cumprido o que a gente pediu. Lógico, em alguns momentos a gente vacilou, onde a gente teve aí dois gols que foi por vacilo de querer avançar as linhas. Lamentavelmente, a gente sofreu com isso, né? Um gol de pênalti e dois gols que, na verdade, é devido ao sol, né, no rosto do goleiro ali, ocasiona de você não sair com tanta segurança. Mas, enfim, todos estão de parabéns, todos, todos, independente. O comportamento dentro do hotel, muito elogiado esses meninos, entendeu? A nossa organização no embarque e desembarque, muito elogiado pelas pessoas, comissários, das aeronaves, entendeu? Então a gente fica muito feliz. Tá de parabéns, São Raimundo. Tá de parabéns à diretoria, que acreditou, entendeu? Nós, os pais desses meninos, todos acreditaram. As escolas que, de alguma forma, deram o seu apoio, né, compreendendo a ausência desses meninos na escola, a gente fica de parabéns. Tá, fica aqui ao ponto de agradecer a todos eles, a todos vocês. Muito obrigado pela transmissão, foi muito boa. E eu só tenho a agradecer a Deus. Agradecer a Deus por tudo que vem acontecendo em nossas vidas.
0: Amém, professor Beto Vieira, que venha muito mais para o senhor, para esses meninos, parabéns mesmo. Quem é amante do esporte roraimense está orgulhoso aí de vocês, aí, pelo que vocês fizeram numa competição estreante. Chegar ali entre as 8 melhores equipes dessa categoria no país não é um feito aí para qualquer um, né? Então, mais uma vez, parabéns aí ao São Raimundo, né? Os meninos do Operário, que venham muito mais nessa gestão aí do presidente Sérgio Caranguejo, que tem ali também, né, a competência, né, ajudando a gerir e também treinando ali o professor Chiquinho Viana, o Jorginho também, toda essa turma aí que mantém o alvisolino aí do Operário firme e forte. Esse é o mundão, né? Já pensou ali se não tem essas complicações aí que mencionou o professor Beto, esse sol no olho ali do Vicente Bernardo, que fez uma baita parte, tomou assim, gol, tomou. Mas o que esses meninos jogaram, e aí, Ricardo, vamos melhorar essa pontaria, poderia ter marcado dois, hein, filho? Mas aí você é muito novo, você vai com certeza vai aprender melhor essas escolhas ali, né? Eu sei que tem o lance da ansiedade que acaba atrapalhando na hora de decidir. Mas enfim. Agora vamos ouvir aí o professor Rafael Carvalho, minha amiga Gila. Vamos ouvir ele aí, que ele está falando sobre as novidades, né? As competições. É comigo aqui, né? Cadê o professor Rafael? Cadê? Esse aqui já está no jeito aí? Está no gatilho? O professor, depois, do professor Rafael. Não, não te mandei não, né? O professor Rafael mandou agora. Mas vou te mandar agora, minha amiga Gila. Aqui não tem essa. 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O seu espaço aí de eventos e festa, tá bom? Agora sim, minha amiga Gila. Eu te culpando aí, eu não tinha mandado nem para mim. Mas agora tá aqui na agulha. Vamos ouvir aí o professor Rafael Carvalho. Boa tarde, professor. É isso?
2: Hoje nós temos mais uma rodada do Campeonato Boa Tarde, Raniô. Boa tarde, Luiz. Boa tarde aos amigos do programa Folha Esportes. Vamos lá falar de futsal. Hoje nós temos mais uma rodada do Campeonato Roraimense de Futsal Sub-20, com jogos entre Sport e Vivaz, Tianguá e Buriti, valendo já pela segunda rodada do Sub-20. Campeonato esse que começou na última sexta-feira. Hoje a gente tem a segunda rodada. Na próxima sexta teremos mais uma rodada e assim sucessivamente. No sábado a gente tem o início da competição do Sub-13, com 8 equipes. Também a gente tem o início da categoria Sub-16, também com 8 equipes. E esse ano, depois de mais de 10 anos parado aí, no próximo sábado também a gente volta com o campeonato adulto feminino. Contamos aí com 5 equipes nessa volta do campeonato, né? Também ainda no sábado, a gente tem o último jogo da fase semifinal, no jogo da volta entre Tianguá e Vivaz, aonde o Tianguá reverteu a vantagem que o Vivaz tinha, conseguiu virar. E agora no sábado joga por um empate para garantir a vaga na final, na qual já o Sport conseguiu sua classificação de forma antecipada. aguardando aí as datas para a gente divulgar as finais, assim como a do campeonato também sub-15, que também já está na final. Estamos só aguardando a disposição das equipes para nós marcarmos as datas e assim finalizarmos mais uma competição. Então é isso, meus amigos. Obrigado, Anio, obrigado, Luiz, pelo espaço. E estamos aí. Jogos da federação são realizados às terças e sextas lá no Hélio Campos. Sábados e domingo realizamos sempre lá no, na Vila Olímpica, no Alamir Casarim. Todos convidados e até a próxima.
0: Então tá aí, parabéns, professor Rafael, toda a turma aí da Federação Roraimense de Futsal fazendo acontecer. Então, não está só alocado no ginásio Hélio Campos, né? Também está no Alamir Casarim, que é aquele ginásio menorzinho, a quadra menor lá da Vila Olímpica Roberto Marinho, mas também que comporta muito bem ali os amantes do futsal. Lembro bem que na pandemia era ali os jogos, né? Inclusive campeonatos estaduais adultos sendo decidido ali, né? Um desses aí foi um dos que compõem o tricampeonato do Esporte Clube Vivaz, né? Dito isso, meu amigo Gilan, cadê? Quem mais está por aqui com a gente? Cadê o Juvenal? Sumiu, né? O Luiz Sebastião, o Luiz Antônio, a Sônia. A Sônia a gente já falou, né? A Sônia lá de Lincoln, Nebraska, também na audiência. Essa turma aí. Grande Eugênio Tomé também com a gente. Toda essa turma aí ligada. Daqui a pouquinho, então, resumão da Folha com ela, Jaqueline Amazonas, que já está por ali no camarim, dando aquele retoque, né? Daqui a pouquinho ela vem aí ao vivo em cores, né? Nas lives e também no Melhor Daio, na 100.3 FM, tá bom? Eu vou indo nessa, o Folha Esportes, que vem sempre para Aito Veículos Multimarcas, Lanchonete e Açaiteria Rei do Açaí e Cabana Nobre. Amanhã a gente volta com muito mais. É sempre uma honra e até lá.
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5: 5h53.
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2: Boa noite, agora são 18 horas em ponto. Está começando mais um Resumão da Folha, hoje, dia 28 de julho de 2026, aqui pela Melhor do Estado de Roraima, Folha FM 100.3. Estamos ao vivo para todo o estado de Roraima, Brasil e mundo, e é claro que você é o nosso convidado principal a participar. Vai mandando sua mensagem aí no telefone 95-9915-2155 e participe da nossa programação. Lembrando que você pode dizer de onde você está falando, qual é o local, qual é o município, qual é o estado, qual é o país, que eu fico aqui aguardando a sua participação. Quero agradecer a audiência de todos vocês, né, que estão aí na estrada, ouvindo a Melhor do Estado de Roraima, que estão aí buscando os filhos na escola, que estão buscando aí também a esposa. O esposo vai entrar no plantão às 19 horas, já está conectado aqui com a gente, né, no Resumão da Folha, para ficar bem informado, informação do dia, em primeira mão, para você ficar informado de tudo que vai acontecer hoje e amanhã. Amanhã você escuta aí tudo que está acontecendo, né, no estado de Roraima, no Brasil e no mundo. Aproveita, já se inscreve aí no YouTube, curte a nossa live e participe da nossa programação. Quero agradecer as mensagens que vocês mandam todos os dias, né? Vocês sempre estão aqui sintonizados na 100.3. Eu agradeço muito a audiência de vocês. Os destaques e assuntos mais comentados do dia, agora no Resumão da Folha, que já está no ar.
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3: Que dia que é hoje, Brasil?
2: Hoje é dia 28 de julho, dia do agricultor.
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2: Muito boa noite, está começando mais um Resumão da Folha aqui na Melhor do Estado de Roraima, Folha FM 100.3. Eu sou Jaqueline Amazonas, na apresentação do programa e na operação do programa, Girlan Oliveira está aqui de segunda a sexta-feira para levar sempre a melhor informação para você. Já peço licença para entrar no seu rádio, do seu carro, da sua casa, da sua chácara, do seu sítio, da sua fazenda, de onde você estiver ouvindo aqui a Melhor do Estado de Roraima. Muito obrigada pela sua audiência. Vai mandando mensagem aí, 95-9915-2155, e participe da nossa programação. Agora a gente vai para a primeira manchete da noite. Agora são 18 horas e 2 minutos.
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2: Campanha Julho Amarelo reforça combate de hepatites virais. Tatiana Alves traz mais detalhes.
4: O mês de julho é marcado pela campanha Julho Amarelo, que reforça a prevenção e o combate às hepatites virais. A iniciativa alerta para a importância do diagnóstico e do tratamento precoces. Essas ações são fundamentais para reduzir a inflamação do fígado e evitar complicações graves, como a cirrose e o câncer hepático. De acordo com a Sociedade Brasileira de Hepatologia, pacientes que não recebem acompanhamento adequado podem desenvolver formas crônicas da doença. Em cerca de 30 a 40% dos casos, a infecção pode evoluir ao longo da vida e provocar problemas mais sérios de saúde. A entidade incentiva ações de conscientização em todas as regiões do país. A estratégia é descentralizar as atividades e estimular médicos associados a promoverem campanhas informativas diretamente em suas cidades. Além disso, a sociedade médica atua como fonte de orientação e esclarecimento para a população. Entre as principais recomendações dos especialistas estão a vacinação, a realização de testes para detecção precoce e a adoção de hábitos seguros de comportamento e higiene. Em visita ao Rio de Janeiro, o ministro da Saúde, Alexandre Padilha, reforçou essa estratégia ao destacar a ampliação da cobertura vacinal contra a hepatite nas últimas décadas.
3: Começamos com a oferta da vacina para os profissionais de saúde, depois para os estudantes das profissões de saúde. Em 93, 94, eu fui em primeiras turmas como estudante de medicina a receber a vacina. Depois, a expansão dessa vacinação a partir de 1998, dentro do Sistema Único de Saúde. E depois, grande expansão para chegarmos à cobertura vacinal na primeira infância, para garantirmos a expansão dessa cobertura vacinal para os adultos.
4: A imunização varia conforme o tipo de hepatite. No caso da hepatite B, a vacina é indicada para toda a população, mas a recomendação é ainda mais importante para profissionais de saúde, pessoas com múltiplos parceiros sexuais, quem vive com HIV, pacientes com doença renal crônica e pessoas com baixa imunidade. Já a vacina contra a hepatite A é recomendada para crianças, homens que fazem sexo com homens e viajantes com destino a áreas onde a doença é mais frequente. A orientação dos especialistas é clara: buscar informação, manter a vacinação em dia e realizar exames quando necessário são medidas essenciais para prevenir a doença e proteger a saúde do fígado.
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2: Já mandou sua mensagem? Não mandou? Estou aqui aguardando a sua participação. Vai mandando aí 95 99 115 2155 e participe da nossa programação. Quero saber de onde você está falando, qual é o seu bairro, qual é o seu município, qual é o seu estado, qual é o seu nome. É um prazer ter você aqui com a gente de segunda a sexta-feira, né, a partir das 18 horas, comigo, Jaqueline Amazonas e Girlan Oliveira. Então, vai mandando aí que eu fico aqui aguardando a participação de todos vocês, né? Aproveita você que está no YouTube, curte aí as nossas lives. Você que está aí no Instagram, no Facebook, no site da folhabv.com.br, participe da nossa programação. Vai mandando mensagem, que é claro que a gente tem um prazer de falar aqui de vocês. É, vai mandando aí, 95 99 15 21 55, esse é o número certo para você entrar em contato. Agora são 18 horas e 6 minutos.
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2: E agora a manchete é de polícia: dupla se esconde em vila de apartamentos para fugir da PM e acaba presa com crack. Identificados com as iniciais KS, de 18 anos, e LKA, CG, de 19 anos, foram detidos com pedras de crack na madrugada desta terça-feira, dia 28 de julho, em uma vila de apartamentos na rua Berlamino Fernandes Magalhães, no bairro Tancredo Neves. A prisão ocorreu após moradores acionarem o 1º Batalhão da Polícia Militar. Ao perceberem que a dupla, que não residia no local, havia entrado correndo na vila para se esconder. Ao realizar a abordagem, a guarnição encontrou um jovem de 19 anos e três porções de crack, uma balança de precisão e 256 em notas trocadas. Com o outro suspeito, nada de ilícito foi localizado, porém ele também foi encaminhado à delegacia para prestar esclarecimentos. A polícia, a dupla confessou que havia fugido de outra equipe policial momentos antes, quando estava na Praça Mané Garrincha. Os dois e o material apreendido foram apresentados na central de flagrantes.
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2: Vai mandando mensagem aí, 95 99 15 2155, e participe da nossa programação. E a gente vai falar sobre o prazo para aderir ao Desenrola 2.0. Termina no próximo domingo. E quem traz mais informações sobre este assunto é Gabriel Brum.
5: O prazo para adesão ao Desenrola 2.0 está na última semana para quem precisa renegociar as dívidas e limpar o nome. A data final para a contratação é 2 de agosto. A medida

0: pagadas até 31 de janeiro deste ano e que estejam com atraso entre 91 dias e 2 anos. São débitos em cartão de crédito, cheque especial e empréstimo pessoal. O programa permite descontos de 90%, juros limitados a 1,99% ao mês, até 48 parcelas mensais e 35 dias para começar a pagar. Outro incentivo é o uso do FGTS. Até 20% do saldo ou R$ 1.000, o que for maior, pode ser usado para abater o valor.
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2: E eu fico aqui aguardando a sua participação no 95 99 15 21 55. Agora a gente vai dar uma zapiada na folhabv.com.br, que fala o seguinte: a matéria, grávida de 7 meses é presa com drogas e pistola dentro de mochila de bebê. É isso mesmo. Após uma denúncia anônima, identificada com YLS, de 20 anos, grávida de 7 meses, foi presa em flagrante com entorpecentes, munições e uma pistola próximo ao bairro Nova Cidade, né? E também próximo ao Colégio Estadual Militarizado Hitler Brito de Lucena, na tarde desta segunda-feira, dia 27. Os policiais militares do 2º Batalhão da Polícia Militar de Roraima receberam a denúncia de que em uma residência na rua NCO era realizada a venda de drogas. Ao chegar ao local, a jovem se mostrou colaborativa e indicou que a droga estava escondida no interior do guarda-roupa, dentro de uma mochila de bebê e uma bolsa. Foram apreendidos 3, né, pacotes de pasta base de cocaína e também skunk. Durante as buscas, além de entorpecentes, os militares também encontraram uma pistola 380 com munição raspada, acompanhada de um carregador contendo 13 munições intactas. Ao ser realizada a consulta ao sistema integrado, foi constatado que YLS possui registros anteriores, né, por crime e tráfico de drogas, caracterizando aí reincidência. Diante dos fatos, a suspeita e o material apreendido foram apresentados à central de flagrantes para providências legais e cabíveis.
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2: E vamos falar da AgroBV 2026. Olha só para vocês, né, que curte lá a AgroBV, para garantir o acesso da população. Né, o maior evento de agronegócio de Roraima, a Prefeitura de Boa Vista disponibilizará uma rota especial de transporte coletivo entre os dias 31 de julho, sexta-feira, e 2 de agosto, domingo, das 7h30 da manhã às 7h30 da noite. Os ônibus sairão do terminal José Campanha Vanderlei, no centro, com destino ao Centro de Difusão e Tecnologia, né? Tecnologia, localizado na RR-321, região do Boitento. Os veículos estarão devidamente identificados, tá bom? Para quem vai, então, confira aí o horário. Saídas do terminal José Campanha Vanderlei, né? Às 7h30 da manhã e às 5h30 da tarde, no centro. Chegadas ao AgroBV, 8h05 e às 18 horas. Saídas também, né, a cada uma hora, de 8h30 às 18h30. Chegadas no terminal José Campanha Vanderlei é das 9 também da manhã até às 7h05 da noite.
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2: E é claro que eu estou aqui aguardando a participação de todos vocês. Agora são 18 horas e 13 minutos. Vai mandando mensagem. Eu sempre falo que a gente é a voz e a vez de vocês aqui no rádio da Folha FM 100.3. Você que está com algum problema, você que está com alguma dificuldade no seu município, aqui mesmo na capital, vai mandando sua mensagem aí, 95 99 15 21 55. Tá tudo ok, as pontes estão ok, a estrada tá tudo ok. Se tiver ok, pode mandar, ó, já que a gente tá ok. Se não tiver também, manda aqui que a gente fica aguardando a participação de todos vocês. Agora a gente vai falar do Tribunal de Justiça de Roraima, que proibiu a nomeação de condenados para cargos comissionados e funções de confiança. Mesmo sem trânsito em julgado, né, e passou a dar prioridade à tramitação de processos envolvendo violência contra mulheres, crianças e adolescentes e outras pessoas em situação de vulnerabilidade, as medidas estão previstas na Portaria Conjunta de número 17, publicada nesta segunda-feira.

0: Segunda-feira, dia 27, a norma foi assinada pelo presidente do Tribunal, Tribunal de Justiça de Roraima, o desembargador Leonardo Campelo, né? Pelo Corregedor-Geral de Justiça, desembargador Eric Linhares, e pela Ouvidoria Geral da Justiça, desembargadora Elaine Bittencourt. O presidente do tribunal, o desembargador Leonardo. E a portaria fortalece a política de integridade da instituição e amplia a proteção às vítimas de violência.
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0: Vai mandando sua mensagem aí, 95-99-15-2155, e participe da nossa programação. A gente vai para um breve intervalo comercial. Na volta, a gente fala com os nossos ouvintes queridos. Agora são 18 horas e 15 minutos, não saia daí, daqui a pouquinho.
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0: Voltamos com o Resumão da Folha, agora são 18 horas e 18 minutos. Quero mandar aí um alô para o Gerson. Boa noite, Jaqueline, parabéns pelo Resumão da Folha, muito obrigada pela sua audiência. Aproveito e já mando aqui um alô também, né, para a Tânia, para a Val, para a Cláudia, Sansão, Alex, Celso, Rayana, JP, Aline, Ivanete, Netão, Drica, Bárbara, Roger, Sidney, Jota, Wilson, Josildo, Cleide, Cazuza, Milena, Edson, Jeane, Luzivaldo, Elisângela, Felipe, Rebeca, Ivan, Kelly, Ednai, John, Pamela, né? Todo mundo aí participando da nossa programação. Muito obrigada pela sua audiência. Vai mandando ainda, hein? Sua mensagem 95-99-15-2155 e mande aí a sua participação, de onde você está falando, com quem, né? Com quem eu estou falando, manda aí o nome, o bairro, o sítio, a fazenda. A gente fica aqui aguardando a participação de todos vocês. Agora são 18 horas e 20 minutos.
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0: E com a aproximação do verão amazônico, a Prefeitura de Boa Vista intensificará, a partir do dia 10 de agosto, a fiscalização de terrenos baldios em toda a capital, por meio da Secretaria Municipal de Planejamento, Orçamento, Finanças e Tecnologia da Informação. A iniciativa tem como objetivo de orientar os proprietários sobre a necessidade de manter os imóveis limpos, prevenindo queimadas, incêndios, impactos ambientais e riscos à saúde pública. A medida ganha ainda mais importância diante das prevenções climáticas para este ano. Segundo o Instituto Nacional de Meteorologia, o INMET, a região norte deverá enfrentar um período de estiagem mais intenso, com temperaturas acima da média e redução das chuvas, o que aumenta significativamente o risco de queimadas em áreas de vegetação e terrenos sem manutenção. Embora o reforço das ações tenha início oficialmente no dia 10 de agosto, a Prefeitura já orienta os proprietários a providenciarem a limpeza dos imóveis com antecedência, evitando notificações e contribuindo para a segurança de toda a cidade durante o período mais seco do ano. Por que que é importante, né, fazer a limpeza do terreno, do seu terreno? E também a prefeitura também tem que fazer também a parte dela, que eu vejo às vezes fazendo só a área principal e esquece fazer nas ruas paralelas. Porque o mato alto, ele traz o quê? Né? Criminalidade, pode uma pessoa se esconder, assaltar uma pessoa que está chegando em casa do trabalho. Então, tudo isso influencia, né, para a criminalidade. Então, prefeitura, fica aí o alerta também para vocês que tem ali a parte da rua, os canteiros da rua. Não estou falando das principais ruas, estou falando das ruas nos bairros mesmo, paralelas, que precisam ser limpas para evitar, né, que alguma coisa aconteça, uma tragédia aconteça, né? Muitas pessoas ficam escondidas dentro dos matos, do matagal, né? E é importante ter essa limpeza também, tanto a prefeitura como os donos dos terrenos baldios. Aí fica esse alerta aí para a prefeitura também. Agora são 18 horas e 22 minutos.
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0: E vamos para informação internacional. Brasil aciona OMC contra tarifaço dos Estados Unidos. Priscila Mazenotti traz mais informações.
8: O Brasil recorreu à OMC, que é a Organização Mundial do Comércio, contra o tarifaço imposto pelo presidente dos Estados Unidos, Donald Trump, contra produtos brasileiros. São as tarifas aplicadas recentemente, a de 25%, segundo os norte-americanos, por práticas desleais contra empresários de lá, citando aí o Pix, o comércio digital, pagamento eletrônico, por exemplo, e a de 12,5%, segundo eles, uma restrição à importação de bens produzidos com trabalho forçado. O governo brasileiro, ao entrar com essa consulta na OMC, que é a primeira etapa formal nesse sistema de solução de controvérsias, alega que as tarifas são injustificadas, incompatíveis com normas multilaterais de comércio. Nesse primeiro momento, é a busca por uma solução negociada antes da instalação de um painel mesmo para analisar o caso, e foi feita com base na seção 301 da Lei de Comércio de 1974. Uma solução negociada primeiro, mas no domingo mesmo, em artigo publicado no jornal Washington Post, Lula chegou a falar sobre a possibilidade de uso da lei de reciprocidade. Essas novas tarifas atingem mais de 6 bilhões e meio de dólares em produtos brasileiros exportados ao mercado norte-americano. Entre os itens atingidos estão máquinas e equipamentos, diferentes tipos de madeira, gorduras e óleos, calçados, móveis e confecções.
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0: Agora são 18 horas e 24 minutos. A gente vai falar agora do Ministério Público Federal em Roraima, que abriu um inquérito civil para apurar suspeita de irregularidades em um acordo de 15 milhões firmado entre o Ministério do Trabalho e Emprego e a Central de Cooperativas de Empreendimentos Solidários do Brasil. A parceria previa ações de retirada de resíduos sólidos dentro da terra indígena Yanomami, área habitada pelos povos Yanomami e Enkuana. O procedimento instaurado pelo Ministério Público Federal amplia a fase preliminar de apuração, cujo prazo de tramitação havia expirado, segundo a portaria assinada pela Procuradora Federal Raquel de Melo Teixeira e publicada no Diário Oficial do órgão. A convenção em inquérito é necessário para aprofundar a coleta de documentos, prestação de informações e esclarecimentos sobre a execução do contrato.
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0: Agora são 18 horas e 26 minutos, a gente vai para a previsão do tempo de amanhã.
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0: Boa Vista, a mínima é 23 graus, a máxima é 31 graus. Segundo o Climatempo, sol com algumas nuvens, chove rápido durante o dia e à noite. Vamos agora para o município de Iracema.

0: A mínima é 23 graus, a máxima é 30 graus. Segundo o clima, tempo, né? Sol com algumas nuvens, chove rápido durante o dia e à noite. Vamos para o município de Normandia. A mínima é 23 graus, a máxima é 31 graus. Segundo o clima, tempo, sol com algumas nuvens, chove rápido durante o dia e à noite. Agora a gente vai dar uma zapiada lá na folhabv.com.br e a gente vai falar sobre o Campeonato Roraimense Sub-20, que começa nesta quarta-feira com rodada dupla no Canarinho. O Campeonato Roraimense Sub-20 começa nesta quarta-feira, dia 29 de julho, com dois jogos no estádio Canarinho. A primeira rodada terá o confronto entre Grêmio Atlético Sampaio e São Raimundo, às 5 horas da tarde. Em seguida, o Monte Roraima e Náutico encerram a programação. A edição 2026 contará com quatro equipes na disputa pelo título da principal competição de base do futebol roraimense. Os clubes que se enfrentam em turno e retorno em grupo único. Os dois primeiros colocados avançam para a decisão marcada para o dia 22 de agosto. Atualmente bicampeão estadual, o Monte Roraima inicia a campanha em busca do terceiro título consecutivo. Além da equipe, também disputa a competição O Gás e o São Raimundo e o Náutico.
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0: E agora são 18 horas e 28 minutos. O Resumão da Folha fica por aqui. Sonoplastia de Gilan Oliveira, reportagem de toda a equipe de jornalismo da folhabv.com.br e agências parceiras. Obrigada pela sua audiência, obrigada pelas suas mensagens e sua companhia. Fica agora às 19 horas com o MP Boa, que eu volto amanhã, se Deus quiser, a partir das 18 horas, com muito mais informações para você, ouvinte. Até lá!
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10: Estamos começando o MP Boa na edição hoje de dia 28 de julho 2026. Terça-feira, né? Hoje a lua tá linda, gente. Dá uma olhadinha aí na lua aí pra você ver como é que tá bonita. Cara, então vamos começar assim, ó, né? Hoje eu te pergunto, valendo R$100 no oferecimento de Loja Anel, a loja que está sempre presente na sua tecnologia, Loja Anel, valendo R$100 no Pix. Para quem acertar hoje, qual é a cantora brasileira que faz aniversário hoje, né? Então, qual é a cantora brasileira que faz aniversário hoje? Acertou, você já está concorrendo. Não é porque você vai ganhar, não, tá? Você estará concorrendo. Qual é a cantora brasileira que faz aniversário hoje? 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
10: Tá ligado? Então tá certo. Qual é a cantora brasileira que faz aniversário na data do dia 28 de julho de 2026? Aniversário é hoje, né? É o aniversário dela hoje. Não sei, quando ela nasceu aí pra trás, eu não sei a idade, né? Então, qual é a cantora? Fala aí pra mim. Sem prata tá em jogo no Pix. Valeu? Começando o programa.
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11: 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Olá, olá, boa noite. Por aqui, mano, uma alusão a Cleonice, né? A dona Ivone, ligada, curtindo a nossa programação, Cleonice, né? Dona Ivone, fala aí, dona Ivone.
12: Boa noite, meu amigo Patacinho, boa noite, meu amigo. Meu amigo, noite. Eu tô ouvindo um programa aqui, tá com a música aí pra mim, eu ofereço pra todos vocês aí da rádio, pra todos os ouvintes, um abração, meu amigo, pro senhor, pra sua família, que Deus abençoe.
11: De boa, dona Irene não vai falar que aniversário ou não, né, dona Irene? Já acertou aqui também, deixa eu ver aqui.
13: Boa noite, Fábio, aqui é a dona Irene, eu tô participando aí do Pix, tá bom? Aqui na escuta.
11: Valeu, dona Irene tá ligada. Ercilene, boa noite, Fábio Tarcísio, Ercilene também participando. Também já tá acertadinho, hein, Dercilene? Manda um abraço aí ao Claudionor, curtindo a gente, é Claudionor, né? Lorival Braga, fala aí, minha joia.
14: Oi, Fábio Tarcísio. E boa noite aos ouvintes do programa MP Boa. Aqui é Lorival Braga. Estou aqui no sul do estado, rapaz. Aqui na nossa roça, aqui descansando. Aqui com a cadeira no meio do terreiro, só olhando a lua. Pra cá hoje fez um sol maravilhoso, mas eu tô vindo relâmpago aqui do lado aqui, mas tá bom. Manda uma boa noite para todos os ouvintes aqui da região, aqui para o próximo aqui a Rorianópolis também, para o Novo Paraíso, para a Dona Maria, Márcio Leonço, também a Dona Graça, na Vice 922, do assentamento Angelim, para Dona Dejanira, seu Pará, para a sintonia, lá na Vice Sinal Arco-Íris, chegando já no Novo Paraíso, também está a Dona Helena. Dona Helena é uma produtora de cupuaçu. Estamos aqui, meu amigo, aqui, ouvindo MP Boa, essa rádio maravilhosa, que tem uma audiência, alcança melhor, através do aplicativo, tá bom? Eu gostaria de ouvir com o Zizi Posse, Asa Morena. Eu ofereço para todos. Boa noite, pai, boa noite. Lorival Braga ou Marreteiro.
11: Valeu, Lorival. Vai no bloco agora, tá certo? A gente também tá em fase de reestruturação na questão do sinal da nossa rádio, né? Nossa antena antes era ali na saída Boa Vista para a região sul do estado, né? Aí foi feita a troca aqui para dentro do pátio da nossa emissora e a gente está trabalhando com toda a potência do nosso transmissor. O pessoal está organizando para que logo, logo a gente possa estar entrando aí nos demais locais que a gente sempre estava alcançando e alcançar cada vez mais próximo de você através também do sinal da nossa querida 100.3, tá certo? Olha, dona Salles de Miranda, né? Ligado curtindo a Salles de Miranda, né? Ligado curtindo a nossa programação, tá mandando alusão lá do Calmé e também tá participando do sorteio, já tá concorrendo, valeu minha joia, obrigado pelo carinho, obrigado pela sua audiência, tudo de bom, paz, saúde e felicidade. Gente, tem gente acertando já, eu quero saber de você qual é a cantora brasileira que está aniversariando hoje, concorrendo a R$100 no oferecimento de Loja Anel. Pix cai na hora. Valeu, então é só ligar, participar aí e concorrer, viu, gente? Olá, olá, boa noite.

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